0: Na localidade de Lugenda, distrito de Majuni, um leão atacou e feriu um nacional de 26 anos, natural e residente em Manhur. Na altura que se deram os factos, a vítima encontrava-se a pescar e foi surpreendido pelo animal.
1: A fonte frisou que foi destacada uma força conjunta da Polícia da República de Moçambique e de fiscais de florestas e fauna bravia para o afugentamento do animal. No estrangeiro, a Organização Mundial da Saúde avançou esta terça-feira que há progressos nos ensaios clínicos de tratamentos e vacinas contra o vírus do Ebola na República Democrática do Congo. O grupo consultivo técnico que analisa os testes reuniu-se a 31 de julho e deverá publicar recomendações no final desta semana, segundo adiantou em conferência de imprensa o responsável interino pela investigação e desenvolvimento da OMS. O especialista Vazemoff recordou que até o momento não existem tratamentos nem vacinas cuja segurança e eficácia tenham sido demonstradas para a variante do vírus. Fechamos com a previsão do tempo. A cidade de Tete poderá registrar esta quarta-feira 31 graus Celsius de temperatura máxima, seguida por Maputo e Beira com 29 graus. Xai-Xai, Chimoio, Nampula e Pemba 28, Inhambane 27, Vilanculi e Quelimane 26 e por último Lixinga 23 graus Celsius de temperatura máxima. Apresentamos as notícias a esta hora, as próximas às 3 horas.

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0: Pessoas que sorriem por fora, mas estão a lutar por dentro. Depressão, ansiedade, stress e conflitos familiares. E muitas vezes ninguém percebe, até ser tarde demais. E hoje conversamos com o psicólogo clínico Gerêncio Malawene. Ele vai responder a todas essas questões. Doutor Malawene, bem-vindo.
1: Muito obrigado pelo convite que estamos. É importante estar mais uma vez para falar deste tema pertinente, que na verdade é um tema que mexe com nossas emoções e com o nosso dia-a-dia como pessoas, como seres humanos, como pessoas fazem membro de uma determinada família.
0: Doutor, o que é exatamente saúde mental dentro do contexto familiar?
1: A saúde mental dentro do contexto familiar, ela desempenha um papel preponderante e fundamental naquilo que é as emoções, os desequilíbrios que vão acontecendo dentro do casamento. Daí que é uma necessidade de haver uma pessoa ali dentro dessa questão mental, que é o terapeuta, que é o psicólogo, que possa intervir para responder a qualquer desequilíbrio, disfunção que possa existir no seio da família.
0: Certo, e quais são os sinais mais comuns de que alguém em casa não está bem emocionalmente? Isto verifica-se?
1: É possível verificar-se, é preciso também ter atenção para entender os sinais, embora eles são vários, não podemos aqui mencionar todos, mas a questão de isolamento pode ser um dos fatos, a questão da pessoa responder de forma áspera, com um pouco de tom de violência, agressividade, e é o momento desta pessoa não responder as coisas como deve ser no tempo apropriado, é o desleixo em certas coisas que aconteciam em algum momento, e outro lado é também se lembrar muitas coisas do passado, daquilo que o relacionamento era, e a outra pessoa não poder dar resposta. Esta pessoa poderia estar a passar por estas coisas, e estas coisas é que são sinais que possam compreender ou chamar a atenção de que não, alguma coisa aqui dentro da família não está a correr de feição, e que é importante que haja alguém que possa perceber isso e possivelmente procurar elementos para poder corrigir.
0: Doutor Gerêncio, por que efetivamente estes eventos acontecem com esta pessoa?
1: Acontece devido a alguns elementos que sejam do passado ou provocados por outra parte. E isto pode provocar sem perceber de forma inconsciente ou consciente. Algumas por não ter estudado o seu parceiro ou a sua parceira antes, de forma pormenorizada, perceber quais são os altos, quais são os baixos, quais são os defeitos que esta pessoa tem, o como é que eu vou conviver com esta pessoa e entender ademais todas as formas de ser bem tratada que esta pessoa precisa, porque se essa pessoa não tem esta informação sobre ser bem tratada com os vários elementos, pode surgir isto tudo, porque a aprendizagem mútua tem que ser algo relativo e diário também, porque a pessoa é diferente de uma máquina, de um dia para o outro ele pode ter estas e aquelas emoções, dependendo também daquilo que é a história da pessoa.
0: A questão da pressão social dia a dia, isto conta?
1: A pressão social tem muito impacto, dependendo das pessoas que estejam a criar esta pressão. Se é um pai que está a intervir neste relacionamento, pressionando que as coisas devem ser assim, ou é uma mãe, e pressionando, dependendo da carga emocional que esta pessoa dirige-se para outra, e isto pode gerar nesta questão mesmo. E é importante que cada membro que está lá saber como livrar-se ou como gerir também esta dimensão. Temos também nossos amigos por aí. Nossos amigos têm a sua contribuição também. Eles podem contribuir negativamente ou positivamente. Então, esta pressão é algo que posteriormente pode destruir. Temos também nossa sociedade em si, pode contribuir negativamente dependendo da forma como isto acontece. Também temos a nossa própria história, a nossa maneira de ser também, como é que os nossos antepassados viveram, como se nós seguimos a história, queremos fazer como os nossos pais fizeram e nós não temos a altura de poder fazer, olhamos eles como espelho e ali nós encontramos uma porta disto nos pressionar. Quando isto nos pressiona, na verdade nós poderemos ter esse impacto.
0: Falando em nova vida, novo lar, por que muitas famílias evitam falar sobre sofrimento psicológico? Isto por ser vergonha? O que acontece, doutor?
1: Primeiro porque a psicologia é algo novo, é uma ciência nova, é uma ciência que não é conhecida e...

falar de aspectos psicológicos para algumas pessoas ainda é tabu. E pelo fato de ser tabu, as pessoas não encontram uma outra forma. Outro lado é o fato de as pessoas terem tido pessoas que eles conversaram com ele acerca de assuntos psicológicos e por vezes foram escutar com outras pessoas e isso ter gerado intrigas acerca de assuntos psicológicos.

0: condigna ter uma terapia com resultados extraordinários. Só isso acontece quando nós temos a oportunidade de termos profissionais extraordinários. Então, estes profissionais são os psicólogos. Eles é que podem ajudar ao paciente ou ao casal para poder expor os seus problemas emocionais. Porque também há pessoas que não querem deixar a sua informação de qualquer maneira e não querem encontrar a sua informação espalhada pelas redes, que hoje é o que muitas das vezes fazem, desabafam nestes lugares. Então, há este cuidado todo que as pessoas têm, mas muitos é mesmo pelo desconhecimento, e é preciso levar as pessoas à razão e que tenham este conhecimento.
1: Dr. Malawene, como um familiar deve agir quando percebe que alguém está a sofrer?
0: Bom, quando percebe, ele precisa de criar primeiros socorros, procurar conversar com a pessoa, até que esta pessoa venha a razão, compreender que está a passar por uma circunstância difícil, e dentro desta circunstância difícil, criar condições de apoio. Se existir um psicólogo, um terapeuta, alguém que está no meio familiar, que possa ajudar, e se encontrar alguém, pode se dar uma solução. E se não houver alguém dentro desta família que tem possibilidade de responder, pode procurar um psicólogo. Afinal, o psicólogo está para isso, para poder apoiar questões como essas, e é para isso que ele se formou.
1: E em falar nisso, procurar, quando é que a gente diz que já basta, temos que conversar em casa e é preciso procurar um psicólogo?
0: Quando nós vemos que isto já está vencer ou está a ultrapassar aquilo que são níveis normais, como é que a pessoa era ontem? Se a pessoa ontem tinha aquele comportamento, então é preciso que nós começamos a ver toda a anomalia, tudo aquilo que é anormal, que não constitui aquilo que é o cotidiano, que é o comum das demais pessoas. Então esta pessoa precisa, na verdade, de ser levada, de ser acompanhada, com o objetivo de melhorar a situação e conquistar aquela forma saudável que nós sempre almejávamos ou vivíamos com esta pessoa. Daí, para nós termos uma saúde equitativa, ou melhor, equilibrada.
1: Falando em casos emocionais, qual é a mensagem que deixa para os novos casados hoje, sábado?
0: Bom, para os novos casados, nós queremos que essas pessoas possam ser pessoas equilibradas, sejam pessoas que vivam em ambientes bons, e qualquer sinal que possa querer trazer amargura no relacionamento, é preciso que contactem pessoas ideais. Se os padrinhos forem ideais, podem ser pessoas úteis logo à primeira instância, e se estes não conseguirem resolver, é preciso contactar psicólogo. Então, psicólogo vai poder encontrar linhas próprias para poder que esta relação possa ser estável, e antes que a coisa seja tarde, é melhor resolver, porque a melhor saída sempre nunca foi a separação, mas foi encontrar requisitos ou coisas melhores, elementos melhores para edificar o lar, e que o lar seja cada vez saudável.
1: Vamos ficar aqui com as experiências e com todos os factos que o Dr. Malawene está a reportar. Muito obrigada, Dr. Gerêncio Malawene. Fica claro que a saúde mental não é um problema individual, mas sim familiar e social. Falar, ouvir e procurar ajuda pode salvar relações e até vidas. O silêncio, muitas vezes, é o maior inimigo dentro de casa. Ouvinte, fique muito bem.

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1: 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Renovamos os votos de uma boa escuta à nossa emissão. Estivemos a transmitir o programa Amor e Sabedoria. Lembre-se que nós existimos para sermos felizes, então não perca tempo com coisas inúteis. Esteja bem, em breve vai amanhecer e será um novo e lindo dia para novas oportunidades. O mais importante da vida, amigo ouvinte, não é o que temos, mas sim o que nós somos. Então, escolhamos descansar, escolhamos ser felizes, escolhamos viver aquilo que nos é possível. Vamos continuar a trazer mais música. Agradecemos pela preferência e companhia.

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0: O governo quer tornar a justiça aduaneira mais acessível aos cidadãos. Neste sentido, o Conselho de Ministros aprovou esta terça-feira o Código do Processo Aduaneiro, que revoga as disposições de um decreto anterior. O porta-voz do Conselho de Ministros, Inocêncio Impissa, explicou que o Código do Processo Aduaneiro vai reforçar a proteção dos interesses do Estado, com a definição clara do papel do Ministério Público e das formalidades dos julgamentos dos processos. O governante referiu que o Executivo moçambicano aprovou ainda o Código do Processo Fiscal.
1: Com a presente reforma, pretende-se, entre outros objetivos, aglutinar num único instrumento legal a legislação processual fiscal, garantir a celeridade na tramitação dos processos fiscais, que é condição essencial para uma melhor justiça, adequar à legislação processual as alterações na composição dos tribunais fiscais.
0: Porta-voz do Conselho de Ministros, Inocêncio Impissa. A Assembleia da República manifesta o interesse de estreitar os laços de cooperação com a sua congênere da Líbia no fortalecimento institucional e capacidade de atuação dos deputados através da troca de experiências. A pretensão foi manifestada esta terça-feira em Maputo pela Presidente do Parlamento, Margarida Talapa, no encontro que manteve com o embaixador do Estado da Líbia. Segundo o porta-voz do Parlamento, Riel Chemani, a audiência serviu para os dois dirigentes apresentarem as linhas de desenvolvimento dos seus países.
2: Sugeriu que é através de um memorando de entendimento que poderia ser assinado futuramente, os dois parlamentos pudessem caminhar juntos na cooperação parlamentar, estendendo-se para a troca de delegações ao mais alto nível e também ao nível dos deputados e funcionários. Sua Excelência o embaixador transmitiu o convite que foi formulado por Sua Excelência o Presidente do Parlamento da Líbia, a Sua Excelência Presidente da Assembleia da República, para oportunamente visitar o Estado da Líbia.
0: Ainda esta terça-feira, a Presidente da Assembleia da República recebeu a representante residente do Fundo das Nações Unidas para a População. O secretário-executivo da Comissão Econômica das Nações Unidas para a África defende que Moçambique e outros países do continente processem e transformem as matérias-primas localmente para assegurar a criação de mais postos de trabalho, sobretudo para jovens. Clever Gatete falava esta terça-feira em Maputo em conferência de imprensa à saída de um encontro com a ministra dos Negócios Estrangeiros e Cooperação, Maria Manuela Lucas. O representante das Nações Unidas sublinhou que Moçambique dispõe de recursos mineiros que, devidamente explorados, podem fazer a diferença no modelo de desenvolvimento que se projeta para o país.
3: E nós podemos vos garantir que a Comissão Econômica das Nações Unidas para a África, bem como as demais agências das Nações Unidas, estarão convosco neste processo para garantir que levemos todo este processo a bom porto e nada obsta que Moçambique, de facto, alcance o seu potencial com esta assistência que nós nos dispomos a oferecer.
0: O secretário-executivo da Comissão Econômica das Nações Unidas para a África defende igualmente que a transição energética deve estar associada à exploração dos recursos hídricos. No Niassa, uma pessoa sofreu ferimentos graves por conta de um ataque por um leão no último fim de semana, no povoado de Manhuri, localidade de Lugenda. A vítima, de 26 anos de idade, por sinal pescador, foi surpreendida pelo animal quando se encontrava a exercer atividade pescatória. O porta-voz da 11ª Sessão Ordinária do Conselho dos Serviços de Representação do Estado de Niassa, Paulo Kazimoto, disse que a vítima se encontra em tratamento no hospital local.
4: Por volta das 6 horas, no povoado de Manhuri, na localidade de Lugenda, distrito de Majuni, um leão atacou e feriu um nacional de 26 anos, natural e residente em Manhur. Na altura que se deram os factos, a vítima encontrava-se a pescar e foi surpreendido pelo animal.
0: A fonte frisou que foi destacada uma força conjunta da Polícia da República de Moçambique e de fiscais de florestas e fauna bravia para o afugentamento do animal. No estrangeiro, a Organização Mundial da Saúde avançou esta terça-feira que há progressos nos ensaios clínicos de tratamentos e vacinas contra o vírus do Ebola na República.

República Democrática do Congo. O grupo consultivo técnico que analisa os testes reuniu-se a 31 de julho e deverá publicar recomendações no final desta semana, segundo adiantou em conferência de imprensa o responsável interino pela investigação e desenvolvimento da OMS. O especialista Vazemov recordou que até o momento não existem tratamentos nem vacinas cuja segurança e eficácia tenham sido demonstradas para a variante do vírus. Fechamos com a previsão do tempo. A cidade de Tete poderá registrar esta quarta-feira 31 graus Celsius de temperatura máxima, seguida por Maputo e Beira com 29 graus. Xai-Xais, Moio, Nampula e Pemba 28, Inhambane 27, Vilanculi e Quelimane 26 e, por último, Lixinga 23 graus Celsius de temperatura máxima. Apresentamos as notícias a esta hora, próximas às 4 horas.

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4: Continuação de uma ótima escuta à nossa emissão neste tempo em que nós desejamos que o ouvinte esteja a ter um bom descanso. Queremos que o ouvinte continue a ter um descanso bastante repousante. Mais música para ouvir já a seguir.

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1: Continuaremos a trazer música variada e comprometemos. Vamos conversando enquanto o ouvinte descansa. Queremos que esteja bem, que descanse bastante, porque daqui a pouco vai amanhecer e precisará dessas forças para trabalhar e dessa forma garantir o sustento para a sua família. Obrigada mais uma vez pela preferência e companhia.

A música variada vai continuar e vamos trazendo mais sugestões para que continue ligado, não troque de canal, continue ligado a nós, vamos continuando a fazer de tudo para continuarmos a merecer a sua preferência, a sua companhia nesta madrugada em que nós desejamos que tenha um bom descanso.

Estamos a preencher esta hora com música variada e a falar de música boa, a falar sobre a necessidade do seu repouso para que desperte com mais disposição, com mais força. Então, enquanto o dia não nasce, aproveito para continuar a descansar e ouvir o melhor da música aqui na Antena Nacional.

continuamos a trazer música, assim será até perto das 5 da manhã, momento em que vamos atualizar mais um serviço de notícias. Esperamos que continuem a ouvir-nos através do nosso sítio na internet, para aqueles nossos ouvintes que nos acompanham na diáspora. Hoje, com a tecnologia avançada, temos várias ferramentas que possibilitam escutarmos a Antena Nacional. Então aproveite ouvir o melhor da música aqui na Antena Nacional neste momento. Continuação de um bom descanso.

0: Bom dia, estimado ouvinte. Bem-vindo às notícias apresentadas por Vítor Rufino. O governo quer tornar a justiça aduaneira mais acessível aos cidadãos. Neste sentido, o Conselho de Ministros aprovou esta terça-feira o Código do Processo Aduaneiro, que revoga as disposições de um decreto anterior. O porta-voz do Conselho de Ministros, Inocêncio Impissa, explicou que o Código do Processo Aduaneiro vai reforçar a proteção dos interesses do Estado, com a definição clara do papel do Ministério Público e das formalidades dos julgamentos dos processos. O governante referiu que o Executivo moçambicano aprovou ainda o Código do Processo Fiscal.
1: Com a presença

0: de reforma pretende-se, entre outros objetivos, aglutinar num único instrumento legal a legislação processual fiscal, garantir a celeridade na tramitação dos processos fiscais, que é condição essencial para uma melhor justiça, adequar à legislação processual as alterações na composição dos tribunais fiscais.
1: Porta-voz do Conselho de Ministros, Inocêncio Impissa. A Assembleia da República manifesta o interesse de estreitar os laços de cooperação com a sua congênere da Líbia no fortalecimento institucional e capacidade de atuação dos deputados através da troca de experiências. A pretensão foi manifestada esta terça-feira em Maputo pela Presidente do Parlamento, Margarida Talapa, no encontro que manteve com o embaixador do Estado da Líbia. Segundo o porta-voz do Parlamento, Riyal Chemani, a audiência serviu para os dois dirigentes apresentarem as linhas de desenvolvimento dos seus países.
2: Sugeriu que é através de um memorando de entendimento que poderia ser assinado futuramente, os dois parlamentos pudessem caminhar juntos na cooperação parlamentar, estendendo-se para a troca de delegações ao mais alto nível e também ao nível dos deputados e funcionários. Sua Excelência o embaixador transmitiu o convite que foi formulado por Sua Excelência o Presidente do Parlamento da Líbia, a Sua Excelência o Presidente da Assembleia da República, para oportunamente visitar o Estado da Líbia.
1: Ainda esta terça-feira, a Presidente da Assembleia da República recebeu a representante residente do Fundo das Nações Unidas para a População. O secretário-executivo da Comissão Económica das Nações Unidas para a África defende que Moçambique e outros países do continente processem e transformem as matérias-primas localmente para assegurar a criação de mais postos de trabalho, sobretudo para jovens. Clever Gatete falava esta terça-feira em Maputo em conferência de imprensa à saída de um encontro com a ministra dos Negócios Estrangeiros e Cooperação, Maria Manuela Lucas. O representante das Nações Unidas sublinhou que Moçambique dispõe de recursos mineiros que, devidamente explorados, podem fazer a diferença no modelo de desenvolvimento que se projeta para o país.
3: E nós podemos vos garantir que a Comissão Económica das Nações Unidas para a África, bem como as demais agências das Nações Unidas, estarão convosco neste processo para garantir que levemos todo este processo a bom porto. E nada obsta que Moçambique, de facto, alcance o seu potencial com esta assistência que nós nos dispomos a oferecer.
1: O secretário-executivo da Comissão Económica das Nações Unidas para a África defende igualmente que a transição energética deve estar associada à exploração dos recursos hídricos. No Niassa, uma pessoa sofreu ferimentos graves por conta de um ataque por um leão no último fim de semana, no povoado de Manhuri, localidade de Lugenda. A vítima, de 26 anos de idade, por sinal pescador, foi surpreendida pelo animal quando se encontrava a exercer atividade pescatória. O porta-voz da 11ª Sessão Ordinária do Conselho dos Serviços de Representação do Estado de Niassa, Paulo Kazimoto, disse que a vítima se encontra em tratamento no hospital local.
4: Por volta das 6 horas, no povoado de Manhuri, na localidade de Lugenda, distrito de Majuni, um leão atacou e feriu um nacional de 26 anos, natural e residente em Manhur. Na altura que se deram os factos, a vítima encontrava-se a pescar e foi surpreendido pelo animal.
1: A fonte frisou que foi destacada uma força conjunta da Polícia da República de Moçambique e de fiscais de florestas e fauna bravia para o afugentamento do animal. No estrangeiro, a Organização Mundial da Saúde avançou esta terça-feira que há progressos nos ensaios clínicos de tratamentos e vacinas contra o vírus do Ebola na República Democrática do Congo. O grupo consultivo técnico que analisa os testes reuniu-se a 31 de julho e deverá publicar recomendações no final desta semana, segundo adiantou em conferência de imprensa o responsável interino pela investigação e desenvolvimento da OMS. O especialista Vazemov recordou que até o momento não existem tratamentos nem vacinas cuja segurança e eficácia tenham sido demonstradas para a variante do vírus. Fechamos com a previsão do tempo. A cidade de Tete poderá registrar esta quarta-feira 31 graus Celsius de temperatura máxima, seguida por Maputo e Beira com 29 graus.

Deus. Xaixais, Moio, Nampula e Pemba, 28. Inhambane, 27. Vilanculi e Quelimane, 26. E por último, Lixinga, 23 graus Celsius de temperatura máxima. Apresentamos as notícias a esta hora. As próximas, às 5 horas.

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5: Depois das notícias, vamos dar seguimento à música variada. Hoje queremos levantar o astral, aliás, de alguém que eventualmente esteja triste. Ainda bem que a nossa emissão está sendo preenchida com música. Acreditamos que o ouvinte já reparou como a vida nos surpreende, não é? A vida é realmente uma caixinha de surpresas, onde quando nós menos esperamos saem coisas surpreendentes que mudam completamente a nossa vida. Então, por mais que façamos planos, por mais que sonhemos e tentemos controlar o nosso futuro, há coisas que não estão nas nossas mãos, estão fora do nosso controle, é o que estamos aqui a querer dizer. Então, o melhor a fazer é estarmos preparados para estarmos flexíveis para qualquer coisa que for acontecer. Nesta manhã, já é quase de manhã, esperamos que tenha tido um tempo aceitável para o repouso e esteja também preparado para qualquer situação, esteja bem e possa estar disponível e pronto para qualquer circunstância. O que nós dissemos no passado, ao longo da nossa emissão, é que as coisas más acontecem para que possamos vivenciar experiências agradáveis. Então, fique bem. Vamos ouvir Massucos, o tema Pandira, e Isaú Menezes, que vai nos trazer o tema Lições de Vida. Bom dia.

É isso mesmo, lições de vida, música aqui na Antena Nacional. Não deixe morrer a esperança que existe no seu coração. Não permita que as nuvens escuras que pairam nos seus pensamentos façam duvidar da possibilidade de surgir uma luz para iluminar o seu caminho. Tenha a esperança que dias melhores podem chegar, podem acontecer a qualquer instante. Ao despertar, sempre viva com muita esperança, viva sempre acreditando que tudo pode mudar ou simplesmente acontecer aquilo que tanto deseja. Continue a descansar, a repor as forças para que esteja bem, porque o nosso ouvinte precisa de estar mesmo muito bem. Obrigada mais uma vez pela preferência.

Esta é a Antena Nacional da Rádio Moçambique, para si que está aí bem ligadinho a nós. Agradecemos muito pelo carinho da sua audiência. Desejamos a continuação de um bom descanso e, se for o caso, bom despertar, que hoje a felicidade o abraça forte e faça morada no seu coração. Toda manhã, quando se levantar, este é um conselho que o ouvinte precisa de praticar todos os dias. Toda manhã, quando se levantar, escolha, tome uma decisão para si mesmo, escolha, decida ser feliz e insista nisso todo dia. E assim será, porque algumas coisas que acontecem conosco dependem da nossa decisão. Então, por favor, tenha a continuação de um bom descanso e depois tenha um dia muito, muito, muito feliz na companhia da Antena Nacional.

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2: Bom dia, estimado ouvinte. Bem-vindo às notícias apresentadas por Vítor Rufino. O presidente da República, Daniel Chapo, orienta esta quarta-feira em Maputo a cerimónia de abertura da primeira reunião nacional dos chefes de localidades. O encontro vai reunir chefes de localidades de todo o país, constituindo um espaço de capacitação, partilha de experiências e alinhamento estratégico para o reforço da governação local e da prestação de serviços às comunidades. Um comunicado recebido na nossa redação indica que os participantes serão capacitados em matérias ligadas à governação, desenvolvimento local, gestão pública, participação comunitária, gestão de desastres, ordem e segurança públicas. O encontro de dois dias vai decorrer sob o lema Fortalecendo a Base para um Desenvolvimento Sustentável. E esta terça-feira, o presidente da República recebeu em audiência a primeira bispa da Igreja Anglicana de Moçambique, em Angola, Filomena das Neves. No encontro, foram reafirmados os compromissos de cooperação entre a Igreja e o Estado, bem como o fortalecimento das relações de amizade entre Moçambique e Angola. Em declarações à imprensa, Filomena das Neves destacou a importância da colaboração institucional entre Moçambique e Angola.
3: Como é de vosso conhecimento, que somos dois povos irmãos, em que temos tido os nossos desafios, mas estamos aqui para cimentar e fortalecer os nossos

0: laços de cooperação, de amizade entre Angola e Moçambique, e sendo eu a bispa mulher, eu acho que tenho também uma missão de criar pontes, pontes entre homens e mulheres, pontes entre gerações, pontes entre a igreja e a sociedade, pontes entre Moçambique e Angola.
1: Primeira bispa da Igreja Anglicana de Moçambique e Angola, Filomena das Neves, falando à imprensa após ser recebida pelo Presidente da República, Daniel Chiapo. O governo quer colocar Moçambique na rota do turismo de alto padrão internacional conectado à economia azul. Neste sentido, o Conselho de Ministros aprovou esta terça-feira a criação da Zona Especial do Turismo de Golfe na província de Inhambane. O porta-voz do Conselho de Ministros disse em conferência de imprensa que a Zona Especial do Turismo de Inhambane é uma região com características naturais e de interesse estratégico para o Estado.
2: A Zona Especial para o Turismo de Golfe da Praia de Inhambane é uma área territorial com características naturais de interesse estratégico do Estado, orientada para o desenvolvimento integrado da indústria do turismo, de golfe e de atividades económicas conexas. Este território compreende áreas localizadas tanto na província de Inhambane, como dissemos, nos distritos de Vilanculo, Inhassorro, Massinga, Jangamo, Zavala e Govuro, e ainda outros distritos a ser identificados.
1: Esta terça-feira, o Executivo aprovou igualmente a Estratégia do Turismo de Negócios em Moçambique para o período 2026-2030. O Ministro da Justiça, Assuntos Constitucionais e Religiosos defendeu esta terça-feira em Maputo que o sistema penitenciário deve privilegiar a reabilitação e a reinserção social dos condenados. Segundo Mateus Saizi, os estabelecimentos prisionais devem assumir um papel transformador, preparando os reclusos para o regresso à sociedade como cidadãos responsáveis, capazes de reconstruir as suas vidas e contribuir para o desenvolvimento do país. O governante reconhece que o setor ainda enfrenta desafios, incluindo a necessidade de modernização das infraestruturas penitenciárias e o reforço do quadro legal, com vista a aumentar a capacidade e a eficácia do sistema.
3: Apesar dos progressos alcançados, o sistema penitenciário nacional continua a enfrentar desafios que exigem uma resposta firme e coordenada. A superlotação dos estabelecimentos penitenciários, a necessidade de modernização das infraestruturas, a melhoria das condições de trabalho dos funcionários, o reforço da inteligência penitenciária.
1: O ministro da Justiça, Assuntos Constitucionais e Religiosos, Mateus Saizi, falava na abertura do 11º Conselho Coordenador do Serviço Nacional Penitenciário. 98 quilômetros de estradas danificadas pelos eventos climáticos extremos no distrito de Herata e Nampula estão a ser intervencionados no âmbito da resposta à emergência. Trata-se dos troços que ligam Namapa Sede, Udinepa e Namapa Sede, na Miroa, considerados importantes para o escoamento de produtos agrícolas para outras regiões. O diretor do Serviço Distrital de Planeamento e Infraestruturas de Herata, Anselmo Namahura, disse que as obras de reabilitação estão a ser executadas por dois empreiteiros e incluem a construção de aquedutos, drifts, pontões, valas de drenagem e sanjas.
4: Devido à última época chuvosa que deixou a estrada muito degradada. Então, por conta disso, através da ANE foi posicionado um empreiteiro para fazer a reposição do troço. Ao passo que o troço na Mapa Sede para Namiroa é um trabalho de rotina. Foi feita uma intervenção há 2 anos e agora está depois trabalho de rotina para manter o estado da via de acesso.
1: 98 quilômetros de estradas danificadas pelos eventos climáticos extremos no distrito de Herata e Nampula estão a ser intervencionados no âmbito da resposta à emergência. Na província de Gaza, mais de 80 mil pessoas vítimas das cheias e inundações deste ano beneficiaram de assistência multiforme nos últimos 3 meses no âmbito da execução do projeto de assistência humanitária. Trata-se de uma ação conjunta de emergência em resposta às cheias e inundações desenvolvida por 12 organizações não-governamentais lideradas pela CAI Moçambique, com financiamento do Reino dos Países Baixos. Durante a execução do projeto, foram reabilitadas em vários distritos da província de Gaza 40 furos de água e mais de 1000 casas que tinham sofrido durante a

As enxurradas. Na atualidade internacional, o líder do partido Mkhonto o Esizwe, Jacob Zuma, nomeou o filho de Duduzane Zuma para o cargo de primeiro vice-presidente da organização. O novo dirigente, nascido em Moçambique, substitui o antigo juiz John Thorpe, que mantém a chefia da bancada parlamentar. Para o cargo de segundo vice-presidente foi indicada Lindiwe Mchasli. Segundo o porta-voz do partido, as mudanças visam construir uma organização mais disciplinada e unida na África do Sul. Fechamos com a previsão do tempo. A cidade de Tete poderá registrar esta quarta-feira 31 graus Celsius de temperatura máxima, seguida por Maputo e Beira com 29 graus. Xai-Xai, Chimoio, Nampula e Pemba 28, Inhambane 27, Vilanculi e Quilimane 26 e, por último, Lixinga 23 graus Celsius de temperatura máxima. Apresentamos as notícias a esta hora, as próximas às 6 horas, inseridas no Jornal da Manhã.

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Muito bom dia. Bom dia, Moçambique. Bom dia, estimado ouvinte. Bem-vindo ao Jornal da Manhã da Rádio Moçambique, edição desta quarta-feira. Em destaque nesta manhã, o Ministério Público em Inhambane ameaça suspender atividades de alguns estabelecimentos que permitem acesso de menores aos clubes de diversão noturna. As perdas na presente safra de ananás em Xibabava, na província de Sofala, já ultrapassam as 45 mil toneladas. É quase a metade da produção esperada pelo distrito. E a falta de licenciamento trava a exportação de cerca de 100 mil toneladas de minérios das areias pesadas de Chibuto, que se encontram armazenadas junto à doca da praia de Xongwen, em Gaza. No estrangeiro, a Amnistia Internacional exige que a África do Sul trave de imediato os grupos radicais que atacam migrantes e empresários estrangeiros. São apenas os

0: destaques da presente edição do Jornal da Manhã. Pelo país e região austral do continente estão posicionados vários profissionais que garantem este jornal. Em nome de todos estes profissionais, recebo os cumprimentos de Francisco Diatti, que está na sonorização, Gerson Jamice nas notícias. Eu sou Adérito Lipang, na edição e apresentação. Votos de ótima escuta. Como é habitual, o jornal começa com a atualização da informação em notícias do país e do mundo. As notícias são hoje apresentadas pelo jornalista Gerson Jamice. Gerson, bom dia.
1: Adérito Lipang, ouvinte, muito bom dia. O presidente da República, Daniel Chapo, orienta hoje em Maputo a cerimónia de abertura da primeira reunião nacional dos chefes de localidades. O encontro vai reunir chefes de localidades de todo o país, constituindo um espaço de capacitação, partilha de experiências e alinhamento estratégico para o reforço da governação local e da prestação de serviços às comunidades. Um comunicado recebido na nossa redação indica que os participantes serão capacitados em matérias ligadas à governação, desenvolvimento local, gestão pública, participação comunitária, gestão de desastres, ordem e seguranças públicas. O encontro de 2 dias vai decorrer sob o lema Fortalecendo a Base para um Desenvolvimento Sustentável. E esta terça-feira, o Presidente da República recebeu em audiência a primeira bispa da Igreja Anglicana de Moçambique e Angola, Filomena das Neves. No encontro foram reafirmados os compromissos de cooperação entre a Igreja e o Estado, bem como o fortalecimento das relações de amizade entre Moçambique e Angola. Em declarações à imprensa, Filomena das Neves destacou a importância da colaboração entre os dois países.
2: Como é de vosso conhecimento que somos dois povos irmãos, em que temos tido os nossos desafios, mas estamos aqui para cimentar e fortalecer os nossos laços de cooperação, de amizade entre Angola e Moçambique. E sendo eu a bispa e mulher, eu acho que tenho também uma missão de criar pontes entre homens e mulheres, pontes entre gerações, pontes entre a Igreja e a sociedade, pontes entre Moçambique e Angola.
1: Primeira bispa da Igreja Anglicana de Moçambique e Angola, Filomena das Neves, falando à imprensa após ter sido recebida pelo Presidente da República, Daniel Chapo. O governo quer colocar Moçambique na rota do turismo de alto padrão internacional conectado à economia azul. Neste sentido, o Conselho de Ministros aprovou esta terça-feira a criação da Zona Especial do Turismo de Golfe na província de Inhambane. O porta-voz do Conselho de Ministros, Inocêncio Impisa, disse em conferência de imprensa que a Zona Especial do Turismo de Inhambane é uma região com características naturais e de interesse estratégico para o Estado.
3: Este território compreende áreas localizadas na província de Inhambane, nos distritos de Vilanculo, Inhassorro, Massinga, Jangamo, Zavala e Govuro, e ainda outros distritos a ser identificados.
1: Esta terça-feira, o Executivo aprovou igualmente a Estratégia do Turismo de Negócios em Moçambique para o período 2026-2030. O Ministro da Justiça, Assuntos Constitucionais e Religiosos defendeu esta terça-feira em Maputo que o sistema penitenciário deve privilegiar a reabilitação e a reinserção social dos condenados. Mateus Sais reconhece, no entanto, que o setor ainda enfrenta desafios, incluindo a necessidade de modernização das infraestruturas penitenciárias e o reforço do quadro legal com vista a aumentar a capacidade e eficácia do sistema.
4: A superlotação dos estabelecimentos penitenciários, a necessidade de modernização das infraestruturas, a melhoria das condições de trabalho dos funcionários, o reforço da inteligência penitenciária, o combate à criminalidade organizada no meio prisional e o aperfeiçoamento do quadro jurídico constituem prioridades que reclamam soluções inovadoras e sustentáveis.
1: O ministro da Justiça, Assuntos Constitucionais e Religiosos, Mateus Sais, falava na abertura do 11º Conselho Coordenador do Serviço Nacional Penitenciário. 98 quilómetros de estradas danificadas pelos eventos climáticos extremos no distrito de Herat, em Nampula, estão a ser intervencionados no âmbito

0: Posto da Resposta à Emergência. Trata-se de troços que ligam Namapa Sede, Odinepa, e Namapa Sede, Namiroa, considerados importantes para o escoamento de produtos agrícolas. O diretor do Serviço Distrital de Planeamento e Infraestruturas de Herate, Anselmo Namahura, disse que as obras de reabilitação incluem a construção de aquedutos, drifts, pontões e valas de drenagem.
1: Devido à última época chuvosa que deixou o estrada muito degradada. Então, por conta disso, através da ANE foi posicionado um empreiteiro para fazer a reposição do troço. Ao passo que o troço na Mapa Sede para Namiroa é um trabalho de rotina. Foi feita uma intervenção há 2 anos e agora está depois trabalho de rotina para manter o estado da via de acesso.
0: 98 quilômetros de estradas danificadas pelos eventos climáticos extremos no distrito de Herate e Nampula estão a ser intervencionados no âmbito da resposta à emergência. Na atualidade internacional, o líder do partido Umkhonto weSizwe, Jacob Zuma, nomeou o filho do Duzane Zuma para o cargo de primeiro vice-presidente da organização. O novo dirigente, nascido em Moçambique, substitui o antigo juiz John Thope, que mantém a chefia da bancada parlamentar. Para o cargo de segundo vice-presidente foi indicada Lindiwe Mkali. Segundo o porta-voz do partido, as mudanças visam construir uma organização mais disciplinada e unida na África do Sul. Ao 20, apresentamos as notícias das 6. Acompanhe as próximas pontualmente às 7 horas.

0: Vamos conhecer a seguir a previsão do tempo para esta quarta-feira. Aurélio Domingos é o meteorologista em serviço. Aurélio, bom dia.
1: Bom dia. Para todo o país, prevê-se céu pouco nublado a limpo, neblinas ou nuvens matinais. Vento de sueste a nordeste fraco a moderado. Temperaturas máximas previstas em graus Celsius. Tete, 31. Maputo Beira, 29. Xai-Xai, Chimoio, Nampula e Pemba, 28, Inhambane, 27, Vilanculo e Climane, 26, por fim, a cidade de Xinga, com 23 graus Celsius. É tudo, muito bom dia.

0: Noir, o Jornal da Manhã da Rádio Moçambique, edição de quarta-feira, num dia em que a atualidade será dominada por um encontro histórico. É a primeira reunião nacional dos chefes das localidades. O encontro será dirigido pelo presidente da República, Daniel Chapo, aqui na cidade de Maputo. Noutras notas da atualidade, o governo aprovou a criação da zona especial do turismo de golfe na província de Inhambane. Toda a informação com o jornalista Leopoldo Agapito.
1: O Executivo considera a decisão estratégica porque vai colocar Moçambique na rota do turismo de alto padrão internacional conectado à economia azul. Estes dados foram partilhados nesta terça-feira em Maputo pelo porta-voz do Conselho de Ministros em conferência de imprensa que marcou o final da reunião do governo. Inocêncio Impissa anotou que a zona especial do turismo de Inhambane é uma região com características naturais e de interesse estratégico para o Estado.
2: Este território compreende áreas localizadas na província de Inhambane, nos distritos de Vilanculo, Inhassoro, Massinga, Jangamo, Zavala e Govuro, e ainda outros distritos a ser identificados.
1: Inocêncio Impissa disse ainda que o governo, nesta terça-feira, aprovou igualmente a estratégia do turismo de negócio em Moçambique, denominada MAIS, para o período 2026-2030. Este turismo está voltado para reuniões, conferências e feiras.
2: O mercado global do MAIS arrecadar um valor superior a $900 milhões, com crescimento sustentado até 2030. Despesa turística do MAIS espera-se 4 vezes superior à de turismo de lazer. A sazonalidade contribuir para a ocupação hoteleira mais equilibrada durante

0: todo o ano. O impacto económico que em cada grande evento gera-se receitas para hotéis, transportes, restauração, comércio e serviços especializados.
1: Porta-voz do Conselho de Ministros, Inocêncio Impissa. Nesta terça-feira, o Governo aprovou igualmente o regulamento da Lei do Caju. O documento aborda a cadeia de valor do caju nos aspectos ligados ao fomento, produção, secagem, embalagem, armazenamento, transporte, comercialização e exportação.
2: Quando são 6 horas e 12 minutos, seguimos para as capitais provinciais para retratar o país em informação. Ainda não há consenso no seio da população da zona de Mudada, no distrito de Matutu e na província de Maputo, quanto à viabilização do projeto de venda de cimento produzido por uma fábrica local a um preço acessível para aquela comunidade. A notícia é trazida por Stélio Manhissa.
3: É que no princípio deste ano, os moradores das redondezas da fábrica de cimento do Gongo exigiam a alocação de um ponto de venda daquele material de construção a um preço acessível por alegadamente residirem na zona de produção. O assunto foi inclusive mediado pelo secretário de Estado na província de Maputo, Henriques Bongés, que, depois de entendimento com as partes, deixou orientações claras sobre como devia ser gerido o negócio pela comunidade.
4: Não é acabar a vender cimento, 1, 2, 3, 4, 5, dividir, toma, desaparecer daqui. Vão receber a primeira tranche, vão vender, vão comprar outro, mas o preço é preço da fábrica que vocês vão vender com ela. Para essa nossa população aqui. Façam bem as matemáticas para essa coisa da empresa você não cair. Já resolvemos o problema.
3: Sim, resolveu teoricamente, mas as matemáticas até hoje não estão a bater. Volvidos mais de 6 meses, a população de Mudada ainda não encontrou melhor fórmula para gerir o cimento a ser dado pela Dugongo, tal como atesta a administradora de Matutuini, Dulce Canhemba.
5: Já não é o problema do governo, é o problema deles, a organização deles como população. Porque onde se sabe que o fim é lucrativo, já começa o problema. Quem fica? Quem gera? Qual será a finalidade desse valor? É só a população dizer que traga-nos o cimento, porque o primeiro lote é oferta para eles. Não tem custos para a população. Nós estamos à espera que a população venha nos dizer que já estamos prontos e vamos avançar.
3: O governo, junto dos gestores daquela unidade fabril, equacionam disponibilizar na zona de Mudada, numa primeira fase, um contentor com cerca de 300 sacos de cimento a serem vendidos a um preço relativamente mais baixo que o comum. Moinsete Samanau Basílio Tapuana Mavadre. Eu sou Stélio Manhissa, da cidade da Matola. Bom dia.
2: Muito bom dia. Seguimos agora em Inhambane, onde o Ministério Público ameaça suspender atividades de alguns estabelecimentos que permitem o acesso de menores aos clubes de diversão noturna. O detalhe por Horácio Romão. Horácio, bom dia.
6: Bom dia, Lipang. Uma saudação extensiva ao estimado ouvinte. Antes de escalpelizar o tema, portanto, vou neste momento fazer alguma descrição sobre a manhã daqui, portanto, na capital provincial. Está uma manhã fresca, com céu pouco nublado e também a temperatura máxima prevista, tal como já anunciado, é de 27 graus centígrados aqui na chamada Terra de Boa Gente. Nas avenidas e ruas da cidade, as pessoas agasalhadas estão em movimento rumo a vários destinos à busca do sustento. E aí, na capital moçambicana, Lepang?
2: A cidade de Maputo também acordou com uma manhã fria e o movimento este é intenso pelas artérias, com os cidadinos já se dirigirem aos seus postos de trabalho e também os estudantes que se dirigem às suas escolas. E vamos de imediato a esta nota, que até destaque neste jornal. O Ministério Público aí em Inhambane ameaça suspender a atividade de alguns estabelecimentos que permitem acesso de menores aos clubes de diversão noturna. Horácio.
6: É verdade, Lipan, que a frequência de crianças nestes locais ocorre sobretudo nas cidades de Inhambane, Maxixe, Vilanculo e nos distritos de Zavala, Inharime, Morrombene e Masinga. Nestas regiões, os clubes de diversão noturna também se transformam em prostíbulos. O procurador afeto à secção de família e menores na Procuradoria Provincial de Inhambane, Moraes Bambu, disse que já foi dado ultimato aos proprietários de estabelecimentos de recreação e hotéis no sentido de se conformar com a lei. Bambu recordou que a lei

0: esbarra no 29 de 2 de fevereiro, proíbe o acesso de menores aos clubes de diversão noturna, venda e consumo de bebidas alcoólicas a menores de 18 anos e o seu cumprimento é obrigatório.
1: Não tem pelo menos o privilégio de chamar a atenção, dizer, olha lá, minha filha, tu não podes ficar aqui, é menor, meu filho, tu não podes ficar, privilégio de chamar a atenção, dizer, olha lá, minha

0: respeitarem a lei que proíbe o acesso de menores de 18 anos a estes locais. 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Orasi Romão, Inhambane.
1: O Núncio Apostólico de Moçambique diz que a convivência pacífica interreligiosa que se caracteriza na província do Niassa representa o compromisso dos diversos segmentos com a paz e o desenvolvimento sustentável das comunidades. Mércio João.
2: Dom Luís Cárdaba, que falava esta terça-feira em Lixinga, mostrou-se satisfeito pelo ambiente unificado dos diversos estratos religiosos, o que, no seu entender, concorre para a construção de uma sociedade rica espiritualmente. O religioso disse na ocasião que a pacificação, o perdão e o amor interreligioso representam a identidade moçambicana que fortalece o crescimento acelerado da sociedade. Dom Luís Cárdaba recordou ainda que a busca incessante por consensos que se transformam em paz, união e harmonia social deve ser diária e praticada por cada cidadão, independentemente da sua congregação religiosa.
3: Gostei também muito da convivência pacífica entre os cristãos, também alguns irmãos de outras confissões cristãs, e a população muçulmana. Isto é muito importante, a identidade moçambicanaísta, não? Que durante muito tempo, séculos, os cristãos muçulmanos conviveram juntos, fraternalmente, sem problemas. E temos famílias que são mistas. Graças a Deus, o terrorismo de Cabo Delgado, este extremismo de alguns poucos, ainda não chegou aqui. Esperemos que não chegue nunca. Que as famílias todas aqui, que Niassa fique nas raízes da tradição cultural moçambicana de paz, fraternidade e convivência.
2: Dom Luís Cárdaba, Núncio Apostólico de Moçambique, e a necessidade do fortalecimento da união, tolerância e convivência harmoniosa entre religiosos do país. O religioso falava esta terça-feira em Lixinga, no fim da sua visita de 8 dias à província de Niassa. Ambuzanga, Quende Tucamulané, Pacujoja Quendes e a Matala Gachituku com Moçambique. De Lixinga, Mércio João.
1: Dissemos que a atualidade será marcada hoje por um encontro histórico. É a primeira reunião nacional dos chefes das localidades. O encontro será dirigido pelo presidente da República, Daniel Chapo. A província de Nampula leva a esta reunião, tanto dos chefes das localidades de todo o país, que arranca esta quarta-feira em Maputo, temáticas relacionadas à segurança, tranquilidade, paz e investimentos para o desenvolvimento das comunidades. Albano Xavier, bom dia.
4: Bom dia, Dera Tulipanga. Afirmativo, falando em representação dos chefes das 143 localidades da província de Nampula, Albertino Said indicou que estes são os principais temas que Nampula vai aflorar, sem descurar assuntos ligados à transitabilidade e acesso aos serviços básicos às zonas mais recônditas. Albertino Said disse que esta é uma oportunidade ímpar de estar diante do chefe de Estado moçambicano e outros chefes de localidades de todo o país para buscar soluções dos problemas das comunidades.
5: Mas, acima de tudo, mexe a nós aquilo que é a segurança e a tranquilidade pública. É que mexe a nós, porque isso é que traz desenvolvimento. Então, um dos desafios que nós vamos discutir com a sua excelência presidente é relativo a como é que nós poderemos estar a viver em convivência com as nossas comunidades para a preservação da paz, a unidade nacional. E do resto são as situações, desafios de dia a dia para crescer o desenvolvimento econômico e sustentável ao nível das nossas comunidades. Como sabeis, nós somos as pessoas diretas, ligadas à vida do povo, porque é que estamos na base. Então, nós estamos a trazer aquilo que são as dificuldades e o crescimento, porque não porque tudo só nasce na dificuldade. Nós sabemos muito bem, se estamos a fazer uma comparação, alguma coisa está a progredir ao nível das comunidades. Então tem a situação de infraestruturas, não é? A situação de vias de acesso, a situação de serviços básicos. Então são questões que nós vamos colocar lá.
4: Albertino Said, representante dos chefes das 143 localidades da província de Nampula, quando se despediam do secretário de Estado de Nampula rumo a Maputo. Amosi, nem morrer em Moçambique, é calé.

0: Elapo e Amorretele, Albano Xavier, Nampula.
1: No distrito, melhor, em Cabo Delgado, a presença de famílias deslocadas devido ao terrorismo proveniente dos distritos circunvizinhos continua a pressionar os serviços básicos. A preocupação é relatada por Domingos Paulo.
2: O administrador distrital de Moeda disse que, como resultado da pressão exercida sobre os serviços básicos, são notórios enchentes de cidadãos que procuram atendimento nas várias instituições públicas. Atanásio Amba explicou que, em consequência desta situação, cidadãos queixam-se de alegada morosidade no atendimento, o que afeta negativamente as suas vidas. O dirigente avançou que atualmente está complicado assegurar os cidadãos para que saiam satisfeitos quando procuram hospital, escola, serviços bancários, uma vez que a oferta está aquém da demanda.
3: Por causa deste acolhimento de muita população de distrito e vizinho, então os nossos serviços ficam sobrecarregados. E é normal ouvir reclamações sobre o atendimento em algumas instituições. Isto, na maior parte das vezes, se deve à sobrecarga que os serviços sofrem. Daí queremos apelar para quem é competente, portanto, a reparar o distrito de Moeda, não como único distrito, mas o distrito de Moeda como quem acolhe cerca de 5 distritos. Então, se é o banco que deve aumentar os recursos bancários, porque Moeda não atende apenas Moeda. Idem para educação, saúde, infraestrutura, todas as áreas devem reparar Moeda como sendo o centro de acolhimento de cidadãos de quase 5 distritos que procuram o atendimento nas diversas áreas.
2: Atanásio Amba, administrador distrital de Moeda, e o impacto da movimentação de famílias devido aos ataques terroristas desde 2017 na província de Cabo Delgado, onde para a Zona Norte, o distrito de Moeda tem sido o primeiro ponto considerado relativamente seguro. Amuti, Dweni Wanane, Wira Ninruehele Uholo, Moçambique. Pemba, Domingos Paulo, bom dia.
1: Muito bom dia. No distrito de Moeda, em Cabo Delgado, presença de famílias deslocadas devido ao terrorismo provenientes dos distritos circunvizinhos continua a pressionar os serviços básicos. Já e seguimos agora a Tete. Mais de 5 mil famílias de 3 localidades do distrito de Caora Bassa vão beneficiar este ano de água potável, visando assegurar o bem-estar das comunidades. Esta boa nova é trazida por Isaura Afonso. Isaura, bom dia.
4: Muito bom dia. Os beneficiários são residentes das localidades de Nhabando, Xintolo e Xitimacede, onde grande parte da população continua a recorrer às fontes alternativas para satisfazer as necessidades diárias de consumo doméstico. Para reverter este cenário, decorrem trabalhos de perfuração para a construção de 3 sistemas de abastecimento de água, constituídos por reservatórios elevados e rede de distribuição, incluindo fontanários públicos. O administrador do distrito de Caora Bassa disse que a iniciativa visa reduzir as dificuldades de acesso ao líquido precioso e melhorar as condições de saúde, além de higiene das famílias, e diminuir o tempo gasto. Mendes Cardoso explicou que a entrada em funcionamento destes sistemas contribuirá igualmente para a redução de doenças de origem hídrica.
5: Nós estamos com um nível de funcionamento de quase 64% de abastecimento de água, que ainda é preocupante para nós, porque o número que nós gostaríamos de ter é atingir aproximadamente 95% a 100% de abastecimento de água. Mas é preciso também perceber que cada dia que passa as pessoas vão nascendo, vão aumentando as suas famílias e tal, a necessidade de água sempre vai crescer. Tivemos algum impasse porque os furos foram abertos, faltava fazer o revestimento, mas sentimos que uma articulação com a província que vinha sendo feita com o apoio do Fundo 2.75, que não foi alocado no ano.

0: passado. Então esperamos que este ano, depois da venda ou locação deste fundo, que possa aumentar aquilo que é a capacidade de fornecimento de água a nível da nossa população.
1: Mendes Cardoso, administrador do distrito de Caora Bassa, e os ganhos que poderão advir com os novos sistemas de abastecimento de água nas localidades de Nhabando, Xintolo e Xitima Sede. Concluímos este contacto num dia em que a temperatura está fria, está um dia frio nesta hora da manhã, mas verifica-se movimentação de toda a gente, quer alunos e adultos, cada um para os seus afazeres. Mas mesmo assim, dissemos, Uedue, ngati gare takanguarira, ngati tewe zemito e reutano kutitirambe takasimba. Isaura Afonso, em tete.
2: Já terminou a primeira fase de reabilitação do Hospital Geral de Kilimani, na Zambésia, orçada em 3,5 milhões de dólares, o equivalente a 224 milhões de meticais. Ernesto Missage, este é um financiamento do Programa das Nações Unidas para o Desenvolvimento, PNUD. Ernesta, bom dia.
3: Bom dia. A informação foi avançada pelo diretor daquela unidade sanitária, Vicente do Rosário. A fonte explica que as obras iniciadas no ano passado concluíram a requalificação de diversos compartimentos.
4: A entrega da obra, por questões administrativas, faltam pequenos acertos que a empresa está a concluir, mínimos mesmo. Então, praticamente a obra já terminou, agora aguardando-se a data para a inauguração.
5: O apetrechamento, os equipamentos já estão lá disponíveis.
4: Temos previstos equipamentos novos, imagiologia, radiologia, raio-x, os outros equipamentos, por exemplo, de bioquímica e hemograma, expectativas de novos equipamentos. Pedi que se trocassem todas as camas para camas articuladas, porque são mais fáceis de gerir em algum momento os doentes em situação de urgência.
3: O diretor do Hospital Geral de Kilimani diz que agora mobiliza-se outro pacote de financiamento para a reabilitação de outros setores.
4: Há esforços, há uma preocupação, inclusive do próprio parceiro de cooperação e nossa, de reabilitar outros serviços, principalmente o serviço de medicinas e pediatrias, que na verdade foi a infraestrutura que chamou mais a atenção do público a quando da passagem do ciclone Fred. Pois, embora tenhamos tentado impermeabilizar a laje de cobertura, porque tem uma laje, e minimizou um pouco, mas não resolveu completamente os problemas.
3: Era Vicente do Rosário, diretor do Hospital Geral de Kilimani, Indoeni, Wanane, Wila, Moçambique, Atukwe. A partir de Kilimani, Ernesto Missage.
6: Como é pessoal?

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6:30, vamos aos destaques deste Jornal da Manhã. O Ministério Público em Inhambane ameaça suspender a atividade de alguns estabelecimentos que permitem acesso de menores aos clubes de diversão noturna. Perdas de ananás na presente safra em Xibabava, na província de Sofala, ultrapassam 45 mil toneladas, é quase a metade da produção esperada pelo distrito. E a falta de financiamento trava a exportação de cerca de 100 mil toneladas de minérios das areias pesadas de Chibuto, armazenadas junto à doca da Praia de Xunguene, em Gaza. No estrangeiro, a Amnistia Internacional exige que a África do Sul trave de imediato os grupos radicais que atacam migrantes e empresários estrangeiros. São, portanto, os destaques do Jornal da Manhã desta quarta-feira, dia em que o Presidente da República orienta a primeira reunião nacional dos chefes das localidades.

0: Novo contacto com o meteorologista Aurélio Domingos para recapitular a previsão do tempo para hoje. Uma vez mais, bom dia, Aurélio Domingos.
1: Bom dia. Para todo o país prevê-se céu pouco nublado a limpo, neblinas ou nuvens matinais. Vento de sueste a nordeste fraco a moderado. Temperaturas máximas previstas em graus Celsius. Tete, 31. Maputo Beira, 29. Xai-Xai, Chimoio, Nampula e Pemba, 28, Inhambane, 27, Vilanculo e Climane, 26, e por fim, a cidade de Xinga, com 23 graus Celsius. É tudo, muito bom dia.

daqui a sensivelmente uma hora, ou seja, quando forem 7 horas e 30 minutos, no nosso espaço de entrevista, o Café da Manhã, vamos hoje perspectivar a primeira reunião nacional dos chefes das localidades. A nossa convidada é a diretora nacional da administração local no Ministério da Administração Pública e Função Pública. E São Pública, Cândida Moiano, ouvinte, como sempre, está convidado a participar através de mensagens nas habituais páginas do Facebook, Jornal da Manhã, Rádio Moçambique e Rádio Moçambique.

0: Regressamos à ronda pelas capitais provinciais. A invasão dos corredores ecológicos, a expansão da agricultura e a exploração mineira intensifica o conflito homem-fauna bravia no Parque Nacional de Chimanimani, no distrito de Sussundenga, em Manica. O detalhe por Nelson Mainato.
1: A situação provocou a morte este ano de 3 pessoas e a destruição de campos agrícolas. A gestão do parque enfrenta a falta de efetivo para fiscalizar uma área com mais de 2.300 km². O administrador do Parque Nacional de Chimanimani, Leonel Masikama, salientou que o número reduzido de fiscais torna quase impossível travar a ocupação das rotas usadas pelos elefantes na busca por água e alimento.
2: A fauna bravia é da pertença do Estado. Estado somos todos nós. Devemos estar envolvidos na proteção das nossas comunidades, na proteção desses recursos para gerar renda e garantir o bem-estar das nossas mesmas comunidades. Temos que apoiar as nossas comunidades a usar a terra como deve ser, de acordo com a planificação feita conjuntamente com as mesmas comunidades, nos planos distritais do uso de terras. Tem áreas delimitadas para agricultura, áreas delimitadas para assentamentos humanos, tem corredores ecológicos, mas o que se verifica neste momento, os corredores ecológicos são todos eles perturbados. E são esses corredores ecológicos onde a nossa fauna circula.

0: mais que nunca, a vida do ser humano está em primeiro lugar. Então, temos que estar engajados todos para garantir que esta fauna não seja o elemento de perigo para a vida do ser humano.
1: Para minimizar o impacto até que haja um reforço de meios, a administração do parque aposta na conscientização das lideranças locais, na demarcação correta dos solos e na aplicação de técnicas comunitárias de afugentamento, como o uso de vedações e blocos com piripide. Mutendere, Onadikana, Tikalitense, Tidabatana. Da cidade de Chimoio para a Rádio Moçambique, Nelson Mainato.
2: E a falta de licenciamento está a travar a exportação de cerca de 100 mil toneladas de minérios das areias pesadas de Chibuto, que se encontram armazenadas junto à doca da praia de Xungwene, em Gaza. Detalhe por Alfredo Mianga. Alfredo, bom dia.
3: Muito bom dia. O secretário de Estado em Gaza, que avançou a informação, indicou que o processo de licenciamento da doca de Xungwene está sendo tramitado ao nível central, de modo a permitir o arranque da exploração da exportação dos minérios para o mercado asiático. Jaime Neto diz que o licenciamento daquela infraestrutura está igualmente dependente da aquisição de dois rebocadores, um processo que, segundo o dirigente, poderá ser concluído nos próximos dias.
4: Neste momento, na doca de Xungwene, temos cerca de 100 mil toneladas de produtos e da mineração que esperam pela exportação, mas não podem o fazer neste momento porque o licenciamento ainda não está concluído e é dependente da aquisição de dois rebocadores e este processo está em curso a nível central e nós acreditamos que a qualquer momento pode-se concluir e eles puderem fazer a exportação.
3: O governante destaca a importância do início da exploração dos minérios de areias pesadas de Chibuto, de modo a permitir a rápida recuperação da empresa Disheng depois de danos que sofreu com as enxurradas deste ano.
4: Para nós é importante que a exportação inicie aqui em Xungwene, porque também vai capacitar a empresa para melhorar a sua produção, mas também tem a componente de assistência às comunidades naquilo que é o cumprimento do contrato mineiro que eles têm. Então há várias atividades que devem ser desenvolvidas para cumprir este contrato mineiro e neste momento não pode fazer nenhuma responsabilidade social porque a empresa precisa de se capacitar financeiramente.
3: Secretário de Estado em Gaza, Jaime Neto, e as ações em curso com vista a dar o início à exportação dos minérios extraídos das areias pesadas de Chibuto a partir da doca de Xungwene. Wingset, Ranza Kurula Nintuanano. Muito bom dia.
2: Bom dia. As perdas na presente safra de ananás em Xibabava, província de Sofala, já ultrapassam as 45 mil toneladas. É quase a metade da produção esperada pelo distrito. Jorge Johnny.
5: Por um lado, o excesso de chuvas provocou a podridão da fruta e, por outro, a falta de meios de conservação por parte dos produtores conduziu ao mesmo resultado. O diretor do Serviço Distrital das Atividades Económicas de Xibabava, Elder Amis, aponta a falta de vias de acesso como um obstáculo ao escoamento da produção. No dizer de Elder Amis, há enormes quantidades de ananás a deteriorar-se ou em campo ou já nas mãos dos produtores à espera de escoamento. O responsável indicou que o distrito já comercializou nesta safra 74 mil toneladas da fruta, das cerca de 88 mil planeadas.
6: Nós acreditamos que cerca de 30% da produção, o nosso plano era de 123 mil toneladas nesta campanha. Se perdeu com causa desse fator inundação e corte da estrada, porque o ananás não tem muito tempo de prateleira e houve perdas significativas, sobretudo na localidade de Panja, onde mais ou menos cerca de 60% da produção da primeira época ficou perdida. Por dois fatores, excesso de chuva e a intransitabilidade para a zona sul. Este aqui é um grande calcanhar daquilo, porque o ananás geralmente é feito comercialização com produtores locais e alguns revendedores, na sua maioria, da zona sul.
5: Com a materialização do projeto de implantação de uma fábrica de processamento de ananás em Muxungwe, recentemente anunciado, espera-se a redução

0: das perdas da fruta. 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Jorge Johnny Nabeira.
1: A Ordem dos Advogados de Moçambique aposta na digitalização e modernização desta instituição de carreira jurídica. O detalhe com a jornalista Jacinta Yamitambo.
2: A bastonária da Ordem dos Advogados de Moçambique pretende, com a iniciativa, não só modernizar os seus serviços, mas também trabalhar mais próximo dos cidadãos. Terra Dai assegura que, para além da digitalização, quer reforçar a promoção da igualdade de género na Ordem dos Advogados de Moçambique.
3: Vamos aproximar-nos através da digitalização dos nossos serviços, que é um dos nossos maiores desafios, mas também apostas. Visitas regulares aos conselhos provinciais, canais permanentes de comunicação e maior permanência e participação dos membros nas decisões institucionais. Quando apresentamos o nosso programa, uma das bandeiras era efetivamente a agenda nacional da bastonária, que era a presença efetiva e regular nas províncias. Isto irá iniciar já para o mês, conforme acordado, porque uma ordem distante deixa de representar os seus membros, e não é isto que nós pretendemos. Queremos uma ordem mais próxima dos advogados e que também fortaleça a própria advocacia.
2: Terra Dai falava em entrevista à Rádio Moçambique sobre os desafios do seu mandato de 3 anos como bastonária da Ordem dos Advogados de Moçambique. A bastonária considera que a sua eleição a este cargo demonstra o reconhecimento pela sociedade das qualidades e competências das mulheres moçambicanas.
3: A minha eleição, no meu entender, demonstra que as instituições evoluem quando valorizam o mérito, a competência e a visão, acima de tudo. Gostava de ser lembrada como uma bastonária que aproximou a ordem dos advogados, que esta é uma das reclamações dos nossos membros, e, acima de tudo, da sociedade também. Não é por acaso que o nosso lema adotado para este mandato é uma ordem forte, para uma advocacia digna e respeitada ao serviço do advogado e da sociedade. A igualdade não se constrói através de discursos, necessariamente. Constrói-se criando oportunidades. Vamos incentivar maior participação feminina nas estruturas da ordem. Quando defendemos maior inclusão das mulheres, não estamos a defender privilégios, antes pelo contrário, estamos a defender igualdade de oportunidades. É exatamente esta igualdade de oportunidades que propiciou que hoje tivéssemos uma mulher como bastonária da Ordem dos Advogados.
2: Extrato de uma grande entrevista com a bastonária da Ordem dos Advogados de Moçambique, Terra Dai, a ser transmitida na íntegra esta quarta-feira, às 20 horas, na Antena Nacional da Rádio Moçambique.
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5: Os nossos desafios são muito grandes, não é? Temos a situação da juventude, temos a questão séria do desemprego, há muitas pessoas que estão a ser formadas nas universidades e não têm emprego. Eu penso que esse assunto, quanto a mim, deve ser apresentado e discutido. A questão da fome, as zonas de fome no país, então quais são as soluções que nós devemos abraçar para enfrentarmos esse desafio.
6: Mariano Matinha, veterano da luta de libertação nacional e um dos fundadores da Frelimo.
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1: São 6h44. O governo do distrito de Guro, em Manica, realiza hoje o seu primeiro simpósio sobre boa governação, virado a funcionários públicos e agentes do Estado. Para o detalhe sobre este evento, o jornalista Daniel Oliveira está posicionado na Vila Municipal de Guro. Daniel, bom dia.
7: Bom dia, Derito Lipang. Bom dia, ouvinte da Rádio Moçambique. Condições criadas para este primeiro simpósio sobre a boa governação onde tomam parte os funcionários públicos e agentes de Estado. E os oradores deste evento também já estão neste dia.

0: distrito para, de certa forma, fazer parte deste evento. E aqui comigo o professor Região Conrado, para percebermos aquilo que se espera exatamente deste grande evento.
1: Primeiro, gostaria de agradecer à Rádio Moçambique por me convidar a me pronunciar sobre este simpósio. Há dois aspectos centrais. Primeiro, é preciso dizer que esse simpósio é sobre a boa governação. O segundo aspecto, este simpósio, é sobre uma reflexão crítica em relação às grandes reformas necessárias e fundamentais para melhorar, seja o funcionamento da administração pública, o funcionamento do nosso funcionalismo público e também tornar a administração pública mais próxima do cidadão. Ao longo dos últimos anos, Moçambique tem feito um conjunto de reformas e colocou o distrito como um polo fundamental onde o Estado não só implementa as suas reformas, mas também inova na forma de gerir os assuntos coletivos. Obviamente que do ponto de vista da ontologia do Estado ficou e fica mais do que evidente de que esta iniciativa é profundamente importante, até porque acontece num distrito. Devemos, é verdade, não só felicitar o administrador, o Dr. Ahmad, que é administrador do Guro, por ter organizado este primeiro simpósio sobre a governação, mas também nós devemos incitar, porque isto dá continuidade àquilo que tem sido a visão do Presidente da República, que é a reforma estrutural do Estado. O que se pode esperar deste simpósio, para além do facto de ser um momento em que se apresentarão reflexões profundas, densas, e cuja tessitura vai ter impacto estrutural na forma como é que se pensa a administração pública a partir dos distritos, isto vem também integrar aquela visão que tinha sido já desenvolvida pelo Presidente Guebuza. É a partir do distrito que se governa, é a partir do distrito que se inova e é a partir do distrito que se encontra novos mecanismos de gerir os assuntos coletivos.
0: E que mudanças ou resultados concretos se espera alcançar depois deste encontro?
1: Obviamente, o que se espera é que aquele que é o detentor do munus público, ou seja, que é detentor da visão, da implementação daquilo que é a visão do Estado, a visão da administração pública, que é o funcionário público, possa, por um lado, adquirir competências e conhecimentos que lhe permitam melhor servir ao cidadão moçambicano, tornar a administração pública muito mais eficiente e que corresponda àquilo que são os objetivos estratégicos e táticos das grandes reformas, portanto, em curso. Sabe que, por exemplo, o Presidente da República fez da reforma estrutural do Estado, do melhoramento do funcionamento do Estado, a redução da burocracia, a eticização, portanto, desta mesma burocracia. Obviamente que, tirados estes conhecimentos, nós podemos esperar do funcionário público não só que melhore, portanto, aquilo que é a sua eficácia e eficiência na prestação de serviços públicos, mas também e sobretudo se aprofunda a conexão entre o Estado e o cidadão, entre o Estado e o cidadão, entre a administração pública, portanto, a burocracia do Estado e aquilo que são os interesses coletivos. E desse ponto de vista nós temos que consagrar um princípio fundamental. Não é possível construir um Estado sólido, consolidado e cuja amplitude se integra na visão daquilo que nós queremos como Estado sem que o funcionário público seja parte integrante deste processo.
0: Obrigado, professor Região Conrado, nesta antevisão daquilo que, de certa forma, será este primeiro simpósio distrital de boa governação. Adérito, é tudo por hora. Bom dia, até à próxima.
2: Muito bom dia. O Conselho de Ministros já aprovou esta terça-feira o decreto que cria a Zona Especial de Turismo de Golfo de Inhambane. Este é o mote para uma breve entrevista ao presidente da Associação Moçambicana para o Desenvolvimento da Indústria do Golfo, AMGOLF, Danilo Nhantumbo, que está em linha para esta breve conversa. Presidente, muito bom dia. Que impacto se espera com esta criação da Zona Especial de Turismo de Golfo de Inhambane?
3: Muito bom dia. Antes de mais, saudar a decisão do Conselho de Ministros de 4 de agosto, que é uma decisão...

0: histórica, pois é a primeira vez desde a independência do nosso país em que um Conselho de Ministros reúne, aprecia e aprova um instrumento legal específico atinente a uma zona especial para o turismo de Golfo. E esta decisão, em nosso entender, transcende governos e visa criar um legado para as próximas gerações.
1: E a nível da indústria de turismo, o que é que se pode esperar, tanto no desenvolvimento desta área para o país? Sei que há distritos que ainda poderão ser identificados para, portanto, acolherem a zona especial de turismo de Golfo.
0: Naturalmente, precisamos primeiro de assumir que o Golfo é um passaporte para o mundo e o Golfo vai contribuir para o reposicionamento da marca Moçambique. E neste contexto, os distritos, as províncias todas de Moçambique têm de se preparar para esta nova era. É verdade que Inhambane inaugura este momento especial relativo à zona especial do turismo de Golfo, mas o país todo, as províncias, em momento oportuno, vão também a apresentar aquilo que são as suas proposituras. Não é um conceito exclusivo da província de Inhambane. A província de Inhambane é a primeiríssima, é a província que está a inaugurar esta nova era rumo à independência económica de Moçambique. E deixar claro que o reposicionamento da marca Moçambique através do Golfo é já um processo incontornável e irreversível.
1: E do ponto de vista de crescimento sustentável da economia nacional, mas também de criação de postos de trabalho, o que é que se pode esperar, só para fechar de forma breve?
0: Podemos esperar um ecossistema funcional, podemos esperar a geração de empregos de qualidade e podemos esperar a presença em Moçambique das grandes marcas com destaque para o Jack Nicklaus, Player Design e Ernie Health Design, que são marcas que vão emprestar o seu prestígio para o posicionamento de Moçambique como um país certo para investir e concretizar negócios.
1: Muito obrigado, Sr. Danilo Nhantumbo, presidente da Associação Moçambicana para o Desenvolvimento da Indústria de Golfo, falando do decreto que cria a Zona Especial de Turismo de Golfo de Inhambane. Abrimos agora a página das notícias sobre o desporto aqui no Jornal da Manhã. Em destaque, Costa de Sol e Ferroviário de Nacala abrem esta tarde a 12ª jornada do Moçambola. É ainda destaque, no basquetebol, Costa de Sol pode festejar o título de campeão da cidade de Maputo. O desportivo é trazido hoje por Carlos Calisto. Carlos, bom dia.
2: Ora viva, bom dia para si, bom dia também extensivo para o amigo ouvinte. A 12ª jornada do Campeonato Nacional de Futebol da Primeira Divisão, Moçambola 2026, arranca esta tarde no Campo dos Canarinhos, às 14h45, com o desafio Costa do Sol Ferroviário de Nacala. Separados por 2 pontos, os Canarinhos somam 15 pontos na 5ª posição, ao passo que os Locomotivas da Maiaia estão no 8º posto com 13. Ainda hoje, a Associação Beleco Bulls de Maputo defronta à mesma hora no seu campo a Associação Desportiva de Pemba. A jornada prossegue amanhã, às 14h45, com os seguintes jogos: Ferroviário de Maputo, Bahia de Pemba, no campo do Afrim, e Associação Desportiva de Vilanculo, Ferroviário da Beira, no campo municipal Valdemar de Oliveira Fernandes, na Maxixe. Na sexta-feira, na conclusão, o destaque da jornada vai opor o Ferroviário de Xinga e União Desportiva de Songo, no estádio municipal 1º de Maio, às 14h45. No mesmo dia, jogam ainda no mesmo horário Machaquene e Ferroviário de Nampula no campo do Costa do Sol. Ontem, o Ferroviário de Nampula derrotou o Xingal de Tete por 2 bolas sem resposta. No fecho da 11ª jornada do Moçambola, realizada no estádio 25 de junho, na chamada Capital do Norte. Com esta vitória, os achinenes passam a somar 17 pontos, os mesmos que o 4º classificado, a Associação Beleco Bulls de Maputo, Nelson Tatanha.
3: Os golos foram marcados aos 10 e 55 minutos do jogo, por intermédio, respectivamente, de Estefão Novella e Rafika. O técnico adjunto do Ferroviário de Nampula, Moussagi Ramdala, o Mau Mau, disse que consistência defensiva e eficácia

0: Na finalização, valeram mais para o triunfo.
1: O objetivo era mesmo os 3 pontos e ganhamos bem. Portanto, quando é assim, penso que não há nada a fazer senão procurar trabalhar para manter a mesma fasquia de resultados e, consequentemente, conseguir o nosso objetivo final.
0: Do lado do Xingale de Tete, o treinador Arturo Macassar, o Turito, disse que os golos foram mais consentidos do que sofridos e acusou mais a falta de pontaria nos seus jogadores.
2: Tivemos uma primeira parte onde consentimos um golo, um erro defensivo. Na segunda parte, houve ali uma situação também num erro, conseguimos consentir o segundo.
0: Era o 11º jogo do Xingale de Tete no Moçambola da presente temporada contra a 9ª do Zaxinene e com a derrota, a turma do Mr. Turito manteve-se no penúltimo posto da tabela classificativa da prova com os mesmos 7 pontos. Nelson Tatanha, RM Desporto, Nampula.
3: Noutras partidas já realizadas, o Costa do Sol venceu a Associação Desportiva de Vilanculo por 2-1. O Ferroviário de Maputo derrotou o Ferroviário de Lixinga por 2 bolas sem concorrência. A Associação Desportiva de Pemba empatou a 1 golo diante do Ferroviário da Beira. O Ferroviário de Nacala empatou a 0 bolas diante da União Desportiva de Songo. Mesmo resultado verificado no jogo entre o Bahia de Pemba e a Liga Desportiva de Sofala. O Ferroviário da Beira lidera a prova com 20 pontos, seguido da União Desportiva de Songo com 18 pontos. Na bola ao sexto, a equipa sénior masculina de basquetebol de Costa do Sol pode, na noite de hoje, erguer o troféu de campeão do campeonato da cidade de Maputo, denominado Jogabet Pro, caso vença o Machakene, no 3º jogo da final do play-off, a melhor de 5 jogos. O embate, que acontece às 20 horas no pavilhão de Machakene, na Baixa da capital do país, promete e espera-se, por casa cheia, pelo fato das equipas possuírem muitos adeptos. Os canarinhos levam vantagem de 2 vitórias. O duelo desta quarta-feira pode definir o campeão da presente época batalhista na cidade de Maputo. A balança recai para o Costa do Sol, que com certeza quer fechar com chave de ouro o Jogabet Pro após ter ganho o torneio de abertura. Elton Soeiro, jogador do Costa do Sol, diz que o grupo está focado no título.
4: A equipe do Machakene é uma equipe muito aguerrida, muito jovem. Acredito eu que será um jogo de muita disputa, porque o Machakene também vai querer responder. Eles querem ganhar, eles investiram bem, mas nós vamos fazer o nosso trabalho como temos feito para poder ganhar. O objetivo é ganhar a competição.
3: Do lado dos tricolores, o jogador Uaz Razak garante que o objetivo é claro, vencer para adiar a decisão e forçar o quinto jogo.
5: Acredito que para o próximo jogo já vamos corrigir e vai ser uma série longa ainda. Ainda vamos ter muito básico, acredito que no próximo jogo vamos conseguir dar a volta.
3: No segundo jogo disputado na segunda-feira, o Costa do Sol venceu o Machakene por 81-70, depois de já ter ganho no primeiro encontro por 72-70, ficando a um passo da conquista de mais um título. Já em sênior feminino, o Ferroviário Maputo está obrigado a vencer para evitar que o Costa do Sol fique a um triunfo de título no 3º jogo da série, a melhor de 5. O encontro está marcado para as 18 horas no pavilhão do Machakene. As locomotivas procuram revalidar o título e confirmar a superioridade demonstrada ao longo da presente temporada. No segundo jogo da eliminatória, disputada na noite desta segunda-feira, as canarinhas venceram por 62-58 e igualaram a eliminatória com um agregado de 1-1. De referir que no primeiro desafio, o Ferroviário Maputo venceu por 56-41. A equipa sénior feminina de Costa do Sol integra o grupo B de acesso à Liga dos Campeões Africanos a disputar-se de 20 a 29 deste mês em Gaberó, no Botsuana. O sorteio da fase de grupo da COSAFA, realizado ontem em Gaberó, colocou as canarinhas no mesmo grupo com Mamelodi Sundowns da África do Sul, Nzinzi Sport de Swatini e Silver Scat do Malawi. O Costa do Sol estreia-se no dia 21 deste mês frente ao Mamelodi Sundowns da África do Sul no Estádio Nacional de Gaberó. O Festival Nacional de Jogos Desportivos Escolares vai decorrer de 30 de agosto corrente a 5 de setembro deste ano na província de Inhambane. 8 xadrezistas da província de Tete lutam por uma vaga, tal como reporta o jornalista Manuel Cardoso.
6: Está renhida a luta pelos 4 lugares que dão acesso à fase nacional dos Jogos Desportivos Escolares Inhambane 2026 no seio dos xadrezistas de Tete. Trata-se de uma autêntica luta titânica no seio dos xadrezistas de Tete, que não tem tido mãos a medir nessa sua preparação quando estão a menos de 4 semanas de Inhambane 2026. Aliás, dos 12 atletas inicialmente convocados para esta operação, 4 já foram dispensados.

0: já regressará às origens no último fim de semana, restando 8, e desses terão que ser selecionados 4 para a terra da boa gente. Nos tabuleiros, todos avaliam de uma forma positiva a preparação e dizem que não querem regressar tão já às origens, afirmando que a meta é mesmo em Inhambane 2026. Este é o sentimento comum que reina as hostes dos xadrezistas.
1: Meu nome é Manjur, estou a treinar com muita força para ir em Inhambane. E o Mister também está a me treinar muito bem.
2: Ivane e Carlos, vocês não vão bem, a gente está se preparar para ir em Inhambane, em jogos escolares. E espero que lá a gente vença e possa representar a nossa província.
0: Xadrezistas detetem os treinos de preparação rumo a este evento nacional estudantil. Arruia-me desporto, Sinal de Tete, Manuel Cardoso.
3: Como nota de fecho, a África do Sul derrotou ontem o Burkina Faso por uma bola sem resposta em jogo da terceira jornada do Grupo B e garantiu o segundo lugar com 4 pontos, bem como o apuramento para os quartos de final do CAN de futebol feminino que decorre em Marrocos. Com 7 pontos, Costa de Marfim ficou no primeiro lugar após derrotar a Tanzânia por 2-1. África do Sul, Costa do Marfim, Marrocos e Argélia juntam-se a Camarões, a primeira seleção a ter alcançado o apuramento para os quartos de final. De fora ficaram Senegal, Quênia, Burkina Faso, Tanzânia, Egito, que ainda não pontuou, e Cabo Verde, que já não pode chegar aos quartos de final, isto apesar de ainda ter um jogo pela frente diante dos Camarões amanhã, quinta-feira. Nesta quarta-feira fica encerrado o Grupo C, onde ainda 3 equipas se podem apurar. Malawi lidera com 6 pontos à frente da Zâmbia e da Nigéria com 3. Às 22 horas, jogam Egito, Nigéria e Malawi, Zâmbia. Bom dia.
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6: São 7 horas em toda a República de Moçambique. 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É o regresso do jornalista Gerson Jamis para atualizar as notícias nesta segunda hora.
7: O presidente da República, Daniel Chap, orienta hoje em Maputo a cerimónia de abertura da primeira reunião nacional dos chefes de localidades. O encontro vai reunir chefes de localidades de todo o país, constituindo um espaço de capacitação, partilha de experiências e alinhamento estratégico para o reforço de governação local e da prestação de serviços às comunidades. Um comunicado recebido na nossa redação indica que os participantes serão capacitados em matérias ligadas à governação, desenvolvimento local, gestão pública, participação comunitária, gestão de desastres, ordem e segurança públicas. O encontro de 2 dias vai decorrer sob o lema Fortalecendo a Base para um Desenvolvimento Sustentável. E a província de Nampula leva a reunião dos chefes das localidades de todo o país, que arranca esta quarta-feira em Maputo, temáticas relacionadas à segurança, tranquilidade, paz e investimentos para o desenvolvimento das comunidades albanas. Xavier.
8: Albertino Said disse que esta é uma oportunidade ímpar de estar diante do chefe de Estado moçambicano e outros chefes de localidades de todo o país para buscar soluções dos problemas das comunidades.
9: Mas, acima de tudo, mexe a nós aquilo que é a segurança e a tranquilidade pública. É que mexe a nós, porque isso é que traz desenvolvimento.
8: Albertino Said, representante dos chefes das 143 localidades da província de Nampula, quando se despediam do secretário de Estado de Nampula rumo a Maputo. Albano Xavier, Nampula.
7: No distrito de Moeda, em Cabo Delgado, a presença de famílias deslocadas devido ao terrorismo provenientes dos distritos circunvizinhos continua a pressionar os serviços básicos. Domingos Paulo.
10: O administrador distrital de Moeda, Atanásio Amba, explicou que, em consequência desta situação, cidadãos queixam-se de alegada morosidade no atendimento, o que afeta negativamente as suas vidas.
11: E é normal ouvir reclamações sobre o atendimento em algumas instituições. Isto, na maior parte das vezes, se deve à sobrecarga que os serviços sofrem.
10: Atanásio Amba, administrador distrital de

0: moeda e o impacto da movimentação de famílias devido aos ataques terroristas desde 2017 na província de Cabo Delgado. Pemba, Domingos Paulo, bom dia.
1: Ministério Público em Inhambane ameaça suspender atividades de alguns estabelecimentos que permitem acesso de menores aos clubes de diversão noturna. As cidades de Inhambane, Maxixe, Vilanculo e os distritos de Zavala, Inharime, Morumbene e Massinga são o epicentro destes casos, Horácio Romão.
2: Nestas regiões, os clubes de diversão noturna também se transformam em prostíbulos. O procurador afeto à secção de família e menores na Procuradoria Provincial de Inhambane, Moraes Bambo, disse que já foi dado ultimato aos proprietários de estabelecimentos de recreação e hotéis no sentido de se conformar com a lei.
3: A própria lei já tem a sua penalização disso. Os proprietários vão ter que responder criminalmente.
2: Moraes Bambo, procurador afeto à secção de família e menores na Procuradoria Provincial de Inhambane, e a necessidade de os proprietários de estabelecimentos de diversão noturna respeitarem a lei que proíbe o acesso de menores de 18 anos a estes locais. Horácio Romão, Inhambane.
1: Ainda não há consenso no seio da população da zona de Mudada, no distrito de Matutuíne, província de Maputo, quanto à viabilização do projeto de venda de cimento produzido por uma fábrica local a preço acessível à comunidade. É que no princípio deste ano, os moradores das redondezas da fábrica de cimento exigiam a alocação de um ponto de venda daquele material de construção a um preço acessível, por alegadamente residirem na zona de produção. Stélio Manhissa.
4: O assunto foi inclusive mediado pelo secretário de Estado na província de Maputo, Henrique Bongés, que, depois de entendimento com as partes, deixou orientações claras sobre como devia ser gerido o negócio pela comunidade.
5: Vão receber a primeira tranche, vão vender, vão comprar outro, mas o preço é preço da fábrica que vocês vão vender com ela. Para essa nossa população aqui.
4: Volvidos mais de 6 meses, a população de Mudada ainda não encontrou melhor fórmula para gerir o cimento a ser dado pela Dugongo, tal como atesta a administradora de Matutuíne, Dulce Canhemba.
6: Porque onde se sabe que o fim é lucrativo, já começa o problema. Porque o primeiro lote é oferta para eles. Não tem custos para a população. Nós estamos à espera que a população venha nos dizer que já estamos prontos e vamos avançar.
4: O governo, junto dos gestores daquela unidade fabril, equacionam disponibilizar na zona de Mudada, numa primeira fase, um contentor com cerca de 300 sacos de cimento a serem vendidos a um preço relativamente mais baixo que o comum. Eu sou Stélio Manhissa, da cidade da Matola.
1: Falta de licenciamento trava a exportação de cerca de 100 mil toneladas de minérios de areias pesadas de Chibuto, que se encontram armazenadas junto à doca da praia de Xonguen, em Gaza, Alfredo Muyanga.
7: O secretário de Estado em Gaza, que avançou a informação, indicou que o processo de licenciamento da doca de Xonguene está sendo tramitado ao nível central, de modo a permitir o arranque da exportação dos minérios para o mercado asiático. Jaime Neto diz que o licenciamento daquela infraestrutura está igualmente dependente da aquisição de 2 rebocadores, um processo que, segundo o dirigente, poderá ser concluído nos próximos dias.
8: Para nós é importante que a exportação inicie aqui em Xonguene, porque também vai capacitar a empresa para melhorar a sua produção, mas também tem a componente de assistência às comunidades.
7: Secretário de Estado em Gaza, Jaime Neto, e as ações em curso com vista a dar o início à exportação dos minérios extraídos das areias pesadas de Chibuto a partir da doca de Xonguene.
1: Na atualidade internacional, a Amnistia Internacional exige que a África do Sul trave de imediato os grupos radicais que atacam migrantes e empresários estrangeiros. A Organização de Direitos Humanos alerta para uma vaga de assédio contínuo baseado na nacionalidade. Foram as notícias das 7, as próximas às 8 horas.
9: O meteorologista Aurélio Domingos regressa agora para fazer o resumo das temperaturas máximas previstas nas principais cidades.
10: Tete, 31. Maputo Beira, 29. Xai-Xai, Chimoio. Nampula e Pemba, 28. Inhambane, 27.

0: Climane, 26. Por fim, a cidade de Lixinga, com 23 graus Celsius. É tudo, muito bom dia.
1: No café da manhã, vamos hoje perspectivar a primeira reunião nacional dos chefes das localidades, um evento a ter lugar aqui na cidade de Maputo, cuja abertura será orientada pelo presidente da República, Daniel Chapo. A nossa convidada hoje é a diretora nacional da administração local no Ministério da Administração Estatal, Cândida Moiane. Como sempre, o ouvinte é também convidado a participar através de mensagens que podem ser partilhadas nas habituais páginas do Facebook. Estão disponíveis as páginas Jornal da Manhã, RM e Rádio Moçambique.

0: As baixas temperaturas que o país tem vindo a registrar nesta época podem ter impacto na saúde, e este é o mote para procurarmos ver, através da janela do repórter, o nível de procura de cuidados de saúde no Hospital Provincial de Inhambane, tendo em conta estas baixas temperaturas nos últimos dias. Américo Mucumba é o repórter que hoje espreita pela nossa janela do repórter. Meu caro Américo Mucumba, bom dia.
1: Bom dia, Adérito Lipang e ouvinte da Rádio Moçambique. Aqui no Hospital Provincial de Inhambane, neste momento, em alguns setores ou blocos, o atendimento já iniciou. Em outros, nem por isso, observa-se ainda o processo de rendição dos profissionais. Estamos numa fila, são, portanto, 4, se não 5 pessoas aqui no banco de socorros, onde são atendidos pacientes com diversos tipos de enfermidades. E comigo tenho um dos pacientes, chama-se Neide Moisés. Ela procura serviços de saúde decorrente das doenças típicas do inverno. São doenças que afetam pessoas de diferentes idades. Neide fala para o Jornal da Manhã. O que lhe traz efetivamente aqui ao hospital?
2: Eu sinto dores de amigdalites, constipação e febre.
1: Muito bem. Portanto, é recorrente vir ao hospital devido à gripe?
2: Sim, sim. Acontece frequentemente. Sim.
1: Geralmente, o que tem feito para se prevenir?
2: Eu sigo as recomendações que o hospital me diz, os medicamentos, costumo medicar e por vezes passa.
1: Certo.
2: Sim.
1: Chegou há quanto tempo aqui ao hospital?
2: Acho que há 30 minutos atrás. Sim.
1: Muito obrigado. Melhoras. Tenho igualmente comigo o Dr. Yuri Muyambo, afeto ao Banco de Socorros aqui no Hospital Provincial. Doutor, quais têm sido as doenças mais comuns que atendem diariamente aqui no hospital, em específico aqui no Banco de Socorros?
3: Bom dia. As doenças que são mais atendidas aqui no Banco de Socorros, principalmente nesta época do frio, são as gripes, as conhecidas gripes, ou que nós chamamos de IVRS, as doenças de infecção, as infecções do trato respiratório superior, e também a asma e algumas bronquites. Geralmente essas bronquites, bronquiolites, acontecem em crianças abaixo dos 5 anos. Também a asma esta acomete a todas as idades, todos os tipos, todos os sexos, infelizmente, como por causa da época fria.
1: E como é que está o nível de procura e qual é a principal recomendação?
3: Bem, o nível de procura é alto, por acaso, principalmente pelas doenças, essas doenças respiratórias que acometem as crianças abaixo dos 5 anos e a asma. E a recomendação que damos é, primeiramente, agasalhar bem esta faixa etária, principalmente as crianças,

0: aspecto, que são as mais afetadas, que têm um sistema imune um pouco mais, menos desenvolvido que os adultos. Então, agasalhada com camisolas, gorros, meias, e beber muitos líquidos, principalmente a água, porque a água, parecendo que não, mesmo no tempo de frio, é muito importante, porque vai aumentar a temperatura, o trabalho corporal, e consequentemente aumenta a temperatura corporal.
1: Obrigado, Dr. Yuri Muyambo, afeto aqui ao Banco de Socorros no Hospital Provincial de Inhambane. Portanto, esta é a imagem do atendimento aqui nesta unidade sanitária. Realmente há necessidade de se cuidar, agasalhe-se, beba muita água como forma de prevenir-se das doenças relacionadas a esta época de temperaturas baixas. Américo Mucumba, Inhambane, bom dia.
2: Muito bom dia, são 7 horas e 13 minutos. Vamos à atualidade regional. A ministra das Finanças, Carla Louveira, participa hoje e amanhã em representação do presidente da República, Daniel Chapo, no Fórum Infraforáfrica e Assembleia Geral dos Acionistas da África 50, que decorre em Dar es Salaam, na Tanzânia. O detalhe com o correspondente Monteiro Bonifácio, em Dar es Salaam.
3: O Fórum reúne chefes de Estado e de Governo, líderes de instituições financeiras internacionais, parceiros de desenvolvimento, investidores globais, especialistas em infraestruturas e executivos do setor privado, para discutir soluções práticas para o avanço do desenvolvimento de infraestruturas, segurança energética e transformação industrial da África. A delegação moçambicana integra quadros séniores dos Ministérios das Finanças, Recursos Minerais e Energia e das Comunicações e Transformação Digital. A participação de Moçambique neste fórum reflete o firme compromisso de Moçambique com a agenda continental de desenvolvimento econômico, estabilidade financeira e integração regional. O encontro de alto nível espera-se que reúna mais de 1.200 delegados entre chefes de Estado e de Governo, líderes de instituições financeiras internacionais, investidores, setor privado e parceiros de desenvolvimento de todo o continente africano. Espera-se ainda que a Assembleia Geral Anual e o Fórum Infra for Africa fortaleçam a cooperação regional no financiamento de infraestruturas, ao mesmo tempo que criam novas oportunidades de investimento para apoiar o crescimento econômico sustentável em toda a África. De Dar es Salaam, Monteiro Bonifácio.
2: Seguimos agora para a vizinha África do Sul. A Anistia Internacional exige que a África do Sul trave de imediato os grupos radicais que atacam migrantes e empresários estrangeiros. Correspondente Eduardo Figurão.
4: A Organização de Direitos Humanos alerta para uma vaga de assédio contínuo baseado na nacionalidade. Estão em causa intimidações, despejos forçados e controlos ilegais de identidade. Segundo a Anistia, estes atos acontecem perante a passividade da polícia, que assiste a saques e expulsões sem intervir. A organização acrescenta que a inação do governo sul-africano criou um sentimento de impunidade. O alerta surge numa altura em que o grupo anti-imigração March and March reforça sua atuação através de uma nova organização. A líder do movimento, Jacinta Ngobeni Zuma, anunciou o lançamento do Fórum South Africa First, que pretende avançar com ações judiciais. O primeiro alvo é uma circular da polícia que proíbe os agentes de participarem em operações civis para caçar imigrantes sem documentos. Uma decisão fortemente criticada por Jacinta Zuma. Na nossa opinião, isto tenta desvalorizar o fato de que estar no país ilegalmente é um crime. Esta circular convida a polícia a não agir, mesmo quando o crime é cometido diante dos seus olhos. Primeiro, disseram que os cidadãos não podiam fazer nada contra os estrangeiros. Agora, dizem que a própria polícia também não deve fazer nada em relação aos imigrantes sem documentos. Então, quem é que deve fazer? A Anistia Internacional recorda que a lei de imigração sul-africana é clara.

Nenhum grupo privado tem autoridade para realizar controlos ou perseguições. Por outro lado, Jacinta Zuma defende que os protestos contra a imigração trouxeram melhorias a setores públicos sobrecarregados, como a saúde e a educação. A líder do movimento afirma ainda, sem apresentar dados, que a criminalidade diminuiu no país. A líder do movimento

0: Tarika nomeou o juiz Samuel Tembeno, antigo ministro da Justiça e Assuntos Constitucionais do Malawi, para liderar a missão de observação eleitoral da SADC na República da Zâmbia. Correspondente Sérgio Sixpence.
1: Num comunicado da Presidência da República, o governo afirma que a nomeação está em conformidade com os princípios e orientações da SADC que regem as eleições democráticas após um convite endereçado pela Zâmbia. O documento ilustra que uma equipa de apoio do secretariado da SADC já está na Zâmbia desde o passado dia 27 de julho de 2026, numa missão que será encerrada no próximo dia 24 de agosto. Esta quarta-feira, o chefe da missão de observação eleitoral da SADC, Samuel Tembeno, vai encerrar na cidade de Lusaka, na Zâmbia, a formação de reciclagem pré-implantação para observadores eleitorais. O lançamento oficial da missão de observação eleitoral daquele bloco político e econômico regional está agendado para 6 de agosto, portanto, quinta-feira, após o qual os observadores serão destacados para todas as 10 províncias da Zâmbia para realizar atividades de observação pré-eleitoral no dia das eleições e imediatamente após a eleição. Durante o período de observação, o chefe da missão, com o apoio da troika de órgãos e do Conselho Consultivo Eleitoral da SADC, reunir-se-á com um vasto leque de intervenientes-chaves do setor eleitoral na sede da missão, incluindo instituições governamentais relevantes, a Comissão Eleitoral da Zâmbia, partidos políticos, organizações da sociedade civil, o meio acadêmico, o corpo diplomático, entre outros. Estas reuniões têm como objetivo proporcionar uma avaliação abrangente do ambiente eleitoral em conformidade com os princípios e diretrizes da SADC que regem as eleições democráticas. A SADC afirma que o destacamento desta missão de observação eleitoral reflete o compromisso duradouro da comunidade em promover a paz, a democracia, a estabilidade política e a boa governação como pilares essenciais da integração regional e do desenvolvimento sustentável. A Zâmbia realizará eleições gerais no dia 13 de agosto de 2026, quando serão eleitos o presidente da República, deputados, vereadores, os presidentes dos municípios e das assembleias municipais. Sérgio Sixpence, em Blantyre.
0: Está aberta a página das notícias sobre economia e negócios no noticiário econômico, hoje trazido pelo jornalista Sumali Gilberto.

O governo aprovou esta terça-feira a criação da zona especial para o turismo de golfe da província de Inhambane no quadro das medidas estratégicas de atração de novos investimentos para a diversificação da matriz económica nacional. Segundo o comunicado da 23ª Sessão Ordinária do Conselho de Ministros, esta área territorial estratégica é voltada para o desenvolvimento integrado da indústria do turismo de golfe e de atividades conexas, abrangendo os distritos de Inhassoro, Govuro, Jangamo, Massinga, Vilanculo e Zavala. Ainda com foco na atração de divisas e no crescimento económico, o Executivo aprovou a resolução que estabelece a Estratégia de Turismo de Negócios em Moçambique 2026-2030. No setor agroindustrial, o Conselho de Ministros deu a luz verde ao decreto que aprova o novo regulamento da Lei do Caju, instrumento que incidirá sobre o fomento, produção, processamento, comercialização, exportação e importação desta cultura de rendimento no país. A mineradora Gemfields, que opera na mina de rubis de Montepuez em Cabo Delgado, arrecadou 102,9 milhões de dólares norte-americanos resultantes de leilões no primeiro semestre do presente ano. Segundo a atualização operacional publicada semana finda pela empresa, o resultado representa uma forte recuperação no seu desempenho financeiro, registrando um crescimento expressivo face aos 60 milhões de dólares contabilizados em igual período de 2025. Em finais de junho do ano em curso, a empresa apresentava uma posição de dívida líquida fixada em 44,2 milhões de dólares, além dos valores ainda a receber relativos aos leilões estimados em 33,3 milhões de dólares. A Gemfields detém 75% da Montepuez Rubim.

0: Mining em Moçambique e igual participação na mina de esmeraldas Kagem Mining na Zâmbia. Em relação às taxas de câmbio de referência fixadas hoje pelo Banco de Moçambique, o euro está a 72 meticais e 86 centavos para a compra e 74 meticais e 32 centavos para a venda. O dólar americano está fixado em 63 meticais e 27 centavos para a compra e 64 meticais e 54 centavos para a venda. Por último, o rand está a 3 meticais e 85 centavos para a compra e 3 meticais e 93 centavos para a venda. É tudo por hoje. Bom dia.
1: Na atualidade sobre as artes e cultura, o governo do distrito de Moeda, em Cabo Delgado, conta desde o último sábado com o primeiro grupo teatral criado para preservar e imortalizar os feitos dos combatentes da luta de libertação nacional. Este é o destaque do cultural hoje trazido por Gércio Alexandre. Gércio, bom dia.
2: Bom dia. Denominado por Grupo Teatral Operação Omar, o movimento passará a exibir as peças teatrais que contam a história, a bravura e a coragem dos veteranos durante a luta contra o regime colonial português que culminou com a independência nacional a 25 de junho de 1975. Os detalhes desta notícia com João Capoca.
3: Segundo o administrador do distrito de Moeda, Tanazo Amba, o recém-criado grupo teatral, constituído principalmente por jovens, visa manter ativa a história da Operação Omar, onde os guerrilheiros da Frente de Libertação de Moçambique e Frelimo, há 52 anos, assaltaram a base de Nambiliau, sob o comando do general Atanásio Ntumuke, tendo culminado com a rendição e a captura de 142 militares do exército português.
4: Nós temos muitas histórias sobre a luta de libertação nacional, portanto, a luta que nos conduziu à independência nacional, mas essas histórias, muitas delas, não estão a ser valorizadas e nós pensamos que temos que valorizar a nossa história. E indo mais concretamente, quisemos pôr ao alto a história sobre o assalto ao quartel Omar, em Namatil, Moeda, Cabo Delgado, que ocorreu no dia 1 de agosto de 1974, que é uma das importantes histórias da luta de libertação nacional. Dizer que o assalto ao quartel Omar em Namatil, ou Nambiliau, e é considerado, portanto, um dos últimos assaltos, ou a última batalha da luta de libertação nacional.
3: Era Atanásio Amba, administrador do distrito de Moeda em Cabo Delgado e a fundação do primeiro grupo teatral no Planalto de Moeda, que vai desenvolver ações ligadas à história de luta de libertação nacional. A partir de Pemba, João Capoca.
2: O músico Alexandre Mazembe, de nome artístico Mazembinho, defende que a cultura em Manica precisa de mais dinamismo, rigor na seleção de talentos e igualdade na valorização de todas as expressões artísticas da música e do teatro. Domingos Cadeado.
5: Em entrevista à Rádio Moçambique, Mazembinho alertou que o ingresso de pessoas na música sem verdadeira inclinação artística, apenas em busca de sustento, prejudica o setor cultural. Para o artista, a criação musical deve ser guiada pela vocação, destacando que os verdadeiros criadores persistem por amor à arte, independentemente da remuneração. Apesar dos constrangimentos, o artista enalteceu o elevado potencial criativo de Manica, destacando a presença de excelentes talentos em diversas vertentes. No entanto, alertou para a necessidade de se corrigir o desequilíbrio na promoção de eventos, apontando que áreas como o teatro e o artesanato acabam ofuscadas pelo destaque dado à música.
6: No cômputo geral, não estamos mal, mas também não estamos muito bem assim. A verdade é que temos desafios, porque nos dias que ocorrem, há muita gente a fazer cultura que não tem nenhuma sensibilidade artística.

0: Para colmatar a escassez de fundos, Mazimbinho propôs uma maior articulação entre artistas, município e tutela, sugerindo projetos conjuntos em áreas como o combate às drogas nas escolas. Domingos Cadeado, Cidade de Chimoio.
1: Assim fizemos o Cultural no Jornal da Manhã de hoje. Bom dia.
2: O espaço agora é para a crónica da autoria de Ortega Teixeira.

Cores diais, saudações, amigo ouvinte. Quando reiteramos a necessidade de um estudo profundo da África e dos inéditos característicos do seu povo, o mundo fica atônito procurando ignorar e enterrar o passado africano num facto que na atualidade ainda marca a identidade de uma sociedade. Hoje vou falar da esposa que virou cunhada do próprio marido por falta de controle de desejos carnais numa altura que preparavam o futuro. O casal, que vivia momentos românticos jamais vistos, decidiu oficializar, reunindo as duas famílias e amigos próximos para a consumação de um ato aguardado pelas comunidades, ao que preparou-se uma festa pomposa daquelas que desata botões dos convidados. Após o momento, como de sempre, o casal beneficiou de aconselhamentos vindos dos respectivos padrinhos, que pela idade estavam cansados de viver, tendo ministrado diversas matérias, entre as quais como perfumar e fertilizar o lar, como satisfazer uma mulher e como agradar ao marido. Para completar o dossiê, também foram aprofundadas matérias sobre a necessidade da adubação das partes íntimas do casal, a principal razão do lobolo ou casamento do ser humano. Fim da cerimônia, o noivo regressou ao estrangeiro, aonde foi concluir o mestrado através de uma bolsa de estudo concedida pelo Estado moçambicano. Foi daí que se entornou o caldo. Ela não conseguiu esperar, tendo emprestado o pedaço da fruta sagrada sem o consentimento do marido, e culminou com uma gravidez indesejada de alguém cujo sangue não admite aborto. Das inúmeras tentativas feitas, havia um alarme corporal, cujo som anunciava morte, tendo redundado ao fracasso a ideia do aborto. O ventre cresceu até ao regresso do noivo, que, informado sobre o sucedido, agiu como acadêmico, pedindo uma banja entre as duas famílias, visando encontrarem soluções para a situação. Era visível o nível de vergonha que carregava a família da noiva, que sem rodeios pediu permissão para devolver os bens materiais e valores monetários entregues no dia da apresentação do casal. A resposta da contraparte não tardou quando se ouviu a voz do genro a pedir a palavra para anunciar algo considerado raro nas famílias africanas. Na verdade, o genro pediu em casamento a irmã mais nova daquela que por força maior seria sua esposa. O silêncio admirado tomou conta da sala e, para isso, tiveram que conversar com a mais nova sobre a sua posição em volta da pretensão feita pelo ex-marido da irmã. Enquanto buscavam-se respostas sobre o assunto, foram contactadas outras fontes para analisarem se no contexto africano era exequível aquele ato. Amigo ouvinte, confiamos na sua idoneidade. Num caso destes, um genro pode escolher a irmã mais nova da ex-esposa para fechar uma brecha aberta durante o percurso? Ouviremos na próxima quarta-feira a continuidade desse enredo, mas a África deve ser estudada. São coisas da nossa terra. Ortega Teixeira, a partir de Chimoio.

0: Daqui a pouco, o café da manhã, mas antes vamos recordar as notas em destaque. Nesta manhã de quarta-feira, dissemos que o Ministério Público em Inhambane ameaça suspender atividades de alguns estabelecimentos que permitem acesso de menores aos clubes de diversão noturna. E as perdas de ananás na presente safra em Xibabava, província de Sofala, ultrapassam 45 mil toneladas, é quase a metade da produção esperada pelo distrito. Falta de licenciamento trava a exportação de cerca de 100 mil toneladas de minérios das areias pesadas de Chibuto, armazenadas junto à doca da Praia de Xongwen, em Gaza. No estrangeiro, a Amnistia Internacional exige que a África do Sul trave de imediato grupos radicais que atacam migrantes e empresários estrangeiros. São os destaques do Jornal da Manhã desta quarta-feira, dia em que o Presidente da República orienta a abertura da primeira reunião nacional dos chefes das localidades.
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0: No café da manhã, vamos desde já perspectivar esta primeira reunião nacional dos chefes das localidades, um evento a ter lugar em Maputo. Um encontro será orientado pelo chefe do Estado. A nossa convidada, conforme anunciamos, é a diretora nacional da administração local no Ministério da Administração Estatal, Cândida Moyano, que já se encontra aqui nos nossos estúdios. Diretora, bom dia. Em nome da Rádio Moçambique, quero antes agradecer por prontamente ter acedido ao nosso convite e bem-vinda a este nosso espaço de entrevista. É para já um encontro histórico. Esta é a primeira reunião nacional dos chefes das localidades. Diretora, o que é que norteou a realização desta primeira cimeira com os chefes das localidades a ser dirigida, portanto, pelo chefe do Estado?
1: Muito obrigada. Permitam-me, antes de mais, cumprimentar aos rádio ouvintes e começar por agradecer à Rádio Moçambique, que nos dá esta oportunidade de partilhar com quem nos ouve aquilo que são os pontos da primeira reunião nacional dos chefes de localidade de Moçambique. Antes de avançar para as motivações para a realização da reunião nacional dos chefes da localidade, eu vou fazer uma passagem muito rápida sobre a questão dos órgãos locais do Estado, justamente para enquadrar a relevância deste encontro. Os chefes da localidade são órgãos locais do Estado. Que são órgãos locais do Estado. Ao nível do país, nós temos aquilo que chamamos de órgãos locais do Estado, que têm a função de representar o Estado ao nível local, do ponto de vista da administração e do desenvolvimento do respectivo território em que nós encontramos os órgãos. Se olharmos para a arquitetura da administração local ao nível do país, nós encontramos, a partir da província, órgãos provinciais, onde enquadramos o representante de Estado, e do ponto de vista da descentralização temos os órgãos de governação descentralizada provincial. Quando descemos um pouco abaixo, vamos encontrar como órgãos locais do Estado o administrador do distrito e o governo do distrito. Avançando mais abaixo, nós temos, portanto, ao nível do distrito, nós temos os postos administrativos. Então, os postos administrativos estão subdivididos em localidades. Uhum. Então, órgãos locais do Estado...
0: Não se saltou aqui os postos administrativos para... Não teríamos primeiro um encontro com os chefes dos postos administrativos ou estes estão enquadrados nos encontros com os administradores distritais, que sempre tem acontecido, sempre que o chefe do Estado visita as províncias?
1: Por acaso tivemos a reunião nacional dos chefes de postos administrativos no ano passado. Então, nesta hierarquia mesmo que eu estava aqui a apresentar...
0: Vai descendo...
1: Pois é. Então, este é o último nível em termos daquilo que é a hierarquia dos órgãos de governação em termos de encontros desta natureza.
0: Pois.
1: Então, dizia eu que ao nível da localidade, que são no país 1.132 localidades,

0: Nós temos o órgão que representa o Estado e a autoridade central, o próprio chefe da localidade. Só que o chefe da localidade é rodeado de uma equipa de instituições que estão representadas naquele nível. Se olharmos para uma localidade, nós podemos encontrar professores, podemos encontrar agentes de saúde, profissionais de saúde, agentes de lei e ordem, extensionistas que estão mais próximos da comunidade, devidamente representados. Então, este núcleo ali, juntamente com o chefe da localidade, constitui uma espécie de máquina administrativa do Estado naquele nível. Para podermos ter hoje a primeira reunião nacional dos chefes da localidade, houve inicialmente uma série de encontros desta natureza que começaram logo após a tomada de posse do atual governo. Foi realizada uma reunião que reuniu, juntou os membros do governo, juntou os governantes da província, que era para discutir o pontapé de saída daquilo que era o processo e a visão para o presente mandato. De seguida, passamos àquela reunião que puderam acompanhar, que aconteceu em Vilanculo no ano passado, que era a nona reunião nacional dos administradores. Então, veja que os administradores já vão na nona. E no ano, ainda no ano passado, a primeira reunião aconteceu finais de fevereiro, princípio de março, essa dos membros do Governo Central. Depois, a reunião dos administradores aconteceu em meados do ano e dali seguiu-se para a reunião dos
1: Do chefe
0: chefes de posto
1: dos
0: administrativo.
1: postos
0: E foi a
1: administrativos.
0: primeira reunião nacional dos chefes de posto administrativo. Hoje, até pretendia-se que acontecesse no ano passado, mas felizmente estamos a conseguir realizar agora. É também a primeira reunião nacional dos chefes de localidade. E na sua interação com os chefes de posto administrativo, o chefe de Estado já havia prometido que era importante que esta reunião que hoje vai acontecer tivesse lugar. Então, de forma geral, nestes encontros, tem sido discutido essencialmente aquilo que é a visão do atual mandato, aquilo que se pretende que seja a atitude e a postura dos governantes para que possam estabelecer aquela cadeia de governação do central até ao local, visto que o chefe da localidade é a entidade governamental que está mais próxima, praticamente no seio das
1: Tem
0: comunidades.
1: um contacto no seu dia a dia com as populações.
0: Exato. É ali onde a população circula, confunde-se, cruza com ele e estão todos ali naquele seio. E isso é que se pretende que a população sinta-se refletido naquilo que é também a máquina da administração do Estado.
1: Passam para já ser encontros ordinários, diretora?
0: Este tipo de encontro nós realizamos normalmente no início de mandato. Essa é a prática. Então, é a ideia que se pretende com esta também reunião dos chefes da localidade.
1: Então, uma vez por mandato, é isso?
0: Se normalmente faz-se no início, e quando é possível, faz-se alguma coisa como um balanço lá para os finais. Mas no início, principalmente, que é para, conforme estava a dizer, é uma ação de capacitação, uma espécie de preparação, de fortalecimento da capacidade individual do próprio dirigente. E também em coordenação com toda a equipa que juntamente com ele reúne, uma vez que partilham problemas comuns, partilham desafios comuns ao mesmo nível, entre outros aspectos que importa ter uma abordagem uniformizada e harmonizada.
1: Mas abre espaço para que os chefes de localidades também tragam os desafios que se vivem nas suas comunidades.
0: Naturalmente. São 4 dias, portanto, a reunião começa hoje, dia 5. Vai até o dia 8, e ao longo destes 4 dias haverá espaço para intervenções dos próprios chefes de localidade. Se prestar atenção ao programa, mesmo ainda na sessão de abertura, os chefes de localidade trazem uma mensagem que é lida por um representante da classe, e nessa mensagem eles trazem informação sobre aquilo que são os seus desafios, aquilo que são as suas perspectivas em termos daquilo que eles gostariam que o governo central, ao nível da província, os níveis superiores pudessem prover para que a sua atividade

0: pudesse decorrer de forma mais desejada. Por outro lado, também é um momento em que eles acabam saudando aquilo que são os esforços que eles acolhem como iniciativas positivas do governo ao nível superior. Deixa-me regressar um bocadinho àquilo que é o objetivo central desta atividade. Portanto, a atividade visa fazer uma capacitação aos chefes de localidade no sentido de estarem equipados de ferramentas que os possa permitir contribuir para o desenvolvimento, tendo em conta aquilo que são as capacidades, as necessidades e as potencialidades que existem ao nível local. É por isso que, se olharmos para o lema que foi adotado para a reunião, é fortalecendo a base para um desenvolvimento sustentável.
1: Diretor, cada localidade tem suas especificidades e, naturalmente, com os desafios, tem em conta estas especificidades. O que é que se espera em termos de desafios que possam ser trazidos, portanto, por estes chefes de localidade? Ao longo do nosso jornal, noticiávamos que os chefes de localidades de Nampula, por exemplo, levam temáticas relacionadas à segurança, à tranquilidade, paz e investimentos para, portanto, o desenvolvimento das comunidades. Qual é a expectativa, então, em relação aos desafios que poderão ser trazidos por estes chefes de localidades?
0: Então, talvez rapidamente fazer referência àquilo que são objetivos específicos, depois passamos para a sua questão.
1: Muito bem.
0: Em relação aos desafios que os chefes da localidade, que no fundo também motivaram os objetivos específicos da realização do encontro, para além de socializar e partilhar a visão do mandato, o encontro pretende partilhar instrumentos de governação e instrumentos de planificação. Durante este último ano do mandato, foram aprovados alguns instrumentos fundamentais que devem ser operacionalizados, não só durante o mandato, como, por exemplo, o próprio programa quinquenal do governo, algumas leis que foram revistas, inclusive algumas leis até do nosso setor, ligadas à questão da descentralização, alguns instrumentos programáticos de médio e longo prazo, como, por exemplo, a ENDE, que é a Estratégia de Desenvolvimento Nacional, e outros instrumentos que é preciso que os chefes da localidade tenham conhecimento quais são os ditames desses instrumentos para, juntamente com as populações, assegurarem a sua materialização. É também um objetivo muito concreto deste encontro orientar aos chefes de localidade sobre qual é a melhor metodologia que permite a realização daquilo que são as atividades e as metas planificadas durante o quinquênio ali naquele nível. Por outro lado, este encontro constitui também uma oportunidade ímpar para haver troca de experiências, partilha de boas práticas, partilha de iniciativas que são implementadas, conforme disse, as especificidades. Da mesma maneira que as especificidades, também surgem algumas iniciativas sobre resolução de alguns problemas que alguns pontos do país têm estado a desenvolver e serão objeto de partilha e discussão para ver qual é a possibilidade deles serem implementados. No que se refere aos desafios que os chefes da localidade trazem, não são desafios desconhecidos pelo governo central, é um conjunto de constrangimentos, dificuldades que são sobejamente conhecidos, mas é importante que eles sublinhem, considerando que trata-se de um encontro da classe. Um dos desafios que importa destacar tem a ver com a questão da capacitação institucional. Se olharmos para a localidade, a representação do Estado, como eu falava dos órgãos locais do Estado, a nível da localidade, tem aquilo que se chama da Secretaria Administrativa da localidade. Normalmente é um edifício onde está implantada aquilo que é a equipa que está adstrita àquela localidade para poder fazer a realização. É lá onde o cidadão vai apresentar as suas petições, vai entregar os seus requerimentos e outros documentos que têm a ver com aquilo que são as preocupações. Então, há todo um desafio relacionado com a criação de condições em termos de meios de trabalho para que efetivamente eles possam realizar as suas funções devidamente. Outro desafio que eles trazem tem a ver com os recursos financeiros. A localidade ainda não é uma

0: unidade orçamental por si própria. A localidade está integrada naquilo que é o plano e o orçamento que é implementado pelo governo do distrito. Então, neste pacote todo, há responsabilidades que devem ser realizadas ao nível da localidade e arrastam consigo uma subcomponente do orçamento daquele distrito. Então, há dificuldades ou então há algum déficit naquilo que são as necessidades que devem ser realizadas ao nível da localidade em termos daquilo que são os recursos financeiros para a sua realização, mesmo até dos próprios planos de atividade que são implementados. Outro desafio que os chefes da localidade trazem na sua apresentação tem a ver com as infraestruturas. Temos um parque patrimonial em termos de infraestruturas dos órgãos do Estado ao nível das localidades, que parte deles já está num nível de degradação, obsolescência, decorrente quer da vida do próprio edifício, do próprio património, quer também dos problemas que o país tem estado a enfrentar relacionados com cheias, por exemplo, muitas localidades são afetadas. Agora, o processo para se reconstruir, para criar de novo aquelas infraestruturas para que eles possam funcionar devidamente, é um processo desafiador. Temos problemas
1: Neste caso, diretora,
0: relacionados com equipamentos.
1: estamos a falar de infraestruturas herdadas ou infraestruturas, algumas delas construídas de raiz para as
0: Temos
1: locais.
0: tudo. Temos tudo. Quando diz herdadas, herdadas de onde? Algumas já vêm do tempo colonial.
1: Pois
0: Sim,
1: sim.
0: sim. Temos muitas. E muitas delas foram sofrendo reabilitações, requalificações ao longo destes 50 anos e outras foram construídas.
1: De raiz.
0: Mesmo até as próprias localidades. Há localidades que foram surgindo à medida que o tempo foi passando. Por exemplo, se cria-se um novo distrito, aquele distrito nasce ou é criado com postos administrativos e localidades. Então, se nós, num determinado ponto do país, numa área geográfica, que antes talvez era só uma povoação, e ascendeu, foi considerada uma localidade, ela tem que passar a reunir os requisitos que uma localidade tem. Tem que se implantar lá uma infraestrutura. Então, ao longo deste tempo, foi acontecendo tudo isso, então é um dos desafios. Outros desafios também estão relacionados com o cumprimento de alguns direitos relacionados com os próprios chefes da localidade. Nós já tivemos no passado e ainda tem em algumas instituições, verifica-se que há subsídios de localização, algumas localidades estão um pouco distantes dos centros urbanos, das vilas, onde de fato é fácil encontrar alguns serviços onde se pode prover. Então, esses aspectos eles também trazem como assuntos para discutir. Por isso, nos 30 temas que estão distribuídos em 9 painéis durante esses 4 dias, são abordadas matérias que estão relacionadas com todos estes aspectos.
1: Daqui a pouco vamos interagir com os nossos ouvintes de forma breve. Eu queria perceber melhor este conceito de subsídio de localização no contexto, portanto, das localidades.
0: Não, o que é prática é que, por exemplo, se uma localidade está assim distante, como eu dizia, de um centro urbano, de um centro em que há um conjunto de serviços e bens de fácil acesso, o funcionário e agente do Estado que está afeto àquele determinado território e que se encontra lá, parte do princípio que o nível de necessidades é um pouco mais difícil em relação a quem, por exemplo, está numa zona um pouco mais de acesso fácil aos serviços. Então, definiu-se um subsídio, uma percentagemzinha daquilo que é o salário base, que é para poder até ser como
1: Compensar
0: funcionar.
1: o eventualmente o esforço que possa ter
0: Sim,
1: para aceder a
0: pronto.
1: determinados serviços.
0: Creio que ficou
1: Muito
0: claro.
1: bem, estamos já abertas as nossas linhas para interagirmos com os nossos ouvintes. Vamos ter também a participação por via de mensagens. Gerson Chamisso.
2: Exatamente, Adéri Tulipang, saúdo também a nossa convidada. Recordamos ao ouvinte que pode participar aqui no Café da Manhã, deixar questões ou contribuições através do nosso terminal de chamadas pelo número 21-31-77-77 e pelo telemóvel 82-34-77. Indicação de termos o ouvinte Domingos Neves, que nos fala de Chimoio. Muito bom dia, é bem-vindo e já está a participar.
3: Viva, meu caro, o Gerson Jamisso, muito bom dia, o mesmo bom dia e

0: estendido carinhosamente para a nossa digníssima convidada, a senhora diretora nacional, e Lipang, também um forte abraço. Eu quero aqui congratular, saudar, parabenizar esta iniciativa do Presidente da República, Daniel Francisco Chapo, em adotar ferramentas de governação aos chefes da localidade. Recordo-me uma grande frase do Presidente Inhousse, dizia: a liderança deve estar baseada em ciência, não em adivinhas. E é por isso que quero aqui estudar uma vez mais esta iniciativa do Presidente da República. E como questões, minha digníssima convidada, há quem diz, do ponto de vista de compreensão de custos, digníssima convidada, esta reunião não seria melhor, não seria bom que essas matérias fossem administradas pelos administradores, portanto, no contexto local? É verdade que esta reunião é importante, mas do ponto de vista de contenção de custos. E mesmo para terminar, gostaria de saber qual é o impacto direito desta conferência, desta reunião para o cidadão moçambicano. Mas não disse Domingos Neves, da região planáltica, dos Montes Binga, Chimanimani, Umba e Cabeça de Velho. Gerson, aquele abraço. Bom dia.
1: Bom dia e obrigado pela sua participação. Vamos ao encontro do ouvinte Lázaro Mazuzi. Bom dia e bem-vindo, já está a participar.
2: Bom dia, Lipang, bom dia, Rádio Ouvintes, nossa convidada. E eu queria perceber da nossa convidada. Nos últimos tempos tem sido notório aquilo que tem sido o envolvimento da liderança, aliás, dos chefes das localidades, naquilo que tem a ver com conflitos de terra, isso da venda de terra. Então, eu queria perceber, nessa conferência, o que estará plasmado naquilo que tem a ver com o incutir do saber conviver com a comunidade, para que esses líderes, aliás, esses chefes das localidades, que vinham comportar esses comportamentos, voltam a distanciar-se disso, porque tem sido notório aqui nas comunidades a gente termos conflitos de terra que envolvem esses chefes das localidades. Então, também estou a ver um certo distanciamento entre os chefes da localidade, aquilo que também tem a ver com os líderes comunitários. Então, o que estaria traçado para que haja um certo aconchegamento entre essas duas figuras que nos últimos momentos não têm sido...
1: Perdemos o contacto, mas ficou o essencial. Temos em linha o ouvinte Dilson Gulamanda. É bem-vindo e já está a participar. Bom dia.
3: Sim, bom dia, senhor jornalista. Bom dia à nossa convidada. A minha questão é muito simples. Quero saber assim, quem nomeia o chefe da localidade? É o governo do distrito ou é o governo da província? Com poucas palavras, bom trabalho para si e boa continuidade. Dixon Gulamanda Kubula Der, província da Zambésia.
1: Muito bom dia e obrigado pela sua participação. Vamos espreitar agora as mensagens que nos chegam na nossa terminal do Facebook. Temos a mensagem do ouvinte Eugênio Moanza, que diz: bom dia, café da manhã, bom dia à convidada. E apresenta as questões. Os chefes de localidades administrativas são o primeiro rosto do Estado junto das comunidades. Que decisões concretas se espera que saiam desta reunião nacional para fortalecer a capacidade de resposta destes dirigentes e melhorar efetivamente a prestação de serviços públicos às populações? Quer saber ainda Que mecanismos serão definidos para garantir que as recomendações desta reunião não fiquem apenas no papel, mas se traduzam em melhorias visíveis no trabalho das localidades administrativas? Temos a mensagem igualmente de Rosário Ntepa, que nos escreve de Xemba, que quer saber quais são os principais objetivos

0: objetivos desta reunião nacional e o que se pretende debater com chefes de localidades e qual é o impacto real que se vai trazer nesta reunião na vida dos moçambicanos, principalmente nas zonas rurais. Adérito Lipang e nossa convidada.
1: Muito bem, diretor, são várias as questões colocadas aqui pelos nossos ouvintes. 5 minutos, como é que reage a estas várias questões?
2: 5 minutos. Portanto, muito obrigada. Nós agradecemos primeiro as saudações que foram dadas aqui pelos nossos radiovintes, felicitações pela iniciativa de realização desta atividade. E também as perguntas mostram que, de fato, as populações estão por dentro da vida e da ação governativa no nosso país. Isso é um processo de evolução que nós também até saudamos e reconhecemos iniciativas como esta. Em relação à primeira questão, se a reunião, do ponto de vista de contenção de custos e o impacto da reunião, dizer que ao longo da preparação da reunião considerou-se as possibilidades de realização da reunião mas quando se avaliou as vantagens, o impacto positivo que pode trazer, chegou-se à conclusão que era importante realizar. E a reunião não aparece como uma ação isolada. Há um conjunto de ações que estão em curso para poder alinhar e atacar a questão da capacidade e da capacitação do próprio agente ou servidor público. E esta ação é uma delas. Um funcionário, um servidor público que conhece as leis, conhece os instrumentos de planificação, conhece a forma como deve implementar aquilo que é a sua atividade, temos que considerar que é alguém que está emancipado para responder adequadamente ao cidadão. Se alguém desconhece, inclusive, as próprias leis, que são matérias que são discutidas em fóruns como estes, também não vamos querer ter um funcionário que serve ao cidadão enquanto tem algumas lacunas. Então, avaliadas as coisas nesses termos, há um ganho esperável com isto, constitui um resultado previsto para a realização da atividade, que é no sentido de o dirigente, neste caso, essa é uma classe dirigente, estar devidamente capacitado, conhecer e dominar aquilo que são as suas responsabilidades, obrigações, deveres e direitos para poder assegurar a prestação de serviços como deve ser. Paralelamente a esta de capacitações como estas, há um trabalho que está a ser desenvolvido ao nível do setor, que é o fortalecimento, foi criado agora a chamada Escola do Governo. A Escola de Governação vai ter um papel complementar a ações como estas, no sentido em que vai desenvolver pacotes executivos de capacitação para grupos diferenciados da administração pública e vai também dar conta de assuntos como estes, de forma complementar.
1: Esta mantém competências relação... similares com o chamado IFAPA?
2: O IFAPA agora é um objeto integrado.
1: Integrado
2: um braço
1: na Escola de Governação.
2: Exato. Já, praticamente o IFAPA já não existe como IFAPA, ela existe como Escola de Governação. Então, estes são esforços paralelos. Foi colocado aqui a questão do envolvimento dos chefes de localidade no conflito de terra. Dizer que um dos painéis que está previsto para discussão ainda hoje na reunião é a gestão da terra e olha para assuntos como conflito de terra, assuntos como uso e aproveitamento da terra, conflito homem-fauna-bravia, em que serão discutidos este tipo de assuntos que estão relacionados justamente com aspectos ligados à
1: conflito. E aqui impõe-se uma forte indução sobre a lei de terras.
2: Exato. Tem a lei de terras, tem a política, tem todo um conjunto de instrumentos que fazem um pacote de gestão e ordenamento territorial. Tudo isso vai ser discutido, estará em cima da mesa para poder munir, né, os chefes de localidade de informação sobre isto. Destacou-se aqui a questão da relação entre o chefe da localidade e o líder comunitário. Talvez em alguns pontos registre-se conflito, como pode existir conflitos como esse que acontece esporadicamente em pontos específicos, mas nós não podemos afirmar categoricamente que há um conflito instalado de forma geral entre essas duas figuras. Pelo contrário, o líder comunitário, a autoridade comunitária, é um dos grandes aliados que trabalha.

0: trabalha mão a mão com o chefe da localidade, porque ele é um interlocutor válido de acordo com a lei daquilo que são os anseios das comunidades. Então, se o líder comunitário está em conflito com o chefe da localidade, é um caso que tem que ser resolvido, devidamente identificado. E nós temos recebido alguns reportes sobre um e outro caso isolado, e a preocupação tem sido justamente ir lá resolver. Temos situações de alguns líderes comunitários, inclusive, que já sugeriram algumas metodologias que nós estamos em estudo,
1: Mesmo a fechar
0: que é
1: na
0: para
1: terra.
0: melhorar esta harmonização. Em relação às recomendações que vão sair, naturalmente, as recomendações estão, essas normalmente são integradas em instrumentos de planificação e orçamento que depois permitem a sua execução nos ciclos seguintes de governação e de implementação de planos de atividade.
1: Muito obrigado, doutora Cândida Moyane, diretora nacional da administração local no Ministério da Administração Estatal, com quem perspectivamos hoje a primeira reunião nacional dos chefes das localidades. O evento tem lugar a partir de hoje na cidade de Maputo e conta, portanto, com a participação do chefe do Estado.
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1: São 8 horas no país. O jornalista Gerson Jamis atualiza as notícias no terceiro e último bloco deste jornal.
5: O presidente da República, Daniel Chapo, orienta hoje em Maputo a cerimónia de abertura da primeira reunião nacional dos chefes de localidades. O encontro vai reunir chefes de localidades de todo o país, constituindo um espaço de capacitação, partilha de experiências e alinhamento estratégico para o reforço da governação local e da prestação de serviços às comunidades. Um comunicado recebido na nossa redação indica que os participantes serão capacitados em matérias ligadas à governação, desenvolvimento local, gestão pública, participação comunitária, gestão de desastres, ordem e segurança públicas. O encontro de 2 dias vai decorrer sob o lema Fortalecendo a Base para um Desenvolvimento Sustentável. E a província de Nampula leva a reunião dos chefes das localidades de todo o país, temáticas relacionadas à segurança, tranquilidade, paz e investimentos para o desenvolvimento das comunidades. Albano Xavier.
6: Albertino Said disse que esta é uma oportunidade ímpar de estar diante do chefe de Estado moçambicano e outros chefes de localidades de todo o país para buscar soluções dos problemas das comunidades.
7: Mas, acima de tudo, mexe a nós aquilo que é a segurança e a tranquilidade pública, porque isso é que traz desenvolvimento.
6: Albertino Said, representante dos chefes das 143 localidades da província de Nampula, quando se despediam do secretário de Estado de Nampula rumo a Maputo, Albano Xavier. Nampula.
5: No distrito de Moeda, em Cabo Delgado, a presença de famílias deslocadas devido ao terrorismo provenientes dos distritos circunvizinhos continua a pressionar os serviços básicos. Domingos Paulo.
8: O administrador distrital de Moeda, Atanásio Amba, explicou que, em consequência desta situação, cidadãos queixam-se de alegada morosidade no atendimento, o que afeta negativamente as suas vidas.
9: E é normal ouvir reclamações sobre o atendimento em algumas instituições. Isto, na maior parte das vezes, se deve à sobrecarga que os serviços sofrem.
8: Administrador distrital de Moeda e o impacto da movimentação de famílias devido aos ataques terroristas desde 2017 na província de Cabo Delgado, Pemba, Domingos Paulo, bom dia.
5: Ministério Público em Inhambane ameaça suspender atividades de alguns estabelecimentos que permitem acesso de menores aos clubes de diversão noturna. As cidades de Inhambane, Maxixe e Vilanculo e os distritos de Zavala, Inharime, Morrumbene e Massinga são o epicentro destes casos. Horácio Romão.
10: O procurador afeto à secção de família e menores na Procuradoria Provincial.

0: Aldi inyamba Moraes Bambu disse que já foi dado ultimato aos proprietários de estabelecimentos de recreação e hotéis no sentido de se conformar com a lei.
1: A própria lei já tem a sua penalização disso. Os proprietários vão ter que responder criminalmente.
0: Procuradora afeto à secção de família e menores na Procuradoria Provincial de Inhambane e a necessidade de os proprietários de estabelecimentos de diversão noturna respeitarem a lei que proíbe o acesso de menores de 18 anos a estes locais. Horácio Romão, Inhambane.
2: Ainda não há consenso no seio da população da zona de Mudada, no distrito de Matutuína, província de Maputo, quanto à viabilização do projeto de venda de cimento produzido por uma fábrica local a preço acessível àquela comunidade. Stélio Manhissa.
3: O assunto foi inclusive mediado pelo secretário de Estado na província de Maputo, Henriques Bongés, que, depois de entendimento com as partes, deixou orientações claras sobre como devia ser gerido o negócio pela comunidade.
4: Mas o preço é preço da fábrica que vocês vão vender com ela, para essa nossa população aqui.
3: Volvidos mais de 6 meses, a população de Mudada ainda não encontrou melhor fórmula para gerir o cimento a ser dado pela Dugongo, tal como atesta a administradora de Matutuíne, Dulce Canhemba.
5: Porque onde se sabe que o fim é lucrativo, já começa o problema. Porque o primeiro lote não tem custos para a população.
3: O governo, junto dos gestores daquela unidade fabril, equacionam disponibilizar na zona de Mudada, numa primeira fase, um contentor com cerca de 300 sacos de cimento a serem vendidos a um preço relativamente mais baixo que o comum. Eu sou Stélio Manhissa, da cidade da Matola.
2: Falta de licenciamento trava a exportação de cerca de 100 mil toneladas de minérios das areias pesadas de Chibuto que se encontram armazenadas junto da doca da praia de Xonguene, em Gaza. Alfredo Muyanga.
6: O secretário de Estado em Gaza, Jaime Neto, diz que o licenciamento daquela infraestrutura está igualmente dependente da aquisição de 2 rebocadores, um processo que, segundo o dirigente, poderá ser concluído nos próximos dias.
7: Para nós é importante que a exportação inicie aqui em Xonguene, porque também vai capacitar a empresa para melhorar a sua produção, mas também tem a componente de assistência às comunidades.
6: Secretário de Estado em Gaza, Jaime Neto, e as ações em curso com vista a dar o início à exportação dos minérios extraídos das areias pesadas de Chibuto a partir da doca de Xonguene.
2: No estrangeiro, a Amnistia Internacional exige que a África do Sul trave de imediato os grupos radicais que atacam migrantes e empresários estrangeiros. A Organização de Direitos Humanos alerta para uma vaga de assédio contínuo baseado na nacionalidade. Segundo a Amnistia, estes atos acontecem perante a passividade da polícia, que assiste a saques e expulsões sem intervir. Foram as notícias das 8, as próximas pontualmente às 9 horas.

A terceira edição da semana do Jornal da Manhã caminha para o seu fim, mas antes do fecho vamos recordar as notas que estiveram hoje em destaque. Dissemos que o Ministério Público em Inhambane ameaça suspender atividades de alguns estabelecimentos que permitem acesso de menores aos clubes de diversão noturna. E as perlas de ananás na presente safra em Xibabava, província de Sofala, ultrapassam 45 mil toneladas. É quase a metade da produção esperada pelo distrito. A falta de licenciamento trava a exportação de cerca de 100 mil toneladas de minérios das areias pesadas de Chibuto, armazenadas junto à doca da praia de Xongwene, em Gaza. No estrangeiro, a Amnistia Internacional exige que a África do Sul trave de imediato os grupos radicais que atacam migrantes e empresários estrangeiros.

0: Santos. São estes, portanto, os destaques do Jornal da Manhã desta quarta-feira, dia em que o Presidente da República orienta a primeira reunião nacional dos chefes das localidades. No Café da Manhã, perspectivamos, portanto, esta primeira reunião nacional dos chefes das localidades. A nossa convidada foi a diretora nacional da administração local no Ministério da Administração Estatal, Cândida Moiane. E assim, estimado ouvinte, agradecemos imenso pelo calor da sua audiência. São agradecimentos de uma vasta equipa de profissionais que, do Ruvuma ao Maputo, do Zumbo ao Índico e pela região austral de África, tornou possível esta terceira edição da Semana do Jornal da Manhã. Em nome destes profissionais, despedem-se Francisco Diatti, que esteve na sonorização, Gerson Jamis nas notícias. Eu sou Adérito Lipang, assino a edição e a apresentação. Bom dia, muito obrigado pela companhia e até uma próxima oportunidade.
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7: Horas 25 minutos 49 segundos. 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

0: trato respiratório superior, principalmente as bronquites em crianças. E os adultos também, claramente, procuram os nossos serviços por causa das famosas gripes e também a asma. A asma também é muito comum aqui, por alto, talvez por em média de 50 pessoas por dia. Sim.
1: Certo.
0: Bebam muita água, porque mesmo na época fria é importante bebermos muita água, porque a água vai dar mais trabalho ao corpo e, consequentemente, vai aumentar a temperatura corporal.
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2: A sua atenção às notícias já está a hora apresentadas por Gerson Jamisso. Muito bom dia.
3: Olga da Glória e ouvinte, muito bom dia. O Presidente da República, Daniel Chapo, orienta esta manhã em Maputo a cerimónia de abertura da primeira reunião nacional dos chefes de localidades. O evento decorre no Centro Internacional de Conferências Joaquim Chissano, onde se encontra o jornalista Cláudio Douane. Muito bom dia.
4: Muito bom dia. Dentro de instantes deverá iniciar a cerimónia de abertura da primeira reunião nacional dos chefes de localidades. O encontro serve para alinhar as estratégias para o reforço da governação local e prestação de serviços às comunidades. No país existem 1.052 localidades que servem como subdivisões dos 419 postos administrativos. A Rádio Moçambique acaba de apurar que no decurso deste evento serão abordados temas cruciais para o exercício das funções dos chefes de localidades com enfoque na governação e desenvolvimento local. Esta primeira reunião dos chefes de localidades decorre sobre o lema, fortalecendo a base para um desenvolvimento sustentável. Nós voltaremos logo a seguir ao noticiário das 9 horas. Até já, bom dia.
3: Bom dia e até já. E o secretário de Estado em Gaza apela aos chefes de localidades daquela província a serem proativos na assimilação da matéria de administração pública a ser discutida na reunião nacional dos chefes de localidades a decorrer hoje e amanhã na capital do país, Francisco Simbine.
5: Jaime Neto considera esta reunião uma oportunidade ímpar para os chefes das localidades melhorarem a gestão local usando ferramentas a serem partilhadas durante a sua participação neste encontro. O chefe do Conselho dos Serviços Provinciais de Representação de Estado em Gaza deixou estas recomendações na despedida de 123 chefes de localidades que partiram na tarde desta terça-feira para Maputo a convite do Presidente da República, Daniel Chapo. E os chefes de localidades prometem que vão envidar esforços nesta oportunidade ímpar de poderem interagir com o Presidente da República com vista a garantir o desenvolvimento das comunidades. De Xai-Xai, Francisco Simbine.
3: A província de Nampula leva à reunião dos chefes de localidades de todo o país temas relacionados à segurança, tranquilidade, paz e investimentos para o desenvolvimento das comunidades Albano Xavier.
6: Albertino Said disse que esta é uma oportunidade ímpar de estar diante do chefe de Estado moçambicano e outros chefes de localidades de todo o país para buscar soluções dos problemas das comunidades.
7: Mas, acima de tudo, mexe a nós aquilo que é a segurança e a tranquilidade pública, porque isso é que traz desenvolvimento.
6: Albertino Said, representante dos chefes das 143 localidades da província de Nampula, quando se despediam do secretário de Estado de Nampula rumo a Maputo. Albano Xavier, Nampula.
3: A Comissão do Plano e Orçamento da Assembleia da República reconhece que a falta de transferência na gestão do Fundo de Compensação Autárquica está a criar dificuldades financeiras em alguns municípios do país. Dinicação.
8: Segundo o presidente da Comissão, Enéas Comicha, há autarquias que enfrentam constrangimentos para assegurar o pagamento regular de salários devido à escassez de recursos. Apesar disso, o presidente da Comissão do Plano e Orçamento defende que os municípios devem reforçar a sua capacidade de gerar receitas próprias, aproveitando a autonomia administrativa, financeira e patrimonial de que dispõem. Segundo a fonte, o desafio

0: passa por melhorar a cobrança de impostos e aumentar a fiscalização para garantir que mais contribuintes cumpram as suas obrigações fiscais. A partir de Chimoio, Dini Kassam.
1: O distrito de Moatize, em Tete, espera produzir cerca de 40 mil toneladas de culturas diversas na segunda época agrícola em curso. Adriano Biquiwan.
2: Desta quantidade, o destaque vai para hortícolas, feijões e a cultura de milho que estão a ser produzidas nas margens dos rios Zambeze e Rovubo e nas zonas baixas. O administrador de Moatize disse que, devido a alguns fatores que contribuíram para a fraca produção em algumas regiões, o governo apoiou algumas famílias que perderam as suas áreas de cultivo. Segundo Colin Peter, da monitoria feita recentemente, o estado vegetativo das culturas é promissor. Da cidade de Tete, Adriano Biquiwan.
1: No estrangeiro, a Amnistia Internacional exige que a África do Sul trave de imediato os grupos radicais que atacam migrantes e empresários estrangeiros. A Organização de Direitos Humanos alerta para uma vaga de assédio contínuo baseado na nacionalidade. Correspondente Eduardo Figurão.
3: Segundo a Amnistia, estes atos acontecem perante a passividade da polícia, que assiste a saques e expulsões sem intervir. A organização acrescenta que a inação do governo sul-africano criou um sentimento de impunidade. O alerta surge numa altura em que o grupo anti-imigração, March and March, reforça sua atuação através de uma nova organização. A líder do movimento, Jacinta Ngobeni Zuma, anunciou o lançamento do Fórum South Africa First, que pretende avançar com ações judiciais. Rádio Moçambique, Eduardo Figurão, Joanesburgo.
1: Fechamos com o tempo. A cidade de Tete poderá registrar hoje 31 graus centígrados de temperatura máxima. Para Maputo e Beira, prevê-se 29 graus. Xai-Xai, Chimoio, Nampula e Pemba, 28. Inhambane, 27. Vilanculo e Quelimane, 26. E, por último, Lixinga, com 23 graus centígrados de temperatura máxima. Foram as notícias das 9, as próximas às 10 horas.

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1: Tá só fazer aqui no programa Zumba da Rádio Moçambique. Eu caí Racita, SkyD, Mr. Ponto Fraco, ao discorrer do piano e da guitarra. Sejam todos bem-vindos. 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
0: 9 horas e 14 minutos. 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

0: Gazinha Apanha de Mindo, programa de 9 para 11 horas.
1: Nove horas e 21 minutos, muito minha rádio Moçambique.
2: Muito bem, aqui não.
1: Eu me surpreendi em Nhambane, Magazine Apanha de Mindo. Magazine Gacia Magorcia Gudinzimo, uma bolsa, sabe a rádio Moçambique. A sua coisa que veio ninguém era aqui, oi. Eva Mendonça na Cunhê. Suku Saka.
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7: 9 horas e 30 minutos. 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
1: 9 horas e 37 minutos. 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
1: Saudação muito especial à Sua Excelência o Presidente da República, Daniel Francisco Chapo, cuja presença engrandece esta cerimónia e testemunha a importância que o Estado moçambicano atribui ao fortalecimento da administração local e da governação de proximidade. Sentimos-nos profundamente honrados pela escolha de Maputo para sediar este encontro de dimensão nacional. Esta decisão representa um voto de confiança na nossa cidade e reafirma o seu papel como espaço de diálogo, reflexão e construção de soluções para os grandes desafios do desenvolvimento do nosso país. A realização desta primeira reunião nacional constitui um marco histórico para a consolidação da governação local, ao reunir dirigentes que diariamente representam o Estado junto das comunidades, promovendo a proximidade, a participação dos cidadãos e a implementação das políticas públicas. Estamos convictos de que, ao longo destes dias, serão partilhadas experiências, identificadas boas práticas e traçados caminhos que reforcem a capacidade de resposta das localidades aos desafios de desenvolvimento, sempre em benefício dos moçambicanos. A cidade de Maputo sente-se privilegiada por receber todos os participantes e renova o seu compromisso de proporcionar um ambiente acolhedor, digno e favorável ao sucesso desta importante reunião. Sejam todos muito bem-vindos à cidade de Maputo. Desfrutem das nossas lindas praias, monumentos históricos e da rica gastronomia de que dispõe a nossa cidade. Juntos, vamos abraçar Maputo, cidade bela das acácias e jacarandás. Pela vossa atenção, o nosso muito obrigado.
2: Atenção do presidente do Conselho Municipal da cidade de Maputo, Razak Manique, que coube ele dar as notas de boas-vindas à cidade de Maputo para todos os participantes.
3: Chefe da localidade de Nhama Vila e representante dos chefes de localidades para fazer a sua intervenção.
2: Vamos ouvir agora a intervenção da representante dos chefes de localidade de todo o país.
4: Daniel Francisco Chapo, presidente da República de Moçambique. Permita-nos silêncio. Vamos entoar um cântico de unidade nacional. Colegas, vamos cantar.

vossa permissão, excelência, passo a apresentar a mensagem dos chefes de localidade de Moçambique por ocasião da realização da primeira reunião. Sua Excelência Daniel Francisco Chapo, Presidente da República de Moçambique, todo o protocolo observado. Excelência, é com grande satisfação que recebemos a informação da realização da primeira reunião nacional dos chefes de localidade no Centro Internacional de Conferências Joaquim Chissano, na cidade de Maputo, a ser dirigida por Sua Excelência Daniel Francisco Chapo, Presidente da República de Moçambique, sob o lema Fortalecendo a Base para um Desenvolvimento Sustentável. Excelência, estamos nesta sala 1.132 chefes de localidade integrados nos 408 postos administrativos dos 154 distritos existentes pelo país, do total de 1.132 chefes de localidade, 27% são mulheres, 826 são homens, quadros que garantem o pleno funcionamento da máquina administrativa do Estado a nível da base. Trabalhando com as nossas populações, na povoação, em articulação com as autoridades comunitárias e tradicionais, em prol do desenvolvimento das nossas comunidades, em particular do país em geral. Senhor Presidente, Excelência, queremos agradecer a nobre iniciativa de Vossa Excelência de juntar toda a estrutura de base neste salão multiuso do Centro Internacional de Conferências Joaquim Chissano, onde, pela primeira vez na história da administração local de Moçambique e dos 50 anos da independência nacional, em conjunto, vamos refletir sobre os aspectos proeminentes conducentes à satisfação das necessidades coletivas do povo moçambicano rumo ao desenvolvimento do país. Aproveitamos neste momento, em primeiro lugar, endereçamos uma especial saudação pela vossa eleição ao cargo de Presidente da República de Moçambique, uma escolha assertiva, tomando em consideração a vossa larga experiência de governação e interação com os órgãos de base, aspectos imprescindíveis para a concessão de políticas consentâneas

políticas à realidade e necessidades da população. Saudamos a vossa coragem e bravura na reestruturação dos setores econômicos e sociais do governo moçambicano, para melhor se adequar aos atuais desafios de desenvolvimento que todos almejamos. Excelência, este novo ciclo de governação, queremos encorajar a Vossa Excelência a dar primazia à busca de soluções das preocupações que assolam as nossas comunidades, sem se descurar da contínua melhoria das condições de trabalho dos servidores públicos, com destaque para 1. A remuneração dos chefes de localidade, introduzida pela reforma salarial, pela Lei nº 5/2022, de 14 de fevereiro, que define as regras e os critérios para a fixação de remuneração dos serviços públicos. Os titulares ou membros de órgão público e dos titulares e membros dos órgãos da Administração de Justiça. E aprova a Tabela Salarial Única, TSU, e, por sua vez, alterada e republicada pela Lei 14/2022, de 10 de outubro, e posteriormente alterada pela Lei número 7/2023, de 9 de janeiro, que advoga o não pagamento do subsídio de gestão aos chefes de localidade com nível superior, sendo estes a maioria. 2. Necessidade da revisão do qualificador que define a nomeação do chefe de localidade. 3. Inclusão da figura do chefe da localidade no pagamento do subsídio de alimentação, comunicação e subsídio para renda de casa nas localidades sem residência do Estado. 4. Pagamento tardio e irregular do subsídio de representação, que varia de 2 ou 3 meses por ano. 5. A necessidade da introdução do subsídio de reinserção social dos chefes de localidade depois da cessação das funções pela iniciativa do Estado, sem processo disciplinar. 6. Falta de pagamento de subsídio de adaptação em caso de transferências. 7. A insuficiência de meios de transporte em certos distritos do país, onde nem existem veículos, combustível e lubrificantes, e meios de comunicação. 8. A disparidade nos critérios de contagem de tempo comparativamente com outros dirigentes superiores do Estado, onde outros níveis, um ano equivale a 1,5 de tempo. 9. A necessidade de inserção de taxas de isenção, desculpa, Excelência, a necessidade de isenção de taxas na importação de bens adquiridos no exterior. 10. Falta de material para o escritório, computadores, secretarias, cadeiras, impressoras, papel, esferográficas, entre outros. 11. Construção ou reabilitação de secretarias comuns de localidades e residências oficiais dos chefes de localidade. 12. Demora no pagamento de subsídio por morte e de funeral dos dependentes ou dos funcionários e agentes do Estado. 13. Necessidade de

cota de vaga para a bolsa de estudo dos dependentes dos chefes de localidade. 14. Necessidade de atribuição de cartão de identificação em qualquer setor de atividade. Excelência, queremos enaltecer os esforços que Vossa Excelência tem levado a cabo para gerir a recuperação econômica e social pós-manifestações violentas, criminosas e ilegais. Igualmente, encoraja-se a Vossa Excelência a continuar firme na resolução dos problemas levantados pela população, a saber, 1. Necessidade de expansão da rede elétrica até as localidades e povoados. 2. Construção de mais sistemas de abastecimento de água. 3. Abertura e melhoramento de vias de acesso. 4. Abertura e limpeza permanente das valas primárias e de drenagem e assoreadas. 5. Construção de canais de rega e valas de drenagem nos campos agrícolas. 6. Reabilitação de dique de proteção e elevação da sua cota. 7. Reabilitação das estações de bombagem. 8. O aprimoramento contínuo na construção distrital de um banco, um hospital. Para terminar, agradecemos a iniciativa de Vossa Excelência na alocação do Fundo de Desenvolvimento Local, FDEL, que veio para impulsionar as nossas localidades na criação de alto emprego e comprometemos-nos a redobrar esforço para a nossa liderança na base sob o comando de Vossa Excelência. Este fundo está a possibilitar a criação de emprego para jovens, homens e mulheres em diversos setores de atividade, como, por exemplo, na agricultura, pecuária, comércio, entre outros, fortalecendo a base para um desenvolvimento sustentável. Bem-haja, Sua Excelência Daniel Francisco Chapo, Presidente da República de Moçambique. Maputo, 5 de agosto de 2026. E muito obrigada.

0: Representantes dos chefes da localidade já entregaram a mensagem ao Presidente da República, que levanta a mensagem e mostra a mensagem recebida das mãos do representante do chefe da localidade. Ouvindo as preocupações e expectativas dos chefes da localidade, percebe-se que o desafio passa por transformar proximidade e capacidade efetiva da resposta. Ainda fala o chefe das localidades.
1: Quando recebemos visita ou vamos visitar alguém, normalmente levamos conosco algum brinde para servir de recordação. Neste caso, convido o colega chefe de localidade da província de Sofala para oferecer o nosso brinde dos chefes de localidade a nível nacional, a sua excelência Daniel Francisco Chapo, presidente da República de Moçambique. Quanto a isso, excelência, para além deste brinde, temos conosco uma escultura de pau preto, duas quantidades,

0: culturas diversas, 5, objetos, 2, uma bengala, um chapéu, um mucume, 20 kg de feijão manteiga, uma fotografia do chefe de Estado, que trabalhou muito a quando das cheias na província de Gaza. Muito obrigada, excelência.
1: São palavras de representante dos chefes das localidades, ouvindo as preocupações e a expectativa dos chefes de localidades.
0: Sim, colega.
1: Percebes que o desafio passa por transformar proximidade e capacidade efetiva na resposta.
0: Com frutas, 5 quilos de macadâmia, 8 pacotes de chá, 4 kg de matango, 2 garrafas de aguardente de caju, produzido no distrito de Xonguen. Silêncio, a bengala representa poder para nós e oferecemos esse objeto. Muito obrigada. Um quilo de castanha de caju, 5 kg de amendoim, 8 kg de soja, 25 kg de farinha amarela, 20 kg de gergelim, 30 kg de feijão buer e 6 capulanas. Uma forte salva de palmas. E temos essas esculturas, excelência, que representam a união, o amor, representam a fraternidade entre os chefes de localidade. E muito obrigada, colegas.
1: Percebe-se que o desafio passa por transformar proximidade em capacidade efetiva à resposta. De estar perto da comunidade permite conhecer melhor os problemas, mas essa proximidade precisa de ser acompanhada por meios, formação e canais eficazes de comunicação com os níveis superiores da administração local. Ouvimos também da representante dos chefes de localidade nesta reunião de hoje, que isto poderá ser uma oportunidade para responder uma questão fundamental: como garantir que aquele que está na base tenha condições
2: muito,
1: para cumprir o seu papel de ligação entre o cidadão e o Estado.
2: A cultura é a identidade de um povo. Neste momento,
3: estamos aqui nesta cerimónia da reunião, primeira reunião nacional dos chefes de localidades, onde continuam as intervenções dos dirigentes aqui presentes, enquanto esperamos o momento mais solene, que é o discurso do Presidente da República. Neste momento, vamos para um momento cultural. Enquanto ainda se prepara o grupo cultural para a declamação de um poema, dizer que esta reunião tem o objetivo de debater os problemas diretos das comunidades locais, partilhar boas práticas de governação nos postos administrativos e localidades, levar propostas concretas para melhorar os serviços públicos e básicos. Vamos ouvir o poema.
4: Continuamos firmes na construção ininterrupta da nossa pátria. Nós somos Maputo, somos Niassa, somos Sofala, somos Zambésia, somos Gaza, somos Inhambane, somos do Zumba Índico. Nós somos Moçambique.

Somos Moçambique. Banhamos-nos de dificuldades, mas nunca perdemos a esperança. Conhecemos dias de incertezas, balançamos nessas correntezas, mas como pescadores, nunca deixamos de acreditar. O que nos move é a força do povo. O que nos move é a força do povo. E ela não é medida pela ausência de dificuldades, é sim medida pela coragem de continuar a lutar, continuar a caminhar. Maputo é exemplo de determinação, onde cada escola edificada, cada estrada aberta e reaberta, cada estrada construída, cada hospital fortalecido, cada posto de saúde fortalecido, cada ponte erguida, cada bairro iluminado, é prova de que o trabalho supera obstáculos. É prova, sim, de que a esperança reside nos sonhos e no coração de cada moçambicano. Sim, concordamos que ainda existem caminhos longos por percorrer, sonhos por alcançar, metas por alcançar. Mas há também mentes e mãos que trabalham de forma incansável para a construção da pátria. Há sonhos que resistem, há sonhos que persistem. Há uma nação que acredita no amanhã, reacendendo a confiança que transforma dificuldades em oportunidades. Coragem que transforma desafios em conquistas. Um compromisso que nos faz crescer. Um compromisso que faz Moçambique crescer. Forte, uno e indivisível, resiliente. Hoje não celebramos apenas conquistas que nossos olhos podem contemplar. Hoje celebramos a determinação de um povo que nunca desistiu. Hoje celebramos, sim, homens e mulheres que lutam incansavelmente, que acreditam que servir é construir, que construir é transformar, e que transformar é implantar um legado para as gerações vindouras. Em nós não funciona e não existe a premissa de que o futuro vem de mãos beijadas, não. Em nós não cabe a premissa de que o futuro vem de mãos beijadas. Para nós o futuro trabalha-se. Para nós o futuro conquista-se. Conquista-se com trabalho, com perseverança, com confiança, com unidade, com união.

continuamos aqui a assistir à atividade cultural aqui nesta primeira reunião nacional de chefes de localidade, que decorre sob o lema Fortalecendo a Base para o Desenvolvimento Sustentável. Esta reunião reúne chefes de localidade de todo o país, constituindo espaço de capacitação, partilha de experiências e alinhamento estratégico para o reforço da governação local e da prestação de serviço às comunidades. No decurso deste evento, de 4 dias, serão abordados temas essenciais para o exercício das funções dos chefes de localidade, com enfoque na governação, desenvolvimento local, gestão pública, participação comunitária, gestão de desastres e ordem e segurança. A realização desta primeira reunião nacional insere-se nos esforços do governo, visando fortalecer a administração pública ao nível da base, consolidar a descentralização administrativa, promover uma governação mais próxima dos cidadãos, eficiente, participativa e orientada para o desenvolvimento sustentável das comunidades.

Continuamos aqui nestas atividades culturais com este grupo

0: de palmas para o grupo Uxene. Uma salva de palmas para o grupo Uxene. Muito obrigada, grupo Uxene. De palmas para a rica apresentação do nosso grupo Uxene. Uma salva de palmas. Muito obrigada, grupo Uxene, por esta brilhante apresentação. Uma salva de palmas. Neste momento, convido ao senhor Inocêncio José Impissa, ministro da Administração Estatal e Função Pública.
1: Vamos dar continuidade aqui às intervenções. Agora vamos ouvir a intervenção do ministro da Administração Estatal, o ministro Inocêncio Impissa. Ele que já está no pódio, vamos escutá-lo.
2: Sua Excelência Daniel Francisco Chapo, Presidente da República de Moçambique, minhas senhoras, meus senhores, permita-me, senhor Presidente, que em nome dos participantes e em meu nome próprio saúde a Vossa Excelência por nos prestigiar com a vossa honrosa presença para presidir esta reunião com os dirigentes de base realizada no intuito de fortalecer o desenvolvimento local participativo, sustentável, deste nosso belo Moçambique, nossa bela pátria. Perante Vossa Excelência estão os chefes de localidade, oriundo de todos os postos administrativos, de todos os distritos, de todas as províncias da República de Moçambique e, por conseguinte,

0: de que este contacto orientador direto de Vossa Excelência com estes dirigentes de base vai conferir e dar azo um novo ímpeto, uma nova dinâmica de trabalho com as comunidades e insuflar as lideranças locais da linha de comando a observar para o cumprimento integral da missão que de Vossa Excelência aqui receberão. Senhor Presidente da República, Excelência, esta reunião com os chefes de localidade tem lugar pela primeira vez na história da República de Moçambique e a sua realização expressa por si só a valorização que Vossa Excelência atribui à localidade como a unidade base da estrutura do Estado, afigurando-se igualmente como um momento oportuno de capacitação e harmonização da ação governativa com impacto em todas as latitudes do nosso país em prol dos moçambicanos. A capacitação que se vai iniciar tem duração, Excelência, de 4 dias e decorre sobre o lema Fortalecendo um desenvolvimento sustentável a partir da base. Adotou uma abordagem multissetorial e inscreveu no seu programa temas de capital importância que permitem atualizar aos participantes sobre as reformas em curso, compreender melhores processos e dinâmicas setoriais sobre as políticas públicas numa abordagem de implementação a nível local, estando os temas agrupados em áreas a destacar: gestão de terras e recursos naturais, desenvolvimento local, governação e administração pública, planificação e orçamento, protocolo do Estado e o segredo do Estado, capital humano, participação comunitária e monitoria, gestão de desastres e ordem e segurança públicas. Excelência, permita-me informar que, para além dos chefes de localidade, que na verdade são os titulares desta reunião, participam nesta cerimónia de abertura, para além dos membros do Presídio, alguns membros do vosso Governo, membros dos Conselhos Consultivos de vários Ministérios e outros técnicos do Ministério também da Administração Estatal, das Finanças, da Economia, da Planificação e Desenvolvimento, de Obras Públicas, Habitação e Recursos Hídricos, da Agricultura, Ambientes e Pescas, da Educação e Cultura, da Saúde, da Defesa Nacional, do Interior, do Gabinete de Protocolo de Estado e, igualmente, e aqui em particular, os nossos oradores e moderadores, em bom rigor, muitos académicos que vão, durante estes dias, partilhar o seu conhecimento e a sua experiência com os nossos chefes de localidade. Excelência, cientes dos desafios que impõem a todos os níveis de governação, temos a certeza que Vossa Excelência saberá orientar-nos sobre os caminhos a trilhar para o alcance das metas estabelecidas por Vossa Excelência nos instrumentos programáticos de planificação. Antes de terminar, permita-me, Excelência, deixar uma lembrança do nosso setor, que é uma escultura que apresenta na sua base uma mão que corresponde ao suporte de Vossa Excelência a todos os moçambicanos e um conjunto de fios que celebram milhões de braços para proteger e dar suporte a Moçambique, que vem bem espalhado no topo desta mesma escultura, e temos honra em entregar a Vossa Excelência.
1: Neste momento, o Ministro da Administração Estatal e Função Pública, Inocêncio Mpisa, entrega um presente que é uma obra de arte que representa unidade e do povo moçambicano para o desenvolvimento.
0: Para terminar, Excelência, a nossa intervenção, cabe-me a elevada honra de convidar Vossa Excelência, Senhor Presidente, a proferir o discurso da abertura. Excelência, tenha bondade.
1: Vamos assim para o momento mais alto desta cerimónia, que é

0: discurso do presidente da República para a abertura desta primeira reunião nacional dos chefes de localidade, que decorre sob o lema fortalecendo a base para um desenvolvimento sustentável.
1: Nacional, oi! A paz, oi! Diálogo nacional inclusivo, oi! Chefe das localidades, oi! Muito obrigado, podemos sentar. Senhora Ministro da Administração Estatal e Função Pública, senhores membros do Governo da República de Moçambique, aqui presentes, senhores membros do Conselho Consultivo da Presidência da República, senhor Secretário de Estado na cidade de Maputo, senhor Presidente do Conselho Autárquico da cidade de Maputo, caros dirigentes de instituições públicas e privadas aqui presentes, senhores secretários permanentes dos ministérios, senhores diretores nacionais dos ministérios, senhores membros do Conselho Consultivo do Ministério da Administração Estatal e Função Pública, senhores administradores distritais, senhores chefes de localidade da República de Moçambique, representados aqui no presídio pela senhora Cremilde Tamela, da localidade de Nhalevila, distintos convidados, caros oradores moderadores desta formação que é a reunião nacional, ilustres expositores, caros amigos da comunicação social, caros representantes dos munícipes da cidade de Maputo que acolhe este importante evento à nossa capital do país. Minhas senhoras e meus senhores, é com grande satisfação e sentido de Estado que nos dirigimos aos participantes desta primeira reunião nacional dos chefes de localidades, um marco simbólico da história da administração local em mais de 50 anos da nossa independência nacional. Parabéns, chefe das localidades. A localidade é o escalão de base da organização administrativa do território nacional e o primeiro ponto de contacto entre o Estado e o povo. Foi em reconhecimento desse seu papel vital na governação e desenvolvimento local que decidimos reunir numa mesma sala, aqui na nossa capital do país, o chefe de todas as 1.132 localidades do país, último escalão de governação na hierarquia da governação da República de Moçambique. Nestes 4 dias, a cidade de Maputo, a nossa capital, terá o privilégio de sentir o pulsar vibrante do país real, acolhendo visitantes especiais e de luxo, que representam os cerca de 34 milhões de moçambicanos. Está aqui reunido todo Moçambique, pois os chefes das localidades são a classe de dirigentes que vive o dia a dia de todo o povo moçambicano a nível local no nosso país. Por isso, queremos tomar desta ocasião para reconhecermos o grande papel que os chefes da localidade desempenham no meio de grandes desafios, dificuldades e sacrifícios, até pessoais, mas sem nunca vacilarem nesta honrosa missão de servir o povo moçambicano. Em nome do povo moçambicano, do Ruvuma ao Maputo, do Zumbo ao Índico, muito obrigado a todos vós.

Desta forma, queremos desejar as boas-vindas a todos os participantes neste evento, em especial aos distintos chefes das localidades, cuja presença simboliza o compromisso com o serviço público e com a aproximação do Estado ao nosso povo. Senhor chefe das localidades, minhas senhoras e meus senhores, caros convidados, o chefe da localidade é o elo de ligação entre o Estado, o Governo e o povo. É o chefe da localidade a quem cabe a tarefa de escutar, em primeira instância, as preocupações do povo moçambicano e buscar as soluções possíveis a nível local. Como afirmamos no nosso discurso de investidura, a 15 de janeiro de 2025, quem ocupar um cargo público terá de estar disponível para ouvir, servir e responder às preocupações do povo. Estamos aqui para servir e não nos servir. Fim da citação. É nesta tarefa de servir o povo que a lei dos órgãos locais do Estado é bastante clara sobre a missão do chefe da localidade, que é de representar a autoridade central da administração do Estado na respectiva localidade, onde tem território e o povo. Realizamos esta reunião nacional do chefe das localidades para avaliarmos em conjunto como é que efetivamente o chefe da localidade tem estado a materializar este comando de ouvir, servir e responder às preocupações do povo, apesar de todas as adversidades que fizeram referência na vossa mensagem, que quero mais uma vez agradecer-vos pela linda mensagem que apresenta as grandes dificuldades, as grandes preocupações do chefe das localidades, mas que nunca vacilaram. Estão no terreno com o povo, a servir o povo moçambicano. Muito obrigado uma vez mais. Dirigindo a Secretaria Administrativa da localidade, que integra os representantes dos setores instalados no respectivo território, tais como educação, saúde, agricultura, ordem pública e segurança, o chefe da localidade exerce um vasto leque de atribuições e tem, entre outras, as seguintes competências: promover a gestão sustentável dos recursos naturais, promover a assistência às crianças, idosos e doentes desamparados, promover a higiene e saneamento do meio a nível da localidade, promover e garantir o ordenamento das casas e aperfeiçoamento da sua construção, promover a educação das populações sobre o controle das queimadas descontroladas, encorajar a produção alimentar e melhoria do rendimento, mobilizar a comunidade local para aumentar as áreas de cultivo, promover feiras e mercados dos produtos agropecuários e de artesanato, promover jogos e outras atividades recreativas de caráter formativo e educativo, zelar pela manutenção da ordem pública e combate à criminalidade a nível da localidade, promover a manutenção da paz e harmonia social no seio do nosso povo, mobilizar e organizar a participação da comunidade local na resolução dos problemas sociais da respectiva localidade e promover ações de desenvolvimento económico, social e cultural da localidade, de acordo com o plano económico e social do governo, entre outras atividades. Neste exercício, o chefe da localidade torna-se o rosto visível e alcançável

do Estado no seio do povo moçambicano. Por isso, o papel do chefe da localidade é vital na consolidação da governação participativa local. A sua ação não se limita à mera atividade administrativa de rotina na secretaria. Um bom chefe da localidade é aquele que mantém um contacto permanente com o povo, promovendo e disseminando as políticas sociais e económicas com impacto direto na vida do povo moçambicano. Caro chefe das localidades, com a realização desta reunião nacional, encerramos este ciclo de capacitação aos dirigentes da linha direta de governação, desde o topo até a base, materializando o compromisso expresso quando assumimos a liderança desta grande nação moçambicana, de apostarmos numa governação de proximidade com o povo. Gostaríamos de recordar a todos presentes que logo após a nossa investidura, reunimos-nos com os membros do governo a nível central, secretário de Estado de nível central, secretário de Estado nas províncias e governadores provinciais. No distrito de Manhissa, para clarificarmos a nossa visão de desenvolvimento nacional, focado na implantação dos alicerces para a nossa independência económica. Depois, reunimos-nos com os administradores distritais na província de Inhambane, mais concretamente em Vilanculos, e mais recentemente com todo o chefe dos postos administrativos a nível nacional na cidade da Beira, onde reiteramos o nosso foco numa governação assente em princípios da ética, integridade, humildade e transparência, orientada para os resultados e bem servir ao povo moçambicano. O nosso objetivo é assegurar uma cadeia de governação centrada no povo, onde cada dirigente, ao seu nível, assume com clareza, compromisso e responsabilidade as suas funções, prestando o seu contributo na construção de um país melhor, onde o povo moçambicano encontra resposta para as suas preocupações. No fim dos 4 dias desta reunião, pretendemos que os chefes das localidades, primeiro, estejam mais capacitados e habilitados com conhecimentos sobre diferentes instrumentos programáticos inerentes ao desenvolvimento local. Segundo, tenham domínio de metodologias de trabalho, incluindo os mecanismos de articulação com outros atores de governação e com os parceiros estratégicos de desenvolvimento local. Quarto, que sejam capazes de trocar experiências com outros participantes sobre boas práticas visando impulsionar o desenvolvimento local. Quinto, sejam capazes de estabelecer, sempre que for necessário, relações duradouras na colaboração e depois desta reunião, quando regressar às vossas localidades, aos vossos locais de trabalho, estas relações devem se manter. Para esta reunião, elegemos 9 temas durante esses 4 dias a serem ministrados por personalidades com profundo domínio e experiência comprovada e que vão abordar matérias de extrema importância para o trabalho dos chefes das localidades. Concretamente, governação local e administração pública, planificação e orçamento, desenvolvimento do capital humano, protocolo e segredo do Estado, gestão de terra e recursos naturais, desenvolvimento local, participação comunitária e monitoria, gestão de desastres naturais, ordem e segurança públicas. Por isso, caros participantes da primeira reunião nacional dos chefes de

localidades. Para além dos instrumentos orientadores e programáticos, como o Programa Quinquenal do Governo, a Estratégia Nacional de Desenvolvimento ENDE, os planos econômicos sociais, o cenário fiscal de médio prazo, também temos estado a introduzir reformas legais e institucionais nos diferentes setores, no âmbito do lançamento dos alicerces para a nossa independência económica. Neste sentido, fizemos uma revisão profunda da legislação mineira e petrolífera. Reestruturamos o setor de águas, estradas e obras públicas. Introduzimos o Fundo de Desenvolvimento Económico Local, FIDEL, e o Empodera para o financiamento de iniciativas empreendedoras das mulheres, as grandes gestoras moçambicanas. Operacionalizamos o Fundo Soberano, criamos o Banco de Desenvolvimento de Moçambique e também criamos a Lei de Conteúdo Local, entre outras políticas. Com estas reformas das políticas públicas, queremos um desenvolvimento que chegue até lá nas localidades e nas comunidades mais recônditas, tais como Furancungo, Sauíze, Tsenane, Mazumane, Mukliqua, Zitundo, Zumbo, Inhaminga, Mavago, Inhassoro, Naburi, Kionga, Fingue, entre outros. Para isso, os chefes de localidades devem ter o domínio destes instrumentos e destas zonas, devem apropriar-se e dinamizar a sua materialização nas respectivas localidades. Exortamos aos quadros dos setores a partilhar com o chefe das localidades toda a informação pertinente que lhes vai permitir atuarem com mais proatividade na aceleração do desenvolvimento local em benefício do povo moçambicano em todo o território nacional. Cada chefe da localidade aqui presente deve atuar com dinamismo, criatividade e, durante o seu mandato, deve deixar marcas positivas de desenvolvimento nas comunidades da localidade onde estiver a trabalhar. O povo deve se recordar que passou por aqui uma grande chefe da localidade ou um grande chefe da localidade. O chefe da localidade não deve ser um agente passivo e mero espectador dos processos, que fica à espera de orientações superiores para executar cegamente. Por exemplo, através do Ministério das Obras Públicas, Habitação e Recursos Hídricos, o nosso governo está a promover programas de desenvolvimento comunitário integrado e de terra infraestruturada. O objetivo é desenvolver os padrões de habitação e melhorar o bem-estar das populações que vivem nas zonas rurais e perurbanas. Cada chefe da localidade deve ter iniciativas de mobilizar parcerias, dentro ou fora, por forma a replicar estes programas de terra infraestruturadas, terrenos parcelados, casas bem alinhadas. Só com a iniciativa criadora, o chefe da localidade pode contribuir para transformar estruturalmente as povoações, os bairros e das aldeias da sua localidade. Mas estas transformações só serão possíveis se o chefe da localidade for capaz de envolver todas as forças vivas, líderes comunitários, líderes religiosos, jovens, homens, mulheres, crianças, em particular, os líderes comunitários, agentes econômicos e as organizações da sociedade civil que atuam na localidade, bem como as próprias comunidades. Por isso, é fundamental que o chefe da localidade seja mais do que um chefe que manda em tudo e a todos, mas que seja o chefe da localidade que

um líder capaz de aglutinar todas as sensibilidades em torno de uma agenda de desenvolvimento comum. Por isso, apelamos a cada um de vós para que pratique uma governação participativa, ouvindo o povo, enraizada nas realidades locais e nos sonhos das populações, corporizando o lema desta reunião, que é fortalecendo a base para um desenvolvimento sustentável. Este lema constitui um apelo à ação coordenada, pois é o nível local onde se encontram as pessoas e os recursos que sustentam o progresso nacional. Para ser um verdadeiro líder, o chefe da localidade deve conhecer profundamente os aspectos culturais e sociais das suas comunidades, de modo a ser capaz de interagir com elas em harmonia, envolvendo a todos na planificação, implementação e monitoria dos planos de desenvolvimento local, em especial através dos conselhos consultivos locais, onde estão as lideranças locais. O chefe da localidade deve conhecer igualmente as potencialidades do território que governa, saber mobilizar e aplicar os recursos com responsabilidade, inclusão e sustentabilidade. Por isso, minhas senhoras e meus senhores, para esta reunião é importante um gesto de reconhecimento ao vosso papel operacional. Estendemos este reconhecimento aos funcionários e agentes do Estado com quem trabalham na localidade. Gostaria de enviar palavras especiais aos nossos colegas, chefes das localidades que estão aqui, que vieram da província de Cabo Delgado. Com terrorismo, ataques esporádicos de terroristas, mas mesmo assim, com muito sacrifício, empenho, dedicação, responsabilidade e competência, continuam a trabalhar com o nosso povo, à semelhança de todo o chefe das localidades que estão aqui presentes, verdadeiros heróis do desenvolvimento deste nosso Moçambique. Caro chefe das localidades, são os professores nas escolas, os profissionais de saúde nas unidades sanitárias locais, onde hoje estamos a arrancar com o projeto de construção de postos de saúde comunitários para fazermos chegar o serviço de saúde aonde se encontra o nosso povo, para tratarmos o nosso povo onde se encontra. Temos os tensionistas rurais e os agentes da lei e ordem, que ao nível da base garantem a execução do nosso programa de governação em prol do bem-estar das populações, fato que merece o nosso reconhecimento e saudação. Reconhecemos, contudo, os muitos desafios que as localidades ainda enfrentam no dia a dia, como disseram muito bem aqui na vossa mensagem, tais como a escassez de recursos humanos e financeiros, meios de trabalho insuficientes, infraestruturas precárias, os impactos dos desastres naturais decorrentes das mudanças climáticas que causam luto e dor nas famílias, incluindo nas nossas localidades. O conflito homem-fauna-bravia, a insegurança nas zonas afetadas pelo terrorismo, como fizemos aqui referência, desordem pública associada à desinformação, ao boato, à mentira e ainda desacato às autoridades locais e também manifestações ilegais, violentas e criminosas, entre outras, que afetaram todo o país e principalmente a nível local. Mas os nossos chefes das localidades nunca desistiram de trabalhar com o povo, apesar destas todas adversidades, e continuam firmes.

0: crimes para desenvolver este Moçambique. Obrigado, camarada chefe das localidades. A estes juntam-se as más práticas sociais, como a corrupção e o mau atendimento nas unidades de serviço público. Males estes que minam a confiança dos cidadãos e que devemos combater com firmeza e exemplo. Ciente deste facto, o Governo da República de Moçambique, que temos o privilégio de liderar, tem vindo a implementar programas de melhoria de condições de trabalho, de recuperação económica e mobilização de investimentos públicos e privados, que no seu conjunto vão contribuir para minimizar os desafios com que se debate o país e, em particular, as localidades. Agradecemos aos oradores e moderadores que aceitaram o convite para partilhar os seus saberes, experiências e visões. O seu contributo será decisivo para elevar a qualidade do debate e para fortalecer a capacidade de liderança local por parte dos nossos chefes das localidades. Com esta reunião, assinalamos, como já fizemos referência, uma etapa de integração dos órgãos executivos do Estado até ao nível da localidade, cumprindo uma promessa por nós feita na primeira reunião dos chefes dos postos administrativos, realizada na cidade da Beira, em novembro de 2025, consolidando a cadeia de governação até ao nível mais próximo do nosso povo. Desta forma, temos plena confiança de que, após esta capacitação de 4 dias aqui em Maputo, os chefes de localidades de Moçambique estarão melhor preparados para coordenar os processos de desenvolvimento local, de modo a satisfazer as necessidades das comunidades e implementar com rigor, com responsabilidade, com humildade, com integridade, os programas estruturantes do Governo da República de Moçambique que estamos a levar a cabo com vista ao lançamento dos alicerces para a nossa independência económica. Com estas palavras e com confiança no vosso patriotismo, dedicação, responsabilidade, competência, humildade, integridade e na vossa dedicação e no vosso sentido de missão, declaro oficialmente aberta a primeira reunião nacional dos chefes de localidades. Muito obrigado pela vossa atenção e vamos trabalhar.
1: Assim está aberta a primeira reunião nacional dos chefes de localidade com o lema Fortalecendo a Base para um Desenvolvimento Sustentável. Célia, depois da abertura do Presidente da República, Daniel Chapo, fica uma ideia central desta primeira reunião nacional, a necessidade de fortalecer estruturas administrativas que estão mais próximas das comunidades. O chefe do Estado tem defendido que uma governação eficiente começa pela capacidade de Estado a ouvir, conhecer e responder aos desafios dos cidadãos e partir da base. E é precisamente neste ponto que ganha importância o papel dos chefes de localidade, que representa uma das primeiras ligações entre a administração pública e as comunidades. Mais do que executores de orientações administrativas, espera-se que essas figuras tenham capacidade de identificar prioridades locais, mobilizar a população e contribuir para que os programas de desenvolvimento tenham impacto real na vida das pessoas. Célia Manjane.
2: Muito obrigada.
3: Ouvimos aqui também algumas recomendações que o Presidente da República deu aos chefes das localidades. Ele começou por dizer que esta reunião surge em reconhecimento da importância do desenvolvimento local, reconhece o papel dos chefes das localidades que trabalham em meio a muitas dificuldades. O chefe da localidade é um dirigente que está mais próximo do povo. O Presidente da República lembrou que os servidores públicos estão para servir o povo e é neste contexto que os chefes da localidade devem ouvir, servir com rigor, apesar das dificuldades. O chefe de Estado

0: disse também que os chefes de localidade devem promover ações para o bem-estar da comunidade. Promover a paz e a harmonia social no seio do povo é outro papel que os chefes da localidade devem aprimorar. Disse ainda que devem manter o contacto permanente com as comunidades e espera que no fim desta reunião os dirigentes de localidades adquiram ferramentas para impulsionar o desenvolvimento local. O chefe de Estado salientou que estão em curso reformas públicas com o objetivo de melhorar as condições de vida dos moçambicanos e cada chefe de localidade deve atuar com dinamismo, proatividade, buscando deixar marcas da sua liderança onde atuam. Para isso, devem estar atentos aos projetos em curso no país. O chefe de localidade deve ser um líder capaz de aglutinar todos sem nenhuma diferença e distinção. É nas localidades onde existem as riquezas do país e é preciso saber fazer uso em prol do bem-estar das comunidades. O chefe de Estado disse igualmente reconhecer as dificuldades enfrentadas pelos chefes de localidades para um bom desempenho das suas localidades. Terminamos assim a nossa intervenção nesta primeira reunião nacional dos chefes de localidade, onde durante 3 dias foram preparados 9 painéis para igual número de... Dizia 9 temas para igual número de painéis, com destaque para o desenvolvimento local, gestão de terra e recursos naturais, governação e administração pública, planificação e orçamento, protocolo e segredo de Estado, capital humano, participação comunitária e monitoria, e gestão dos desastres, ordem de seguranças públicas, entre outros temas. Para o último dia está reservado um espaço para contato individualizado dos chefes de localidade com instituições de interesse e ainda a sessão de encerramento que será feita pelo Ministro da Administração Estatal e Função Pública. Nós, a partir deste local, do Centro de Conferências João Quinchissano, nos despedimos. Estiveram aqui com Célia Manjan na reportagem, a Derito Magaia e Cláudio Doan e também Afonso Boan nos cuidados técnicos. Bom dia.
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2: Tá só fazer aqui no programa Zumba da Rádio Moçambique. Aqui Racita, SkyD, Mr. Ponto Fraco, ao discorrer do piano e da guitarra. Sejam todos bem-vindos. 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

0: Política quer que os chefes de localidades sejam promotores de soluções para as principais preocupações das comunidades através de uma governação participativa. Daniel Chapo indica que, para o efeito, o Executivo tem estado a apostar na introdução de reformas visando aproximar os serviços básicos aos cidadãos, sobretudo das zonas mais recônditas.
1: Com estas reformas das políticas públicas, queremos um desenvolvimento que chegue até lá nas localidades e nas comunidades mais recônditas, tais como Furancungo, Sauíze, Senane, Mazumane, Mucliqua, Zitundo, Zumbo, Inhaminga, Mavago, Inhassoro, Naburi, Kionga, Fingue, entre outros. Para isso, os chefes de localidades devem ter o domínio destes instrumentos e destas zonas, devem apropriar-se e dinamizar a sua materialização nas respectivas localidades. Exortamos aos quadros dos setores a partilhar com os chefes das localidades toda a informação pertinente que lhes vai permitir atuarem com mais proatividade na aceleração do desenvolvimento local em benefício do povo moçambicano em todo o território nacional.
0: O chefe de Estado falava há momentos na abertura da cerimónia de abertura da primeira reunião nacional dos chefes de localidades que decorre na cidade de Maputo. Vamos agora sim ao encontro de Cláudio Doane no Centro de Conferências Joaquim Chissano, onde decorre este evento. Cláudio, bom dia.
2: Muito bom dia, Olga da Glória. O Presidente da República exigiu que os chefes de localidades tenham uma governação participativa centrada no povo e em benefício das comunidades. Daniel Chapo exigiu também que os chefes de localidade atuem com criatividade.
1: Cada chefe da localidade aqui presente deve atuar com dinamismo, criatividade e, durante o seu mandato, deve deixar marcas positivas de desenvolvimento nas comunidades da localidade onde estiver a trabalhar. O povo deve se recordar que passou por aqui uma grande chefe da localidade ou um grande chefe da localidade. O chefe da localidade não deve ser um agente passivo e mero espectador dos processos, que fica à espera de orientações superiores para executar cegamente.
2: Neste momento está aqui a decorrer o primeiro painel sobre desenvolvimento local. Nós voltaremos a cruzar esta comunicação assim que se justificar. Até já, bom dia.
0: O secretário de Estado em Gaza apela aos chefes de localidades daquela província a serem proativos na assimilação da matéria de administração pública a ser discutida na reunião nacional dos chefes de localidades a decorrer hoje e amanhã na capital do país. Francisco Simbine.
3: Jaime Neto considera esta reunião uma oportunidade ímpar para os chefes das localidades melhorarem a gestão local usando ferramentas a serem partilhadas durante a sua participação neste encontro. O chefe do Conselho dos Serviços Provinciais de Representação de Estado em Gaza deixou estas recomendações na despedida de 123 chefes de localidades que partiram na tarde desta terça-feira para Maputo a convite do Presidente da República, Daniel Chapo. E os chefes de localidades prometem que vão envidar esforços nesta oportunidade ímpar de poderem interagir com o Presidente da República com vista a garantir o desenvolvimento das comunidades. De Xai-Xai, Francisco Simbini.
0: A Comissão do Plano e Orçamento da Assembleia da República reconhece que a falta de transferência na gestão do Fundo de Compensação Autárquica está a criar dificuldades financeiras em alguns municípios do país. Dini Kassama.
4: Segundo o presidente da comissão, Enéas Comicha, há autarquias que enfrentam constrangimentos para assegurar o pagamento regular de salários devido à escassez de recursos. Apesar disso, o presidente da comissão

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2: Acompanhe as notícias a esta hora, apresentadas por Olga da Glória. Bom dia.
3: Muito bom dia. O Presidente da República.

0: aprovação do plano e orçamento, defende que os municípios devem reforçar a sua capacidade de gerar receitas próprias, aproveitando a autonomia administrativa, financeira e patrimonial de que dispõem. Segundo a fonte, o desafio passa por melhorar a cobrança de impostos e aumentar a fiscalização para garantir que mais contribuintes cumpram as suas obrigações fiscais. A partir de Chimoio, Dini Kassam.
1: O distrito de Moatiz, em Tetos, espera produzir cerca de 40 mil toneladas de culturas diversas na segunda época agrícola em curso. Adriano Biquiuana.
2: Desta quantidade, o destaque vai para hortícolas, feijões e a cultura de milho, que estão a ser produzidas nas margens dos rios Zambeze e Rovubo e nas zonas baixas. O administrador de Moatiz disse que, devido a alguns fatores que contribuíram para a fraca produção em algumas regiões, o governo apoiou algumas famílias que perderam as suas áreas de cultivo. Segundo Colin Peter, da monitoria feita recentemente, o estado vegetativo das culturas é promissor. Da cidade de Tete, Adriano Biquiuan.
1: Atualidade internacional. A pista principal do Aeroporto Internacional da Cidade do Cabo, na África do Sul, já foi reaberta. A pista esteve encerrada durante várias horas desta terça-feira devido ao rebentamento do pneu de um avião da Kenya Airways. O incidente obrigou ao desvio de vários voos para outros aeroportos da região. Apesar da retoma das operações da Cidade do Cabo, as autoridades alertam que alguns voos ainda poderão sofrer atrasos. Foram as notícias da JANS, as próximas, às 12 horas e 30 minutos. Boa tarde. Aliás, bom dia.

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2: Onze horas e 7 minutos.

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1: 11 horas e 38 minutos. 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

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São 11 horas e 56 minutos. Estamos em manhã, estimado ouvinte, de 5 de agosto de 2026. A voz que lhe acompanha é de Flávio Ocitella e renova votos de excelente e agradável manhã.

0: Estimado ouvinte, acerte o seu relógio em toda a República de Moçambique, 12 horas.
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0: Acompanhe a seguir os tópicos do Jornal de Inhambane, numa edição e apresentação hoje de Venâncio Macão. A quem saúde, muito boa tarde.
2: Para viva, muito boa tarde, Flávio e ouvinte. O Ministério Público em Inhambane ameaça suspender atividades de alguns estabelecimentos que permitem acesso de menores aos clubes de diversão noturna. A Ocean Revolution, uma organização não governamental que trabalha na conservação dos ecossistemas marinhos ao longo da Baía de Inhambane, distribui caixas térmicas inteligentes a mulheres vendedoras de mariscos na cidade de Inhambane. A primeira secretária do Comitê Provincial do Partido Frelimo em Inhambane diz que Inhambane tem uma responsabilidade acrescida na 11ª Conferência Nacional de Quadros, um encontro a ter lugar na província de Manica ao longo deste mês. Estes e outros assuntos quando forem pontualmente. 13 horas. Até já.
0: Muito obrigada, Venâncio.

Pacamo, estimado ouvinte, acompanhe o desenvolvimento destas e outras notícias quando forem pontualmente 13 horas. 12 horas e 1 minuto, seguimos com os nossos compromissos comerciais.

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Acerta, estimado ouvinte, o seu relógio em toda a República de Moçambique são 12 horas e 30 minutos. Passamos a transmitir em cadeia nacional, a partir dos nossos estúdios, o Jornal da Tarde. Acompanhe.

0: Boa tarde, estimado ouvinte. Presidente da República, Daniel Chapo, exige aos chefes das localidades uma governação de proximidade ao povo. Em Cabo Delgado, novas infecções de HIV incidem sobre crianças e adolescentes de 10 a 14 anos, uma situação que preocupa as autoridades sanitárias na província. Fora de portas, Estreito de Hormuz vai reabrir em breve, afirma o presidente norte-americano Donald Trump. Destaques do Jornal da Tarde, quarta-feira, 5 de agosto de 2026. A sonorização é de Luiz Batista e Matias Vilanculo. Encarrega-se pela edição e apresentação. Renovados votos de ótima audição. Presidente da República, Daniel Chapo, presidiu a cerimônia de abertura da primeira reunião nacional dos chefes de localidades. O encontro visa reforçar as capacidades de governação local, promover a partilha de experiências e alinhar estratégias para uma administração pública mais próxima dos cidadãos. A mensagem extraída do discurso do chefe de Estado é reproduzida por Cláudio Duane.
1: O presidente da República exige que os chefes de localidades tenham uma governação participativa centrada no povo e em benefício das comunidades. Daniel Chapo destaca que o chefe de localidade não deve ser um agente passivo, aquele que fica à espera de orientações superiores para executar. O presidente da República falava hoje aqui em Maputo na abertura da primeira reunião dos chefes de localidades, um encontro que decorre sob o lema, fortalecendo a base para um desenvolvimento sustentável.
2: Cada chefe da localidade aqui presente deve atuar com dinamismo, criatividade e, durante o seu mandato, deve deixar marcas positivas de desenvolvimento nas comunidades da localidade onde estiver a trabalhar. O povo deve se recordar que passou por aqui uma grande chefe da localidade ou um grande chefe da localidade. O chefe da localidade não deve ser um agente passivo e mero espectador dos processos, que fica à espera de orientações superiores para executar cegamente.
1: O presidente da República destacou também ser importante que o chefe de localidade seja um verdadeiro líder, capaz de juntar sensibilidades em torno de uma agenda de desenvolvimento. Daniel Chapo sublinha que o lema desta reunião já remete para a necessidade de se fortalecer as comunidades.
2: Este lema constitui um apelo à ação coordenada, pois é o nível local onde se encontram as pessoas e os recursos que sustentam o progresso nacional. Para ser um verdadeiro líder, o chefe da localidade deve conhecer profundamente os aspectos culturais e sociais das suas comunidades, de modo a ser capaz de interagir com elas em harmonia, envolvendo a todos na planificação, implementação e monitoria dos planos de desenvolvimento local, em especial

0: através dos conselhos consultivos locais, onde estão as lideranças locais.
1: Para o Presidente da República, os chefes de localidades devem igualmente ter iniciativas de mobilizar parcerias dentro ou fora das comunidades onde estão a trabalhar. Daniel Chapo sublinhou que, ao nível central, o governo está a fazer a sua parte.
0: Por exemplo, através do Ministério das Obras Públicas, Habitação e Recursos Hídricos, o nosso governo está a promover programas de desenvolvimento comunitário integrado e de terra infraestruturada. O objetivo é desenvolver os padrões de habitação e melhorar o bem-estar das populações que vivem nas zonas rurais e periurbanas. Cada chefe da localidade deve ter iniciativas de mobilizar parcerias dentro ou fora, por forma a replicar estes programas de terra infraestruturadas, terrenos parcelados, casas bem alinhadas. Só com a iniciativa criadora, o chefe da localidade pode contribuir para transformar estruturalmente as povoações, os bairros e das aldeias da sua localidade.
1: A primeira reunião dos chefes de localidades tem como principal objetivo partilhar experiências e alinhar estratégias para reforçar a governação local e melhorar a prestação de serviços às comunidades. A reunião, com duração de 4 dias, será marcada pela apresentação de temas sobre desenvolvimento local, a governação, a gestão da terra e recursos naturais. A do Centro de Conferência Quinchessano para a Rádio Moçambique é Cláudio Douane.
2: Boa tarde, Cláudio Duane. Bom trabalho. Chefes de 1.132 localidades do país reunidos em Maputo para serem municiados em matérias visando o reforço da capacidade de governação local. Ministra das Finanças, Carla Louveira, participa em Dar es Salaam, na Tanzânia, em representação do Presidente da República, na reunião InfraFoAfrica, uma plataforma de mobilização de recursos para a infraestruturação, industrialização e energização de África. Monteiro Bonifácio.
3: O governo moçambicano reitera o compromisso de expandir a energia elétrica para o universo total da população moçambicana, estimado em cerca de 33 milhões de habitantes até o ano de 2030. O compromisso foi reassumido pela ministra das Finanças, Carla Louveira, em representação do presidente da República, na reunião de mais alto nível de InfraFoAfrica e Assembleia Geral de África 50, uma plataforma de mobilização de recursos para infraestruturação, industrialização e energização do continente africano. A ministra das Finanças disse que neste momento decorre a diversificação da matriz energética, que vai desde o fortalecimento do uso de gás natural para a cozinha, veicular e uso de veículos elétricos. Carla Louveira defendeu neste primeiro dos 2 dias da Conferência Internacional InfraFoAfrica e Assembleia Geral da África 50, que decorre em Dar es Salaam, mais investimentos para a infraestruturação de Moçambique.
4: Vamos trocando experiências com vista a alcançar o objetivo comum dos países africanos, que é encontrar novas formas de financiamento para responder ao desafio que nós temos, que é o desafio da redução do espaço fiscal para investimento de infraestruturas. E nesta reunião nós tivemos a oportunidade de partilhar essa discussão, encontrar, portanto, formas alternativas em que os países africanos podem efetivamente reunir-se e juntar esforços para definir as alternativas para efeitos de financiamento. E conforme vimos, a África 50 normalmente junta parceiros governamentais, instituições financeiras bilaterais, multilaterais, agências de financiamento, agências de risco, bancos, setor privado, estão todos aqui reunidos e é a oportunidade do país também demonstrar a sua capacidade e o seu potencial. E tivemos hoje a oportunidade de partilhar o potencial que Moçambique tem na área da energia, tanto do lado do gás, das energias renováveis, mas também dos minerais críticos. Então entendemos que colocamos a nossa informação tanto à disposição deste órgão para que mais investimento possa ser canalizado para Moçambique.
3: A delegação moçambicana à Conferência Internacional do InfraFoAfrica e à Assembleia Geral da África 50 integra o Ministro das Comunicações e Transformação Digital, Américo

0: Changam, além de outros quadros dos Ministérios das Finanças, Comunicações e Transformação Digital e dos Recursos Minerais e Energia. No plano internacional, participam da conferência aberta pelo presidente da Tanzânia, Samia Suluhu, o vice-presidente do Quênia, o presidente do Banco Africano de Desenvolvimento e delegações de todo o continente africano e instituições financeiras. De Dar es Salaam, Monteiro Bonifácio.
1: O presidente da Comissão do Plano e Orçamento da Assembleia da República manifesta-se satisfeito com os avanços que a província de Tete registra no processo de eletrificação rural. Inês Comis manifestou o sentimento esta terça-feira em conferência de imprensa que marcou o início das jornadas parlamentares de fiscalização à província de Tete. De Olinda Matavel.
2: O fato de faltarem apenas 4 localidades por eletrificar ao nível de Tete demonstra o comprometimento do governo e da empresa provedora de energia para com o bem-estar da população.
3: É de saudar o facto que, efetivamente, é onde se gera a energia, haja benefício para as próprias populações, da mesma maneira que onde há recursos naturais, na sua exploração, é importante que as populações beneficiem também desses investimentos.
2: Comis salientou ainda na ocasião que, apesar da persistência de alguns desafios no concernente à poluição ambiental, conflito homem-fauna bravia e no melhoramento das vias de acesso, Tete tem dado sinais encorajadores na implementação de políticas em prol do bem das comunidades.
3: Os desafios, para já, são comuns em todo o lado, que têm a ver com desembolso de recursos financeiros do Orçamento do Estado e também relativamente às infraestruturas que estão sendo realizadas.
2: A Comissão de Plano e Orçamento da Assembleia da República, que trabalha na província de Tete desde esta segunda-feira, irá efetuar visitas a algumas instituições estatais, com destaque para a Delegação Provincial da Autoridade Tributária, Instituto Nacional de Ação Social e encontro com os agentes económicos no distrito de Angónia. De Tete, de Olinda Matavel.
1: Vandalização de infraestruturas sociais preocupa o presidente do Conselho Municipal de Lixinga, Nuniassa Luiz Jumo. A ação tem a mão de alguns munícipes beneficiários diretos das referidas infraestruturas. O detalhe por Sampaio Vitor.
4: O presidente do Conselho Municipal de Lixinga, Nuniassa Luiz Jumo, apontou, por exemplo, a vandalização do relógio gigante instalado na Praça da Liberdade, sabotagem dos sinais luminosos de trânsito e a retirada de pavés em algumas avenidas. O edil está igualmente desapontado com o comportamento de alguns munícipes que apedrejam os transportes públicos, alegadamente por cobrarem preços baixos que derrubam a procura dos serviços do mototaxistas. A nossa fonte diz que a edilidade será implacável contra estes atos que retardam o desenvolvimento do município.
5: Colocamos aquele relógio gigante. Infelizmente, alguns munícipes que não querem ver a cidade a crescer estão a vandalizar os disjuntores. E nós, neste preciso momento, pedir aos nossos munícipes de modo a conservar aqueles autocarros. Era muito difícil no passado se deslocar de Assumane para o mercado central ou para o hospital. Era difícil se movimentar de Chiulugo até o hospital provincial de Lixinga ou mercado central, porque os nossos munícipes gastavam rios e rios de dinheiro, chegavam a pagar táxi-moto 150 a 250 meticais, mas hoje em dia pagam 20 meticais.
4: Presidente do Conselho Municipal de Lixinga, Nuniassa, Luiz Jumo, preocupado com a vandalização sistemática de infraestruturas sociais na urbe. Sampaio Vitor, em Lixinga.
1: Dos estúdios da Rádio Moçambique, na cidade de Inhambane, transmitimos o Jornal da Tarde. Assistência humanitária em Gaza. Mais de 80 mil pessoas vítimas das cheias e inundações deste ano beneficiaram de assistência multiforme nos últimos 3 meses. São dados partilhados no workshop de encerramento do projeto de emergência. Rogério Madede.

0: Trata-se de uma ação conjunta de emergência em resposta às cheias e inundações desenvolvida por 12 organizações não governamentais lideradas pela Care Moçambique, com financiamento do Reino dos Países Baixos. Durante a execução deste projeto, acima de 40 furos de água e mais de 1.000 casas que tinham sido danificadas pelas enxurradas foram reabilitadas em vários distritos da província de Gaza. Os dados foram partilhados esta terça-feira em Xaxai, província Vicente Adriano, diretor adjunto da Care Moçambique, durante o workshop que marcou o encerramento deste projeto.
1: De uma forma geral, em termos de resposta, parte significativa do recurso foi para assistência humanitária. Mais de 30 milhões de medicais foram alocados diretamente às famílias, numa transferência de um valor definido pelo Instituto Nacional de Segurança Social e canalizado durante um período mínimo de 3 meses. Em termos de abrigo, foram reabilitadas mais de 1.000 casas daquelas famílias e também alocados kits de higiene para mais de 3.000 famílias como um todo.
0: E o secretário de Estado em Gaza, Jaime Neto, que dirigiu o encontro de encerramento do projeto de emergência, enalteceu a ação das 12 organizações não governamentais no apoio à população que perdeu tudo por conta das enxurradas.
2: Estas ações todas em conjunto concorreram para minorar o sofrimento das nossas populações, garantindo que recomeçasse a vida com alguma estabilidade.
0: O projeto humanitário de ação conjunta em resposta às cheias e inundações deste ano em Gaza foi financiado pelo Reino dos Países Baixos em cerca de 220 milhões de meticais. Rogério Madede, em Xaxai.
3: Detidos na província de Maputo, 4 indivíduos indiciados de terem assassinado a tiro uma jovem de 26 anos de idade no posto administrativo de Katembe-Nsimi, no distrito de Matutwini. Os contornos do crime por Domingos Macalane.
4: Os referidos jovens com idades compreendidas entre 27 e 29 anos e teriam cometido o crime no passado dia 29 de julho e depois de um possível desentendimento com a vítima, que, segundo a polícia, era trabalhadora de sexo. E depois do crime, os indiciados abandonaram o corpo da vítima na via pública e colocaram-se em fuga, tal como explica a porta-voz da polícia no Comando Provincial de Maputo, Carmínia Leite.
5: A polícia tomou conhecimento de um caso de baleamento que ocorreu no posto administrativo da Katembe, no distrito de Matutwini. Rapidamente deslocou-se uma equipa até o local. Chegado lá, foi possível constatar que tratava-se de um corpo sem vida, do sexo feminino, estatelado na via pública, próximo a uma quinta. A vítima tinha 26 anos de idade, é trabalhadora de sexo. A vítima estava na companhia de uma outra sua amiga, no momento que a outra foi baleada.
4: Carmínia Leite fez saber que a detenção destes indivíduos foi graças a um trabalho operativo em colaboração com a amiga da vítima. A porta-voz destaca que na altura da detenção, os implicados estavam na posse de 2 armas de fogo com 7 munições e um distintivo do Cernic, que pertencia a um dos indiciados, que foi expulso da corporação. E de Matola, Domingos Macalani.
3: Polícia da República de Moçambique, em Nampula, apreende uma arma de fogo do tipo AK-47 com 20 munições que era usada para aterrorizar a população do distrito de Mogovolas, Otávio Fonseca.
6: Segundo a PRM, a arma de fogo pertencia a 2 indivíduos até aqui a monte que se faziam transportar numa motorizada e que depois de uma perseguição efetuada na ocasião pela polícia, acabou sendo abandonada juntamente com a motorizada. O chefe do Departamento de Relações Públicas no Comando Provincial da PRM em Nampula, Dércio Samuel, explicou que a recuperação da referida arma de fogo foi graças a denúncias populares. Dércio Samuel avançou que trabalhos de diligência continuam a ser realizados para neutralizar e responsabilizar criminalmente os indivíduos.
7: Essa arma, a polícia ainda está a trabalhar para apurar qual é a sua proveniência, mas porque ao nível do distrito de Mogovolas, concretamente na vila, a sede de Namitil, havia uma informação que era de domínio da polícia da existência de uma quadrilha que pretendia protagonizar ações criminosas naquele distrito, daí que a força desdobrou-se ao nível daquela na vila, a sede de Namitil, que era para neutralizar essa quadrilha.
6: Além desta situação, a PRM em Nampula neutralizou 4 indivíduos pertencentes a uma

0: quadrilha que se dedicava ao roubo na via pública e residências na cidade de Nampula e um cidadão que se dedicava à venda e consumo de drogas. Otávio Fonseca, Nampula.
1: 20ª reunião provincial do Comitê de Gestão Clínica do Programa de ITS HIV-Sida constata com preocupação a seroprevalência em crianças e adolescentes entre 10 e 14 anos em Cabo Delgado. Florencio Moussa.
2: Em Cabo Delgado, dados referentes a novas infecções de HIV-Sida registrados no primeiro semestre deste ano apontam o diagnóstico da doença entre crianças e adolescentes dos 10 a 14 anos de idade. Este novo indicador de seroprevalência preocupa o setor de saúde, uma vez que ainda não há uma explicação sobre o que estará por detrás do registro de casos de SIDA nesta faixa etária. Dados divulgados ontem na 20ª reunião provincial do Comitê de Gestão Clínica do Programa de ITS HIV-Sida referem que, no primeiro semestre, foram registados mais de 29 mil novos casos e 1% deste efetivo refere-se a crianças dos 10 a 14 anos de idade. Outro aspecto que preocupa as autoridades sanitárias é o facto de ainda prevalecer a transmissão vertical e as estatísticas mostram que 5% dos nados vivos registados nos primeiros 6 meses deste ano nasceram com o vírus que provoca a SIDA.
3: Cumpre-nos compreender os fatores que a ela se devem, de modo a replicá-los noutros contextos distritais, onde, pelo contrário, se identifiquem insuficiências, é com dever obrigatório coletivo que devemos desenhar planos de ação realistas, exequíveis e passíveis de monitoria efetiva.
2: Magito Sabuni, diretor provincial da Saúde em Cabo Delgado, na 20ª reunião provincial do Comitê de Gestão Clínica do Programa de ITS HIV-Sida, que terminou esta terça-feira na cidade de Pemba e que contou com a participação de diretores distritais de saúde e ação social e respectivos médicos-chefes, pontos focais e representantes de parceiros de cooperação do setor de saúde. A partir de Pemba, Florencio Moussa.
1: Em plena Semana Mundial de Aleitamento Materno, notícias de TET indicam que perto de 500 crianças recém-nascidas de um universo de 32 mil nados vivos receberam aleitamento incorreto, resultando em crescimento deficiente. Orlando Canenecas.
4: Quebra precoce do aleitamento materno, sobretudo de mães urbanas que recorrem à amamentação artificial por ocupações profissionais e a pretensão de manter o bom aspecto físico é um dos fatores. O técnico do Programa de Nutrição na Direção Provincial de Saúde de Tete, Euclides Alexandre, explicou que no período similar transato à província de Tete, anotou 876 casos de crescimento insuficiente de um total de 55.200 crianças nascidas. Alexandre apontou Tsangano, Xangara, Angônia e Matiz como distritos com mais casos de crescimento insuficiente, cuja consequência provoca várias doenças e mortes. A fonte disse que para reverter a situação decorre na província uma campanha de sensibilização no âmbito da Semana Mundial do Aleitamento Materno Exclusivo.
5: Para que continuem primeiro a participar as consultas, as pré-natais e as consultas pós-parto. Depois, que observem com muita atenção a questão do aleitamento materno. Porque não estão apenas alimentando os seus bebês, estão a passar testemunho de continuidade da humanidade. Se nós tivermos muitas mortes de crianças relacionadas com quebra, por exemplo, ou das consequências do não aleitamento, é uma sociedade que vai ficar comprometida. Mas se nós tivermos muitas crianças que nascem nas nossas unidades sanitárias a ser corretamente aleitadas, essas crianças vão crescer e vão dar um suporte muito grande para a sociedade.
4: Técnico do Programa de Nutrição na Direção Provincial de Saúde em Tete, Euclides Alexandre, pedindo o comprometimento das mulheres para reverter casos de insuficiência de crescimento por mau aleitamento materno. Da cidade de Tete, Orlando Canenecas.
6: A caminho da 11ª Conferência Nacional de Quadros da

0: Conferência Nacional de Quadros, vai discutir os principais desafios que o país tem, os principais desafios que o povo moçambicano tem neste momento e como quadros da Frelimo, não se discute a Frelimo só, discute-se o país, discute-se a sociedade, discute-se os principais desafios do povo moçambicano e, em função disso, como partido dirigente, é que nós vamos continuar a trabalhar com o único objetivo: criar melhores condições de vida para o povo moçambicano.
1: Presidente da República e da Frelimo, Daniel Chapo.
2: A caminho da 11ª Conferência Nacional de Quadros da Frelimo.

0: O diretor provincial de educação em Sofala, Luís Meno, diz que o projeto contempla ainda a construção de blocos administrativos, balneários e casas para professores. Luís Meno referiu que se prevê que as salas de aula em causa entrem em funcionamento no próximo ano letivo. Sublinhou que aposta em melhorar gradualmente as condições de ensino e aprendizagem, bem como aumentar o acesso à educação.
1: Nós, como governo, temos já indicação de 7 novas escolas que poderão funcionar. Neste momento, nós temos 1.026 escolas ao nível da nossa província de Sofala e mais essas 7 escolas poderemos alcançar um número muito próximo de 1.033 escolas. Vamos, aos poucos, também diminuindo esta necessidade de salas de aulas que temos na nossa província de Sofala. Para dizer que há um esforço conjunto, quer por parte do governo, assim como também dos parceiros, para que nós possamos ter, por um lado, acesso, portanto, os meninos possam entrar na escola nos primeiros anos, na primeira classe, mas também a manutenção desses nossos alunos na escola. Portanto, esses são os desafios que nós temos no modo geral.
0: Presentemente, mais de 43 mil alunos de um total de 700 turmas estudam o relento em Sofala. Laiton Sifa, na Beira.
2: São, neste momento, 12 horas e 55 minutos. Perdemos o contacto com Sofala, mas a indicação que tínhamos é que mais de 30 salas de aula estão em... Melhor, perdemos o contacto com Inhambane, mas o trabalho que passou... A indicação que temos é que vamos retornar a Inhambane para a transmissão com o Matias Vilanculo.
3: O executivo está a realizar trabalhos de ornamentação, limpeza e preparação do alojamento para os participantes em parceria com o Conselho Municipal desta urba. Quando faltam 17 dias para o arranque do evento, Jotamo deu a conhecer que prossegue um trabalho conjunto com o Partido Frelimo organizador do evento para outros trabalhos complementares para a realização do evento. João Jotamo disse que foram criadas comissões para coordenar o turismo e a cultura durante a recepção dos visitantes.
4: Estamos envolvidos em todas as atividades, incluindo ornamentação nos bairros, as limpezas e locais de acomodação. Também estamos a cautelar e estamos a trabalhar noite e dia, que está sempre atenta com a sua população. Em termos de turismo e cultura, já temos algumas áreas, algumas comissões criadas. Teremos Nungumira, teremos Madumbe, teremos a Batata Doce e teremos o nosso Mbewa. Apareçam aqui, iremos nos juntar para que a nossa 11ª conferência seja uma grande festa ao nível nacional.
3: Administrador de Chimoé, Manica, João Jotamo e os preparativos para acolher a 11ª Conferência Nacional de Quadros da Frelimo a ter lugar no bairro Chitembue entre os dias 21 e 23 deste mês. Da cidade de Chimoé, Domingos Cadeado.
5: 12 horas e 57 minutos, atualidade internacional, investigadores japoneses e malauianos desenvolvem um teste

0: rápido de baixo custo, capaz de diagnosticar simultaneamente a malária e a tripanossomíase, também conhecida como doença do sono. Correspondente da Rádio Moçambique em Blantyre, Sérgio Sixpence.
1: Trata-se de uma das tecnologias que estão a ser desenvolvidas com o objetivo de melhorar a vigilância, a detecção e o controlo das doenças tropicais negligenciadas no Malawi e na Zâmbia, países onde a investigação está a ser realizada. As tecnologias estão a ser desenvolvidas no âmbito de um consórcio de investigação de 3 anos que decorre entre 2025 e 2028 e reúne as Universidades de Agricultura e Recursos Naturais de Lilongwe, de Ciência e Tecnologia e a de Ciências de Saúde de Kamuzu, todas do Malawi, e as Universidades de Hokkaido e a de Tóquio, ambas do Japão. O projeto, que é financiado pela Sociedade Japonesa para a Promoção da Ciência, engloba igualmente as universidades da Zâmbia e a médica Levi Manawasa. A investigadora do projeto na Universidade de Agricultura e Recursos Naturais de Lilongwe, Elisha Chatanga, afirmou que a iniciativa visa também transferir tecnologias de investigação avançadas do Japão, ao mesmo tempo que reforça a capacidade do Malawi de diagnosticar e monitorizar doenças tropicais negligenciadas localmente, reduzindo a dependência de laboratórios estrangeiros. Por seu turno, Kyoko Aashida, professora associada do Instituto Internacional de Controlo de Zoonoses na Universidade de Hokkaido e coordenadora-geral do projeto, afirmou que a colaboração vai além da investigação científica, procurando construir uma rede de investigação de saúde única a longo prazo, ligando especialistas em saúde humana, medicina veterinária e educação científica. Sérgio Sixpence, em Blantyre.
0: Outras notas da atualidade internacional: o presidente norte-americano afirma que o Estreito de Hormuz vai reabrir em breve. As declarações de Donald Trump foram feitas a bordo do avião Air Force One com destino a Las Vegas. Trump avançou ainda que um acordo poderá ser alcançado até quinta-feira, destacando que o Irã será atingido fortemente se isso não acontecer. Mais de 100 pessoas morreram na Índia desde o início de julho devido a inundações e deslizamento de terra causados por chuva torrencial. Segundo as autoridades indianas, milhares de pessoas foram evacuadas das suas residências devido à chuva forte que afeta principalmente o estado de Assam, no nordeste do país. É o fim do Jornal da Tarde, próximo serviço alargado de informação às 19h30. No Jornal da Noite, Luís Batista na sonorização e Matias Vilanculo na edição e apresentação. Despedem-se, desejando ao ouvinte uma boa tarde.

Estivemos a transmitir o Jornal da Tarde em cadeia nacional em Moçambique. Neste preciso momento são 13 horas. Em reposição, convido-lhe a acompanhar o programa Giramundo, continuação de uma ótima sintonia à nossa emissão.

0: São 13 horas e 1 minuto em Moçambique. Estimado ouvinte, as nossas sinceras desculpas. Vamos, antes do programa Gira Mundo, acompanhar o panorama político com o jornalista Domingos Macalane. Continuação de uma ótima sintonia à nossa emissão. Boa tarde.
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0: Saudações. Comissão Política da Frelimo convoca para o dia 26 de agosto corrente a realização da 4ª sessão extraordinária do Comitê Central do Partido a decorrer na cidade de Chimoio, província de Manica. Esta sessão vai ter lugar 3 dias depois da realização da 11ª Conferência Nacional de Quadros da Frelimo, que vai decorrer de 21 a 23 de agosto, igualmente em Chimoio, tópico da presente edição do Panorama Político. Acompanhe o desenvolvimento deste e de outros assuntos que marcam a atualidade política do país. Nos próximos minutos, o ouvinte estará na companhia de Domingos Macalani e Tomás Bruma. Ótima escuta. A nossa viagem política pelo país inicia na cidade de Maputo, onde a Comissão Política da Frelimo anunciou para o dia 26 de agosto corrente a realização da 4ª sessão extraordinária do Comitê Central do Partido a decorrer na cidade de Chimoio, província de Manica. O anúncio foi feito pelo porta-voz do partido Frelimo, Pedro Nguilich, no final de mais uma sessão na qual a Comissão Política da Frelimo orientou o governo a fortalecer os setores da agricultura, recursos minerais e turismo, visando o aumento da disponibilidade da produção interna. Toda a história com o nosso colega Adérito Magaia.
1: A Comissão Política da Frelimo orienta o governo a fortalecer os setores da agricultura, recursos minerais e turismo, com vista a aumentar a disponibilidade de produção interna e melhorar a segurança alimentar. Segundo o porta-voz do partido, o aumento da capacidade produtiva nacional vai também melhorar a provisão dos serviços básicos. Pedro Guilherme falava no final de mais uma sessão da Comissão Política do Partido.
2: Igualmente, a Comissão Política orienta ao governo a adotar mecanismos sustentáveis que proporcionem, que propiciem a contínua transformação económica do nosso país, através do fortalecimento de setores-chave, a título de exemplo, a agricultura, recursos minerais e o turismo, tendo em vista o aumento da disponibilidade de produção interna para a melhor capacidade de provisão de serviços básicos e, por conseguinte, aumentar a nossa capacidade interna de segurança alimentar. Igualmente, a Comissão Política encoraja o governo, encoraja o partido a continuarem com o exercício de apoio à população, ao povo moçambicano no seu todo e sua subsequente mobilização para intensificar a produção interna através daquilo que temos estado a chamar de hortas caseiras, mas não só. O cerne deste ponto é a necessidade de nos engajarmos cada vez mais e de forma consequente na produção interna, com vista a reduzir a pressão no nosso orçamento familiar.
1: Nesta sessão, a Comissão Política decidiu convocar para o próximo dia 26 de agosto a 4ª sessão extraordinária do Comitê Central do Partido, depois da Conferência Nacional de Quadros da Frelimo, a ter lugar de 21 a 23 de agosto.
2: Esta Comissão Política convocou para o dia 26 de agosto a 4ª sessão extraordinária do Comitê Central. Esta sessão vai fazer o quê? Depois que se realiza a Conferência Nacional de Quadros, de 21 a 23 de agosto, teremos mais 2 dias de algum interregno para efeitos organizacionais, mas no dia 26 o Comitê Central deverá reunir para poder receber as contribuições sobre os temas à 11ª Conferência de Quadros.

0: adotar essas mesmas contribuições, por um lado. Por outro lado, este Comitê Central deverá também aprovar a proposta de teses ao 13º Congresso da FRELIMO, que terá lugar no ano, no próximo ano de 2027, e igualmente este Comitê Central deverá se debruçar sobre a proposta da convocação deste mesmo 13º Congresso.
1: A Comissão Política avaliou positivamente a visita de trabalho do Presidente da República, Daniel Chapo, à província de Nampula e saudou as Forças de Defesa e Segurança pelo trabalho realizado no Teatro Operacional Norte.
2: A quarta sessão extraordinária do Comitê Central do Partido Frelimo vai ter lugar 3 dias depois da realização da 11ª Conferência Nacional de Quadros do Partido, que vai decorrer de 21 a 23 de agosto corrente, igualmente em Chimoio. E é para Chimoio onde vamos, ao encontro do nosso colega Moisés Sayela, com a indicação segundo a qual decorrem a bom ritmo os trabalhos de preparação do local que vai acolher a 11ª Conferência Nacional de Quadros.
3: Quando faltam 18 dias para o arranque da 11ª Conferência Nacional de Quadros do Partido Frelimo, decorre a bom ritmo o trabalho de melhoramento da sinalização rodoviária nos locais de maior fluxo de trânsito de viaturas para facilitar a mobilidade dos participantes. O número de participantes e convidados poderá ultrapassar 3 mil pessoas, entre delegados, convidados, jornalistas e pessoal de protocolo. O Conselho Municipal de Chimoio e a Rede Viária de Moçambique, Revimo, reforçam a sinalização nas principais rodovias da cidade. O primeiro secretário do Comitê Provincial da Frelimo, em Manica, Tomás Chichango, explica que o mesmo trabalho decorre também nos distritos de Vanduze, Sussundenga e Gondola.
4: Mesmo nós, como pessoas, quando tu sabes que vai receber um hóspede, que você precisa dar valor, estima, você se organiza um pouco em casa. Então, o Conselho Municipal, no âmbito das suas atividades de rotina, olhou também numa forma de como receber de forma condigna os nossos conferencistas. Mas há um trabalho também que está-se a fazer a respeito da conferência que a Revimo está a fazer para melhoramento de sinalização ao longo da N6, porque vamos receber muitos quadros aqui na cidade de Chimoio. Fora da cidade de Chimoio, como dissemos sempre, as cidades de Manica, distrito de Vanduze, o município de Sundenga e Gondola, vão alojar também alguns camaradas. E eles também estão lá a fazer algumas limpezas, organizar para receber condignamente os camaradas. E a Frelimo, que vai estar em movimento, não só como partido, mas como o povo moçambicano que estará cá na nossa província para discutir os problemas do nosso país e procurar soluções e de servir melhor o nosso povo.
3: A 11ª Conferência Nacional de Quadros do Partido Frelimo vai decorrer no bairro Chitembo, na cidade de Chimoio, entre os dias 21 e 23 deste mês. No local, já foi montada a principal tenda do evento e os delegados começam a chegar à cidade de Chimoio no dia 19.
2: Permanecemos em Chimoio, na província de Manica, onde a secretária provincial da OMM diz que a 11ª Conferência Nacional de Quadros da Frelimo será uma oportunidade para o debate de vários assuntos relevantes para o desenvolvimento socioeconômico do país. Novamente, o jornalista Moisés Sayala.
3: Rifa Abudo afirmou que a província se prepara ao pormenor para acolher todas as delegações provinciais e convidados que começam a chegar a Chimoio no próximo dia 19. Na vertente económica, Rifa Abudo convida os empreendedores a aproveitarem a presença de muitas pessoas que farão parte das delegações para promoverem os seus negócios.
5: É uma oportunidade ímpar de nós acolhermos aqui a reunião nacional de quadros. É uma reunião que vai discutir assuntos relevantes para o país. É um momento em que o país vai se encontrar na cidade de Chimoio. É uma oportunidade de fazer dinheiro, de trocar experiências entre outros quadros de outras províncias. Mas também é um momento ímpar, porque vai se consolidar aquilo que o

0: O camarada presidente tem estado a fazer, em particular para as mulheres. Ele tem se preocupado em resolver algumas situações que a mulher já pouco entra. Estamos a falar de, por exemplo, fundo pró-mulher. É um fundo que vem alavancar as várias iniciativas das mulheres. Vem resolver aquelas que são grandes preocupações da mulher. Quem tem um pequeno negócio pode aumentar. Quem já tem uma banca poderá também pensar em fazer uma coisa mais grande. Então é um momento oportuno, porque para além disso vai se tratar muitos outros assuntos mesmo para o crescimento, para o desenvolvimento da província e do país de uma forma geral.
1: A 11ª Conferência Nacional de Quadros do Partido Frelimo vai decorrer de 21 a 23 deste mês no bairro Chitembwe, na cidade de Chimoio. Depois da conclusão da tenda principal, esta semana foram montadas outras duas, onde vai funcionar o centro de imprensa e o posto de saúde. Da cidade de Chimoio, Moisés Saela.
2: E de Manica vamos à província de Inhambane, onde os delegados da 11ª Conferência Nacional de Quadros da Frelimo reafirmam o comprometimento de dar a sua contribuição para o fortalecimento da democracia e consolidação da paz e unidade nacional. Desenvolve o assunto o jornalista Daniel Fayela.
3: O bem-estar da população e a construção de um país próspero rumo à conquista da independência econômica são outras reflexões que devem ser feitas neste encontro agendado para os dias 21 a 23 deste mês na cidade de Chimoio, província de Manica. A expectativa dos delegados de Inhambane é colocar e discutir ideias concretas para assegurar o desenvolvimento socioeconômico do país, com a população focada no trabalho, tendo em conta os recursos disponíveis, em particular nesta província. A 11ª Conferência Nacional de Quadros da Frelimo deve ser um encontro decisivo para o alcance das metas de uma governação transparente e que satisfaça as necessidades dos governados, sendo este o partido no poder.
4: Frederico, nós tacando, a nossa expectativa, nós como delegados da província de Inhambane, vamos preparados para alinhamento dos membros, discutir a forma de governação. Inhambane leva muita coisa para podermos discutir na conferência de quadros. Principalmente, como sabeis, Inhambane é o centro do turismo, por exemplo. Queremos que o nosso turismo em Inhambane seja bem organizado e esteja sempre alinhado para servir bem e melhor ao nosso povo. No geral, a primeira coisa, fortificar a unidade nacional. Segundo, o alinhamento e disciplina nas tomadas de decisões. E forçar os nossos jovens, focar os jovens para o desenvolvimento, porque o desafio hoje é dos jovens. Desafio para a conquista da independência econômica.
5: Venâncio Massango, as expectativas, aquilo que nós levamos como, que levo como delegado, é a fortificação da unidade nacional ao nível de todo o país, e também queremos que Moçambique desenvolva cada vez mais e tudo aquilo que faz parte dos problemas dos moçambicanos seja discutido nesta conferência e hajam soluções.
6: E isto realiza-se numa altura em que o grande desafio é conquistar a independência econômica.
5: Exatamente, é um dos grandes desafios esse. E por causa disso mesmo, uma das perspectivas que levamos para lá é continuarmos a trabalhar, criarmos empregos para jovens, para que os jovens tenham esta situação da frutificação e o emprego garantido para o desenvolvimento de Moçambique.
7: Benedita Francisco, temos como expectativa, para além de fortalecer a nossa organização, temos que desenhar estratégias para podermos vencer ou podermos ter aquilo que é a independência econômica. Esses são os grandes desafios que o nosso país tem. Então, nessa reunião, vamos ter que discutir e encontrar estratégias para podermos ultrapassar esses problemas que o país atravessa. Temos também o assunto de corrupção, é um problema também que não deixa os moçambicanos sossegados. Temos que encontrar também nesta reunião formas como ultrapassarmos

0: este grande problema.
1: Francisco Oitumã, as expectativas são várias, mas as minhas expectativas grandes é que se discutam muitos os problemas que têm a ver com o desenvolvimento econômico do nosso país. Eu penso que esta é uma das grandes preocupações que nós temos como delegados à 11ª Conferência Nacional de Quadros. Que mecanismos temos que usar para, de facto, podermos, de facto, termos a independência econômica através do trabalho de todos os cidadãos moçambicanos e, particularmente, cidadãos da província de Inhambane. Portanto, Inhambane tem uma grande contribuição a dar nesta conferência. Inhambane tem muitas potencialidades. Nós temos o gás em Açouro, no Pande, Govouro, e temos também o turismo. O turismo é uma das grandes apostas da nossa província. Sabemos que a nossa província ocupa a nível nacional o primeiro lugar em termos de turismo, praias excelentes e recursos naturais, como já disse o caso do gás. Achamos que o gás deve contribuir para aliviar a pobreza dos moçambicanos, particularmente da província de Inhambane.
2: Os delegados tiveram encontro esta terça-feira no Comitê Provincial do Partido Frelimo para delinear estratégias e harmonizar ideias a serem apresentadas e discutidas em Chimoio, e a primeira secretária do Comitê Provincial do Partido Frelimo em Inhambane, Adélia Makukul, diz que a máquina está alinhada.
3: Confiamos na nossa delegação de Inhambane, que saberá mais uma vez honrar o nome da nossa província através da contribuição de forma séria e patriótica para o sucesso da 11ª Conferência. Daí a necessidade de continuar a defender a preservação da paz, porque sem a paz não teremos Moçambique desenvolvido, não teremos Moçambique que todos nós almejamos.
2: Inhambane preparada para dar a sua contribuição em prol do desenvolvimento socioeconômico do país na 11ª Conferência Nacional de Quadros da Frelimo a ter lugar na cidade de Chimoio. Daniel Faela, saudações.
4: O Movimento Democrático de Moçambique denuncia alegados atos de violência contra os seus membros, supostamente praticados por membros do partido Anamola na vizinha África do Sul. A nossa colega Lilia Langa tem mais detalhes.
5: O Movimento Democrático de Moçambique condena atos de violência protagonizados por alegados membros do partido Anamola contra militantes do MDM na África do Sul. É um repúdio expresso esta terça-feira em Maputo pelo presidente do MDM, Lutero Simango, em conferência de imprensa que serviu para abordar vários temas da atualidade do país.
6: O acontecimento em si representa um grave atentado contra a liberdade de reunião, contra a dignidade da pessoa humana, contra o pluralismo político e os princípios fundamentais do Estado de Direito Democrático.
5: Lutero Simango disse ainda ser falsa a informação que dá conta que o MDM tem estado a aliciar cidadãos para integrarem o partido em troca de dinheiro.
6: Tenho acompanhado pessoalmente nas redes sociais e em certos jornais da praça os fake news, calúnia, campanha da difamação de que a direção do MDM compra membros de um certo partido. Estou aqui para dizer publicamente, é mentira, é mentira. Nunca compramos nenhum membro, seja da Namola, seja da Renamo, seja do Podemos, nunca compramos.
5: Presidente do Movimento Democrático de Moçambique, Lutero Simango.
4: Ainda na cidade de Maputo, parlamentos de Moçambique e da Líbia estreitam laços de amizade e cooperação no domínio institucional. Paulino Nhossi.
7: A Assembleia da República manifesta o interesse de estreitar os laços de cooperação com a sua

congênere da Líbia no fortalecimento institucional e da capacidade de atuação dos deputados através da troca de experiências. A pretensão foi manifestada esta terça-feira em Maputo pela presidente do Parlamento, Margarida Talapa, no encontro que manteve com o embaixador do Estado da Líbia. Segundo o porta-voz do Parlamento, Oriel Chemani, a audiência serviu ao embaixador do Estado da Líbia.

0: Sua Excelência o Presidente do Parlamento da Líbia, a Sua Excelência Presidente da Assembleia da República, para oportunamente visitar o Estado da Líbia, no âmbito ou no contexto do reforço das relações de cooperação bilateral.
1: Já o embaixador de Estado da Líbia, Saleh Al-Buaish, considera que o encontro com a chefe do Poder Legislativo serviu para abrir novas linhas de cooperação.
2: Consideramos este um passo muito importante para a abertura de horizontes de cooperação entre os dois parlamentos, moçambicano e líbio. Nesta ocasião, gostaria de saudar Sua Excelência Presidente da República por estenderem estes laços de cooperação entre ambos os povos.
1: Ainda esta terça-feira, a Presidente da Assembleia da República recebeu a representante residente do Fundo das Nações Unidas para a População, FUNUAP. A representante do FUNUAP, Nélida Rodrigues, assegurou o compromisso do organismo em apoiar o Parlamento na formação e capacitação dos deputados em matéria de género.
3: Falamos também muito no papel que o Fundo das Nações Unidas para a População pode desempenhar em ajudar a reforçar a capacidade dos deputados em assuntos que tenham a ver com a mulher, tenham a ver com os jovens, mas assuntos que, de uma forma geral, impactam a população moçambicana, seja na preparação de leis, seja no debate parlamentar, e nós vamos continuar a trabalhar com o Parlamento em apoio às populações moçambicanas para um desenvolvimento cada vez mais sustentado e cada vez mais integrado e inclusivo.
1: Com os encontros desta terça-feira, a Assembleia da República reforça o princípio de abertura e o seu compromisso em interagir com diversas instituições internacionais.
4: E da capital do país, vamos à província de Maputo, onde a Comissão de Plano e Orçamento da Assembleia da República encoraja o governo desta província a continuar a trabalhar para o alcance das metas estabelecidas no Plano Econômico e Social e Orçamento do Estado. Detalhes com o nosso colega Fernando Sidumo.
5: O encorajamento neste sentido foi feito esta segunda-feira, no início do trabalho de fiscalização das ações desenvolvidas pelo Executivo de Maputo, no âmbito da implementação do Plano Econômico e Social e Orçamento do Estado. O relator da Comissão do Plano e Orçamento da Assembleia da República, Ângelo Jaime, destaca que o relatório apresentado pelo Executivo mostra avanços em vários setores. O que falta agora, segundo o relator, é confrontar os números com a realidade no terreno.
6: Logo à primeira tivemos algumas informações do governo, ou seja, do Conselho Executivo Provincial. São números um pouco encorajadores, não é? Por conta da evolução em si, da avaliação, eles te falam de uma avaliação de 147 indicadores, não é? De 2025. E neste ano, logo no primeiro semestre, também tiveram a avaliação de 132 indicadores. E dados preliminares que podemos deixar aqui é o desempenho global, manteve-se elevado com 95,9% dos indicadores que registraram execução igual ou superior a 50%. Em 2025, a diferença em si entre 2025 e 2026, primeiro semestre, os valores, ou seja, os números, indicam uma execução igual ou superior a 50%. Isso encoraja-nos muito. Uma vez que ainda estamos a iniciar hoje, não chegamos no terreno, mas contamos que depois de visitarmos o terreno em si, ou seja, o campo, iremos dar mais detalhes, isso provavelmente daqui a 2-3 dias. Esperamos que eles continuem a trabalhar de modo a atingir o objetivo principal, que é atingir aquilo que foi a meta que anunciaram primeiramente, que é de 403,8 mil milhões que eles devem arrecadar durante este ano todo. Por enquanto, já conseguiram até a metade.
5: Relator da Comissão do Plano e Orçamento da Assembleia da República, Ângelo Jami, e o encorajamento ao governo da província de Maputo para que continue a trabalhar visando o alcance das metas estabelecidas no plano econômico e social.

0: Orçamento do Estado.
1: E entende o presidente da Comissão do Plano e Orçamento da Assembleia da República, manifesta-se satisfeito com os avanços que a província está a registrar no processo de eletrificação rural. Edilinda Matavel.
2: Enéas Comis manifestou o sentimento esta terça-feira em conferência de imprensa que marca o início das jornadas parlamentares de fiscalização na província de Tete. Para o presidente da Comissão de Plano e Orçamento da Assembleia da República, o fato de faltarem apenas 4 localidades por eletrificar ao nível de Tete demonstra o comprometimento do governo e da empresa provedora de energia para com o bem-estar da população.
3: É de saudar o facto que, efetivamente, é onde se gera a energia, haja benefício para as próprias populações, da mesma maneira que onde há recursos naturais, na sua exploração, é importante que as populações beneficiem também desses investimentos. Também gostaríamos de ver bem sucedido o projeto de Pandangua, que esperamos que se concretize já há bastante tempo, mas creio que agora estamos mais próximos da concretização.
2: Comis salientou ainda na ocasião que, apesar da persistência de alguns desafios no concernente à poluição ambiental, conflito homem-fauna Brevia e no melhoramento das vias de acesso, Tete tem dado sinais encorajadores na implementação de políticas em prol do bem das comunidades.
3: Os desafios, para já, são comuns em todo o lado e têm a ver com desembolsos de recursos financeiros do Orçamento do Estado e também relativamente às infraestruturas que estão sendo realizadas. Temos recursos financeiros para que as vias de acesso, de facto, estejam à altura de responder às necessidades da província, nomeadamente, neste caso, a Estrada Nacional número 7, e que pronta não só para o escoamento da nossa produção, como também para servir os países do Interland, nomeadamente, neste caso, a Estrada Nacional número 7, e que pronta não só para o escoamento da nossa produção, como também para servir os países do Interland. Sei que há trabalhos que estão em curso, mas gostaríamos de ver que as obras avançassem mais rapidamente, porque no nosso percurso que fizemos de carro ontem, vimos que, efetivamente, ainda há muito trabalho a fazer, por um lado, de manutenção, mas, efetivamente, novas vias foram necessárias.
2: A Comissão de Plano e Orçamento da Assembleia da República, que trabalha na província de Tete desde esta segunda-feira, irá efetuar visitas a algumas instituições estatais, com destaque para a Delegação Provincial da Autoridade Tributária, Instituto Nacional de Ação Social e encontro com os agentes económicos no distrito de Angónia. De Tete, de Olinda Matavel.
1: Caro ouvinte, termina desta forma o panorama político desta semana. Despedem-se Domingos Macalani e Tomás Buruma. Saudações.
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5: Em Moçambique são 13 horas e 30 minutos. E agora o jornalista Mohamed Jane vai levar-nos a dar um giro pelo mundo.

0: com o programa Gira o Mundo.
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2: Estimado ouvinte, quero aceitar as nossas mais cordiais saudações. Este é o princípio de mais um programa Gira Mundo, um espaço semanal que traz informação em profundidade sobre o mundo. Para esta edição, vamos viajar para Malawi, Tanzânia e África do Sul ao encontro dos nossos correspondentes posicionados nestes países e vão trazer informações marcantes sobre o dia a dia na diáspora africana. Vamos ainda ao longo deste Gira Mundo trazer o retrato da situação dos migrantes que partem de Marrocos a nado para a zona autónoma espanhola de Ceuta. O conflito entre os Estados Unidos e o Irão também será parte desta nossa viagem pelo mundo. Relativamente a este conflito, há novos desenvolvimentos marcados, por um lado, pelo anúncio dos Estados Unidos sobre um regresso à mesa de negociações com o Irão para colocar fim a este conflito, que coloca em causa também a economia mundial, tendo em conta o bloqueio do Estreito de Hormuz. Ao longo dos próximos minutos, estará na companhia de Moussa G. Galibo na sonorização e Mohamed Gianni na edição e apresentação. Viaje conosco. Gira Mundo, iniciamos a nossa viagem em Marrocos, onde persistem os casos de pessoas que a nado atravessam para a região autónoma de Ceuta. Aliás, estas travessias têm trazido consequências negativas, sendo uma delas a morte de pessoas que tentam fazer esta travessia. Neste momento, o número de mortos já chega aos 90. Vítor Rufino.
3: Saudações, Mohamed Jani. Dados desta segunda-feira indicam que há mais de 75 mil pessoas que atravessaram o mar Mediterrâneo a pé e a nado do Marrocos para a cidade espanhola de Ceuta entre quinta e sexta-feira da semana passada. Nestes cidadãos, cerca de 90 perderam a vida pisoteados ou afogados. As autoridades marroquinas recuperaram 11 corpos, sendo que as da Espanha, 79. O ministro do Interior do Marrocos, Rachid Al-Khalif, afirma que uma das 11 mortes resultou de um acidente. Mas, afinal, quem são estas pessoas que decidiram sair da África para a Europa, atravessando o mar Mediterrâneo a pé e a nado? São cidadãos oriundos de vários países africanos que saíram das suas zonas de origem fugindo da fome, guerras, desemprego, entre outras carências.
4: Je suis quitté du Cameroun, ça fait déjà à peu près un an. Je suis passé du Cameroun pour le Nigeria pour le Bénin pour le Niger, le Niger pour l'Algérie.
5: Saí do Camarão há cerca de um ano. Fui do Camarão para a Nigéria. Da Nigéria fui para Benin. Do Benin fui para o Níger. Do Níger passei para a Argélia. E da Argélia para o Marrocos. E do Marrocos, graças a Deus, hoje estou na Espanha.
4: E o Marrocos, par la grâce de Dieu, aujourd'hui je me retrouve en Espagne.
6: For almost 4 years, facing a war. Every Sudanese is in everywhere, this displacement.
5: Enfrentei uma guerra durante quase 4 anos. Todos os sudaneses estão deslocados. As pessoas estão sempre à espera de qualquer oportunidade melhor. Foi por isso que viemos para cá.
6: A better chance, the people always looking for a better chance. So that's why we jump here.
3: Estes cidadãos já viviam no Marrocos. No entanto, uma das questões que se coloca prende-se com o fato de estes terem decidido sair do Marrocos em massa e ao mesmo tempo para Ceuta. Os migrantes afirmam que tiveram a informação da abertura da fronteira entre o Marrocos e a cidade espanhola de Ceuta sem restrições.
7: E havia uma ouverture, eles haviam dito que os que sabiam nadar podiam nadar para entrar. Nós on a risqué.
5: Disseram-nos que quem sabia nadar podia nadar para entrar. Nós arriscamos.

0: que sabemos nadar para chegar até aqui. Podem ver, todas as mulheres que vocês veem nadaram para chegar aqui. As autoridades de Ceuta afirmam que dentre os migrantes há cerca de 900 crianças nos centros de acolhimento. Os petizes relatam como chegaram a Ceuta.
1: Tenho 15 anos e vim na companhia da minha amiga. Fizemos muitos quilómetros para chegar à praia, junto à fronteira, e depois disseram, passem.
0: Algumas famílias que ficaram no Marrocos não têm mais notícias dos seus parentes que atravessaram para Ceuta.
1: Estou à espera. Não sei de nada. Não sei se ele está vivo ou se está morto. Toda a família está devastada e eu já não aguento mais. Mal consigo me manter em pé. É como se me tivessem arrancado uma parte de mim.
0: As organizações humanitárias acusam os governos da Espanha e de Marrocos de inércia. O ativista dos direitos humanos Akraf Maimon diz que as autoridades dos dois países pouco fazem para devolver ou ajudar os migrantes.
2: Neste momento, as autoridades marroquinas e espanholas não estão a fazer absolutamente nada. Ainda não vimos nenhuma declaração de um dos dois lados sobre as pessoas desaparecidas e nada dizem sobre o número de desaparecidos.
0: Entretanto, o ministro do Interior da Espanha, Fernando Grande Marlaska, garantiu que os parceiros europeus reconheceram a resposta eficaz de Madrid face à crise e manifestaram total solidariedade para com a Espanha. No enclave espanhol, os migrantes africanos estão a passar fome e, mesmo assim, recusam-se a voltar ao Marrocos.
1: Preferimos morrer aqui do que voltar para Marrocos, sinceramente.
0: Embora as estimativas iniciais tenham apontado para cerca de 60 mil migrantes que entraram em Ceuta na semana passada, as autoridades daquela região autónoma dizem que há mais de 75 mil pessoas que saíram daquela cidade entre sábado e domingo. As autoridades acreditam tratar-se em parte de outros estrangeiros que já viviam ilegalmente na cidade antes mesmo da avalanche assistida na semana passada, visto que ainda há muitos migrantes nas ruas de Ceuta. Dentre os migrantes africanos ainda em Ceuta, estão os que, mesmo passando fome, não aceitam voltar para as suas zonas de origem.
3: Persistem os casos de pessoas que a nado atravessam para a região autónoma de Ceuta. Aliás, estas travessias têm trazido consequências negativas, sendo uma delas a morte de pessoas que tentam fazer esta travessia. Neste momento, o número de mortos já chega aos 90. Saímos de Marrocos e vamos imediatamente ao Médio Oriente, onde o presidente norte-americano Donald Trump voltou a ameaçar Teherã e condicionou o levantamento do bloqueio naval ao território iraniano a um acordo ou a uma rendição total. O líder norte-americano reiterou que estão em curso negociações entre os Estados Unidos e o Irã, uma alegação negada pela diplomacia de Teherã. Donald Trump criticou a atitude da liderança iraniana pela sua recusa em confirmar que está em conversações de paz com Washington. Sobre este assunto, juntamos a este giro pelo mundo o acadêmico e analista de política internacional, com quem vamos perceber os contornos deste conflito, se há ou não há realmente a intenção de se colocar o fim à guerra e devolver a paz na região e no mundo. Hilário Chacate, saudações. Como olha para os contornos deste conflito, sobretudo dos acontecimentos dos últimos dias?
4: Saudações cordiais a todos os ouvintes da Rádio Pública Nacional. É verdade, esta semana recebemos informações por vários órgãos de comunicação social de terem, portanto, reiniciado as hostilidades entre o Irão e Estados Unidos, depois de uma relativa calmia face ao

0: entendimentos que foram algum tempinho atrás alcançados. Portanto, isto cria alguma preocupação a todos os níveis, tendo em conta que este conflito tem tido impactos a vários níveis, no caso concreto, na economia global, nas economias dos Estados, muito em particular, os Estados muito dependentes, portanto, de importação dos recursos petrolíferos que provêm, portanto, da região do Médio Oriente. O reinício das hostilidades neste conflito, ou entre Irão e Israel, demonstra, na verdade, uma realidade recorrente nas relações entre os Estados Unidos da América e o Irão. Os memorandos de entendimento, ou, portanto, este cessar-fogo, constituem, na verdade, mecanismos para reduzir temporariamente a violência, mas não eliminam as causas estruturais do conflito. Estou a falar de questões como o programa nuclear iraniano, a segurança do Estreito de Hormuz, as sanções económicas, a presença militar norte-americana na região. Esses todos fatores, portanto, ou raízes de conflitos, ainda continuam por serem resolvidos. E, por essa razão, não considero surpreendente que os ataques tenham sido retomados. No meu ponto de vista, trata-se de um conflito marcado por avanços diplomáticos, seguidos, por outro lado, de retrocessos militares. Todavia, continuo a acreditar que existem condições para negociações. Meu caro Mohamed Jan, na política internacional, sobretudo entre grandes adversários, mesmo durante confrontos militares, mantêm-se os canais diplomáticos, muitas vezes através de países mediadores. Neste caso concreto, estamos a falar aqui do Oman, Qatar, assim como o Paquistão, que emerge neste conflito como mediadores de destaque para este conflito. Portanto, a história demonstra que, em muitos conflitos, as negociações correm paralelamente com os combates. Quando, por um lado, as partes vão negociando, por outro lado, vão recorrer a outros mecanismos de pressão, que muitas das vezes são mesmo os combates, são ameaças que visam, portanto, fragilizar o adversário, assim como forçar o adversário a agir de acordo com os interesses de quem pretende ganhar o conflito.
1: Shakat teria afirmado na sua locução que os combates a meio de negociações fazem parte de um todo conflito. Relativamente a este retorno dos ataques entre os Estados Unidos e o Irão, acredita haver espaço para negociações que eu chamaria de maduras e que pudessem consubstanciar no fim do conflito, sobretudo olhando para os discursos de Washington e Teherão?
0: Bom, há aqui uma dissonância entre o discurso de Donald Trump e o discurso iraniano. Quando, por um lado, Donald Trump diz que tem estado a avançar com possibilidades de negociação com o Irão, Irão desmente, portanto, que haja algum trabalho negocial que esteja a acontecer. Neste diapasão, meu caro Mohamed Jan, é importante distinguir a retórica política da diplomacia dos bastidores. Os Estados Unidos procuram transmitir a ideia de que a vida diplomática continua aberta. Todavia, simultaneamente recorrem à pressão militar para aumentar o poder negocial. Isto é frequente, como eu estava a fazer menção. É uma estratégia clássica, na verdade, de pressão máxima, que visa combinar ameaças credíveis com disponibilidade para negociar. Por outro lado, o Irão

0: evita confirmar negociações diretas, porque isso poderia ser interpretado de alguma forma internamente como um sinal de fraqueza. Assim, procura preservar a sua posição política perante a população e os setores mais conservadores do regime, ao mesmo tempo que mantém contatos indiretos através de mediadores. Por conseguinte, as declarações públicas dos dois lados não significam necessariamente que não existam contactos diplomáticos. Pelo contrário, podem significar apenas que cada parte procura fortalecer a sua posição antes de uma eventual negociação.
1: E a curto prazo, Chakati, podemos encontrar consensos nestas negociações entre os Estados Unidos e o Irã?
0: A curto prazo, eu não acredito muito num acordo de paz definitiva. É um conflito bastante complexo este. O cenário mais provável será um acordo limitado, centrado, portanto, em três aspectos, que seria, primeiro aspecto, garantir a livre circulação de navios no Estreito de Hormuz; segundo, reduzir ou suspender temporariamente os ataques; e, em terceiro lugar, criar condições para negociações sobre questões mais complexas, como sanções económicas e o programa nuclear iraniano, que são, na verdade, os grandes calcanhares daqueles que o Irã quer, portanto, que se lhe sejam retiradas as sanções económicas. Isto é um dilema para o Ocidente, muito em particular para os Estados Unidos, porque há uma percepção de que, se o fizer, poderá, robustecer o Irã, e isto poderia ser algum problema.
1: Hilário Chakati, analista residente de política internacional na Rádio Moçambique, e uma análise em torno do conflito Estados Unidos e Irã, que nos últimos dias tem sido marcado por ataques depois de um período de uma relativa calmia.

0: Este é o Gira Mundo no Ar. Vamos cruzar a África e concretamente a África do Sul, onde os assassinatos com motivações políticas continuam a ser uma realidade profundamente preocupante. Naquele país, os desenvolvimentos deste assunto por Eduardo Figurão, correspondente da Rádio Moçambique em Joanesburgo.
1: O cenário ameaça agravar-se à medida que o país se aproxima das eleições autárquicas de 4 de novembro. Os dados disponíveis são avassaladores. Desde as autárquicas de 2021, 54 vereadores e funcionários municipais foram barbaramente assassinados. Só em junho passado, num único fim de semana dedicado ao recenseamento eleitoral, 5 políticos perderam a vida nestes ataques. Os crimes ocorreram na cidade do Cabo, em Cabera, Zuede e Berkesdal. Entre as vítimas encontram-se membros da Aliança Democrática, do ANC e do partido Umkhonto Wesizwe. E o que motiva esta vaga de sangue? Há 3 causas centrais. Primeiro, a corrida aos recursos. Os cargos no poder local abrem as portas ao controle de contratos públicos altamente lucrativos, a empregos e a redes de clientelismo. Um cargo municipal tornou-se assim um prémio financeiro de alto risco. Segundo, as lutas internas. A violência dispara sempre que arranca o período de seleção e registro de candidatos, com as facções partidárias a digladiarem-se pelo poder. Terceiro, as garras do crime organizado. As investigações policiais expõem com frequência ligações perigosas entre as elites políticas locais, esquemas de extorsão e máfias regionais. Perante este cenário negro, o presidente Cyril Ramaphosa avançou com um comitê interministerial que deu origem a uma equipe especial de investigação da polícia. Contudo, esta mesma equipa esteve à beira do desmantelamento, uma manobra onde

0: suspeita precisamente o dedo do crime organizado. Para travar o banho de sangue, a Associação Sul-Africana de Governos Locais exige tolerância zero. Apela às autoridades para que estes homicídios sejam classificados como crimes prioritários, pede o reforço da segurança em zonas críticas e a aceleração dos processos judiciais. Para já, há uma réstia de esperança no terreno. 5 suspeitos foram recentemente detidos na província de Gauteng, alegadamente ligados a vários destes homicídios. Numa altura em que o voto devia ser a única arma dos cidadãos, a pergunta impõe-se: até que ponto poderá este clima de medo e violência ditar o resultado das eleições? Enquanto isso, a Comissão Eleitoral diz que continua a preparar o escrutínio de 4 de novembro, sendo que no último fim de semana conseguiu inscrever 291 mil novos eleitores. O total de eleitores inscritos agora é de mais de 29 milhões. Até o momento, sabe-se que 620 partidos políticos estão registados, faltando saber quantos efetivamente vão disputar o escrutínio de novembro próximo.
1: Correspondente da Rádio Moçambique em Joanesburgo, Eduardo Figurão, com as informações sobre a preocupação da onda de assassinato aliados a motivações políticas na África do Sul. Seguimos com a nossa viagem neste giro pelo mundo e vamos à República Democrática do Congo, afetada pela ébola, mas também pelos conflitos armados em algumas regiões. Estes problemas movem as Nações Unidas a enviar mais elementos de suas forças para proteger os congoleses. Eleutério Guevane, da Uninews em Nova York.
2: A infecção está presente em 49 zonas de saúde em 5 províncias congolesas, o que requer ação global rápida, incisiva.
3: A nossa ideia é continuar implementando o nosso mandato de proteção de civis e também de apoio à parte de capacitação das Forças Armadas do Congo, todo o componente da MONUSCO, ao mesmo tempo que estamos enfrentando juntamente com as autoridades da República Democrática do Congo, né, esse novo desafio que é o Ebola.
2: Onde uma crise sanitária sem precedentes encontra anos de violência, forma-se a tempestade perfeita. Mas as forças de paz prometem que não recuam. No centro da crise, as tropas se reinventaram para garantir proteção civil e apoio essencial na província de Ituri, o epicentro de um surto histórico de Ebola. Para a comunidade internacional, combater o vírus na República Democrática do Congo vai muito além da medicina. É considerado um grande desafio logístico e de segurança. E afinal, como salvar vidas quando o próprio território é hostil, com estradas em ruínas, restrições aéreas severas em cidades-chave como Goma, Beni e Bunia, e a ameaça implacável de grupos armados como M23, alcançar áreas mais críticas tornou-se uma missão de resistência de alto risco.
3: Então não há voo comercial chegando em Beni ou Bunia, né? Goma também não há, mas por restrição ali já do M23, que está dominando toda aquela área, está sob controle a região de Goma. Porém, também não tem como utilizar o aeroporto de Goma devido ao Ebola. A MONUSCO ela está trabalhando em cooperação com a Organização Mundial da Saúde, que é a responsável pela resposta do sistema ONU, né? Juntamente com o governo da República, representando o governo da República Democrática do Congo.
2: E para virar jogo contra o Ebola, MONUSCO, governo congolês e a Organização Mundial da Saúde formaram uma linha de ação e frente unida. A missão é garantir operações em zonas de alto risco, como Mangualo e Bunia, e blindar instalações médicas desde o primeiro sinal do surto. Combater o Ebola não tem sido apenas uma questão de suprimentos médicos, mas uma batalha que exige empatia e profunda compreensão local. O general Ulisses Mesquita Gomes aponta que o grande obstáculo das equipes é conciliar ricas tradições locais com a rigidez dos protocolos sanitários. Além de proteger paredes de hospitais, a presença de forças

0: internacionais devolveu esperança à mensagem da missão e quando é que o mundo não virou as costas para o Congo e a promessa de proteção continua de pé para conter o avanço da maior e mais severa epidemia de ebola da história da República Democrática do Congo, os parceiros tentam ultrapassar a capacidade atual de resposta do país. Da ONU News em Nova York, Eleutério Guevane.
1: Gira mundo, seguimos. A Tanzânia e os Estados Unidos acordaram aprofundar a parceria estratégica existente entre as partes e decidiram reavaliar as restrições de visto que afetam os tanzanianos que viajam para os Estados Unidos. Toda a informação pelo correspondente Monteiro Bonifácio em Dar es Salaam.
2: O acordo foi alcançado numa reunião em Dar es Salaam entre os ministros da Defesa da Tanzânia, Rimo Nyansaho, e das Relações Exteriores e Cooperação da África Oriental, Mahmoud Thabit Kombo, e uma delegação do Congresso dos Estados Unidos da América, composta por 11 membros, liderada pelo deputado Ronnie Jackson, presidente da Subcomissão de Serviços Armados da Câmara. Um comunicado do Ministério das Relações Exteriores e da Cooperação da África Oriental indica que as discussões concentraram-se em áreas prioritárias das relações entre a Tanzânia e os Estados Unidos da América, incluindo comércio, investimentos, cooperação na área de defesa e segurança, bem como paz e estabilidade na África Oriental e Central. Ambos lados expressaram o compromisso em ampliar a cooperação na área de comércio e investimentos, particularmente nos setores estratégicos como gás natural liquefeito, minerais críticos, aviação, defesa e a segurança. A Tanzânia também ressaltou a importância de fortalecer as relações interpessoais, buscando a remoção das restrições de vistos que afetam os tanzanianos que viajam para os Estados Unidos, juntamente com outras medidas anteriormente impostas ao país. A delegação americana elogiou a Tanzânia pela sua contribuição para a paz e a segurança regionais, incluindo esforços no combate ao terrorismo e a participação em operações de apoio à paz em toda a África. Segundo o Ministério, os dois lados concordaram em continuar a fortalecer a cooperação estratégica em áreas de interesse mútuo e em reavaliar todas as solicitações formalmente apresentadas pela Tanzânia em relação às restrições e concordaram também em realizar reuniões de acompanhamento. O Ministério descreveu a reunião como um grande sucesso e um passo inicial para o avanço das discussões entre os dois países, numa altura em que há uma série de medidas dos Estados Unidos da América introduzidas no último ano que afetam a Tanzânia. Em outubro de 2025, a Tanzânia foi incluída em um programa piloto dos Estados Unidos da América de fianças para vistos que exige que requerentes aos vistos de negócios e de turismo pagassem uma fiança reembolsável entre 5 mil a 15 mil dólares antes de viajarem. As medidas foram ampliadas em dezembro de 2025, quando os Estados Unidos anunciaram restrições adicionais de entrada para a Tanzânia, citando preocupações com as taxas de permanência, além do prazo permitido do visto entre cidadãos tanzanianos. Em resposta, o governo afirmou que continuaria a buscar o diálogo diplomático em Washington, ao mesmo tempo que instava aos cidadãos a cumprirem as exigências de imigração dos Estados Unidos da América. Rádio Moçambique, Dar es Salaam, Monteiro Bonifácio.
1: O nosso giro pelo mundo está quase a cruzar o fim, mas antes vamos ao Malawi, um país classificado como um dos 5 países globais que registaram as maiores melhorias na integridade eleitoral, com a pontuação a subir de 59% para 69% no relatório da integridade global das eleições de 2026. Correspondente Sérgio Sixpence.
3: O documento publicado pela Universidade de East Anglia, pelo Colégio Militar Real do Canadá e pela Universidade de Queens, através do projeto de integridade eleitoral, baseia-se em um conjunto de dados de percepções de integridade eleitoral. O Malawi obteve 61% em contestação, 66% em participação, 62% em deliberação e 88% em casos.

0: julgados. O relatório identifica o Malawi, juntamente com as Filipinas, a Polónia, o Gabão e o Egito, como países que registaram as melhorias mais notáveis na integridade eleitoral geral em 2025, em comparação com as eleições anteriores. Observa que a arbitragem continua a ser o pilar de maior eficácia da integridade eleitoral em todo o mundo, enquanto a igualdade na contestação e na deliberação continua a representar os maiores desafios. Sérgio Sixpence, em Blantyre.
1: Mesmo a fechar, saímos com as notícias de Angola, onde a província angolana de Cabinda registrou 109 casos confirmados da infecção por vírus monkeypox e 24 casos suspeitos, mas as autoridades garantem que a situação está controlada e não há registro de óbitos associados à doença. Os últimos números foram avançados pelo secretário provincial de saúde, Ruben Buco, que anunciou que vai ser realizada uma campanha alargada de vacinação com maior incidência nas zonas fronteiriças com a República Democrática do Congo.

0: é o fim do Gira Mundo. Nós queremos voltar para a semana com mais informação alargada sobre o mundo. Recebo os cumprimentos de Moussa Gigalibo na sonorização e Mohamed Gianni na edição e apresentação. Continua ligado à Rádio Moçambique. Saudações e até à próxima.
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2: A Moçambique são 14 horas.

0: Estimado ouvinte, a sua especial atenção à atualização das notícias a esta hora, apresentadas por Vitor Reis. Boa tarde.
1: Muito boa tarde, Henriques Dias. Boa tarde, amigo ouvinte. O Presidente da República exige que os chefes de localidades pautem por uma governação participativa centrada no povo e em benefício das comunidades. Daniel Chapo destaca que o chefe de localidade não deve ser um agente passivo que fica à espera de orientações superiores para executar. O Presidente da República falava hoje em Maputo na abertura da primeira reunião nacional dos chefes de localidades, que decorre sob o lema Fortalecendo a Base para um Desenvolvimento Sustentável.
2: Cada chefe da localidade aqui presente deve atuar com dinamismo, criatividade e, durante o seu mandato, deve deixar marcas positivas de desenvolvimento nas comunidades da localidade onde estiver a trabalhar. O povo deve se recordar que passou por aqui uma grande chefe da localidade ou um grande chefe da localidade. O chefe da localidade não deve ser um agente passivo e mero espectador dos processos, que fica à espera de orientações superiores para executar cegamente.
1: A primeira reunião nacional de chefes de localidades, com a duração de 4 dias, será marcada pela apresentação de temas sobre desenvolvimento local, governação, gestão da terra e recursos naturais. O Governo reitera o compromisso de expandir a rede de distribuição de energia elétrica para todas as comunidades do país até 2030. O compromisso foi reassumido hoje pela Ministra das Finanças, Carla Louveira, em representação do Presidente da República, na reunião de mais alto nível da

0: Infra for Africa e Assembleia Geral da África 50, que decorre na Tanzânia. Carla Louveira defendeu, na mesma ocasião, mais investimentos para a infraestruturação de Moçambique.
1: Vamos trocando experiências com vista a alcançar o objetivo comum dos países africanos, que é encontrar novas formas de financiamento para responder ao desafio que nós temos, que é o desafio da redução do espaço fiscal para investimento de infraestruturas.
0: A iniciativa é uma plataforma de mobilização de recursos financeiros para infraestruturação, industrialização e eletrificação do continente africano. O presidente da Comissão do Plano e Orçamento da Assembleia da República manifesta-se satisfeito com os avanços que a província de Tete está a registar no processo de eletrificação rural. Inês Comis manifestou o sentimento esta terça-feira em conferência de imprensa que marcou o início das jornadas parlamentares de fiscalização na província de Tete.
2: É de saudade o facto que, efetivamente, é onde se gera a energia, haja benefício para as próprias populações, da mesma maneira que onde há recursos naturais na sua exploração, é importante que as populações beneficiem também desses investimentos.
0: Inês Comis disse ainda que, apesar da persistência de alguns desafios ligados à poluição ambiental, conflito homem-fauna bravia e melhoramento das vias de acesso, Tete tem dado sinais encorajadores na implementação de políticas em prol do bem-estar das comunidades. As autoridades moçambicanas estão a reforçar a capacidade institucional para identificar, investigar e retirar o poder financeiro ao crime organizado e ao terrorismo no país. É neste contexto que decorre na cidade de Maputo um seminário de capacitação com foco no aperfeiçoamento da inteligência financeira, recuperação de ativos e no cumprimento do novo Plano de Ação 2026-2030. O Procurador-Geral Adjunto da República, Taibo Mukobora, alertou hoje na abertura do evento para a crescente sofisticação da criminalidade transnacional.
3: É precisamente por essa razão que o combate ao branqueamento de capitais não pode ser encarado apenas como uma questão financeira. Trata-se de uma questão de justiça, de segurança nacional, de boa governação, de estabilidade econômica, de proteção das instituições democráticas e de defesa do Estado de Direito.
0: O seminário organizado pelo Gabinete Central de Combate à Criminalidade Organizada e Transnacional, junto a magistrados e quadros do Serviço Nacional de Investigação Criminal, do Banco de Moçambique e da Autoridade Tributária de Moçambique. Na atualidade internacional, mais de 100 pessoas morreram na Índia desde o início de julho devido a inundações e deslizamentos de terra causados por chuva torrencial. Segundo as autoridades indianas, milhares de pessoas foram evacuadas das suas residências devido à chuva forte que afeta principalmente o estado de Assam, no nordeste do país. As inundações e os deslizamentos de terra são frequentes durante a época das monções de verão na Índia, que ocorre de junho a setembro. Foram as notícias a esta hora, as próximas às 15 horas.

O Centro Cirúrgico Nacional foi concebido segundo elevados padrões internacionais. Como vimos no projeto, teremos aqui salas operatórias modernas, equipadas com tecnologia de última geração, área especializada para recuperação pós-anestesia, serviço avançado de esterilização, sistemas rigorosos de controle de infecções, equipamentos de monitorização permanente e espaços concebidos para assegurar elevados níveis de segurança clínica. Mas importa sublinhar que a excelência de uma unidade hospitalar não reside exclusivamente nos seus equipamentos.

0: tempos. Sua verdadeira força encontra-se nas pessoas, como dissemos aqui. Nos profissionais que estão na linha da frente, no cuidado de cada moçambicano e busca assistência no Sistema Nacional de Saúde. Por isso, continuaremos a investir na formação e valorização dos nossos médicos, enfermeiros, anestesiologistas, técnicos de saúde e demais profissionais que diariamente dedicam sua vida ao serviço do povo moçambicano.
1: Presidente da República, Daniel Chapo.

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0: em cumprimento do estabelecido na linha D do número 3 do artigo 35, ambos do decreto número 79/2022, de 30 de dezembro, que aprova o regulamento de contratação de empreitada de obras públicas, fornecimento de bens e prestação de serviços ao Estado, à unidade gestora e executora das aquisições do Instituto Nacional de Segurança Social, vem por este meio comunicar a adjudicação de concurso número 01/CL/INSS/DCM/UGEA/26, que tem como objeto o fornecimento de duas impressoras multifuncionais para a delegação da cidade de Maputo ao concorrente Moçambique Ferramentas Design Sociedade Unipessoal Limitada, no valor de 1.480.160 meticais.
1: Nos termos do artigo 47 do Regulamento de Contratação de Empreitada de Obras Públicas, fornecimento de bens e prestação de serviços ao Estado, aprovado pelo Decreto nº 79/2022, de 30 de dezembro, o Gabinete Central de Combate à Criminalidade Organizada e Transnacional convida todas as empresas interessadas e elegíveis a apresentarem propostas em envelope fechado para o concurso limitado número 13A-00441-30-DCA-GCCCOT-2026, com objeto para o fornecimento de consumíveis de informática. As propostas devem ser entregues até às 8:30 do dia 20 de agosto de 2026, estando a abertura agendada

0: às 8 horas e 50 minutos do mesmo dia. Não é exigida garantia provisória. Os concorrentes poderão obter mais informações, examinar os documentos do concurso ou adquiri-los no Departamento Central das Aquisições, DCA, do GCCCOT, pela importância não reembolsável de 1.000 meticais para cada conjunto. O período da validade das propostas é de 90 dias, a contar da data da abertura das propostas. As propostas deverão ser entregues no Departamento Central de Aquisições do GCCCOT, cita na Avenida Vladimir Lenin, número 121, terceiro andar, no edifício da PGR, onde em seguida serão abertas na presença dos representantes dos concorrentes e outros interessados que desejarem presenciar o ato.
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3: Eduardo Naftal Chimela, Diretor Nacional de Emprego no Ministério da Juventude e Desporto.
4: Este programa que te emprega, ele concorre no site. Isso por causa da transparência que é necessário garantir. Temos 6 incubadoras de empreendedorismo, 3 de oportunidades, 2 incubadoras digitais e 1 de agronegócio. Mas também temos balcões móveis de emprego. Por causa da zona rural mesmo, temos o programa Meu Kit Meu Emprego. Promovemos estágios para profissionais, promovemos informação e orientação profissional, assim como temos o portal de emprego. O interesse dos parceiros públicos e privados, nacionais e internacionais, é estreitar relações com o Ministério da Juventude e Desporto, mercê da clara evidência, cometimento e comprometimento que tem demonstrado na busca de soluções para os problemas da juventude em matéria de emprego e empregabilidade. Para nós, isso é muito salutar. E o sinal ilustrativo disso é a alocação de mais fundos pelo Banco Mundial. O Ministério da Juventude e Desporto é um ministério aberto para todos, em particular para a juventude. Temos unidades operativas do Instituto Nacional de Emprego, temos 23 centros de emprego, temos 24 centros de formação profissional. São unidades operativas que estão localizadas nos distritos e a nível das capitais provinciais. Então podem se aproximar. Temos os nossos sites também, que eles podem usar para colocar qualquer inquietação que o jovem tiver.
1: Aguardamos por si nesta sexta-feira às 14 horas e 30 minutos. E depois do noticiário das 2 horas de madrugada de terça-feira.
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2: São as canções apuradas para o Ngoma 2026. As emoções de Ngoma continuam a fluir. O Estima do Vinte acompanha Ngoma Moçambique aqui na sua antena nacional às 10 horas de todos os domingos e no mesmo domingo na televisão de Moçambique às 11 horas. 14 horas e 17 minutos. Vamos avançar com música daqui a pouco. Educação financeira, quando forem pontualmente às 14 horas e 25 minutos e às 14 horas e 30 minutos. O Momento Jovem.
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0: O significado é simplesmente vou-te assumir, vou-te levar hoje, vou casar contigo hoje. Portanto, ouvimos Nzikuteka Nyamuha, que pertence ao DJ Sakubona, mais uma música que quisemos oferecer-lhe, estimado ouvinte, nesta fantástica tarde de quarta-feira, 5 de agosto de 2026. Vamos a mim que neste preciso momento são 14 horas e 23 minutos, dentro de instantes, educação financeira e logo de seguida, momento jovem.
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0: Em Moçambique são 14 horas e 25 minutos. Seguimos agora com a educação financeira.
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5: Saudações, caro ouvinte. Como prometido, voltamos para mais uma edição do nosso programa Educação Financeira. Lembramos que este programa é da iniciativa do Banco de Moçambique em parceria com a Rádio Moçambique e a Televisão de Moçambique. Este programa é transmitido todos os dias úteis às 5h30, 14h25 e 18h25. Ao sábado, às 8h30, onde fazemos o resumo semanal. O programa é também difundido nas rádios Cidade de Maputo e Beira, RM Desporto, e nos emissores provinciais em línguas nacionais. Caso tenha acesso à internet, pode encontrar-nos no endereço

0: 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Esta semana estamos a falar sobre a proteção do consumidor financeiro, um direito assistido pelas instituições financeiras, pelo Banco de Moçambique e por outras entidades de proteção do consumidor, incluindo os tribunais judiciais. A proteção do consumidor financeiro visa garantir que os consumidores financeiros estejam devidamente informados, capacitados e protegidos, podendo ser considerada como ferramenta essencial para o processo de tomada de decisão consciente e ponderada, com base em informação credível e fiável. Acompanho a seguir a conversa entre o João e a Maria. Boa escuta.
1: João, lembras-te que ficaste de falar mais sobre a proteção do consumidor financeiro?
2: Olá, Maria. Não me esqueci e é por isso que estou aqui hoje.
1: Eu compreendi da nossa última conversa que os bancos devem comunicar numa linguagem clara, simples, compreensível e sem ocultar nenhuma informação.
2: Certo, Maria. É teu direito como consumidor financeiro ter acesso à informação completa, atual, objetiva e clara sobre produtos e serviços financeiros e conhecimentos básicos na sua adesão, de forma a adquirires habilidades necessárias para a tomada de decisões assertivas.
1: João, fui pedir esclarecimentos ao banco sobre o acesso ao crédito e o funcionário limitou-se a entregar um formulário para eu assinar, sem me explicar nada.
2: Lembro-me dessa conversa, Maria. Mas as instituições financeiras têm o dever de definir e explicar claramente as principais características, riscos, termos e condições dos produtos e serviços que oferecem, incluindo as taxas, comissões ou encargos aplicáveis.
1: João, vejo que tenho ainda muito a aprender sobre esta matéria.
2: É, Maria. Também tens o direito de escolha, direito de desistir dos contratos, direito de levantar os teus depósitos a prazo, antes do prazo, direito de reclamar, dentre outros direitos por aí.
1: João, tenho todos esses direitos.
2: Pois é, Maria. Tens esses e muito mais. Tens o direito à escolha livre de produtos e serviços financeiros e de mudar de instituição se quiseres. Ninguém deve fazer essa escolha por ti.
1: Está certo, João.
2: Muito bem, Maria. Eu vou andando. Até amanhã.
1: Até amanhã, João.
0: E assim termina mais um programa Educação Financeira do Banco de Moçambique, com a promessa de voltarmos amanhã à mesma hora. Se pretende solicitar informação ou fazer uma reclamação ao Banco de Moçambique, ligue para 21 35 47 29, todos os dias úteis, dentro das horas normais de expediente. O Banco de Moçambique também disponibiliza todos os regulamentos em forma de avisos no endereço www.bancomoc.mz. 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

Jovem, boa tarde. Este é o teu espaço de informação, reflexão e inspiração. Está no ar o Momento Jovem, um programa dedicado a dar voz às ideias, desafios e conquistas, como também oportunidades que marcam a vida da juventude moçambicana. A juventude moçambicana é uma força transformadora. Quando participa, questiona e cria, procura soluções para se tornar uma peça fundamental no desenvolvimento do país. No programa de hoje, vamos conversar sobre um momento especial de valorização da participação juvenil, a Semana Nacional da Juventude. Nós estamos a celebrar a Semana Nacional da Juventude cá no Momento Jovem. Este ano, sublema Juventude em Ação, significado da Semana Nacional da Juventude. Vamos compreender a importância desta celebração, os seus objetivos e o papel dos jovens na construção de uma sociedade mais inclusiva e participativa. O meu nome é Rosemary Alfai, que cá estou para apresentar este programa muito interessante, na companhia de Mauro Jamis, na sonorização do programa, e Dalila Miquidade, na produção. Devo dizer que é um prazer enorme fazer-te companhia durante os próximos minutos. Fica connosco porque começa agora mais uma edição do Momento Jovem.

A juventude moçambicana representa uma das maiores forças sociais de qualquer país. Em Moçambique, os jovens constituem uma parcela significativa da população e desempenham um papel essencial em áreas como educação, empreendedorismo, cultura, inovação, participação cívica e desenvolvimento comunitário. A Semana Nacional da Juventude surge como uma oportunidade para refletir sobre o papel dos jovens, reconhecer o seu contributo e fortalecer, é assim que é, fortalecer os espaços de participação.

mais do que uma simples celebração. Esta semana pretende estimular a consciência dos jovens sobre os seus direitos, responsabilidades e capacidade de transformar desafios em oportunidades. Mas acredito que agora deves estar a questionar. Mas afinal, qual é o verdadeiro significado desta semana? Como é que surge? Que impacto é que a mesma tem na vida dos jovens? E como é que os jovens podem participar ativamente no desenvolvimento do país? Se tiveres mais questões, começa a anotar, porque daqui a bocado vamos abrir as linhas para que tu possas tirar todas as tuas dúvidas.

centrais daqui a pouco em Pemba. Ainda sobre esta semana haverá uma caravana da Unidade Nacional, é verdade, partindo de Maputo a Pemba, onde decorrerá esta Conferência Nacional da Juventude. E a marcha será no dia 12 de agosto. Quem estiver interessado é melhor começar a prestar atenção às páginas da Organização Nacional da Juventude e também a todas as páginas que estarão a publicar conteúdos sobre esta semana que valoriza a juventude moçambicana.

A Semana Nacional da Juventude decorre de 5 a 12 de agosto. O seu lançamento oficial será cá em Maputo. Teremos as nossas cerimónias

É importante dizer que o Dia Internacional da Juventude celebra-se a 12 de agosto. A data foi criada pela Organização das Nações Unidas em 1999 para reconhecer o papel dos jovens, debater desafios como o desemprego, a educação e promover a participação da juventude nas comunidades e no desenvolvimento global. É importante nós recordarmos que a juventude não é apenas o futuro. A juventude é também o presente, com ideias, sonhos e capacidade de construir soluções. Por isso é que, amigo ouvinte, durante esta Semana Nacional da Juventude, é importante que tu comeces a repensar nas tuas capacidades. Será que consegues agora usar todas as capacidades que tens para o teu benefício próprio? É importante que comeces a pensar, a valorizar o teu potencial, a reconhecer os teus obstáculos, a abordar com franqueza os teus obstáculos, as barreiras reais e começares a fazer face a esse tipo de desafios. Mas como é que isso vai acontecer? Se tu acreditares no teu potencial e começares a trabalhar para melhorar efetivamente todas as tuas fraquezas.

Este ano nós estamos a celebrar esta data sob o lema Contextos Diferentes, Aspirações Comuns. O que é isto realmente significa? Vamos lá pensar um bocadinho. O que é que isso significa? Contextos diferentes, aspirações comuns. Vamos levantar um bocadinho o nosso efeito para que possas pensar na resposta a essa pergunta. Caso queiras responder, use o número 21 31 55 55. Repito, 21 31 55 55 ou 82 34 92 ou ainda 84 34 92.

contextos diferentes, aspirações comuns. O que é que isso significa? Bom, este lema nos sugere a celebração, a unidade na diversidade dos jovens, destacando que, apesar de nós vivermos realidades sociais, económicas ou geográficas distintas, todos nós, ou seja, toda a juventude moçambicana, partilha dos mesmos sonhos e

do mesmo sentimento de querer progredir, de querer ter dignidade e de querer também alcançar todos os sonhos e objetivos que temos.

Há uma notícia muito interessante. A nossa convidada especial, Lourdes Chambo, primeira vice-presidente do Conselho Nacional da Juventude, estava a acompanhar um momento jovem e decidiu estar cá para tirar algumas dúvidas. Este programa seria só para conhecermos a Semana Nacional da Juventude, mas ainda bem que a nossa Rádio Moçambique é devidamente escutada. Teremos em breve a nossa vice-presidente aqui a tirar algumas dúvidas. Não perde esta oportunidade, liga para nós. 21 31 55 55, repito, 21 31 55 55. Temos também 82 34 92 e ainda 84 34 92. Estamos a conversar sobre a Semana Nacional da Juventude. Estamos a falar da valorização da participação juvenil e espero que tu, amigo ouvinte, estejas atento ao nosso programa.

temos um amigo ouvinte que está em linha, ainda não, não tem problema. 21 31 55 55, 82 34 92. Temos ainda 84 34 92. Amigo ouvinte, esta semana é nossa. Liga, tira as tuas dúvidas, conversa conosco. O Momento Jovem está no ar.

0: A nossa vice-presidente do Conselho Nacional da Juventude, Lourdes Chambo, já está cá para fazer parte do programa Momento Jovem. Seja bem-vinda, muito obrigada por estar cá e ter aceito o nosso convite para conversar sobre a Semana Nacional da Juventude.
1: Muito obrigada. Permitam-me endereçar as saudações de todos os moçambicanos, do Zumba Índico, do Ruvuma Maputo e até na diáspora. Desejar a todos os jovens em Moçambique e não só um feliz Dia Internacional da Juventude, que se segue aí dia 12 de agosto. Enquanto isso, temos a nossa Semana Nacional da Juventude.
0: A nossa presidente chegou e as chamadas chegaram juntamente com a sua presença.

0: Boa tarde, Belo.
1: Boa tarde, como está?
0: Comigo está tudo bem, comigo está tudo bem. Então, qual é a tua dúvida?
1: Minha dúvida, eu queria saber, visto que estamos na semana mesmo da juventude, que arrancou hoje a semana da juventude, queria saber sobre, temos muitos jovens, estão no mundo, estão lá encerrados, estão lá inseridos no mundo das drogas. Queria saber quais são as estratégias, como os jovens podem ser inseridos na sociedade.
0: Então, estamos na Semana Nacional da Juventude. Quero saber como é que os jovens que consomem álcool e drogas de forma excessiva estão a ser inseridos na sociedade? É esse processo de reinserção, é isso?
1: Com certeza, sim. Quais são as futuras estratégias que a direção em si que pode talvez conseguir submeter ou inserir os jovens?
0: Bom, a nossa vice-presidente está cá, felizmente, a mesma vai conseguir responder a esta questão que é realmente muitíssimo importante.
2: Muito obrigado, ilustre Belo Afonso, por ter trago aqui esta pergunta, que é de extrema importância e urgência nos tempos atuais. Nós compreendemos que a juventude corresponde à maior massa populacional e é a nossa principal mão de obra para a construção do Moçambique que nós queremos. No entanto, existem jovens que infelizmente estão perdidos nas drogas e nós, como Conselho Nacional da Juventude, não colocamos esses jovens à margem. Nós, como Conselho Nacional da Juventude, passa a repetição, nós congregamos e aglutinamos e representamos associações de vários âmbitos, desde políticos, religiosos, sociais, filantrópicos, e nós temos associações que trabalham, que têm programas e projetos ligados à questão de reinserção social destes jovens ligados a, ou que estejam a viver vícios como álcool, drogas. E não é diferente do que a Associação Colima, por exemplo, está a realizar, tem feito, através de alguns projetos, que é identificar alguns jovens e criar uns centros de intermediação, onde esses jovens aprendem a conviver em sociedade, têm sua alimentação, têm acompanhamento psicossocial, e após este processo todo, este jovem é encaminhado de volta às suas casas. Para aqueles que em algum momento não se foi possível localizar suas famílias, têm centros de acolhimento que estão preparados para acolher estes jovens. No entanto, é importante reconhecer que ainda precisamos reforçar mais atividades do tipo, criar mais casas de acolhimento, afinal de contas são muitos jovens, mas não só jovens, são muitas crianças também que estão na rua, que precisam de um acolhimento, precisam de um lar, e já temos associações que estão a trabalhar, nesta componente.
0: Muito obrigada, minha especial vice-presidente, amigo ouvinte. Se tiveres outras dúvidas à semelhança da mesma, podes ligar sim para o número 21-31-55-55 ou o número 82-34-92 ou ainda 84-34-92. Vamos aproveitar a presença da nossa vice-presidente do Conselho Nacional da Juventude, Lourdes Champ, para questionar. Afinal, quando nós falamos de juventude em ação, que é uma das frases que mais ouvimos vindo deste Conselho Nacional da Juventude, afinal de contas, o que é que significa ter uma juventude ativa e participativa?
2: A juventude ativa e participativa é a aspiração do Conselho Nacional da Juventude, dos jovens organizados, que a juventude esteja no centro da agenda nacional, no

0: Para combate à corrupção no Centro de Agenda para a Promoção da Paz e Segurança Social. Ter a juventude em ação é um sonho que nós, como Conselho Nacional da Juventude, assumimos, trabalhamos como forma de colocar os jovens nos espaços de tomada de decisão, colocar mulheres jovens a serem capacitadas, formadas, como forma de termos uma sociedade construída na base de bons princípios.
1: Exatamente. E como é que nós podemos visualizar a contribuição do Conselho Nacional da Juventude, por exemplo, para colocar estes desafios, que seja ter os jovens no processo de tomada de decisão, ter realmente estes jovens no processo de tomada de decisão? Como é que o Conselho Nacional da Juventude trabalha para que isso se efetive?
0: É de praxe que o Conselho Nacional da Juventude realize de 5 em 5 anos encontros nacionais da juventude. Nós realizamos há 2 anos atrás o 5º Encontro Nacional da Juventude, que foi em Vanduze. E neste mandato estamos a trazer uma dinâmica diferente para as nossas conferências nacionais da juventude. Essas que ocorrem anualmente, é um órgão. E não vai ser diferente. Este ano nós temos previsto a Conferência Nacional da Juventude, que vai decorrer em Pemba nos dias 10 e 11 de agosto, assim é que é. E qual é a dinâmica que nós trazemos para colocar essas questões? É fazer a monitoria da Declaração de Vanduze. Nas conferências, nos encontros nacionais da juventude, assim é que é, o processo de discussão sempre culmina com uma declaração que leva o nome do distrito onde se discutiu. Nesse caso, temos a Declaração de Vanduze. O que nós queremos trazer para esta conferência é monitoria da Declaração de Vanduze.
1: Interessante.
0: Onde nós vamos sentar em blocos temáticos, que são 5 blocos temáticos, ou seja, 5 salas de discussões com temáticas diferentes, que não vão ser temas diferentes daqueles discutidos no 5º Encontro Nacional da Juventude, assim que é, como forma de fazer monitoria daquelas que foram as recomendações e ouvirmos daqueles de quem de direito. Obrigada. E ouvirmos de quem de direito o que é que já se fez, quais são os desafios, quais são as perspectivas e quais são as possíveis alterações que possam vir a sofrer estas recomendações, considerando o tempo em que nos encontramos.
1: É realmente interessante que a dinâmica do Conselho Nacional da Juventude é realmente fazer com que exista esse debate, onde toda a juventude tem a capacidade de participar e dar o seu contributo de forma a melhorar, não é, a governação, entre vários outros aspectos que são importantes para a vida de todos os jovens. Agora, existem muitos jovens que também têm esta vontade de participar e que por vezes não encontram estes espaços específicos, não é? Que podem, de forma assim interessante, partilhar aquilo que têm como ideias para melhorar este processo todo, que melhora a vida de todos os jovens. Então, quais são os caminhos que existem atualmente para que os jovens possam envolver-se mais ativamente? Até porque estávamos a falar anteriormente que uma das ideias é que estes jovens consigam participar. Agora, quais são os caminhos para chegar a esta participação?
0: De facto, uma das estratégias que o mandato do CNJ está a implementar é a estruturação de seus membros em Pelouro. O Conselho Nacional da Juventude é, por estatuto, o órgão aglutinador das associações juvenis em Moçambique. E as associações eram apenas um grupo de membros e agora nós estamos a estruturar em pelouros temáticos, onde temos o pelouro de saúde, a gênero e ação climática, onde fazem parte associações como a Modefa, a Coalizão, que lidam com essas questões. Temos o pelouro de associativismo estudantil, que fazem parte a União Nacional de Estudantes, a Associação de Estudantes da UEM, o STEM, o CISA, entre outros. Temos o pelouro de participação política, que fazem lá parte as ligas juvenis partidárias, desde a OJM, a Aliança Juvenil da Namola, a Liga Juvenil do MDM, a RENAMO, entre outros. E uma das coisas que o Conselho Nacional da Juventude achou que não devesse colocar de fora é o pelouro das artes, culturas e desporto, porque entendemos que existem muitos jovens organizados em clubes,

0: de esporto, em grupos artísticos e culturais, mas também compreendemos que a juventude está na religião. Daí que nós criamos o Pelouro do Associativismo Religioso, onde está lá o Gabinete da Juventude do Conselho Islâmico, de igual modo do Conselho Cristão, e a juventude de algumas igrejas que temos cá no nosso país, como forma de fazer que todo e qualquer jovem possa participar e ter de alguma forma a sua voz reconhecida. De que forma? Nós reconhecemos que não vamos conseguir reunir todos os jovens de Moçambique, no entanto, nós podemos promover encontros em cada clube de desporto, em cada associação cultural desportiva, em cada igreja, em cada mesquita, e trazer essas vozes à Conferência Nacional da Juventude, por exemplo, ao Diálogo Nacional, inclusive também nós lideramos em algum momento as auscultações ligadas à juventude, aonde os líderes desses pelouros e dessas associações puderam trazer aquilo que foram as discussões primeiro realizadas a nível da base. Agora, em termos de participação para esta Conferência Nacional da Juventude, que vai decorrer agora em Pemba, farão parte, sim, os nossos delegados, que são as associações de nível central, provincial e distrital, através do Conselho Nacional da Juventude, conselhos provinciais e distritais. Mas nós também pensamos como envolver os outros jovens que, de alguma forma, não estão associados. Daí que nós criamos uma plataforma digital onde os jovens se inscreveram, publicamos o concurso e publicamos também os nomes que foram aprovados, e cada um de cada província, de cada região, vai integrar na delegação da sua província para arrumarmos em cabo delegado em forma de caravana. No entanto, nós temos um plano chamado Caravana de Unidade Nacional.
1: Exatamente, falei logo no início do programa, por acaso.
0: Sim, aonde autocarros partirão.
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0: 3 horas, maldito cachorro.
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2: Boa tarde, Henriques Dias e ouvinte. O Presidente da República defende que os chefes das localidades devem assumir um papel mais ativo na promoção da paz, da harmonia social e do desenvolvimento das comunidades. Daniel Chapo entende que, por estarem mais próximos das populações, estes dirigentes devem liderar iniciativas para resolver os problemas locais e melhorar as condições de vida dos cidadãos.
3: Zelar pela manutenção da ordem pública e combate à criminalidade a nível da localidade, promover a manutenção da paz e harmonia social no seio do nosso povo, mobilizar e organizar a participação da comunidade local na resolução dos problemas sociais da respectiva localidade e promover ações de desenvolvimento econômico, social e cultural da localidade, de acordo com o Plano Económico e Social do Governo, entre outras atividades.
2: O Presidente da República falava esta quarta-feira em Maputo na abertura da primeira reunião nacional dos chefes das localidades de todo o país. O Governo reitera o compromisso de expandir a rede de distribuição de energia elétrica para todas as comunidades do país até 2030. O compromisso foi reassumido hoje pela Ministra das Finanças, Carla Louveira, em representação do Presidente da República na reunião de mais alto nível de Infra-Forafrica e Assembleia Geral da África 50, que decorre na Tanzânia. Carla Louveira defendeu, na mesma ocasião, mais investimentos para a infraestruturação de Moçambique.
4: Vamos trocando experiências com vista a alcançar o objetivo comum dos países africanos, que é encontrar novas formas de financiamento para responder ao desafio que nós temos, que é o desafio da redução do espaço fiscal para investimento de infraestruturas.
2: A iniciativa é uma plataforma de mobilização de recursos financeiros para a infraestruturação, industrialização e eletrificação do continente africano. A diretora-geral do Instituto Nacional de Ação Social, Inês, diz que, apesar das restrições orçamentais, o Estado tem se esforçado em fazer chegar o apoio às camadas mais vulneráveis. Maria da Glória Bernardo refere que os níveis de execução dos programas de assistência social situam-se acima dos 60%.
5: O INAS tem conseguido assistir, no exercício em curso, 542.312 agregados familiares dos programas de segurança social básica, correspondente a 63% da meta planificada, dos quais 64,1% chefiados por mulheres, o que reafirma o compromisso do setor com a igualdade de género.
2: A diretora-geral do INAS, Maria da Glória Bernardo, falava esta terça-feira no município de Belém, em Gaza, local que acolheu o 6º Conselho Consultivo do setor. O crescimento da população de elefantes no país vai obrigar a introdução de reformas visando reduzir

0: os conflitos homem-fauna previa. Segundo o secretário de Estado da Terra e Ambiente, as reformas em causa vão incluir a requalificação das áreas de conservação existentes no país. Gustavo Djedji falava hoje em Maputo, no seminário regional da SADC, sobre as áreas transfronteiriças, onde explicou que os primeiros resultados da requalificação das áreas de conservação serão apresentados a partir de setembro.
1: Tendo em conta que, ao mesmo tempo que nós temos o crescimento da população e a aproximação às áreas de conservação, o governo tomou a decisão de requalificar essas áreas. O processo de requalificação das áreas de conservação tem alguns objetivos, um dos quais é verificar se as áreas demarcadas no, na década de 60, elas continuam com a mesma dimensão de uso e exploração. O que nós verificamos? Algumas áreas mudaram de seu uso devido ao incremento da expansão das atividades socioeconômicas, mas também verificamos que em algumas áreas os exploradores que estavam nessas áreas podem ter mudado de atividade, tendo desistido. Então é necessário requalificar.
0: Moçambique passou de 9.122 elefantes contabilizados no censo de 2018 para 22.718 exemplares, de acordo com os resultados do Censo Nacional de Elefantes e Grandes Mamíferos realizados em 2025. Atualidade internacional. A Organização das Nações Unidas manifesta-se alarmada com o aumento das execuções de pessoas no Irão. Desde o início deste ano, pelo menos 56 pessoas foram mortas naquele país por alegações ligadas à segurança nacional. A vaga de execuções começou em março deste ano, quando o Teherão anunciou a morte por enforcamento de três homens acusados de matar polícias durante os protestos de janeiro. Segundo a ONU, mais de 100 pessoas correm o risco de serem executadas por acusações semelhantes ou por tráfico de drogas. Apresentamos as notícias próximas às 17 horas.

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1: De volta às notícias a seguir apresentadas por Nelson Moando. Nelson, boa noite.
2: Boa noite. O presidente da República defende que os chefes das localidades devem assumir um papel mais ativo na promoção da paz, da harmonia social e do desenvolvimento das comunidades. Daniel Chapo entende que, por estarem mais próximos das populações, estes dirigentes devem liderar iniciativas para resolver os problemas locais e melhorar as condições de vida dos cidadãos.
3: Zelar pela manutenção da ordem pública e combate à criminalidade a nível da localidade, promover a manutenção da paz e harmonia social no seio do nosso povo, mobilizar e organizar a participação da comunidade local na resolução dos problemas sociais da respectiva localidade e promover ações de desenvolvimento econômico, social e cultural da localidade, de acordo com o plano econômico e social do governo, entre outras atividades.
2: O presidente da República falava esta quarta-feira em Maputo na abertura da primeira reunião nacional dos chefes das localidades de todo o país. O Banco de Moçambique reafirma que a decisão de intervenção no Mozambique em 2016 foi adotada no exercício das suas competências legais de supervisão, com base em critérios técnicos e prudenciais para proteger os interesses dos depositantes e outros credores. Em nota de esclarecimento sobre a intervenção no Mozambique, o Banco Central refere que em 2016 o Mozambique apresentava uma situação financeira gravemente deteriorada, sem condições mínimas para prosseguir regularmente com a sua atividade. Adianta que em setembro de 2016, os fundos próprios do Mozambique apresentavam um saldo negativo de 24,9 mil milhões meticais, enquanto o rácio de solvabilidade se situava em menos 100,21%. O Banco de Moçambique diz que foi perante este quadro de insustentabilidade e considerando o elevado risco de contágio sistémico suscetível de desencadear uma corrida generalizada aos depósitos e comprometer a estabilidade do sistema financeiro, que deliberou a 30 de setembro de 2016 intervir no Mozambique. ...89 mil agregados familiares que vivem em condições de pobreza e vulnerabilidade nas províncias de Sofala, Gaza e na cidade e província de Maputo beneficiam de assistência social por cheias no país. Detalhes por Carlos Matinho.
4: Trata-se de beneficiários de subsídio social básico e ação produtiva. Estão a receber cada agregado familiar 7.500 meticais correspondente a 3 meses. Segundo a chefe do Departamento de Programas de Assistência Social no INAS Central, Olivia Fat, a iniciativa visa minimizar o sofrimento dos beneficiários, na sua maioria incapacitados para o trabalho, e tem apoio financeiro do Banco Mundial e Unicef, que desembolsaram 184 milhões de meticais. Carlos Matinha, em Xaxai.
2: No distrito de Chibabava, em Sofala, foi hoje lançada a primeira pedra para a construção de uma fábrica de clinker, matéria-prima usada para a produção de cimento. O projeto de capitais chineses está orçado em cerca de 700 milhões de meticais. Jorge John.
5: A fábrica vai empregar 600 trabalhadores e produzir 3 mil toneladas de clinker por dia. O ministro da Economia, Basílio Moati, que orientou a cerimónia de lançamento da primeira pedra, disse que o projeto vai estimular o desenvolvimento da província e está inserido na visão do governo de industrialização do país. Ainda no distrito de Chibabava está em construção uma fábrica de cimento num projeto também de capitais chineses. Jorge Johnny, na Beira.
2: Atualidade internacional. O Banco Africano de Desenvolvimento estima a serem necessários perto de 170 bilhões de dólares anuais para assegurar investimentos em infraestruturas capazes de alavancar

0: alavancar o desenvolvimento na África. Pormenores por Monteiro Bonifácio, correspondente da Rádio Moçambique na Tanzânia.
1: Atualmente os investimentos estão na fasquia entre 60 e 100 bilhões de dólares, valor tido como insignificante para responder à demanda em infraestruturas capazes de colocar a África na rota de desenvolvimento. O presidente do Banco Africano de Desenvolvimento, Sidi Ould Tah, diz que a redução do fosso dos atuais investimentos para os necessários passa pela adoção dos africanos da política de processamento local dos recursos. De Dar Islam, Monteiro Bonifácio.
0: O tempo. A cidade de Tete poderá ser esta quinta-feira mais quente do país, com 32 graus centígrados de temperatura máxima, seguida de Maputo com 30. Xai-Xai poderá restar 29 graus centígrados de máxima, Inhambane e Nampula 28, Vilanculo, Beira, Quilimane e Pemba 27. Por fim, Chimoio e Lixinga 25 graus centígrados de temperatura máxima. Apresentamos as notícias próximas às 19 horas e 30 minutos inseridas no Jornal da Noite.

18 horas nem 27 minutos, sanakama timo, tua tenga sala um kuvi chamban sala o change, kalama 18 nem 54.

0: Estimado ouvinte, muito boa noite. São neste momento 18 horas e 59 minutos em toda a República de Moçambique. Este é o nosso segundo período em português no quadrante do seu receitor, até um pouco depois das 21 horas, dia de quarta-feira, que data de 5 de agosto do ano 2026. A companhia do comunicador Febo Artiel durante as próximas horas. Saiba que dentro de instantes transmitiremos a segunda edição do Jornal de Inhambane. Seguir-se-á o espaço para os comerciais às 19h30, o Jornal da Noite, em cadeia nacional. Continuaremos em cadeia nacional para além das 20 horas com o espaço esta semana, ou melhor, questão de fundo. Às 21 horas, mais um noticiário do país e do resto do mundo, seguindo-se a conexão com o emissor provincial de Gaza, hoje sendo quarta-feira, para a habitual emissão regional sul. Votos sinceros para que esta emissão continue chegando ao seu receitor nas mais queridas condições de sintonia. Para já, a sua atenção, o Jornal de Inhambane, pois em Moçambique são 19 horas.
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0: É tempo para a atualidade provincial. Ótima audição.
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0: Ote encoraja a população a abraçar o empreendedorismo como forma de combater o desemprego. Académicos Carlitos Itoi e Ernesto Macaring defendem que o país deve adotar estratégias concretas para responder às dinâmicas das alterações climáticas. Em Iambane, é cada vez mais crescente o número de pacientes que procuram assistência médica nas unidades sanitárias devido a doenças típicas do inverno. Boa noite, está a começar o Jornal de Iambane, que conta com a sonorização de Bernardo Salomão e Paulo Massango na edição e apresentação. Ótima audição. Secretária de Estado na província de Inhambane trabalha no distrito de Mabote e esta tarde visitou alguns projetos da população local. Manuel Schmel com os detalhes.
1: Boa noite. A secretária de Estado na província de Inhambane encoraja a população a abraçar o empreendedorismo como forma de combater o desemprego. O apelo foi feito esta quarta-feira no bairro José Namacheri, no distrito de Mabote, momentos depois de a governante visitar uma empreendedora de sucesso. Trata-se de Joaquina Paculi, que desenvolve desde 2015 um projeto de criação de frangos. Neste momento, a avicultora conta com 2.250 frangos de corte distribuídos por três pavilhões.
2: Deram 150.
3: 150 mil.
2: Paguei, acabei. Então me deram mais 300, sim.
3: Que bom. Agora recebeu 300.
2: Sim. FDD. Sim.
3: Tá bem.
2: Sim.
3: E vai pagar?
2: Estou a pagar.
3: Qual é a letra mensal?
2: Depende, mas pago por 25 mil.
3: Ah, 25 mil.
2: Sim.
1: Depois de receber estas explicações, a secretária de Estado na província de Inhambane, Arsênia Massingi, disse sair da visita bastante satisfeita.
4: Achei bastante interessante, não só pelo fato dela ser uma empreendedora de sucesso, que ela está neste trabalho desde 2015. Isso mostra que ela é forte, já se firmou neste negócio. Não só se firmou, como também garante o emprego a tempo inteiro para 5 famílias. Eu disse a ela aqui que faz muito bem, porque ela diz que tem 5 trabalhadores fixos e 2 sazonais. Eu disse não, tens 5 famílias e mais 2. Tem 7 famílias aqui que garante o sustento. Porque quando alguém faz um empreendimento deste, é importante que primeiro garanta o seu sustento, depois garanta lucros e, por último, garanta o sustento de outras famílias. E ela está a fazer tudo isso. A impressão que nós temos é bastante positiva.
5: Isso é o sinal de que os fundos do Estado
4: estão a ser muito bem empregues e está a pagar. Ela primeiro teve um empréstimo de 150 mil, pagou, e agora teve 300 mil. É sinal de confiança, é sinal de crescimento. Encomenda-se, mas para pagar. Não ir buscar o dinheiro e depois não pagar, porque esse dinheiro deve voltar, que é para servir a outros cidadãos que também precisam.
1: Ainda nesta quarta-feira, Arsênia Massingi reuniu-se com líderes influentes do distrito de Mabote, com quem abordou questões ligadas ao desenvolvimento da província. Manuel Schmidt, a partir de Mabote.
0: Unidades sanitárias da província de Inhambane registram subida de pacientes com doenças respiratórias. Américo Mucumba.
6: Em Inhambane é cada vez mais crescente o número de pacientes que procuram assistência médica nas diversas unidades sanitárias devido às doenças típicas do inverno. O Hospital Provincial de Inhambane chega a registrar uma média diária de 50 pacientes que dão entrada padecendo de diversas doenças respiratórias. Neide Moisés é uma das utentes ouvidas pela nossa reportagem no Banco de Socorros desta unidade hospitalar, queixando-se de gripe, tendo referido ser recorrente nesta época fria.
7: Procuro da medicação dos comprimidos. Estou constipada, febre, amigdalites. Venho para o hospital frequentemente. Quando isso acontece, tomo remédios, coisas que o hospital me recomenda.
6: O médico afeto ao Banco de Socorros no Hospital Provincial de Inhambane, Yuran Muyambo, descreve o nível de procura.

0: cura dos serviços de saúde nesta época do ano, apelando maior cuidado das pessoas no seu dia a dia.
1: O nível de procura é muito alto nesta época fria. Vem muitas pessoas com doenças respiratórias, doenças do trato respiratório superior, principalmente as bronquites em crianças. E os adultos também, claramente, que procuram os nossos serviços por causa das famosas gripes. A asma também é muito comum aqui nos nossos serviços. A principal mensagem que eu deixo para todos é, primeiro, agasalhem-se, bebam muita água, porque mesmo na época fria é importante bebermos muita água, porque a água vai dar mais trabalho ao corpo e, consequentemente, vai aumentar a temperatura corporal. Tem que ter cuidados com a alimentação e evitar coisas geladas.
0: Médico afeto ao Banco de Socorros no Hospital Provincial de Inhambane, Lurane Muyambo, e à radiografia da procura dos cuidados de saúde decorrente das doenças típicas do inverno.
2: Acadêmicos em Inhambane defendem a tomada de estratégias concretas para reduzir o impacto das alterações climáticas. Venâncio Macão.
3: Os acadêmicos Carlito Sitoy e Ernesto Macaringue defendem que o país deve adotar estratégias concretas para responder às dinâmicas das alterações climáticas. No entender dos acadêmicos, os fenômenos climáticos, como seca, acontecem ciclicamente, sobretudo nas zonas áridas e semiáridas, lugares que exigem maior atenção na elaboração das políticas públicas que confiram resiliência às pessoas. O docente da Universidade de Sabe, Extensão da Macinga, Carlitos Chitoy, considera que deve-se evitar o alarmismo e discutir soluções dos fenômenos climáticos, como a seca.
4: Hoje está os chineses nos a mostrarem, o Catar a nos mostrar, que as regiões secas podem ser altamente produtivas, altamente habitáveis, com alta vegetação. O que se quer, de fato, é uma consciência nossa em Moçambique, igual ao Botswana, hoje igual à Uganda, Tanzânia, outras regiões daqui, que já não esperam muito apenas pelos financiamentos. Têm recursos e, a partir desses, os aplicam para soluções da seca severas, cíclicas, e tornar esses lugares habitáveis, consumíveis e produzir. Agora, o nosso problema é alarmismo. Sempre não é possível, não temos recursos, mas tem vários exemplos aqui na região que nunca precisaram de pedir emprestado nada, com menos recursos que nós. Então, há uma necessidade de repensar, primeiro, a nossa racionalidade ambiental, a racionalidade sobre os nossos recursos. Não seria o Catar que está uma grande referência num deserto, em 30 anos.
3: O acadêmico Ernesto Macaring reitera que os fenômenos climáticos sempre existiram, mas a forma de enfrentá-los é que é diferente, tendo em conta as dinâmicas da natureza e da explosão demográfica. Por efeito, defende que é preciso encontrar formas de fazer face aos fenômenos com o envolvimento de todos na sua abordagem.
5: A natureza nunca foi estática. Por exemplo, há previsões de El Niño em Moçambique este ano. E nessas previsões disse que a seca que vai se registrar na região sul vai ser uma seca severa que não se observa há mais de 50 anos por aí. Há um reconhecimento de que em um determinado momento
6: já houve.
5: Já houve. Quais são as principais diferenças que nós observamos? É que nessa altura, a população que existia nessa altura não era a proporção de atuais. A natureza sempre vai ter a sua dinâmica. Então, nós é que precisamos compreender como é que a natureza ela funciona e estarmos preparados que a qualquer momento podemos ter desamores.
3: Ernesto Macaring, docente da Escola Superior de Hotelaria e Turismo de Inhambane, da Universidade Eduardo Mangano, falando da necessidade da definição de políticas públicas que respondam às dinâmicas da natureza e da explosão demográfica.
2: Jornal da Noite da Rádio Moçambique. Vendedeiras de mariscos em Inhambane recebem caixas térmicas para o melhoramento das condições de conservação dos produtos pesqueiros. Nelson Francisco.
3: A Ocean Revolution, uma organização não governamental que trabalha na preservação de ecossistemas marinhos, distribui caixas térmicas inteligentes

0: doentes, a mulheres vendedeiras de mariscos na cidade de Inhambane. Numa primeira fase, serão entregues 20 colmenes a igual número de beneficiárias da capital provincial. Pretende-se, com a iniciativa, melhorar a conservação dos produtos pesqueiros e reduzir perdas pós-captura. O diretor executivo da Ocean Revolution Moçambique, António Cabral, disse que, além de garantir melhor conservação do pescado, o uso de colmenes inteligentes vai conferir a autoestima das vendedoras de mariscos.
1: Queremos resgatar a autoestima da mulher comerciante de pescado. Queremos fazer ela deixar de usar aquelas bacias abertas tradicionais que transbordam água e, em algum momento, a água de peixe sempre cria um mau cheiro. E depois esta mulher é estigmatizada no bairro, no transporte público, ao longo da cidade. Tem que apresentar uma vestimenta não muito apreciável por causa da conta do trabalho que ela realiza. Embora seja um trabalho digno e que haja muitos compradores, mas a mulher vendedora de pescado ainda sofre algum estigma na comunidade. Esses colmanes inteligentes permitem com que se conserve a temperatura interior até cerca de 8 horas.
0: Diretor executivo da Ocean Revolution Moçambique, António Cabral, destacando as vantagens do uso de colmanes inteligentes.
2: A província de Inhambane empenha-se nos preparativos para lograr sucessos no 16º Festival dos Jogos Desportivos Escolares, que arranca ainda este mês. Efraim Macitela.
3: Inhambane garante estar a trabalhar para apresentar seleções competitivas no 16º Festival Nacional de Jogos Escolares, que arranca nesta província na última semana deste mês. A garantia é da Comissão Técnica de Preparação do evento, que assegura a formação de equipas maduras e prontas para alcançar bons resultados. De acordo com o porta-voz da Comissão Técnica, Alfredo Lopes, a fase atual é dedicada ao aprimoramento tático das equipas, de modo a garantir maior produtividade em campo e superar o fraco desempenho registado nas edições anteriores de Gaza, Manica e Nampula.
4: Estamos satisfeitos neste quesito porque, das rondas que nós temos feito, percebemos de que há uma planificação que é obedecida, há um rigor que nós, como comissão técnica, acreditamos nós que não haverá falhas neste detalhe, porque já vínhamos fazendo uma observação um pouco antes da fase provincial, durante a fase provincial e logo depois da fase provincial. Há um trabalho que deu início, há um trabalho de scouting e acompanhamento destes jogadores.
3: Em paralelo, decorrem a bom ritmo as obras de reabilitação e melhoria dos recintos desportivos que vão acolher as modalidades do festival e alojamento das delegações. O chefe do Departamento de Saúde e Desporto Escolar na Direção Provincial de Educação em Inhambane, Belarmino Tivane, confirma que os trabalhos nas infraestruturas estão a acelerados para garantir o cumprimento dos prazos.
5: Já temos alguma intervenção, temos a pista que está sendo intervencionada, temos o campo do polivalente do Instituto de Ciências de Saúde, que também está sendo intervencionado. Então, há algumas mexidas que estão sendo feitas neste momento. O campo do Moelé, do Futebol 11, também que está sendo intervencionado. Temos infraestruturas que possam corresponder à possível realidade da província. As infraestruturas para o alojamento já foram identificadas. Estivemos cá com o próprio Ministério, na pessoa da Sua Excelência Ministra, que verificou os locais que serão de alojamento para os nossos atletas.
3: Inhambane acolhe este ano a maior festa do desporto escolar moçambicano, almejando conciliar uma organização eficiente com uma prestação desportiva de relevo.
2: Dissemos que a secretária de Estado na província de Inhambane, de visita ao distrito de Mabote, encoraja a população a abraçar o empreendedorismo como forma de combater o desemprego. Acadêmicos em Inhambane defendem a tomada de estratégias concretas para reduzir o impacto das alterações climáticas. É o fim da segunda edição do Jornal de Inhambane. Despedem-se, Paulo.

0: Massango Bernardo Salama. Até a próxima.
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0: Estou desde a Rádio Moçambique em Inhambane, são 19 horas e 16 minutos. Para trás, a atualidade provincial. O próximo espaço reservado à informação irá iniciar por volta das 19 horas e 30 minutos em cadeia nacional para o Jornal da Noite. Por ora, vamos aos comerciais.
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Ancama Waisia. Mingas, extraímos este tema do álbum Vuga África no arranque deste curto espaço reservado à música antes de ir o Jornal da Noite em cadeia nacional. Continuamos com mais música e uma viagem virtual até a cidade de Tete ao encontro de Norman Chicote. 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

En Itacão, Roa Tote. Música ouvível nos ouvidos de alguém. Música de Fernando Luiz. Zavala Tote.

0: Em toda a República de Moçambique, são 19 horas e 30 minutos. Passamos a estabelecer o contacto com a Antena Nacional para o Jornal da Noite. Amigo ouvinte, tenha uma excelente audição.
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0: Boa noite. Presidente da República, Daniel Chapo, quer que os chefes das localidades assumam um papel mais ativo na promoção da paz e desenvolvimento das comunidades.
1: Mobilizar e organizar a participação da comunidade local na resolução dos problemas sociais da respectiva localidade e promover ações de desenvolvimento econômico, social e cultural da localidade, de acordo com o plano econômico e social do governo, entre outras atividades.
0: Presidente da República, esta quarta-feira, na abertura da primeira reunião nacional dos chefes das localidades de todo o país, Banco de Moçambique reafirma que a decisão de intervenção no Mozambique foi adotada com base em critérios técnicos e prudenciais para proteger os interesses dos depositantes e outros credores. E o Banco Africano de Desenvolvimento estima entre 160 e 170 bilhões de dólares anuais, valor necessário para o investimento em infraestruturas em África. Destaques da presente edição do Jornal da Noite. Michel Horácio está na sonorização e Cristina Xavier na edição e apresentação. Boa escuta.

0: A cidade de Maputo acolhe de hoje até sábado a primeira reunião nacional dos chefes das localidades. A cerimónia de abertura foi presidida pelo chefe de Estado Daniel Chapo e exigiu, na ocasião, aos dirigentes a pautarem por uma governação participativa centrada no povo e em benefícios das comunidades. O presidente da República exigiu ainda que os chefes das localidades sejam promotores da paz e do desenvolvimento. Reporta Adérito Magaia.
1: O Presidente da República defende que os chefes das localidades devem assumir o papel mais ativo na promoção da paz, da harmonia social e do desenvolvimento das comunidades. Daniel Chapo entende que, por estarem mais próximos das populações, estes dirigentes devem liderar iniciativas para resolver os problemas locais e melhorar as condições de vida dos cidadãos. A posição foi manifestada esta quarta-feira em Maputo, na abertura da primeira reunião nacional dos chefes das localidades de todo o país.
2: Zelar pela manutenção da ordem pública e combate à criminalidade a nível da localidade, promover a manutenção da paz e harmonia social no seio do nosso povo, mobilizar e organizar a participação da comunidade local na resolução dos problemas sociais da respectiva localidade e promover ações de desenvolvimento econômico.

0: social e cultural da localidade, de acordo com o plano económico e social do governo, entre outras atividades.
1: Os participantes dizem que o encontro vai reforçar as suas capacidades para melhor servir as comunidades. O chefe da localidade de Muyan, em Inhamban, Oscar Arthur, partilha essa expectativa.
2: Deste encontro, espero um fruto muito positivo. Com esta formação, com este encontro, espero aspectos muito positivos.
1: Na Zambésia, chefe da localidade de Mikia Valsed, Gilda Vitor, vê no encontro uma oportunidade para trocar experiências de desenvolvimento local.
3: A experiência que trago é de desenvolvimento local, fazendo micronegócios, fazendo associações, apostando mais para a agricultura.
1: Os participantes da primeira reunião nacional dos chefes das localidades esperam sair do encontro mais preparados para responder os desafios das comunidades e impulsionar o desenvolvimento local.
4: O Banco de Moçambique reafirma que a decisão de intervenção no Mozambique em 2016 foi adotada no exercício das suas competências legais de supervisão com base em critérios técnicos e prudenciais para proteger os interesses dos depositantes e outros credores. Em nota de esclarecimento sobre a intervenção no Mozambique, o Banco Central refere que em 2016 o Moçambique apresentava uma situação financeira gravemente deteriorada, sem condições mínimas para prosseguir regularmente com a sua atividade. Adianta que, em setembro de 2016, os fundos próprios do Moçambique apresentavam um saldo negativo de 24,9 mil milhões de meticais, enquanto o rácio de solvabilidade se situava em menos 100,21%. O Banco de Moçambique diz que foi perante este quadro de manifesta insustentabilidade e considerando o elevado risco de contágio sistémico suscetível de desencadear uma corrida generalizada aos depósitos e comprometer gravemente a estabilidade do sistema financeiro, que deliberou a 30 de setembro de 2016 intervir no Moçambique, indica o comunicado do Banco de Moçambique. A ministra do Trabalho, Género e Ação Social diz que a formação virada para as oportunidades produz competência, rendimento e autonomia. É um pronunciamento feito na quarta edição da Conferência Mulheres na Economia. Jornalista Leopoldo Agapito.
5: Para Ivete Alane, não basta apenas formar, é preciso saber para que emprego estamos a formar e que competências o mercado procura. A governante falava nesta quarta-feira em Maputo, na abertura da quarta conferência denominada Mulheres na Economia. A ministra do Trabalho, Género e Ação Social afirmou que as mulheres aproximam-se da paridade na formação e nos estágios, mas a distância aumenta nas oportunidades de especialização e progressão.
6: Formação desligada do mercado pode produzir muitos e bons certificados, mas a formação ligada às oportunidades produz competências, rendimento e autonomia. Portanto, mesmo o rigor deve orientar o conteúdo local. Não basta contar empresas nacionais nos grandes projetos. Devemos medir quantas mulheres foram contratadas, quantas empresas lideradas por mulheres se tornaram fornecedoras, que contratos receberam e quantas mulheres chegaram aos lugares de decisão. Conteúdo local sem participação efetiva das mulheres é conteúdo local incompleto.
5: Graça Machel, uma das oradoras do encontro sobre mulheres na economia, diz que ampliar os acessos da formação das mulheres nos setores estratégicos do país é o desafio atual. A presidente da Fundação para o Desenvolvimento da Comunidade disse ainda que notou com preocupação a ausência do género na lei do conteúdo local.
7: Eu revi, por exemplo, a lei do conteúdo local. Fiquei muito triste. Não menciona sequer a questão

0: género. Fala de empresas, fala de muitas outras coisas e não menciona que um dos aspectos fundamentais de democratização da economia é exatamente a presença das mulheres nesses setores estratégicos e em lugares de direção.
1: Presidente da Fundação para o Desenvolvimento da Comunidade, Graça Machel, falando no encontro Mulheres na Economia. O encontro decorreu sobre o lema Formação, Liderança e Conteúdo Local, potenciar as mulheres para aceder, competir e liderar nos setores estratégicos da economia. Participaram na reunião gestores, investidores, empreendedoras, estudantes, representantes do governo, do setor privado e da sociedade civil.
2: A província de Tete registrou no primeiro semestre deste ano um crescimento de 2,9% de produção global. A cifra representa uma receita de 5,63 mil milhões de meticais, correspondente a 39% da meta estabelecida para este ano. De Olinda Matavel.
3: A informação foi avançada pela secretária de Estado desta província durante o informe apresentado aos deputados da Comissão do Plano e Orçamento da Assembleia da República. Segundo Cristina Mafumo, contribuíram para o avanço na produção global dentre vários fatores, o engajamento na melhoria da produção e produtividade agrícola.
4: O crescimento registrado nos ramos deve-se ao seguinte: o ramo da agricultura, produção animal e silvicultura, aumento da produção da mexoeira, arroz, batata doce e reno e outras culturas, tendo sido possível através da intensificação da produção mecanizada, alocação de sementes melhoradas diversas, assistência técnica com extensionista.
3: Secretária de Estado em Tete, Cristina Mafumo, e alguns fatores que estão a contribuir para o crescimento da produção global na província. Na ocasião, Nelson Enrugo, deputado e membro da Comissão de Plano e Orçamento, enalteceu os esforços da província pelo crescimento na produção global, tendo lamentado o decrescimento na cobrança de receitas.
5: Na verdade, notamos alguns avanços em alguns programas e pilares, embora tenhamos registado o decrescimento da receita em cerca de 49%, eu acho que este percentual é, de certa forma, um pouco elevado. E isto se contradiz quando olhamos para o nível de produção, porque crescemos 2,9%, depois a receita cai. Então, acho existir aqui alguma necessidade de estudos um pouco mais aprofundados para compreender este fenómeno.
3: Esta quarta-feira, os deputados da Comissão do Plano e Orçamento da Assembleia da República visitaram algumas empresas e instituições. De Tete, de Olinda Matavel.
2: De Tete, seguimos a Niassa para falar do impacto socioeconómico da circulação regular do barco Chambo no Lago Niassa. Repórter Senata Sane.
6: As autoridades reguladoras do transporte marítimo no Niassa mostram-se satisfeitas pelo impacto da circulação regular da embarcação Chambo no Lago Niassa. O reconhecimento surge numa altura em que a embarcação circula há meses sem registro de avaria, depois da última reparação por motivos de danos provocados pelo embate em pedra em Xileme, posto administrativo de Cobue, no primeiro trimestre deste ano. A embarcação Chambo é o único meio de transporte lacustre do lado moçambicano com maior capacidade e seguro para a mobilidade de pessoas e bens no Lago Niassa. É por esta razão que representa um dos pilares para o desenvolvimento socioeconômico do Distrito do Lago e da província no geral. O delegado do Intransmar no Niassa, Omar Majid, disse que o barco Chambo facilita igualmente trocas comerciais entre Moçambique e as Repúblicas Unidas da Tanzânia e Malawi.
7: O Chambo não teve nenhum problema por enquanto. Está em condições de navegabilidade. A população adere muito e é o único meio de transporte a nível da província quanto à navegação marítima. O Chambo traz de Tanzânia muito mais produtos do mercado, roupa, colchões e muito.

0: coisa por aí. Ajuda é quando entra no nosso povo de Moçambique, muito mais no sul do lago.
1: Delegado do Instituto Nacional de Transportes Marítimos no NIAS, Omar Majid, e o impacto da circulação regular do barco Xambo nas águas do lago Niassa, Esnata Sani Lixinga.
2: 19 horas e 43 minutos. A primeira-dama da República, Guetta Chapo, dirige amanhã no Hospital Central de Maputo a cerimónia de comemoração da Semana Mundial do Aleitamento Materno. Segundo indica um comunicado da Presidência da República, durante a cerimónia, a primeira-dama vai visitar o Banco de Leite Humano e ao Serviço de Neonatologia do Hospital Central de Maputo, onde terá a oportunidade de inteirar-se do funcionamento destas unidades. Ainda amanhã, a esposa do Presidente da República vai deslocar-se ao Hospital Geral José Macamo, onde vai visitar a sala de coleta de leite materno e a sala de amamentação.
3: A caminho da 11ª Conferência Nacional de Quadros da Frelimo.
4: Conferência Nacional de Quadros vai discutir os principais desafios que o país tem, os principais desafios que o povo moçambicano tem neste momento e como quadros da Frelimo. Não se discute a Frelimo só, discute-se o país, discute-se a sociedade, discute-se os principais desafios do povo moçambicano e, em função disso, como partido dirigente, é que nós vamos continuar a trabalhar com o único objetivo: criar melhores condições de vida para o povo moçambicano.
5: Presidente da República e da Frelimo, Daniel Chapo.
3: A caminho da 11ª Conferência Nacional de Quadros da Frelimo.
2: Dos estúdios centrais de Maputo, a Rádio Moçambique transmite o Jornal da Noite. Moçambique assinala amanhã, 6 de agosto, 7 anos da assinatura do Acordo de Maputo. Volvidos estes anos, persistem no país debates sobre os ganhos e os desafios da sua implementação, tal como reporta Ernesto Chouca.
6: O entendimento rubricado entre o governo e a RENAMO marcou o encerramento formal do conflito armado e abriu o caminho para o processo de desarmamento, desmobilização e reintegração dos antigos guerrilheiros da RENAMO. A Filmão Soaz, antigo porta-voz do governo, em entrevista exclusiva à Rádio Moçambique, diz que o Acordo de Maputo é um marco histórico porque permitiu substituir a lógica do confronto pelo diálogo.
7: Os anos que passam são reveladores de que tratou-se de um grande feito. Não foi apenas o calar das armas, como costuma-se dizer, foi o calar e entregar esta componente de se garantir a circulação de pessoas e bens na tranquilidade que vinha sendo manietada durante anos, com intervalos. Durante muito tempo, esta perturbação criou constrangimentos tanto ao nível econômico como social, e ao podermos celebrar este aniversário em que não se ouve mais falar de confrontação entre as nossas fortes forças de segurança e homens armados da RENAMO, eu penso que é um grande momento e merece participação na celebração de todos nós. Pelo que faço um balanço muito positivo.
6: O antigo porta-voz do governo defende igualmente que o diálogo político deve manter-se como o principal instrumento para prevenir novas tensões e consolidar a estabilidade nacional. Este é o compromisso que deve continuar a unir o país, sublinhou.
7: O momento que nós vivenciamos agora é prova disso, de que o processo de diálogo sempre caracterizou os moçambicanos. Terá tido este pico neste acordo de Maputo. Se nós recuarmos para o ano, o dia em que se celebra este acordo de Maputo, perceberemos da forma como Sua Excelência, o antigo Presidente da República, Filipe Nyusi, vinha conduzindo o processo das suas conversas com o líder da RENAMO, com o falecido líder da RENAMO, Deus o tenha, que é

São 19 horas e 53 minutos, amigo ouvinte. Por motivos alheios à nossa vontade, perdemos então o contacto com os nossos colegas a partir da sede de Maputo. No momento em que estava a passar o Jornal da Noite, referente à quarta-feira, 5 de agosto do ano 2026. Esforços estão sendo envidados por parte da equipe técnica para que possamos, a qualquer instante, retomarmos a cadeia nacional.

0: São 20 horas e 4 minutos e 30 segundos, noite de quarta-feira. 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

Vamos ficando com música, aguardando a qualquer momento o retorno à cadeia nacional para o programa Questão de Fundo. Walter Mabas e Jaco Maria. Sherry.

0: São 20 horas e 16 minutos e meio. Finalmente conseguimos então o contacto com os nossos colegas a partir dos estúdios em Maputo para o programa Questão de Fundo. Boa audição.
1: Daí esta necessidade que temos de reforçar o papel da independência da advocacia e no exercício da profissão. Então, essa via que nós pretendemos, de facto, assegurar.
2: É fácil defender o cidadão? Acha que a sociedade sente-se protegida pela ordem?
1: Sim, entendemos que sim. Contudo, reconhecemos sim as nossas limitações. Estamos representados a nível nacional, mas há alguns distritos em que temos alguma dificuldade ainda de aceder. Temos alguns colegas que residem em algumas zonas mais recônditas, mas a estrutura da ordem ainda não está necessariamente implantada, mas nós temos estado a reforçar e a capacitar os nossos conselhos provinciais para que cada vez mais possamos dar esta resposta cabal às necessidades da sociedade. Mas temos estado a reforçar, e este é o nosso móvel, que a Ordem dos Advogados serve e deve servir a sociedade e deve estar disponível para o efeito, sem dúvida.
2: O processo eleitoral contou com uma participação expressiva dos advogados, tendo a candidatura liderada por Tera Dai reunido um amplo apoio e consolidando como uma das mais mobilizadoras da campanha. O que terá pesado para a sua eleição com mais de 700 votos?
1: Acredito que a visão que foi apresentada há de ser, sem dúvida, no que os colegas decidiram confiar, no projeto que nós apresentamos, na experiência acima de tudo e um domínio daquilo que é a nossa organização. Mas acima de tudo, a visão, tendo em conta o contexto em que nos encontramos. Foi uma campanha de proximidade, devo dizer isso, que nós privilegiamos o contato direto com os colegas a nível nacional. E foi de escuta, foi de diálogo e, sobretudo, de apresentação de propostas concretas. Não apresentamos propostas maravilhosas e que não tivéssemos como materializar. Antes, pelo contrário, reconhecendo o contexto e a estrutura e a capacidade da nossa organização, nós apresentamos propostas muito concretas e realísticas, acima de tudo. Então, esta vitória não pertence somente à Tera e à minha equipa, pertence aos advogados, antes de qualquer coisa.
2: Sim, e disse que um dos desafios também é ver não só a Tera como a primeira mulher, mas as mulheres abraçarem esta posição. E como é que sente a reação das mulheres depois da sua eleição?
1: Pelo que eu consegui sentir e perceber, não só a nível nacional, mas também no estrangeiro, sinto que sentiram-se representadas, acima de tudo. Como referi, esta eleição não só representa o trabalho da minha equipa, que me acompanha, mas a necessidade

0: de vivenciar este fator inclusão e deixar claro que, pela meritocracia, pela igualdade de oportunidades, as mulheres também podem estar sujeitas e ter direito e poder perfeitamente estar num cargo de liderança, como é o caso da Ordem dos Advogados de Moçambique. E quando começamos a olhar para alguns países aqui vizinhos e até fora de Moçambique, percebemos que são poucos os casos de uma candidatura e de eleição de uma mulher ao cargo de bastonária, pelo que a maior parte das mulheres sentiu-se, sem dúvida, representada. E também pude perceber que tornou-se um sonho em realidade.
1: Após o anúncio dos resultados da nova bastonária, classificou a sua eleição como um efeito inédito, histórico e transformador. Porquê?
0: Porque é a primeira vez, é inédito e era a primeira vez, é a primeira vez que uma mulher lidera esta instituição em 32 anos, como referi. E porque a história também representa uma mudança geracional, acima de tudo. É transformador, porque demonstra que as instituições evoluem e a nossa está a crescer, está a evoluir necessariamente, e evoluem quando elas abrem espaço para o mérito, a competência e diversidade, acima de tudo. Ainda há dias vi um vídeo de um colega, após a tomada de posse, publicou, acredito que no Facebook, e alguém partilhou comigo, e ele dizia que a bastonária, no seu discurso inaugural, referiu que os sonhos não têm género nem limites. Então, é exatamente isto, é a materialização de um sonho tornado realidade. Para muitas de nós mulheres ainda era algo difícil ou em alguns momentos impossível de almejar porque não tínhamos vivenciado esta experiência. A partir do momento em que vivenciamos, torna-se histórico, mas também inédito. Mas como eu referi, a expectativa é que doravante seja um processo totalmente normalizado. Qualquer mulher se candidate, concorra e seja eleita como qualquer homem em qualquer outra parte do mundo.
1: E como tem sido a relação entre advogados da nova e antiga geração?
0: Devo dizer que até algum tempo nós sentíamos algum distanciamento da antiga geração, mas um dos esforços que fizemos, a minha equipa e eu, durante o processo eleitoral, foi necessariamente criar esta aproximação. E nós conseguimos perceber a presença massiva da antiga geração nas eleições, não só, mas acompanhar vivamente todo o processo eleitoral. E isto é enriquecedor, porque a presença desta geração mais antiga transmite-nos bastante experiência, mas acima de tudo confiança. Há processos que as gerações anteriores à nossa têm maior domínio e é sempre bom tê-los próximos para não só orientar-nos, mas também para que nós possamos construir esta evolução da nossa instituição de forma mais consolidada. Então, nós fizemos e continuamos a fazer este esforço de mantê-los próximos desta organização. Queremos vê-los mais presentes, não só nas assembleias, mas também em outras atividades levadas a cabo pela Ordem dos Advogados de Moçambique. E queremos que parte deles também sejam os nossos mentores dos advogados mais jovens. É importante transmitir esta experiência. Quando falamos de modernização, não é abandonando os princípios que norteiam a nossa profissão, antes, pelo contrário, e é preciso transmitir com base na experiência, pelo que nós queremos cada vez mais próximo esta geração anterior à nossa, sem dúvida.
1: E nos últimos anos tem sido notório em diversas áreas, incluindo a área do direito, a presença feminina. Como é que vê a reação das mulheres de agremiação?
0: De forma muito positiva, nós nos últimos anos presenciamos algumas suspensões voluntárias. Isso devo dizer que nos preocupava, porque a advocacia é uma profissão liberal e em alguns momentos penso que seja a natureza feminina gostar de alguma segurança e a ideia de uma de liderança da nossa instituição por uma mulher voltou a criar esta ânsia das mulheres estarem mais próximas da organização e perceberem que estas posições de liderança, o exercício

advocacia pela mulher é igualmente valorizada ou deve ser valorizada nos mesmos termos. Então, as mulheres tiveram a acompanhar de forma muito viva e acredito que fez nascer nelas, sim, este desejo de conquistarem também um espaço e, acima de tudo, buscar mais reconhecimento no mercado, estarem também um espaço.

0: pela natureza feminina, cada uma de nós tem tendência, acredito que seja mesmo natureza feminina, a buscar a segurança. E a advocacia é uma profissão liberal, em alguns momentos pode ser até de risco. Então, normalmente, a mulher, em algumas situações, tende a optar por estruturar a carreira de forma que tenha este fator segurança assegurado, mas acima de tudo que não tenha determinado nível de exposição, como casos de assédio, entre outros. Então, em alguns momentos são situações, sim, que acabam por influir nesta tendência para abandonar a profissão ou buscar uma outra carreira que transmita esta segurança acima de tudo.
1: Nos últimos 32 anos, a ordem sempre foi dirigida por um homem. E como é que vivenciou estes casos, por exemplo, de assédio no local de trabalho?
0: Bem, no local de trabalho, necessariamente, temos poucos ou quase nenhum registro, mas nós fizemos agora questão de reestruturar a nossa política de género para que, caso estas situações ocorram, possamos agir imediatamente. A estrutura da ordem, em nível de colaboradores, necessariamente é maioritariamente, pelo menos aqui a nível da sede, é maioritariamente composta por mulheres, felizmente. As estruturas dos órgãos sociais é que nem tanto, e principalmente as suas lideranças, mas em termos de colaboradores é maioritariamente composto por mulheres e as mulheres, pronto, imprimem sempre uma dinâmica diferente, o que é de louvar, mas felizmente a nível da nossa organização nós não temos ainda registado estes casos, mas nós abrimos esta possibilidade para que as pessoas, vivenciando qualquer situação de desconforto, assédio ou outro tipo de constrangimento, tenham um canal de denúncia com resposta efetiva, a começar pelas próprias e pelos próprios colaboradores, para além dos próprios membros da nossa agremiação. Estes canais nós pretendemos também deixar abertos para outros órgãos da Administração da Justiça. Em alguns momentos recebemos algumas reclamações e entendemos que, como órgãos do mesmo setor, devemos sempre procurar soluções que requeiram a colaboração, antes de mais.
1: E fale-nos um pouco sobre os desafios desta política de género que vocês pretendem introduzir neste momento na Ordem dos Advogados.
0: Bem, a política pretende ser criar condições para aglutinar. Aglutinar, é verdade que é virada para o género, mas visa mitigar toda e qualquer forma de discriminação e, acima de tudo, criar medidas afirmativas, onde existir situações que requeiram que a ordem seja interventiva para criar condições e assegurar igualdade de circunstâncias, não de circunstâncias, mas de oportunidades. Esse é um dever da ordem. Nós, como referimos, as mulheres em particular não devem exigir nem pedir privilégios. Devemos é estar sujeitas às mesmas oportunidades. E isto requer, em algumas circunstâncias, que as instituições criem medidas afirmativas para assegurar que estas igualdades de oportunidades de facto ocorram. Então, uma das visões da nossa política de género é exatamente isso: assegurar que sejam criadas medidas afirmativas para que os membros, em particular as advogadas da nossa agremiação, sintam esta proteção e que estas medidas sejam efetivas a nível nacional.
1: E como tem sido a relação da Ordem com as diversas instituições do Estado que gerem a administração da justiça em Moçambique?
0: Tendem a melhorar bastante, tendem a melhorar bastante. Nós temos estado todos a fazer este esforço, tanto a Ordem quanto os demais órgãos da Administração da Justiça. Penso que estamos todos de acordo que a ação colaborativa entre as nossas organizações tem surtido efeitos bastante positivos e temos levado cada vez mais ações em conjunto e, acima de tudo, criado matrizes de implementação de algumas ações para mitigar

0: alguns constrangimentos que ocorram entre os nossos membros no exercício das suas funções diante destes órgãos, porque entendemos que o exercício da profissão do advogado, e sempre que diante destes órgãos da administração da justiça, requer necessariamente esta independência, liberdade, e que não podemos coartar os direitos dos advogados que estão a defender os cidadãos. Então, nós temos estado a fazer este esforço e é de louvar os resultados que temos estado a alcançar. Uma das nossas prioridades agora para o início do mandato é necessariamente fazer estas visitas aos órgãos da administração da justiça a nível nacional, tanto a sede do órgão central quanto os conselhos provinciais, para reforçar estas relações e criar medidas conjuntas para melhorar a atuação dos membros de cada uma destas agremiações, dessas instituições necessariamente. Somos todos pilares da administração da justiça e é importante assegurar que o exercício das nossas funções e as nossas ações sejam conducentes com as nossas atribuições. Como eu referi, nós temos estado a criar estas matrizes de implementação, mas há uma das medidas que tem sido tónica, para não dizer pauta, que é a falta de salas para advogados nos tribunais a nível nacional, e nós já visitamos alguns tribunais recentemente construídos, em que verificamos que existia sim uma sala dignamente estruturada para os advogados. Entretanto, ao fim de algum tempo, esta sala é alocada para outro fim qualquer. Os advogados têm de, infelizmente, consultar os processos e interagir de forma pouco digna. E isso não, em nenhuma forma, nos engrandece, antes pelo contrário, entendemos que não é uma forma de tratar. Não somos necessariamente colegas de profissão, mas órgãos da administração da justiça e que merecem ter o direito de exercer num contexto de dignidade, acima de tudo. Então, esta é uma das tónicas no início deste mandato, nesta interação que iremos fazer com os órgãos da administração da justiça, que é criar condições para que os advogados, no exercício das suas funções e nestas instituições, possam exercer de forma digna, sem dúvida.
1: E para além das salas que referiu, acha que há abertura quando o advogado pretende realizar as suas atividades nos tribunais, nas cadeias, nos estabelecimentos prisionais ou outros lugares onde acha que deve intervir?
0: Em algumas circunstâncias, sim, mas noutras temos sim vivenciado diversos tipos de constrangimento. Em alguns momentos, por desconhecimento, outros por negligência, mas mais uma vez nós privilegiamos esta comunicação direta. E recentemente tivemos um encontro com o Comandante-Geral da Polícia e a Ordem dos Advogados de Moçambique, que predispôs-se, a nossa Comissão das Prerrogativas predispôs-se a acompanhar a formação dos seus membros para que conheçam os direitos e liberdades fundamentais do cidadão, mas também dos advogados, para que o exercício dos advogados não seja, o direito de exercício não seja coartado, e perceber quais são efetivamente os limites, que muitas vezes são extravasados, e na maior parte das vezes por desconhecimento, e noutra necessariamente por negligência. Então, nós temos que ultrapassar, pelo que entendemos que a nossa colaboração há de propiciar, tende a propiciar, e estamos disponíveis para o efeito. Contudo, sempre que vivenciarmos estas ilegalidades e esta violação dos direitos das nossas prerrogativas, somos sempre chamados a atuar, sem dúvida.
1: E como tem sido a vossa relação com outras organizações ou agremiações? Refiro-me, por exemplo, à Associação da Mulher na Carreira Jurídica, tendo em conta que todos perseguem o mesmo objetivo.
0: É salutar. É salutar. Felizmente temos estado a estruturar ações conjuntas, porque esta associação também tem representatividade a nível nacional e grande parte dos seus membros também são advogados, inscritos na Ordem dos Advogados de Moçambique, pelo que uma das missões que nós assumimos logo no início deste mandato, a seguir à eleição, foi que a associação

0: das mulheres de carreira jurídica deveria reestruturar, porque já existe, mas reestruturar o acordo que tem de parceria com a Ordem dos Advogados de Moçambique para melhorar as atuações, e assim iremos fazer. Assim iremos fazer. Entendemos que esta colaboração nas nossas ações irá valorizar bastante não só a nossa profissão, mas também agregar valor às nossas ações, sem dúvida.
1: Disse aqui na sua intervenção que recebeu elogios da diáspora, das organizações ou instituições congêneres. Qual tem sido a relação com instituições que lidam com esta matéria além fronteiras?
0: Nós temos procurado estruturar ou reestruturar algumas parcerias que temos e algumas organizações das quais somos membros, normalmente tendo em conta aquilo que é o valor agregado que esta organização traz para a Ordem dos Advogados de Moçambique, mas temos estado a estruturar acordos mesmo para efeitos de formação, entre outros, com a Ordem dos Advogados de Angola, do Brasil, com a SADC Lawyers Association, com a PALO, provavelmente, brevemente, também o faremos com a Ordem dos Advogados de Portugal e Macau, entre outros países. Então, nós queremos, de facto, criar estas sinergias até para propiciar maior exposição dos nossos advogados além fronteiras.
1: E sei que esteve em Angola, por exemplo, um dos países que visitou depois da sua eleição.
0: Bem, é importante referir que quando estive em Angola foi uma semana e meia ou duas depois da eleição, pelo que uma das primeiras celebrações da vitória foi em Angola e fui extremamente bem recebida pelas mulheres. Nós íamos à primeira conferência da mulher advogada em Angola. Quando Moçambique realizou esta conferência há 2 anos, nós convidamos uma das conselheiras da Angola para cá. Ela participou do nosso congresso e decidiu replicar esta ideia. Então, nós estivemos 2 dias reunidas, eram perto de 200 a 300 mulheres. Foi bastante enriquecedor, com temas bastante atuais e interessantes. E nós percebemos que alguns desafios enfrentados pela Ordem dos Advogados em Angola são semelhantes aos de Moçambique. E procuramos, e temos estado a fazê-lo, criar sinergias para que, tendo em conta os termos em que estes desafios foram ultrapassados, seja por Moçambique ou por Angola, adotar e ajustar. Por exemplo, o processo de digitalização em que estamos envolvidos agora, também fomos beber do processo que Angola já iniciou. E com sucesso. Então, há iniciativas que nós estamos já a acolher da Angola, do mesmo modo que a criação de uma comissão efetiva de género que atende aos desafios de género foi devidamente acolhida e abraçada por Angola, e eles estão a materializar este efeito. E agora estamos a criar algumas sinergias relativamente ao nosso gabinete de formação e ao centro de formação que eles têm, e criar algumas possibilidades, não só de intercâmbio, mas também de formações conjuntas.
1: Disse com fé em Deus que guiou cada passo desta jornada, celebramos hoje uma conquista construída com dedicação coletiva. Escreveu na sua página pessoal.
0: É verdade.
1: Acha que a sua eleição teve uma força divina?
0: Não tenho dúvida, eu sou uma mulher de fé. Uma fé gigantesca, uma fé individual, mas gigantesca. E acredito que Deus tem estado a acompanhar sempre os meus passos, mas acima de tudo como profissional e como uma trabalhadora honesta e com espírito de serviço, porque é isto que se pretende, um espírito de serviço necessariamente. Mas também acredito claramente no esforço coletivo e por isso é que falo muitas vezes da equipa. A equipa que constituí para este mandato são pessoas com advogados e profissionais com um percurso brilhante e profissionais exímios, acima de tudo honestos e dispostos a servir. Então, este espírito e este esforço coletivo, acredito que é merecedor de uma gratidão divina sempre. Mas esta vitória também foi construída por centenas de advogados.

0: que acreditaram nesta visão para a nossa ordem.
1: Doutora Teradei tomou posse recentemente como bastionária da Ordem dos Advogados de Moçambique. No seu discurso de tomada de posse, afirmou que vai pautar por uma liderança inclusiva, uma liderança que respeita a diferença, que promove o diálogo e que reconhece valores em todos os advogados. Neste momento em que já está a exercer o mandato, como está a Ordem e tendo em conta todos estes aspectos que acabei de mencionar?
0: Bem, a Ordem está a ultrapassar desafios, como já tinha referido no início, porque a nossa organização cresceu bastante. No mandato passado, em 2023, éramos 2.000 e pouco advogados e hoje somos 4.081. É verdade que destes 4.081, pelo menos 125, acredito, são falecidos, mas ainda assim estamos a falar de 3.900 e qualquer coisa advogados. Então foi um crescimento quase que a duplicar em 3 anos, do que nós tínhamos até 30 anos, pelo que a demanda é considerável a todos os níveis, de forma administrativa, a nível de formação e acompanhamento da carreira dos advogados e a nível nacional, acima de tudo. Então nós temos desafios tremendos, mas também temos advogados muito engajados. Advogados engajados. A maior parte das ações que levamos a cabo são compostas por advogados e são levados a cabo por advogados. Então, temos colegas com um vasto leque de experiência em determinadas áreas específicas que têm agregado bastante valor, têm contribuído de forma exímia. Lembrar que estas funções não são remuneradas, daí o servir. Servir a classe, servir a comunidade, servir a sociedade. Então é de louvar o esforço e engajamento dos advogados para melhorar cada vez mais a nossa instituição e, acima de tudo, estruturar este crescimento, mas de forma sólida, de forma consolidada. Por isso é que eu dizia que nós apresentamos um manifesto realista, porque conhecemos o contexto, conhecemos a nossa organização e que vive mormente de cotizações, não tem outro fundo senão as próprias cotas, pelo que o crescimento deve obedecer àquilo que é a disponibilidade financeira da nossa sociedade, mas também contando sempre com este apoio dos nossos membros e outros tipos de colaboração que a ordem também com que a ordem também conta, mas são desafios tremendos, sem dúvida.
1: E neste número de membros, a mulher, como está a sua representação?
0: Tende a crescer, tende a crescer. Ainda não temos uma situação de paridade, mas tende a crescer e nos últimos anos temos cada vez mais ingresso, inscrição de mulheres para o estágio, da mesma forma que temos mais inscrição de escritórios liderados por mulheres, ainda que unipessoal, mas liderados por mulheres. Então percebemos este crescimento efetivo e a nível nacional, não só central, mas a nível nacional, o que é muito bom.
1: Nos últimos anos têm estado a surgir várias instituições privadas de ensino superior que lecionam diversos cursos, incluindo o direito. Como avalia, de uma forma geral, a qualidade dos recém-formados em direito no país?
0: É, como referiu, já temos diversas instituições. A última vez que eu questionei, acredito que andávamos em 400 e qualquer coisa privadas. E é muito, o que dificulta também a fiscalização da qualidade do ensino. Nós temos alguns desafios a nível da educação, estamos a falar de ensino elementar, pelo que a profissionalização, se não for devidamente acompanhada, também cria várias dificuldades. E nós percebemos isto durante o processo de estágio e principalmente das provas práticas, que há questões que remontam destes desafios que são enfrentados na fase elementar e, consequentemente, durante o processo do ensino universitário, pelo que a Ordem também pretende fazer este esforço junto de algumas instituições de ensino superior para que sejam revistos os currículos, mas, acima de tudo, criar critérios mais estruturados relativamente aos formadores, neste caso aos professores universitários, e criar menos facilidades. Não estamos a dizer que deve-se facilitar a entrada para a universidade e a saída dos estudantes, mas é preciso assegurar que formemos profissionais

0: profissionais por excelência, para que estes profissionais estejam em condições de responder àquilo que são as demandas do mercado. Nós temos o caso agora deste acordo com a SADC Law, já estamos a negociar a livre circulação também de serviços jurídicos. Se os nossos advogados não estiverem e juristas não estiverem devidamente preparados para fazer face e frente a esta competitividade, provavelmente torne-se mais difícil encarar este contexto de livre circulação de serviços jurídicos a nível da região. Mas, infelizmente, estamos a falar de um processo que é incontornável, porque o crescimento das sociedades, dos países, assim o impõe. Também acontece, ocorre na Europa e noutros contextos.
1: E o acesso à carteira profissional para exercer a profissão de advogado em Moçambique torna-se ainda difícil, olhando para os resultados das avaliações em que estão sujeitos os candidatos. Que interpretação faz desta afirmação?
0: Bem, são percepções necessariamente. Por um lado, acredito que, como referi há pouco, a questão da educação e de alguns desafios vividos e vivenciados durante o processo, desde o processo elementar até o ensino universitário, acabam por dificultar, porque quando nós estamos a formar advogados, estamos a formar técnicos. E pressupomos que estes técnicos já dominam princípios básicos que foram transmitidos durante a sua formação no ensino universitário. Se assim não o for, certamente terão dificuldades em aprovar as nossas provas práticas.
1: Então estaremos perante um aperto da própria ordem, ou podemos considerar a fraqueza dos candidatos em termos de preparo para abraçar esta profissão?
0: Devemos olhar de forma holística, mas também muito mais abrangente, que é a fragilidade do setor da educação. E isto deve ser uma prioridade premente, fortalecer o setor da educação.
1: Estamos mesmo nos momentos finais da nossa entrevista. Gostaria de dar este espaço para deixar uma mensagem para os moçambicanos e, em particular, para os advogados.
0: Certo. Bem, gostava de dizer aos moçambicanos que a Ordem dos Advogados de Moçambique continuará a ser uma instituição ao serviço da Constituição, da Justiça e dos direitos e de todos os cidadãos, acima de tudo. Aos advogados deixo uma palavra especial. Este mandato não será o mandato da bastonária. Será o mandato de todos nós. Pretendo que tenhamos uma ordem mais próxima, mais moderna, mais inclusiva, mais, acima de tudo, mais respeitada e digna, sem dúvida. Quero que cada um dos advogados, em qualquer ponto do país, sinta que a ordem é verdadeiramente sua casa. Porque quando protegemos a advocacia, protegemos a liberdade. E não devemos afastar este princípio, a liberdade do exercício da nossa profissão. E quando fortalecemos a justiça, fortalecemos Moçambique, que é de todos nós.
1: Com esta mensagem termina a nossa entrevista com a recém-eleita bastonária da Ordem dos Advogados de Moçambique, Tera Dai, atualmente bastonária da Ordem dos Advogados. Em nome da Rádio Moçambique, retiramos o nosso agradecimento por ter aceito partilhar nesta estação emissora os desafios que tem neste mandato de 3 anos como bastonária da Ordem dos Advogados de Moçambique. Despedem Estevão Mucavelo Júnior, que esteve na sonorização, e já Jacinta Nhamitambo na condução da entrevista. Saudações.
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3: São 20 horas e 47 minutos e meio.

Vamos com música até às 21 horas, à altura das notícias do país e do mundo, e logo de seguida a conexão com o emissor provincial de Gaza. Juliana de Souza e Ana de Lourenço. E Gada Gada.

Peixe é o do Rosário. Padrinho com participação especial de Valdemir José. Já próximos das 21 horas, à altura das notícias do país e do resto do mundo, em conexão com Antena Nacional, logo de seguida a emissão, irá prosseguir em Chitsua, neste caso concreto, em Xixangana, melhor dito. Pois a conexão será com o emissor provincial de Gaza. Antecipadamente ficam as despedidas de Febo Artiel, que fez-lhe companhia até esta parte. São 20h55 mais 16 segundos.

0: Mos Pipa, este Marrabenta Mix. São 21 horas em Moçambique.
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0: As notícias a seguir apresentadas por Vitor Rufino. Vitor, boa noite.
1: Boa noite, Sérgio Guissamulo. Boa noite, ouvinte. O presidente da República defende que os chefes das localidades devem assumir um papel mais ativo na promoção da paz, harmonia social e desenvolvimento das comunidades. Daniel Chapo entende que, por estarem mais próximos das populações, estes dirigentes devem liderar iniciativas para resolver os problemas locais e melhorar as condições de vida dos cidadãos.
2: Zelar pela manutenção da ordem pública e combate à criminalidade a nível da localidade, promover a manutenção da paz e harmonia social no seio do nosso povo, mobilizar e organizar a participação da comunidade local na resolução dos problemas sociais da respectiva localidade e promover ações de desenvolvimento econômico, social e cultural da localidade, de acordo com o plano econômico e social do governo, entre outras atividades.
1: O presidente da República falava esta quarta-feira em Maputo, na abertura da primeira reunião nacional dos chefes das localidades de todo o país. O Banco de Moçambique reafirma que a decisão de intervenção no Moza Banco em 2016 foi adotada no exercício das suas competências legais de supervisão, com base em critérios técnicos e prudenciais para proteger os interesses dos depositantes e outros credores.

0: A intervenção do Banco Central, de entre vários aspectos, consistiu na suspensão do então Conselho de Administração e da Comissão Executiva, assim como na injeção de cerca de 8 mil milhões de meticais para garantir os depósitos e a continuidade operacional do Mozambanco. Em nota de esclarecimento sobre a intervenção no Mozambanco, o Banco Central refere que em 2016 o Mozambanco apresentava uma situação financeira gravemente deteriorada, sem condições mínimas para prosseguir regularmente com a sua atividade. Adianta que em setembro de 2016 os fundos próprios do Mozambanco apresentavam um saldo negativo de 24,9 mil milhões de meticais, enquanto o rácio de solvabilidade se situava em menos 100,21%. O Banco de Moçambique diz que foi perante este quadro de manifesta insustentabilidade e considerando o elevado risco de contágio sistémico suscetível de desencadear uma corrida generalizada aos depósitos e comprometer gravemente a estabilidade do sistema financeiro, que deliberou, a 30 de setembro de 2016, intervir no Mozambanco. A ministra do Trabalho, Gênero e Ação Social defende que a formação virada para as oportunidades pode gerar competência, rendimento e autonomia. Para Ivete Alani, não basta apenas formar, mas é preciso saber fazer, mas é preciso saber para que emprego se está a formar e que competência o mercado procura. A governante afirma que as mulheres aproximam-se da paridade na formação e nos estágios, mas a distância aumenta nas oportunidades de especialização e progressão.
1: Formação desligada do mercado pode produzir muitos e bons certificados, mas a formação ligada às oportunidades produz competências, rendimento e autonomia. Portanto, mesmo o rigor deve orientar o conteúdo local. Não basta contar empresas nacionais nos grandes projetos. Devemos medir quantas mulheres foram contratadas, quantas empresas lideradas por mulheres se tornaram fornecedoras, que contratos receberam e quantas mulheres chegaram aos lugares de decisão. Conteúdo local sem participação efetiva das mulheres é conteúdo local incompleto.
0: A ministra do Trabalho, Gênero e Ação Social falava esta quarta-feira em Maputo, na abertura da quarta conferência denominada Mulheres na Economia. A província de Sofala enfrenta um surto de sarampo que eclodiu nos distritos de Caia e Marromeu, com um total de 96 casos. Não há registro de óbitos devido à doença. A informação foi avançada esta quarta-feira na Beira pelo porta-voz da 9ª Sessão Ordinária do Conselho Provincial dos Serviços de Representação do Estado em Sofala, Hassan Abdallah.
2: Mas não temos casos até então internados. Terminamos com cerca de 18 internados, não é? Em ambos os distritos. Registramos que eram afetados pessoas de 0 a 4 anos, tanto dos distritos, e também do sexo feminino em Marromeu e do sexo masculino em Caia. Então não tem um perfil assim que segue para ambos os distritos.
0: Hassan Abdallah disse que para quebrar a cadeia de transmissão de sarampo foi reforçada a vigilância epidemiológica. A primeira-dama da República, Guedes Chapo, dirige esta quinta-feira no Hospital Central de Maputo a cerimónia de comemoração da Semana Mundial do Aleitamento Materno. Um comunicado da Presidência da República indica que, durante a cerimónia, a primeira-dama efetuará uma visita ao Banco de Leite Materno e ao Serviço de Neonatologia do Hospital Central de Maputo, onde terá a oportunidade de inteirar-se do funcionamento daquelas unidades. Ainda esta quinta-feira, a esposa do Presidente da República vai deslocar-se ao Hospital Geral José Macamo, onde visitará a sala de coleta de leite materno e outra amamentação. No estrangeiro, o governo de Ceuta vai transferir para a Espanha continental as crianças migrantes desacompanhadas que foram parar naquela cidade na sequência da migração em massa da semana passada. Embora a maioria dos migrantes já tenha retornado ao Marrocos, cerca de 1.100 menores desacompanhados permanecem na região. O governo regional afirma que algumas das crianças chegaram antes do fluxo migratório da quinta-feira passada. O tempo. A cidade de Tete poderá chegar esta quinta-feira aos 32 graus Celsius de temperatura máxima, seguida por Maputo com 30 graus. Xai-Xai poderá registrar 29 graus.

0: Inyambani na Mpula 28, Vilankuru, Beira, Kilimani, Pemba 27 e por fim Chimoio e Lixinga 25 graus Celsius de temperatura máxima. Apresentamos as notícias a esta hora, as próximas às 22 horas.
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0: Eu cá vim 3 horas na 30 minutos em cama, o último jornal, na El Carril, que não é
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Boa noite. É o princípio do Último Jornal. Presidente da República insta os chefes de localidade a serem verdadeiros líderes capazes de juntar sensibilidades com uma agenda focada no desenvolvimento. Daniel Chapo intervia hoje na abertura da primeira reunião dos chefes de localidades, um encontro que decorre sob o lema Fortalecendo a Base para um Desenvolvimento Sustentável. 89 mil agregados familiares que vivem em condições de pobreza e vulnerabilidade nas províncias de Gaza, Sofala e Maputo beneficiam de assistência social. Pois cheias no estrangeiro, um ataque do exército israelita no sul do Líbano provocou hoje pelo menos um morto e 11 feridos. Destaques do Último Jornal, edição de quarta-feira, 5 de agosto de 2020.

0: Último jornal, presidente da República insta os chefes de localidade a serem verdadeiros líderes, capazes de juntar sensibilidades e com uma agenda focada no desenvolvimento. Daniel Chapo intervia hoje na abertura da primeira reunião dos chefes de localidade, um encontro que decorre sob o lema Fortalecendo a Base para um Desenvolvimento Sustentável. O desenvolvimento deste assunto por Cláudio Duane.
1: O presidente da República exige que os chefes de localidades tenham uma governação participativa, centrada no povo e em benefício das comunidades. Daniel Chapo destaca que o chefe de localidade não deve ser um agente passivo, aquele que fica à espera de orientações superiores para executar. O presidente da República falava hoje aqui em Maputo, na abertura da primeira reunião dos chefes de localidades, um encontro que corre sob o lema, fortalecendo a base para um desenvolvimento sustentável.
2: Cada chefe da localidade aqui presente deve atuar com dinamismo, criatividade e, durante o seu mandato, deve deixar marcas positivas de desenvolvimento nas comunidades da localidade onde estiver a trabalhar. O povo deve se recordar que passou por aqui uma grande chefe da localidade ou um grande chefe da localidade. O chefe da localidade não deve ser um agente passivo e mero espectador dos processos, que fica à espera de orientações superiores para executar cegamente.
1: O presidente da República destacou também ser importante que o chefe de localidade seja um verdadeiro líder, capaz de juntar sensibilidades em torno de uma agenda de desenvolvimento. Daniel Chapo sublinha que o lema desta reunião já remete para a necessidade de se fortalecer as comunidades.
2: Este lema constitui um apelo à ação coordenada, pois é o nível local onde se encontram as pessoas e os recursos que sustentam o progresso nacional. Para ser um verdadeiro líder, o chefe da localidade deve conhecer profundamente os aspectos culturais e sociais das suas comunidades, de modo a ser capaz de interagir com elas em harmonia, envolvendo a todos na planificação, implementação e monitoria dos planos de desenvolvimento local, em especial através dos conselhos consultivos locais, onde estão as lideranças locais.
1: A primeira reunião dos chefes de localidades tem como principal objetivo partilhar experiências e alinhar estratégias para reforçar a governação local e melhorar a prestação de serviços às comunidades. A reunião, com duração de 4 dias, será marcada pela apresentação de temas sobre desenvolvimento local, a governação, a gestão da terra e recursos naturais. A do Centro de Conferência Kinshasano para a Rádio Moçambique é Cláudio Doane.
0: Presidente da República insta os chefes de localidade a serem verdadeiros líderes, capazes de juntar sensibilidades e com uma agenda focada no desenvolvimento. Daniel Chapo intervia hoje na abertura da primeira reunião dos chefes de localidade, um encontro que decorre sob o lema Fortalecendo a Base para um Desenvolvimento Sustentável. A ministra do Trabalho, Gênero e Ação Social defende que as formações técnicas devem estar orientadas para o mercado de emprego e com elevado nível de competências práticas. Iveta Land falava hoje em Maputo, na abertura da 4ª Conferência sobre Mulheres na Economia. Leopoldo Agapito.
3: Para Ivete Alane, não basta apenas formar, é preciso saber para que emprego estamos a formar e que competências o mercado procura. A governante falava nesta quarta-feira em Maputo, na abertura da 4ª Conferência denominada Mulheres na Economia. A ministra do Trabalho, Gênero e Ação Social afirmou que as mulheres aproximam-se da paridade na formação e nos estágios,

0: mas a distância aumenta nas oportunidades de especialização e progressão.
1: Formação desligada do mercado pode produzir muitos e bons certificados, mas a formação ligada às oportunidades produz competências, rendimento e autonomia. Portanto, mesmo o rigor deve orientar o conteúdo local. Não basta contar empresas nacionais nos grandes projetos.
0: Graça Machel, uma das oradoras do encontro sobre mulheres na economia, diz que ampliar os acessos da formação das mulheres nos setores estratégicos do país é o desafio atual. A presidente da Fundação para o Desenvolvimento da Comunidade disse ainda que notou com preocupação a ausência do género na lei do conteúdo local.
2: Eu revi, por exemplo, a lei do conteúdo local. Fiquei muito triste. Não menciona sequer a questão do género. Fala de empresas, fala de muitas outras coisas. E não menciona que um dos aspectos fundamentais de democratização da economia é exatamente a presença das mulheres nesses setores estratégicos e em lugares de direção.
0: Presidente da Fundação para o Desenvolvimento da Comunidade, Graça Machel, falando no encontro Mulheres na Economia. O encontro decorreu sobre o lema Formação, Liderança e Conteúdo Local. Potenciar as mulheres para aceder, competir e liderar nos setores estratégicos da economia. Participaram na reunião gestores, investidores, empreendedoras, estudantes, representantes do governo, do setor privado e da sociedade civil.
3: Saímos para a província do Niassa, onde o presidente do Conselho Municipal de Lixinga, Luiz Jumo, disse preocupado com a vandalização de infraestruturas sociais por parte de alguns municípios da urbe. Sampaio Vitor, em Lixinga.
4: Luiz Jumo apontou, por exemplo, a vandalização do relógio gigante instalado na Praça da Liberdade, sabotagem dos sinais luminosos de trânsito e a retirada de pavés em algumas avenidas. O edil está igualmente desapontado com o comportamento de alguns munícipes que apedrejam os transportes públicos, alegadamente por cobrarem preços baixos que derrubam a procura dos serviços do mototaxistas. A nossa fonte diz que a edilidade será implacável contra estes atos que retardam o desenvolvimento do município.
5: Colocamos aquele relógio gigante. Infelizmente, alguns munícipes que não querem ver a cidade a crescer estão a vandalizar os disjuntores. E nós, neste preciso momento, pedir aos nossos munícipes de modo a conservar aqueles autocarros. Era muito difícil no passado se deslocar de Assumane para o mercado central ou para o hospital. Era difícil se movimentar de Chiulugo até o hospital provincial de Lixinga ou mercado central, porque os nossos munícipes gastavam rios e rios de dinheiro, chegavam a pagar táxi moto 150 a 250 meticais, mas hoje em dia pagam 20 meticais.
4: Presidente do Conselho Municipal de Lixinga, no Niassa, Luiz Jumo, preocupado com a vandalização sistemática de infraestruturas sociais na urbe. Sampaio Vitor, em Lixinga.
3: No ar, o último jornal, recuperamos a notícia de destaque. 89 mil agregados familiares que vivem em condições de pobreza e vulnerabilidade nas províncias de Gaza, Sofala e Maputo beneficiam de assistência social por cheias. É uma reportagem de Carlos Matzinha, em Xaxai.
6: Trata-se de beneficiários de subsídio social básico e ação produtiva afetados pelas últimas enxurradas no país que, através do INAS, estão a receber, cada agregado familiar, 7.500 meticais, uma assistência correspondente a 3 meses. Segundo a chefe do Departamento de Programas de Assistência Social no INAS Central, a iniciativa visa minimizar o sofrimento dos beneficiários, na sua maioria incapacitados para o trabalho, e tem apoio financeiro do Banco Mundial e Unicef, que desembolsaram 184 milhões de meticais. Olivia Fati partilhou a informação à margem do 6º Conselho Consultivo do INAS

0: de Correio, na praia do Bilene, província de Gaza.
1: Estamos a implementar o programa Apoio Social Direto Pós-Emergência, que é o programa que nós temos de resposta a choques. E para esta resposta cheia a inundações, nós estamos a fazer uma transferência monetária. Portanto, por mês são 2.500 meticais, só que considerando o tempo de implementação, portanto, devemos ser feito de fevereiro a abril, mas ainda estamos a fazer alguns pagamentos. Portanto, os beneficiários estão a receber de uma só vez 7.500 meticais. E temos financiamento do Banco Mundial, Unicef, PMA, Save the Children, ADRA. Com base neste financiamento, nós estamos a atender agora cerca de 87 mil agregados familiares. Portanto, a província mais afetada foi de Gaza. Praticamente 100% dos distritos afetados na província de Gaza foram cobertos. Então, temos Gaza, depois outra assistência na cidade de Maputo, sendo que na cidade de Maputo conseguimos abranger apenas 3 distritos, portanto, Cambucana, Camachaquene e Camavota, e alguns bairros e distritos da cidade da Matola, Boane. Em Sofala, apenas no distrito de Buzi.
0: A chefe do Departamento de Programas de Assistência Social no INAS Central, Olivia Fant, indicou que outros parceiros da iniciativa, como o Programa Mundial de Alimentação, Save Children e ADRA, gerem diretamente os seus apoios junto dos beneficiários em coordenação com o INAS. Carlos Matinha, em Xaxai.
2: 89 mil agregados familiares que vivem em condições de pobreza e vulnerabilidade nas províncias de Gaza, Sofala e Maputo beneficiam de assistência social. Pois cheias e em Tete, estão criadas as condições para a implantação no próximo ano letivo de uma escola secundária no povoado de Nyamitsatsi, distrito de Moatiza. A infraestrutura escolar vai reduzir a distância que os alunos percorrem para a continuação de estudos de ensino secundário. Onésio Joe em Tete.
3: Para o efeito, o setor de educação naquela divisão administrativa está a fazer o levantamento de professores com nível acadêmico compatível para o ensino secundário. O diretor do Serviço Distrital de Educação, Juventude e Tecnologia de Moatiza, Luís Pensado, referiu que a escola primária de Nyamitsatsi apresenta infraestruturas adequadas para a sua transformação em escola básica. Pensado deu a conhecer que, para a materialização desta intenção, aquele estabelecimento de ensino beneficiou este ano de obras de reabilitação e ampliação com vista a albergar também os alunos dos povoados de Nchenga e Pandwe que foram reassentados em Nyamitsatsi.
4: Pelas visitas que nós tivemos a nível daquela escola, é uma escola que está sendo de fato assistida e construída por parte da Vulcan naquilo que é a parceria que existe e responsabilidade social e corporativa. A escola tinha só 6 salas, mas a Vulcan, para poder reassentar alguns povoados de Nchenga e o povoado de Pandwe, então houve a necessidade de aumentar mais 11 salas de aulas. E por aquilo que são as infraestruturas que a escola possui, então sentimos que há condições para que efetivamente nós pudéssemos arrolar aquela escola para passar à escola básica. Recursos humanos existem, os professores que estão lá, muitos já fizeram o nível superior, pois embora ainda não tenha mudado, porque os atos administrativos ainda estavam parados. E sentimos que também poderemos fazer muita mobilidade de quadros para poder, de fato, abraçar o ensino secundário, ou seja, a outra componente que prefaz o ensino básico.
3: Luís Pensado, diretor do Serviço Distrital de Educação, Juventude e Tecnologia de Moatiza em Tete, e a transformação da escola primária de Nyamitsatsi em escola básica. Para o presente ano letivo, o distrito de Moatiza matriculou cerca de 118 mil alunos, distribuídos por 171 escolas, das quais 5 secundárias, 25 básicas, uma de ensino técnico e as restantes primárias. Da cidade de Tete, Onésio Jô.
2: Criadas em Tete as condições para a implantação no próximo ano letivo de uma escola secundária no povoado de Nyamitsatsi, distrito de Moatize. E em Sofala, há mais salas de aula em construção para diminuir as turmas que estudam o relento. Layton Sifa.
5: Mais de 30 salas de aula estão em construção na província de Sofala. As infraestruturas que estão a ser erguidas nos distritos

0: De Machanga, Xemba, Nhamatandi, Mwanza deverão absorver milhares de alunos. O diretor provincial de educação em Sofala, Luís Meno, diz que o projeto contempla ainda a construção de blocos administrativos, balneários e casas para professores. Luís Meno referiu que se prevê que as salas de aula em causa entrem em funcionamento no próximo ano letivo. Sublinhou que aposta em melhorar gradualmente as condições de ensino e aprendizagem, bem como aumentar o acesso à educação.
1: Nós, como governo, temos já indicação de 7 novas escolas que poderão funcionar. Neste momento, nós temos 1.026 escolas ao nível da nossa província de Sofala e mais essas 7 escolas poderemos alcançar um número muito próximo de 1.033 escolas. Mas continuaremos a ter um déficit. Não vamos dizer que vamos ter todos os alunos abrangidos, continuaremos a ter uma e outra situação. Em Machanga, temos já indicação de construção de uma nova escola, portanto, uma escola secundária em Machanga. Em Xemba, vamos dar continuidade a uma escola secundária que estava abandonada, a escola de secundária do Molima, que já vai, portanto, iniciar. Isto significa que vamos, aos poucos, também diminuindo esta necessidade de salas de aulas que temos na nossa província de Sofala. Para dizer que há um esforço conjunto, quer por parte do governo, assim como também dos parceiros, para que nós possamos ter, por um lado, acesso, para que os meninos possam entrar nas escolas logo nos primeiros anos, na primeira classe, mas também a manutenção desses nossos alunos na escola. Portanto, esses são os desafios que nós temos no modo geral.
0: Presentemente, mais de 43 mil alunos de um total de 700 turmas estudam o relento em Sofala. Laiton Sifa, na Beirão.

0: Dos estúdios centrais em Maputo, transmitimos o último jornal. Moçambique apresenta níveis reduzidos de fortificação de alimentos nas pequenas e médias indústrias. A situação resulta da falta de capacidade técnica, financeira e insuficiência de formação. Reporta Jeremias Mondlane.
1: É uma inquietação expressa hoje em Maputo no Seminário Regional sobre Fortificação de Alimentos em Grande Escala em Moçambique. Segundo a coordenadora nacional do Programa de Fortificação de Alimentos, Eduarda Mungoi, a produção das grandes indústrias cobre 60% do processo de ionização, situação que ainda é deficitária quanto à contribuição das moageiras.
2: Temos um desafio, porque nós temos pequenas e médias empresas. E estas que, quando estamos a dizer que não estamos, em termos de grande escala, estão a fortificar. Na pequena escala nós não temos a fortificação de pequenas moageiras. É preciso trabalhar, é por isso que foi dito que estamos a trabalhar naquilo que são os equipamentos, microdosiadores para pequenas e médias empresas, olhar para o aspecto do próprio premix, como é que nós podemos ter no país a um nível, portanto, disponível e ajudar as pequenas, os pequenos produtores. E o sal é um deles também, porque o sal é praticado por pequenos produtores e o sal tem impacto, pode ter impacto, tem impacto naqueles que são maioritariamente os pequenos, que depois eles não iodizam, mas não é por falta de iodo. É preciso trabalhar, é preciso fazer a fiscalização, é preciso continuar também a monitoria e ajudar os pequenos por causa da questão da sustentabilidade.
1: Já a secretária do Estado da Indústria, Custódia Paunde, assegurou que o governo vai continuar a apoiar o Programa Nacional de Fortificação de Alimentos de forma a reduzir a desnutrição crónica no país.
3: A fortificação de alimentos, ou seja, a adição de vitaminas e minerais nos alimentos de consumo massivo, visa garantir a ingestão diária recomendada de micronutrientes e tem sido considerada a estratégia mais custo-efetiva e sustentável para a prevenção da deficiência de vários micronutrientes para países de baixa renda.
1: Secretária de Estado da Indústria, Custódia Paunde, no Seminário Regional sobre Fortificação de Alimentos em Grande Escala em Moçambique, que decorre na cidade de Maputo.
0: Moçambique apresenta níveis reduzidos de fortificação de alimentos nas pequenas e médias indústrias.

0: A situação resulta da falta de capacidade técnica, financeira e insuficiência de formação, um trabalho de Jeremias Mondlane, da nossa redação central. Saímos para Manica, onde arranca ainda este ano um projeto piloto de recuperação de água poluída dos rios. Os pormenores por Dini Cassamo.
1: A província de Manica vai implementar a partir deste ano um projeto piloto de recuperação da água poluída dos rios devido à mineração através de soluções baseadas na natureza sem recurso a produtos químicos. A iniciativa, a ser desenvolvida na sub-bacia do rio Revue, pretende reduzir a concentração de metais pesados nas águas através da utilização de recursos minerais como zeolita e carvão ativado, combinados com plantas aquáticas nativas. Segundo o porta-voz da 13ª Sessão do Conselho dos Serviços Provinciais de Representação de Estado em Manica, Agostinho Robert, o projeto resulta de uma parceria entre o Governo Provincial, a Universidade Zambeze e a Administração Regional de Águas do Centro, Aracentro. Agostinho Robert explicou que o projeto visa purificar e melhorar a qualidade da água e contribuir para a recuperação ambiental das zonas afetadas pela atividade mineira.
2: Este método tem seus benefícios, porque na verdade não usa produtos químicos. Este método tem baixo consumo de energia, para além de possuir rápida recuperação ambiental, assim como a geração de biomassas.
1: A investigadora da Universidade de Zambeze, Marla Mundlovo, disse que a tecnologia já foi testada na província de Tete, onde resultou na redução superior a 90% na concentração de metais pesados como arsênio, chumbo e cádmio.
3: Nós trazemos uma experiência exatamente com soluções baseadas na natureza. Essa experiência, na primeira etapa, vamos trabalhar com alguns recursos minerais que a província de Manica tem para o tratamento da primeira etapa, no qual esses recursos minerais conseguem retirar ou reduzir a percentagem da turvação acima dos 90%.
1: O diretor da divisão da bacia do Buze na Administração Regional da Água do Centro, Aracentro, Salvador Mamela, avançou que os fundos para a iniciativa já estão garantidos e que nesta fase decorrem trabalhos de planificação para o lançamento do projeto. Na província de Manica, os primeiros resultados do projeto são esperados 3 meses após o arranque da implementação. Da cidade de Chimoio, Dini Cassam.
0: Um breve olhar às notícias nacionais. O Banco de Moçambique reafirma que a decisão de intervenção do Moza Banco em 2016 foi adotada no exercício das suas competências legais de supervisão com base em critérios técnicos e prudenciais para proteger os interesses dos depositantes e outros credores. A intervenção consistiu, entre outros, na suspensão do então Conselho de Administração e da Comissão Executiva, assim como na injeção de cerca de 8 mil milhões de meticais para garantir os depósitos e a continuidade operacional do Moza Banco. Em nota de esclarecimento sobre a intervenção no Moza Banco, o Banco Central refere que em 2016 o Moza Banco apresentava uma situação financeira gravemente deteriorada, sem condições mínimas para prosseguir regularmente com a atividade. Adianta que em setembro de 2016 os fundos próprios do Moza Banco apresentavam um saldo negativo de 24,9 mil milhões de meticais, enquanto o rácio de solvabilidade se situava em menos 100,21%. O Banco de Moçambique diz que foi perante este quadro de manifesta insustentabilidade e considerando o elevado risco de contágio sistémico suscetível de desencadear uma corrida generalizada aos depósitos e comprometer gravemente a estabilidade do sistema financeiro, que deliberou a 30 de setembro de 2016 intervir no Moza Banco. A primeira-dama da República, Guetta Chapo, dirige amanhã no Hospital Central de Maputo a cerimónia de comemoração da Semana Mundial do Aleitamento Materno. Um comunicado da Presidência da República indica que durante a cerimónia a primeira-dama efetuará uma visita ao Banco de Leite Materno e ao Serviço de Neonatologia do Hospital Central de Maputo.

0: onde terá a oportunidade de inteirar-se do funcionamento daquelas unidades. Ainda esta quinta-feira, a esposa do presidente da República vai deslocar-se ao Hospital Geral José Macamo, onde visitará a sala de coleta de leite materno e outra de amamentação.
1: A caminho da 11ª Conferência Nacional de Quadros da Frelimo.
2: Conferência Nacional de Quadros vai discutir os principais desafios que o país tem, os principais desafios que o povo moçambicano tem neste momento e como quadros da Frelimo. Não se discute a Frelimo só, discute-se o país, discute-se a sociedade, discute-se os principais desafios do povo moçambicano e, em função disso, como partido dirigente, é que nós vamos continuar a trabalhar com o único objetivo: criar melhores condições de vida para o povo moçambicano.
3: Presidente da República e da Frelimo, Daniel Chapo.
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0: Assinala-se amanhã, 6 de agosto, 7 anos após a assinatura do Acordo de Maputo para a Paz e Reconciliação Nacional. O documento foi assinado pelo antigo presidente da República, Filipe Nyusi, e pelo líder da RENAMO, Yusuf Momade, com o propósito de colocar fim às hostilidades militares e consolidar a paz definitiva no país. Antigos governantes entendem que o acordo representa um marco da história recente de Moçambique. Ernesto Chauque.
4: 7 anos depois da assinatura do Acordo de Maputo para a Paz e Reconciliação Nacional, persistem debates sobre os ganhos e os desafios da sua implementação. O entendimento rubricado entre o governo e a RENAMO marcou o encerramento formal do conflito armado e abriu o caminho para o processo de desarmamento, desmobilização e reintegração dos antigos guerrilheiros da RENAMO. A Filemão Soares, antigo porta-voz do governo, em entrevista exclusiva a Rádio Moçambique, diz que o Acordo de Maputo é um marco histórico porque permitiu substituir a lógica do confronto pelo diálogo.
5: Os anos que passam são reveladores de que tratou-se de um grande feito. Não foi apenas o calar das armas, como costuma-se dizer, foi o calar e entregar esta componente de se garantir a circulação de pessoas e bens na tranquilidade que vinha sendo manietada durante anos, com intervalos. Durante muito tempo, esta perturbação criou constrangimentos, tanto ao nível econômico como social. E ao podermos celebrar este aniversário, em que não se ouve mais falar de confrontação entre as nossas forças de segurança e homens armados da RENAMO, eu penso que é um grande momento e merece participação na celebração de todos nós. Pelo que faço um balanço muito positivo.
4: Antigo porta-voz do governo, Filemão Soares, e o Acordo de Maputo, assinado a 6 de agosto de 2019 pelo governo de Moçambique e pela RENAMO, tendo como principal objetivo encerrar definitivamente as hostilidades militares e políticas e consolidar uma paz duradoura em Moçambique.
0: Último jornal. Nos momentos finais, vamos à atualidade internacional. Um ataque do exército israelita no sul do Líbano provocou pelo menos 1 morto e 11 feridos. As Forças Armadas de Israel indicam tratar-se de uma resposta ao que consideram ser uma violação do cessar-fogo pelo Hezbollah, movimento apoiado pelo Irã. O ataque israelita acontece numa altura em que decorrem negociações entre Israel e o Líbano em Roma para o desarmamento do movimento apoiado pelo Irã. O Papa Leão XIV visita a Argentina em novembro próximo. Trata-se da primeira visita papal 40 anos depois. O governo do presidente argentino Javier Milei saudou hoje a visita do Papa Leão XIV, prevista para novembro, e qualificou a mesma como um acontecimento histórico. O antecessor de Leão XIV, o Papa Francisco, que era argentino e que foi eleito em março de 2013, morreu em abril de 2025, sem ter regressado à sua terra natal.

0: O tempo. A cidade de Tete pode chegar amanhã aos 32 graus centígrados de temperatura máxima, seguida por Maputo, com 30 graus, Xai-Xai, 29, Inhambane e Nampula, 28, Vilanculo, Beira, Quelimane e Pemba, 27 e, por fim, Chimoio e Lixinga, 25 graus centígrados de temperatura máxima. Está tudo dito no último jornal desta quarta-feira. Recebo os cumprimentos de Michel Horácio na sonorização e Mohamed Gianni na edição e apresentação. Boa noite e bom descanso.
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0: Isso tornou-se avó. E para educar essas crianças, tem que a avó ter bom comportamento com os netos.
1: Ok.
0: Mas neste momento, estamos a ver de que, naquele momento em que nós crescemos, não é como agora. Porque muitas das vezes, os nossos netos gostam de ficar nos quartos, gostam de ficar nos telefones, e de vez em quando, se você chama, eles negam. Se você dizer alguma coisa, eles não aceitam. O que nos faz perder a força? Se chegar visita em casa, pelo menos vir cumprimentar a visita que está dentro da casa, eles não querem.
1: Ei, esses são os nossos netos de hoje.
0: São os netos de hoje, isso.
1: Custódia, como é ser avô? Tem filhos desta geração ou já tem filhos de gerações passadas?
2: Muito obrigada. No entanto, a avó de hoje e a avó de ontem há grande diferença.
1: Sim.
2: Grande diferença, por entanto, eu sou mãe e sou avó. Aos nossos tempos, uma avó tinha grande responsabilidade. Mesmo agora, tem grande responsabilidade.
1: Sobre os nossos
2: netos não nos respeitam. Só por olhar, o olhar só dizia algo. Mas hoje em dia, os nossos netos é um desastre.
1: E temos que pedir a Deus para que nos ouça.
2: Porque nós, pela nossa boca, dizemos, meu neto, não. Temos que orar para os nossos filhos. Temos que orar para os nossos netos.
1: Eu
2: não tenho razão de queixas. Ainda os meus netos ainda estão em linha. Mas eu oro para aquele neto que ainda está a se desviar. Eu não posso me alegrar quando vejo um neto do meu vizinho, um neto do meu irmão, desviar-se. É o meu direito de orar para aquela criança, de orar para aquele neto. Deus, toque-lhe o coração dele para que ele mude. Eu gosto dele, apenas não gosto do comportamento. Okay. Só Deus é que pode nos salvar nisso.
1: Maria Alice, essa responsabilidade que nós avós carregamos por termos tido esta oportunidade de ver uma segunda geração de quem a gente criou, ela parte de onde? É aceitável que uma avó seja ela a educadora do neto ou completa o que o seu filho já fez?
2: Não,

0: precisa ser o pai educar o filho. E a avó também é a segunda pessoa de educar aquele neto. Mas neste momento em que nós estamos, próprios pais chegam em casa, não querem saber de que o filho dele foi para a escola, qual o mal que ela fez nesse dia. Toda hora os responsáveis daquelas crianças estão nos telefones. A pessoa pega o telefone, começa a ver as coisas, nem quer saber de nada para o filho. E chega no momento em que manda as crianças para irem em casa do avô, porque há crianças que não vivem conosco, vivem em casa dos pais. Se você chegar ali, também aquela criança tem telefone. Vai varrer o quintal. Ah, avó, é para que isso? Estou no telefone. Vai lavar prato. Ah, avó, não está vendo que eu ainda estou no WhatsApp aqui? Então, essas coisas nos dá para nós que somos avós desanimar. Mas estamos a orar todos os dias que se mudem, porque de cada vez está a se aumentar. Se chegar numa casa a ter 5 netos, 2 netos são bons, 3 são piores.
1: Ei!
0: Nem quero ouvir.
1: Estamos no extremo.
0: Já é isso aqui, pá. As coisas mudam muito. Por desenvolvimento.
1: Ainda há netos que estão preocupados em ir visitar a avó.
2: Claro. Existe. Ainda há netos que ainda...
1: Mas o que é que dizem quando, depois de expressar a vontade de ir para a casa da avó?
3: Não, no entanto, não posso falar das outras famílias.
1: Ok.
3: Falo da minha pessoa, da minha família.
1: Sim.
3: Eu, os meus netos gostam de visitar. Não tenho razão de queixa. É uma benção para mim. Eu digo obrigado, Deus. Porque os netos, para mim, eu digo, são os meus lucros da vida.
1: Ok.
3: Porque os pais são os frutos. Então, os netos são os meus lucros da vida.
1: Mas o que é que eles mais querem na casa da avó? O que é que querem aprender? O que é que querem dizer? Como é essa convivência?
3: A convivência dos meus netos... Muito mais está nos pratos que eu faço.
1: Então vão para a casa da avó para comer bem.
3: Mas não aquilo que comem em casa dos pais, é o contrário. São coisas que eu ando a adaptar da minha maneira. Eu não nasci aqui em Maputo. Nasci em Ambani. Eu faço aqueles pratos de lá típicos da minha terra. Então, quando eu faço um bocadinho ali, eles dizem, avó, queremos provar. Provam, chegam em casa. Mãe, nós comemos uma coisa em casa. Até às vezes a mãe liga. Ei, mamã, dizem, comeram isto e isto. Como que se faz? Os meus noites gostam por causa dos pratos que eu faço. Eles gostam também. Aquela convivência. Por isso digo, epa, tem a benção de Deus ainda está comigo. Porque os meus netos gostam. Mesmo aqueles homens abraçam. É a vossa. Até quando estão na minha casa, telefone é um tempinho. Até parece que são bebês. E o outro jogo é grandinho. A outra... Tenho uma... E Deus, obrigado por netos.
1: E conversam com a avó.
3: Sim. Pelo menos aqueles que sabem dizer que vão visitar a avó. Aqueles mais novinhos também gostam, mas como são dependentes. Mas é, pelo menos aqueles dois que sabem...
1: Sabem se expressar, já sabem o que querem.
3: Sempre vem na minha casa visitar. Avó, estamos a ver, cozinhar, e sei lá, que. Eu digo, obrigado, Deus. Eu até quando chegam, até assim que estou a falar deles, até fico emocionado pelo amor que eu tenho com os meus netos.
1: Muito bem, hoje estamos a falar dos avós dos tempos modernos. Tenho aqui em estúdio a Custódia Fundo e a Maria Alice Toy. Ambas são avós e estão a passar das suas

0: experiências para nós. Bom, a Maria Alice falava da dificuldade que existe entre criar ou aconselhar ou até mesmo educar um neto para o futuro. Mas queria perceber de si, quando os seus netos querem estar consigo, qual é o motivo que eles apresentam?
1: Eles não têm problema. Tenho duas. Tem 12, outro tem 8. Eu, como gosto de chima moída, admiro bastante. Chamava uma pessoa para vir moer. Disseram de que vovó, não lhe chama mais. Nós vamos moer. Esse de 7 anos, não sei. É uma benção de Deus. Faz um trabalho que nem sei. Por isso agradeço muito pela Kayane e a Ashley que faz esse trabalho para mim. Os outros também são adultos, porque o meu primeiro neto tem 19 anos. Os outros já estão um pouco assim. Também eles não têm problema, nem que sejam os homens, quando chegam em casa. Não tem problema. Não tem
0: O
1: problema.
0: que é que se conversa lá em casa da avó Maria Alice? O que é que se conversa?
1: A conversa. Vovó, você está da hora. Não fica em casa. Vai à igreja. Também quando nós chegarmos aqui, vovó está dizendo para nós cantar, para nós orar. Porque é muito bom a pessoa conhecer o Deus. O seu futuro de manhã, por qualquer coisa que nós precisamos, só podemos pedir ao Deus. Por isso estou vos ensinar, rezar, cantar e fazer tudo pela força do Deus.
0: Essa educação religiosa também faz custódia.
2: Deus para mim abençoou-me porque os meus netos também vão à igreja. Enquanto como os pais ainda estão na mesma igreja que a minha, eles também vão à igreja. Ei, você é a menina, você não falta nada nas coisas da igreja. É uma benção, eu digo, é uma benção. E ainda continuam a orar, que mesmo esses pequenos que ainda vêm, continuam sendo como os mais novos, gostarem ouvir a palavra de Deus. Não digo que uma criança que vai à igreja não é indisciplinada, mas pelo menos quando chega na igreja, pelo menos às vezes quando quero fazer uma coisa, sabendo que isto que estou para fazer não é correto. Porque mesmo criança na minha igreja, tem de 0 até aos 6 anos, tem professor deles que lhes ensina. Dos 6 anos até os 2 anos, tem professor dele também. Agora, ali é uma benção. Quando digo Deus, obrigado, obrigado de verdade, porque os meus netos ainda vão à igreja. E peço a Deus que continuem a ir à igreja, porque mesmo estando em casa, estamos ali. E, avó, eu quero aprender. Eles, como ainda são crianças, eles, os professores deles são ensinados em português. Que eu gosto de uma canção X em Xangana. Vamos lá cantar, avó. A gente canta. E gostei, gostei. E de passar, quero escrever especial para cantar. Já que eu hei de vir aqui em casa da avó, vamos junto na igreja ir cantarmos juntos esta canção aqui. Eu gostei. Você que está bem. É uma benção.
0: Mas então, o que é que nós normalmente pensamos em fazer para ajudar os nossos filhos? Quando eu digo nossos filhos, é no geral, não
2: Sim,
0: só aqueles que nasceram de nós,
2: exatamente.
0: mas pelo menos aqui entre nós, os sobrinhos também são filhos.
2: Sim.
0: Como é que nós podemos ajudar estes nossos filhos já a procederem de forma diferente? Não estarem muito preocupados às novidades que estão nas redes sociais através do telefone e poderem ensinar melhor as crianças para que sejam pessoas melhores.
2: Sim, isso é dádiva de Deus. Nós apenas o nosso foco tem que estar na oração. O foco, a arma nossa tem que estar na oração. A oração

0: ação é a base. Porque nós, quando estamos a orar, Deus toca o coração daqueles. Toca o coração do meu filho, toca o coração do meu neto. E eu gosto dele, mas toca para que aquilo que ele está a fazer, ver que é errado.
1: Que faça diferente.
0: Que faça diferente, que faça o melhor. Eu, assim por falar, não vou conseguir. Mas pela benção de Deus, Deus vai ouvir. Porque ouvidos de Deus estão abertos para tudo.
1: Ok.
0: E através da oração, vamos conseguir. Toda avó é orar pela sua família. A família em geral. Porque mesmo nos nossos departamentos, a gente temos desafios pelos nossos netos. Porque os nossos netos não são como aqueles de ontem.
1: Ok.
0: Pedir a Deus que toque a eles. Há muitos que não vão à igreja. Muitos dos nossos netos não vão à igreja.
1: E temos que ser o condutor, né?
0: Exatamente.
1: Aquele que leva os mais novos a conhecerem os melhores caminhos. Bom, estamos no Entre Elas e hoje estou com duas avós. Uma é a Custódia Fundo e estou também com a Maria Alice Toy. Estamos a falar dos avós dos tempos modernos. E as avós dos tempos modernos não deixam as coisas que aprenderam lá atrás, quando também eram netas, não é?
0: É.
1: Vamos ouvir música. Maria Alice, suas escolhas. Qual é a música aí que quer nos aconselhar para relaxarmos um pouco?
2: Da igreja, né?
1: Depende. Pode ser da igreja, pode ser de Mingas. Pode ser de Safira José, quer dizer, muitos cantores por aí.
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1: Então vamos ouvir. Vamos tocar agora. Vamos tocar Safira José.

0: entre elas de hoje, a falar deste grande tema que, pronto, acaba movendo também as senhoras que, porventura, ainda não são avós, mas a ideia é falarmos das avós dos tempos modernos e estamos hoje com a Maria Alice Toy e a Custódia Fundo, ambas são avós, e muito em particular para falarmos desta questão de como ajudar os nossos filhos a serem melhores pais e, claro, para podermos ter melhores netos em nossa vida. Bom, costuma-se dizer que as avós, principalmente, não tanto os avós, as avós, elas mimam muito os netos. Será que nós mimamos? Como é que mimamos, Maria Alice?
1: Nós mimamos os netos de boa forma, nem que seja a parte das comidas, a parte dela de vovó, essa capulã, vais me dar? Experimenta lá, me pôr, quer ver se fica bem ou não.
0: Pois.
1: É esse mimo que nós temos, etc, etc, porque são muitas. Mas principalmente é aí, porque se ela chegar, dizer de isto não queremos comer, queremos aquele madedele com chema moída e carne do porco, a avó tem que fazer.
0: A avó tem que fazer por quê?
1: Obedecer às minhas netas.
0: Mas será que fazia assim também com o seu filho?
1: Sim.
0: Então é uma, forma de estar. Já,
1: a minha mãe também fazia. Para o pai desses meus netos. Eles também iam para a macia, irem comer batata doce, mandioca, massala, tintriva, etc. Porque as coisas são muitas.
0: São muitas, né? A avó Custódia mima assim ou mima deixando eles à vontade, sem fazer nada? Não põe a mesa, só acordam, tomam banho e ficam a comer. Há esses mimos também das avós?
2: Não. Não.
0: Ou isso já é estragar o
2: isso
0: comportamento?
2: Isso é estragar. Eu, quando chegam, estou bem. Estou bem, porque... Não me... É, avó. Até a menina diz, avó, quando acorda, faz os trabalhos, é, avó. Depois, toma banho, é, avó, menina.
0: Oh.
2: Agora, avó, menina, fica ali. Nós vamos trabalhar. Eles fazem tudo.
0: Tomam a dianteira.
2: Tomam a dianteira. Só aqueles que eles não sabem fazer, pedem para que a avó faz. Por exemplo, nem sempre que eles fazem, porque gostam que eu faça aquelas comidas que eles em casa dos pais não comem. Estás a ver? Eles querem que eu faça aquelas comidas que em casa dos pais não comem.
0: Ah, então, há uma relação de dependência entre netos e avós, ou não? Sim. Estou a ver a Maria Alice a olhar e a fazer um sinal de que sim. É uma relação de dependência.
2: Sim.
0: Aquela semana que a avó, a Maria Alice, não vê os netos, é...
1: Sim, fico preocupado. Muito até. Muito até.
0: Mas normalmente quem liga primeiro? São os netos ou é a avó?
1: Outros que têm telefone ligam. Os que não têm telefone, pede a mãe, depois mãe desleixa, começa a apanhar uma pessoa que tem telefone, vovó, liga para a mamã, porque a mamã está a negar para nós vir aí.
0: Ok.
1: Eu ligo o telefone, estou a pedir a essas pessoas para vir aqui. Não digo que eles me disseram que ela está a negar de ligar, de deixar as crianças vir.

0: Eu ligo. Estou a pedir essas meninas aí, rapazes, para virem aqui, virem divertir comigo.
1: Mas os netos às vezes trazem-nos lembranças, vivências da nossa meninice, ou não?
2: Isso depende, isto porque os nossos netos de agora não têm aquele. Isso depende, isto porque.

0: también hay que jugar, hay que matar también. Por isso.
1: A avó nunca foi de Berlim, assim, nunca jogou Berlim?
0: Não sei.
1: Não, né?
0: Não joguei.
1: Ah, esta avó aqui jogou Berlim.
0: Eu como cresci lá no subúrbio, okay. lá não tinha...
1: Saltar a corda também, sim.
0: Lá só tinha essa coisa de matocosana, fazer bebês de laranjas, bonecos de laranja, né? Sim. A gente juntávamos laranjas, amarávamos por corda de bananeira, pronto, era bebê. Essa nossa brincadeira que tínhamos, enquanto que aqui, aqui já é diferente, mas a menina diz que mesmo que a avó nos ensina a forma como a avó brincava nos tempos. Por enquanto, que eu lhes ensino, como na minha casa tem laranjeiro, quando tem laranjeiro, pá, tenho que obedecer, apesar de não serem maduras ainda, tenho que tirar, fazer, está a ver? A avó não tinha boneca nos tempos, mas fazia isto aqui, estás a ver? É bonito, avó, é bonito, te levo, vai comer em casa.
1: Mas eu acho que essas experiências, depois de passadas, quando as crianças crescem, depois podem definir, por exemplo, na vida, serem artesãs, não é? Serem criadoras de alguma coisa. É uma forma que nós temos de moldar os nossos netos para o futuro, não é? Bom, olhamos muito para esta questão da conexão e muitas vezes, quando temos netos... rapazes e raparigas, há uma tendência de sermos mais avós para um lado do que para o outro. Ou não? Como é que é, Maria Alice? Eu não posso dizer nada disso porque só tenho meninas até agora.
2: Mas isso depende de cada pessoa. Porque aqueles netos ali me pertencem.
1: Ok.
2: Mas há outra coisa que nem sei, estamos a pedir. O meu filho casou-se com uma mulher, tem filhos. Às vezes a minha nora não quer que eu fique com as filhas dela. Sempre puxa para em casa da mãe.
1: Ok.
2: Então, aí há problemas. Mas isso depende também da criança ver onde que é louvado ser recebido no avô fulano.
1: Ok.
2: Porque também são avós chatas. Começam a beirar para as crianças, demora de dar a comida, não lhe controla. A criança aquilo ali agrava, de que pá, essa avó aqui. É boa pessoa.
1: Não tem nada a ver comigo.
2: Corro para outro lado. Mas quando as coisas estarem juntas, fizemos a escala.
1: Okay.
2: Fizemos a escala. Se dividir por uma semana ou por um mês, para ele saber de que nós somos nascidos em duas famílias. Família da minha mãe e família do meu pai. Já isso aí é uma guerra também, que nos faz dividir as crianças.
1: Mas... E quando as crianças percebem essa guerra, tem tendência a escolher um lado, custódia? Como é que é? Sua experiência? Não acontece na sua casa, mas pode acontecer na casa de alguém que conhece.
0: Exatamente. Estamos a falar muito mais para a sociedade.
1: Estamos a falar só para nós
0: aqui.
1: É verdade.
0: Essa guerra, por enquanto, ainda existe. Existe. A guerra das nossas noras. É uma guerra, porque eu, como sogra, Sou feiticeira. Não estudei. Agora, enquanto que a minha comadre estudou, é boa pessoa. Isso estou a falar em geral.
1: No geral, sim.
0: A sociedade. Isso acontece muito. Essa sociedade de

0: agora as nossas noras tiram-nos do sério. Tiram-nos do sério. Muitas das vezes até poder a minha neta querer vir na minha casa, mas quando a mãe não quer, não tem como vir.
1: Não, né?
0: Não tem como vir. Ela é menor. Enquanto que se for já crescido, eu só pedir dinheiro de chapa. Se não tem, até diz, avó, tu pedir dinheiro de chapa, quero vir.
1: Sim.
0: É uma guerra que a sociedade tem que combater, mas só por nós falar não vamos conseguir. Temos que ajoelhar. Pedir a Deus. Não haver diferença, que nós as duas somos mais. Eles, eu até digo os meus filhos, quando o meu filho diz que onde está a sua gêmea, eu digo, eu chamo eles de gêmeos.
1: Tá bem.
0: Onde está o seu gêmeo? Mas não sei. Porque vou fazer diferença para tu.
1: Não.
0: Ele é minha filha.
1: Não faz sentido.
0: Não.
1: Não faz sentido. Bom, vamos voltar a conversar e se calhar a última parte vai ser mesmo para deixarmos conselho aqui para as futuras avós, porque acreditamos que nós já sendo avós, vem aí umas avós que se calhar terão desafios maiores que os nossos.
2: É verdade.
1: Porque hoje nós reclamamos que os telefones têm estado a ocupar a mente das crianças, dos pais também, por isso que às vezes não há uma boa convivência, não temos momentos de grandes conversas para aquela passagem de conhecimento que é importante, né? Para o desenvolvimento dos nossos netos. Vamos escutar música. Quem escolhe? Custódia. Sua escolha, qual é que é?
0: Meu Deus, mas seja uma música gospel. Mas moçambicana.
1: Qualquer uma gospel moçambicana. Vamos então escolher. Vamos escolher e já vamos escutar aí.

0: Bom, a música ficou para trás e nós continuamos. Já mesmo a caminho do fim do nosso programa Entre Elas, hoje decidimos trazer duas avós, a Custódia Fundo e a Maria Alice Itói. E estamos a falar das avós dos tempos modernos. As avós dos tempos modernos, tudo o que temos estado a falar, leva-nos a pensar que elas conservam hábitos que foram criando ao longo da vida, querem também ensinar aos seus netos, querem igualmente serem referência para que esses netos também as reconheçam no futuro. Mas não é só ser referência, é saber ser. Foi o que eu percebi até agora nesta nossa conversa. O que podemos aconselhar, aos futuros avós, ou melhor dizendo, às futuras avós, já que estamos a falar delas?
1: O que devemos aconselhar para as futuras avós? Primeiro, temos que temer a Deus. Essa é a base de tudo.
0: Ok.
1: Essa é a base de tudo. Entregarmos a tudo a Deus. Porque se estou aqui, graças a Deus, se consigo fazer o que faço, graças a Deus. Mas é pena porque as futuras avós, para ir à igreja é um problema, porque no final de semana está cansada, tem que descansar. Enquanto que é lá onde tem que ter a força. Esquece que o amanhã não é nosso. Eu só sei o ontem e agora. Essa força que
0: amanhã
1: eu tenho
0: é um ponto de interrogação.
1: Essa força que eu tenho de acordar e ir ao serviço é pela graça de Deus. Estou a pedir à sociedade estarmos entregue a Deus. Se a gente conseguirmos toda a sociedade estarmos em Deus não é só estar. Oração é a base de tudo.
0: Pois.
1: Temos que orar para as nossas futuras avós. Temos que orar para os nossos filhos. Temos que orar para os nossos netos. Temos que entregar tudo à mão de Deus. Deus sempre escuta e vai fazer milagre
0: na vida dessas pessoas.
1: Exatamente.
0: Agora, as avós de hoje também têm uma missão, não é? Ouvir mais, né? Ouvir mais. Como é que nós podemos ser avós melhores usando esta capacidade de escutar?
2: Temos que ouvir mais. Se as crianças lhe dar uma educação, ela verá. A avó tem que abrir a orelha, escutar as palavras que vai sair do neto. Porque muitas das vezes nós também não temos razão. A criança não pode ser toda hora você berrar para ela, falar de cada coisa, ou falar coisas de nome. Isso também não dá. Tem que respeitar os netos, para os netos respeitar a avó. Mas tudo isso aí só podemos fazer com graça de Deus, porque Deus é que nos ajuda em todas as coisas. Crianças prontas, faz uma coisa para te ver de que você é firme para aquilo ali.

0: para testar.
1: Tem que você estar firme. É. Não retorna. Chama, meu neto, estou aqui, eu não quero. Para nós viver bem, vamos levar esse caminho que vai nos levar. E as pessoas nos começar de que aquela família ali estão a viver a vida boa. Mas se ela fazer um algo, eu também aceitar ou fazer uma coisa estranha, epa, já estragou-se tudo.
0: Uhum.
1: Já estragou-se tudo. Então, vamos ter firmes, vamos manter respeito, a educação. De mandar as crianças irem para a igreja é muito bom, porque dentro da igreja eles ouvem a palavra. Graças a Deus, agora que eles são modernos, tem esse estado no telefone, ali falam da igreja, tem canções da igreja, tem esses de gospel. Você ouve uma criancinha de 3, 4 anos, ela canta o hino da igreja.
0: É.
1: Porque ela sabe de que isto aqui é que aquilo que nós estamos a viver dentro da casa. Por isso, epa, nós estamos a rezar para ver se os nossos filhos não podem deixar o caminho dos avós. Só que a guerra está nos mães.
0: Mas será que só são as mães e os pais? Não.
1: Os pais também. Se essa mulher vivo com o marido. O marido, sexta-feira, não dormiu em casa. Sábado, não dormiu em casa. Domingo, a senhora não vai ir para a igreja. Fica a beirar para o marido. Quem vai levar as crianças a irem para a igreja como a mãe não quer? É um problema.
0: Aí está, é outro problema.
1: É um problema. Podemos dizer que as crianças daquela casa não gostam de ir para a igreja enquanto o base está lá dentro. A criança não pode acordar sem banho, sem roupa limpa, ir para a igreja. Quem que pode fazer isso aí? É a mãe. Acordar antes, aquecer a água, dar de banho. Se ter uma pessoa vizinha da mesma igreja, tem uma coisa a fazer, porque amanhã é segunda-feira. Todo dia me acompanhar com esses filhos, esses meus filhos aqui, para ir à missa. Mas as nossas filhas agora, e também o Chile também. Vai com o marido, vai amanhecer lá. Chega em casa às 5. Dorme. E nem sabe o que aconteceu à noite. Com crianças.
0: Isso
1: aí também. As nossas noras, as nossas filhas, os nossos filhos. Tem que eles também entrar num assunto, num abate como este aqui. Precisamos de educar das pessoas que não dormem.
0: É preciso.
1: Os jovens não dormem. Fica nas barracas amanhecer. Já aquilo ali, as crianças também gravam. Quando ela volta, papai está muito grosso, papai está suja, não sei o quê. Aquilo ali também não é muito bom. A criança cresce com aquela vida que está a levar do pai por na mente. De que aquilo ali é uma vida normal, enquanto não é uma vida normal. Já.
0: Os nossos netos muitas vezes mostram apetência em consumir substâncias diferentes, como o tabaco, o álcool, quando elas vivenciam isso em casa. Não é? Mas quando nós somos avós, como é que nós tentamos inibir que eles sigam isso?
2: Muitas das vezes isso acontece. Por exemplo, nem todos os meus netos vivem com eles. Agora, se não vivo com eles, vivo com os pais. Os nossos filhos não têm aquele amor com os filhos. Tem amor para dar de comer, mas aquela atenção, aliás, eles não têm atenção com os filhos.
0: Atenção, não é o amor.
2: Os nossos filhos não têm atenção com os filhos. O perigo está ali.

0: Chegou, apesar de o pai voltar tarde, chegou, o miúdo está em casa. Tenho que procurar saber o que estudou na escola. Quero ver. O meu último filho parece a história. Diz que você, mamã, há muito tempo você parecia ser chato, mas era o caminho que você estava a me mostrar. Isso por quê? Porque vinham os amigos pararem ali no portão, ali, querer que ele saia e vai brincar. Eu disse, enquanto você não acabar de fazer isto aqui, da escola, não vai. E não era TPC. Eu lhe ensinava em casa.
1: Ok.
0: E ele a mostrava, está errado. Enquanto você não acertar estas contas todas, você não vai brincar. E é o que ele fazia. Os amigos ali, ele a espreitar, até já ficou um tempo que ele já nem tinha nada a ver com os amigos. Ele disse, mamã, já terminei. Eu quero que coruja.
1: Ok. Pelo menos obedecia.
0: Sim.
1: Isso, se nós ensinarmos agora os nossos netos, estaremos a atrapalhar a educação que os pais dão, não?
0: Não.
1: Estaremos
0: não,
1: a ajudar.
0: Estaremos a ajudar.
1: Muito bom.
0: Isso seria ajudar. Eu digo que se os nossos netos ficassem conosco, eu acho que não poderiam ser como estão agora. Porque nós, avós de ontem, não somos como a voz de hoje. Nós repreendemos. Nós amamos, mas somos exigentes. Gostamos muito dos nossos dias, mas somos exigentes.
1: Não temos como não ser.
0: Agora, só vem no final de semana ou só vem nas férias. Não é fácil a gente educar devidamente.
1: Sim. Complementamos, né?
0: Sim.
1: O que os nossos filhos já dão nas já suas casas.
0: Exatamente.
1: Muito
0: porque
1: bom.
0: Se ficassem conosco, aquele tempo que os pais não estão, estamos com... íamos ajudar a eles.
2: E depois, quando voltam para casa, até os próprios pais vêm de que aqui há a diferença. Não é como que saíram na sexta-feira para lá. Eles voltam no domingo, segunda-feira, terça-feira, o comportamento já está um pouco assim.
1: Depois voltamos às chamadas. Mamã, o que é que você fez do teu neto que está de frente? Mas a vida é assim, temos que nos ajudar sempre, né?
2: É isso.
1: Bom, eu acho que o relógio daqui a pouco já estará a marcar a hora certa, por isso temos que terminar. Eu quero agradecer a vossa presença e estes ensinamentos como a voz que deixaram ficar aqui no programa Entre Elas. Obrigada, Maria Alice.
2: Muito obrigada. Estou a agradecer esta oportunidade de chegar até aqui, não sendo isso para sempre. Podemos ter tema das mamanas, ver uma coisa na Bíblia, publicar. Principalmente no provérbio 31, versículo 10.
0: 8 a 10.
2: Sim, eu gosto dessas palavras de que uma mulher forte, onde que você pode apanhar? Acorda as crianças de um lado para o outro, faz aquilo ali, mais aquilo ali, para si. Aumentar a vida de casa, de consumos, de coisas, porque muita gente agora, nós não temos emprego. Mas o emprego, não é preciso você ser empregado numa empresa. Nas nossas mãos, faz alguma coisa. Por exemplo, eu sou uma vendedora. Acordo às 4, vou para Zimpeito. Vende tomate, batata, não sei o que, muita coisa. Por isso... Epa, não tenho lamentações para meu filho me dar alguma coisa.
1: Sim.
2: Ela pode me dar, mas não é que me dar com as mãos vazias. Por exemplo, as crianças chegam ali, comem laranjas, tangerina, não sei o que.
1: As frutas todas estão lá.
2: Estão lá. Eu ajudo. Já, é isso. Muito obrigado. Estou agradecido desta oportunidade. Dia 2. Obrigada.
1: Obrigada. Mais uma vez, obrigada, Custódia.
0: Vamos agradecer.

0: pelo convite. Espero que esta conversa pelo menos toque o coração das avós que estão lá fora, a sociedade em geral. É pedir a Deus que toque os corações dos avós, dos nossos filhos, dos nossos netos, para que a gente sigamos o bom caminho.
1: Sem dúvida, muito obrigado.
0: E agradecer para sempre. Aqui é em casa para mim.
1: Ok. Bom, no Entre Elas de hoje, nós trouxemos as avós dos tempos modernos e as minhas convidadas, Custódia Fundo e Maria Alice Toy, naturalmente duas avós que trouxeram-nos muita experiência. O Entre Elas volta na próxima semana. Sonorização e montagem de Estevão Carvelho Júnior. E eu sou a Julieta Almeçanhana. Até para a semana.
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0: Obrigada, Julieta Messanhana, por mais um Entre Elas.
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1: Boa noite, estimado ouvinte. Bem-vindo às notícias apresentadas por Vítor Rufino. A indústria cimenteira em Sofala vai ganhar um impulso com a implantação, no distrito de Chibabava, de uma fábrica de clinker, matéria-prima para a produção de cimento. A unidade fabril, cuja primeira pedra foi lançada esta quarta-feira, está orçada em cerca de 700 milhões de meticais num projeto de capitais chineses. A fábrica vai empregar 600 trabalhadores e produzir 3 mil toneladas de clinker por dia. O ministro da Economia, Basílio Mohat, que orientou a cerimónia do lançamento da primeira pedra, disse que o projeto vai estimular o desenvolvimento da província e está inserido na visão do governo de industrialização do país. Moçambique apresenta níveis reduzidos de fortificação de alimentos nas pequenas e médias indústrias. É uma preocupação manifestada esta quarta-feira em Maputo, no seminário regional sobre fortificação de alimentos em grande escala no país. Segundo a coordenadora nacional do Programa de Fortificação de Alimentos, Eduarda Mungoi, a produção das grandes indústrias cobre 60% do processo de ionização, situação que ainda é deficitária quanto à contribuição das moageiras.
2: Temos um desafio, porque nós temos pequenas e médias empresas. E estas que, quando estamos a dizer que não estamos, em termos de grande escala, estão a fortificar. Na pequena escala nós não temos a fortificação de pequenas moageiras. É preciso trabalharmos, é por isso que foi dito que estamos a trabalhar naquilo que são os equipamentos, microdosiadores para pequenas e médias empresas, olhar para o aspecto do próprio premix, como é que nós podemos ter no país a um nível, portanto, disponível e ajudar as pequenas e os pequenos produtores.
1: Moçambique apresenta níveis reduzidos de fortificação de alimentos nas pequenas e médias indústrias. A província de Tete registrou um crescimento em 2,9% na produção global no primeiro semestre do presente ano. A produção representa uma realização satisfatória, visto estar previsto o alcance de uma cifra anual de 4,6%. A informação foi avançada pela secretária de Estado em Tete, Cristina Mafumo, durante o informe apresentado aos deputados da Comissão do Plano e Orçamento da Assembleia da República.
3: O crescimento registrado nos ramos deve-se ao seguinte: o ramo da agricultura, produção animal e silvicultura, aumento da produção da mexoeira, arroz, batata doce e reno e outras culturas, tendo sido possível através da intensificação da produção mecanizada, alocação de sementes melhoradas diversas, assistência técnica com extensionistas.
1: Secretária de Estado em Tete, Cristina Mafumo, e alguns fatores que estão a contribuir para o crescimento da produção global na província. O administrador do distrito de Mussouris, em Manica, apela à população a fazer o uso correto das redes mosquiteiras recentemente distribuídas como forma de prevenir casos de malária. Abdul Zacarias afirmou esta quarta-feira que as famílias residentes em zonas próximas dos rios e áreas de produção agrícola devem reforçar o uso correto das redes mosquiteiras por serem locais com maior incidência do mosquito transmissor da malária.
4: Mesmo há igrejas, por exemplo, que não aceitam questões de participar no hospital, nós pedimos para eles conversar com as pessoas e fazer entender, tudo bem, não quer ir ao hospital, mas que pelo menos evite ter a malária. Digamos, o mosquito não escolhe nem a religião. Então, por isso apelamos também aos líderes comunitários poder conversar com essas igrejas que não deixam que os seus clientes recebam redes mosquiteiras. Todos adiram e claramente a população não fica alarmada, apesar porque a quantidade da rede mosquiteira não vai chegar nesta primeira fase para toda a população do distrito de Mussouris.
1: A administrador do distrito de Mussouris, Abdul Zacarias, e a necessidade das famílias fazerem o uso correto das redes mosquiteiras para a prevenção da malária. No estrangeiro, o Papa Leão XIV visita a Argentina em novembro. Trata-se da primeira visita papal 40 anos depois. O governo do presidente argentino Javier Milei saudou esta quarta-feira

Feira, a visita prevista do Papa Leão XIV e qualificou a mesma como um acontecimento histórico. O antecessor de Leão XIV, o Papa Francisco, que era argentino e que foi eleito em março de 2013, morreu em abril de 2025 sem ter regressado à sua terra natal. Fechamos com o tempo. A cidade de Tete poderá chegar esta quinta-feira aos 32 graus Celsius de temperatura máxima, seguida pela cidade de Maputo com 30 graus. Xai-Xai poderá registrar 29 graus, Inhambane e Nampula 28, Vilanculo, Beira, Quilimane e Pemba 27 e por fim Chimoio e Lixinga com 25 graus centígrados de temperatura máxima. Apresentamos as notícias a esta hora, as próximas às 2 horas.

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4: E como o tempo corre quando a sintonia é boa, não é verdade? Agradeço por estarmos juntos nesta caminhada. Já entramos para a nossa segunda hora. Espero que a sua madrugada continue a ser de tranquilidade e bom acolhimento. Vamos agora passar a palavra ao debate político, onde vamos dissecar os assuntos que estão a mover o nosso país. Boa audição.

Ouvinte, saudações. Estamos no Debate Político, programa semanal desta estação emissora. Hoje vamos refletir sobre quatro temas a destacar: 7 anos do Acordo de Paz e Reconciliação Nacional, ou, por outra, Acordo de Maputo. Também vamos olhar para a reunião nacional dos chefes de localidade que decorre hoje e cuja abertura foi feita pelo Presidente da República. E também poderemos analisar a reação do Presidente da República à crítica em relação às suas viagens ao estrangeiro. E, por último, vamos refletir sobre as divergências entre os partidos MDM e Anamola. Nesta edição de Debate Político, contamos com os comentaristas que já se encontram aqui nos estúdios: Gustavo Mavi, Derek Mulatinho, Dércio Alfazema e Marcos Macama, ou seja, o reverendo Marcos Macama.

0: Eu sou Orlando Ngoven, na moderação, e os cuidados técnicos são de Elvis Magaia. E saudações aos convidados e bem-vindos ao programa Debate Político. Vamos às questões. Não vamos seguir a ordem dos temas que apresentamos. Vamos começar pela reunião nacional dos chefes de localidade, uma reunião que está a decorrer aqui na cidade de Maputo e que se prolonga até amanhã. E a abertura desta reunião foi feita pelo presidente da República, Daniel Chapo. Esta é a primeira reunião nacional dos chefes de localidade com o chefe de Estado. Vamos acompanhar uma pequena reportagem só para nos enquadrar em relação a este tema.
1: O presidente da República exige que os chefes de localidades tenham uma governação participativa centrada no povo e em benefício das comunidades. Daniel Chapo destaca que o chefe de localidade não deve ser um agente passivo, aquele que fica à espera de orientações superiores para executar. O presidente da República falava hoje aqui em Maputo na abertura da primeira reunião dos chefes de localidades, um encontro que decorre sob o lema fortalecendo a base para um desenvolvimento sustentável.
2: Cada chefe da localidade aqui presente deve atuar com dinamismo, criatividade e durante o seu mandato deve deixar marcas positivas de desenvolvimento nas comunidades da localidade onde estiver a trabalhar. O povo deve se recordar que passou por aqui uma grande chefe da localidade ou um grande chefe da localidade. O chefe da localidade não deve ser um agente passivo e mero espectador dos processos, que fica à espera de orientações superiores para executar cegamente.
1: O presidente da República destacou também ser importante que o chefe de localidade seja um verdadeiro líder, capaz de juntar sensibilidades em torno de uma agenda de desenvolvimento. Daniel Chapo sublinha que o lema desta reunião já remete para a necessidade de se fortalecer as comunidades.
2: Este lema constitui um apelo à ação coordenada, pois é o nível local onde se encontram as pessoas e os recursos que sustentam o progresso nacional. Para ser um verdadeiro líder, o chefe da localidade deve conhecer profundamente os aspectos culturais e sociais das suas comunidades, de modo a ser capaz de interagir com elas em harmonia, envolvendo a todos na planificação, implementação e monitoria dos planos de desenvolvimento local, em especial através dos conselhos consultivos locais, onde estão as lideranças locais.
1: Para o presidente da República, os chefes de localidades devem igualmente ter iniciativas de mobilizar parcerias dentro ou fora das comunidades onde estão a trabalhar. Daniel Chapo sublinhou que, ao nível central, o governo está a fazer a sua parte.
0: Portanto, esta é a síntese daquilo que foi apresentado pelo Presidente da República no seu discurso em relação a este encontro, que é o primeiro encontro nacional com os chefes de localidade, digo, pelo menos a este nível, com o Presidente da República. Sabe-se que noutros ciclos de governação e reuniões desciam até ao nível distrito, tal como apuramos, mas gostaria de saber que mensagem o Presidente da República, Daniel Chapo, pretende transmitir ao descer até o nível de localidade nesse processo de capacitação dos dirigentes. Vou começar por si, Gustavo Mavi.
3: Bem, uma nação, um país como Moçambique, qualquer um que seja o país, é feito de muitos pontos. E, antes de ser um país, antes de ser uma província ou outra designação que se faz em outros países, nós é província, distrito, e depois localidade, por aí fora, população. Portanto, eu entendo que, ao fazer isto, ele pretende que as pessoas que estão em cada ponto deste país como responsáveis possam ser capazes de encontrar os remédios necessários ou de ajudar a curar ou resolver os problemas

0: situações que afetam cada ponto do país, porque o administrador do distrital pode ser que seja a pessoa que deveria fazer isso, mas está no distrito, está a lidar com
1: um trator um pouco mais vasto.
0: Sim, há distritos em Moçambique que chegam a ser países da Europa.
1: Certo.
0: É, ou de outros países que por aí existem. Mas para que se entenda a importância das reuniões como esta que está-se a fazer hoje, ou com o mesmo diálogo nacional, que as reuniões são um processo de busca de soluções. É uma busca coletiva. É, parte do princípio de que cada participante numa reunião como esta pode ser que traga soluções que sejam válidas tanto para o setor, para o local, a localidade dele, quanto para os outros. Para que isso possa ser bem entendido, vou resumir uma lenda chinesa que diz que havia um rei na Tula, era a dinastia, que era muito ganancioso e obrigava o povo a lhe entregar todo o ouro que cada indivíduo tivesse. Ele era o colecionador do ouro da China na altura. E as pessoas não gostavam dessa coisa, mas não tinham como. Ele chegou a se apoderar de muito ouro até que um sábio disse que ele podia recuperar todo o ouro desde que fizesse aquilo que havia de lhes dizer. Então ele reuniu as pessoas e disse: olha, eu posso recuperar o ouro desde que vocês me deem um pouco de ouro que cada um de vocês tem, e eu vou recuperar todo o outro ouro que o rei foi abocanhando. Houve quem duvidasse, mas houve quem acreditasse, e deram-lhe algum ouro. E ele foi ter com o rei, sabe? Você gosta muito de ouro, mas sabias que há um método de semear ouro e germinar mais ouro? Disse: não é possível. Disse: não, eu posso mostrar isso. Então levou-lhe à beira do mar, tipo aqui na Costa do Sol ou lá nas outras praias que nós temos neste país, e disse: dá lá um pouco do teu ouro, um pouco só. Daqui uma semana havia-me de vir colher. E o rei entregou-lhe uns pedaços de ouro e semearam ele a ver. Ele semeou. Disse: no dia tal, volta aqui comigo, vamos colher. Então, de fato, ele semeou. Chegado aquele dia, o rei foi lá com ele, cavaram, encontraram mais ouro. O que ele tinha feito? Ele pegou no ouro que tinha sido entregue pelas populações, foi aumentar ali onde ele tinha semeado. E o rei acreditou que o ouro tinha se multiplicado. Disse: agora pode dar um pouco mais, que eu vou fazer o mesmo método, o senhor vai escolher mais ouro. Naturalmente que o rei ficou mais impressionado, deu um pouco mais. No dia da coleta era muito ouro. A quarta vez disse: agora está todo o ouro que tu tens, eu vou multiplicar e vais ter o ouro para dar e vender. E o rei entregou todo o ouro. No dia da coleta da última sementeira, não apanharam nenhum pedaço. Disse: não sei o que aconteceu. O certo é que o ouro foi. Disse: não sei. É uma, como viste, as primeiras sementeiras deram muito. Agora, dessa vez, ele tudo tinha escondido o ouro, levou o ouro, devolveu às pessoas. Mas sem aquela reunião em que apareceu aquele sábio, não teria havido solução. Portanto, esta é a importância destas reuniões, que alguns acham que é um desperdício de dinheiro, como nós aqui gostamos muito desse tipo de debates. Para que reuniões? Por que não sei o quê? Portanto, este é o lado bom das reuniões. Naturalmente, que é preciso reunir pessoas que sejam conhecidas como dotadas de uma capacidade de pensar em soluções. Os outros que não têm essa capacidade vão aprender dos que sabem como que se resolve os problemas. É uma espécie de uma aula que vão ter esse chefe de posto para voltar aos seus postos de passa a repetição, sabendo o que, que podem fazer para resolver os problemas das populações que vivem nas suas localidades.
1: Tércio, tem a mesma visão que...
2: Ora, eu penso que esta é uma reunião muito importante, é uma oportunidade para que estes líderes ao nível local, portanto, que são

0: representam o poder do Estado ao nível das localidades, poderem estar devidamente treinados, informados sobre aquilo que é a visão do governo sobre o país e qual é a dinâmica que se pretende imprimir para transformar a realidade do país e qual tem que ser o papel dele, qual é a expectativa. E esta reunião, ela decorre dentro de uma sequência de encontros que o presidente está a realizar. Há de se lembrar que no ano passado, em novembro, penso que foi em novembro de 2025, também teve lugar na cidade da Beira a primeira reunião do chefe, primeira reunião nacional do chefe dos postos administrativos, algo inédito. Dentro da estrutura e do processo de governação, estes elementos recebiam recados via intermediários, portanto, via dos administradores distritais. A partir de administradores, governadores, esses sempre tiveram acesso privilegiado à informação, participaram sempre em formações, em reuniões sobre a questão, a visão de governação do país. Mas o presidente Chapo, que tem uma experiência pessoal de governação a nível local, neste caso, ao nível do distrito, ele entendeu que era preciso trazer estes atores que representam o Estado a um nível mais recuado para podê-los pôr a par daquilo que é a agenda da governação e torná-lo, contribuir para que eles se tornem sujeitos ativos e promotores destas ações com vista a promover o desenvolvimento. Eu penso que é uma reunião importante para harmonizar a visão, o entendimento, as ações do governo e também tornar claro aquilo que é a expectativa do presidente, do governo, em relação à sua atuação no terreno. E reforçar também a mensagem de que, se estamos a falar de governar o povo, dirigir o povo, é preciso que a ação destes, que estes atores estejam cada vez mais próximo do cidadão, para auscultar, para ouvir quais são as preocupações e também para orientar sobre quais são as prioridades e qual é o caminho que se deve prosseguir. Então, aí eu penso que vai contribuir muito, no final de tudo, para haver uma maior aproximação entre os governantes e os governados, para haver uma maior clareza na atuação do Estado, quer seja ao nível da localidade, do distrito, da província e ao nível do governo central.
1: Reverendo,
2: saudações a todos vós. Mais uma vez, muito obrigado, Valdeno, por estar aqui. Eu acho que é o regresso, a retoma do poder popular. Nós já havíamos exercido esse poder popular na altura, nos primórdios da nossa revolução. Poder esse que está centrado nas massas populares. Dar voz à base, aos povos. Libertar as massas, soltarem a sua iniciativa criadora. Este poder está sediado na base onde as coisas acontecem. Portanto, é a contextualização do desenvolvimento, é a descentralização desse desenvolvimento, onde o povo na base conhece os seus recursos, conhece os seus anseios e até tem iniciativas locais para implementá-los. Trata-se da liberdade de criar localmente, de centralizar o poder. Eu notei que o Presidente da República quer deixar à vontade, estar à vontade, aqueles que dirigem a base, a localidade, e assim conseguirem trazer soluções sem explorar decisões centrais. Isso não se trata de uma divergência, mas sim de uma complementaridade. Dar valor às pessoas que estão a fazer e que têm capacidade para emitir juízos locais, juízos afirmativos. Recorda-me o presidente Samora, que confiava esse mesmo poder ao povo, às populações, à base. Portanto, a governação, a partir da base, de facto, surtia efeitos. As pessoas diziam o que sentem, o que querem, o que pretendem e o que querem fazer a partir do lugar.

0: onde estão. Portanto, é uma iniciativa que incentiva e liberta iniciativas locais para o desenvolvimento. Trata-se de capacidades locais investidas localmente, que é ao mesmo tempo de exportar o saber, as potencialidades que o povo possui na base, sem medo. As pessoas soltarem-se para dizerem aquilo que querem e como querem. Portanto, esta é a não dependência das ordens centrais, que às vezes levam mais tempo, porque quem percebe a situação é quem vive essa mesma situação. Portanto, para mim, é uma iniciativa criadora, é uma revolução. Esta forma de fazer as coisas de uma forma diferente, que é para obter resultados diferentes. Estamos de parabéns. Há uma luz que ilumina em tudo isto. Esta participação ativa e criativa do povo. Portanto, o presidente Chapo liberta a iniciativa criadora. Insiste na capacidade de gerar soluções locais. Ter o progresso local que vai desaguar no progresso nacional. É uma governação aberta que explora as potencialidades e iniciativas locais. O saber fazer local. Assim as pessoas na localidade sentem-se valorizadas, estimuladas, sem medo. Portanto, eu acho que é esta a direção que temos que retomar quando queremos ver as coisas acontecerem. E estamos de parabéns por esta iniciativa.
1: Derek, tem a mesma visão?
2: Saudações a si, saudações aos ouvintes que nos acompanham. Dizer primeiro, devemos nos congratular pelo facto de ser a primeira. Pecamos apenas por ser a primeira e ser já, mas temos de ficar felizes porque estas coisas começam a ser feitas e a ser pensadas a incluir toda a máquina administrativa do Estado. E nessa perspectiva, temos é que endereçar os devidos parabéns ao Presidente da República por tomar essas iniciativas que aproximam aqueles que são a primeira ou o primeiro ponto de contacto com as nossas comunidades.
1: Aproximar-se às bases.
2: Mas estamos aqui a falar das bases, aquelas que ouvem, em primeiro lugar, as preocupações e conhecem as dinâmicas das próprias comunidades.
1: Estão
2: locais.
1: Na linha de choque.
2: Exatamente.
1: Sim.
2: E o facto desta reunião estar a acontecer vai permitir aqui que a máquina esteja alinhada, do ponto de vista de dinamização dos temas locais. Estamos a dizer que a reunião vai abordar temas relacionados com terras, relacionados com planificação, relacionados até com temas que estão ligados à própria segurança do Estado. Nessa perspectiva, nós pensamos que é importante que esse tipo de encontros se realizem, que se juntem essas pessoas e que tenham uma capacitação. Aí nós pensamos que haverá aqui a possibilidade de redução das assimetrias de informação entre o topo e a base e que toda a máquina esteja oleada, neste caso, porque estarão a falar, o discurso
1: estarão
2: será
1: conectados.
2: Exatamente, algo que nem sempre era fácil de verificar. Nós temos ouvido vários relatórios em que têm estado a ser reportadas situações em que os dados que são divulgados ou que as planificações que são feitas não respeitam aos desafios das localidades. Então, estas formações vão ajudar, os encontros ajudam com que essas lideranças locais, primeiro, tenham o domínio técnico, porque haverá uma capacitação de olhar para os desafios locais, a pensar nos problemas locais, porque também é solicitado ou pede-se que os chefes das localidades tenham alguma criatividade. Então, nessa perspectiva, vai-se pensar aqui em mecanismos que possa dotar de maior capacidade a essas lideranças para que pensem nos problemas locais, embora tenha sido reconhecido pelo próprio Presidente da República que existem desafios financeiros. Mas foi dado o primeiro ponto.
1: É mesmo por aí, Dércio, onde eu queria chegar. Vão conseguir garantir essa ligação, então, Estado, Governo e o povo, em meio a essas insuficiências?
2: Penso eu que o mais complicado ainda é nós pensarmos pensarmos em resolver situações, ou pensarmos em resolver dificuldades, ou pensarmos em resolver necessidades locais que nós não as conhecemos. quando se incluem temáticas relacionadas com planificação, gestão de conflitos de terra e algumas situações que nós temos estado a ouvir e que preocupam até questões relativas à segurança e aos desafios que nós estamos a enfrentar de

crescimento populacional. Estamos a dizer que as lideranças locais serão dotadas de conhecimentos que permitam fazer a planificação e que conheçam o pensamento mais alto de Estado, o que é que está a pensar do ponto de vista de planificação a mais alto nível, a pensar em curto, médio e longo prazo. Tendo ou existindo esta informação, ela toda unificada, a alto nível, a pensar em curto, médio e longo prazo,

0: urbes, às cidades, grandes cidades, que nada mais são do que a transferência dos problemas locais que não são respondidos ao nível local para as grandes cidades. Há problemas que são discutidos em Maputo, mas que poderiam ter soluções a nível local. Então, isto estamos a potenciar ou municiar de instrumentos que estas lideranças locais possam conseguir planificar, olhar para os problemas, pensar de forma local e reportar esses temas a nível central.
1: Gustavo Mavir, o Presidente da República reconheceu durante a abertura desta primeira reunião o grande papel dos chefes das localidades na sua missão de servir em meio a desafios. Não seria prudente se pensar ou se repensar em ações de estímulo para que esta conexão que se pretende aqui de Estado, Governo, o povo possa existir, na verdade? Os problemas locais serem resolvidos localmente?
2: Quando fala de estímulo, está a falar de subsídios, tipo salário.
1: É que a outros níveis já circulam.
2: Mas terá,
1: circulam.
2: A mim me consta. O que eu sei é que o chefe de posto é nomeado é parte da organização do Estado moçambicano.
1: Certo.
2: Não é uma pessoa que acordou e disse que eu sou chefe de posto, não. É investido dessa função e acredito que tem alguma remuneração do Estado ou que provém da própria comunidade. Porque as comunidades são estruturas bem organizadas, capazes de ser até os nossos secretários aqui nos bairros já têm alguns rendimentos.
1: Mas como então resolver problemas locais?
2: Eu penso que isso não é tão problema quanto isso. O que para mim conta muito nesta reunião, ou a importância desta reunião, é exatamente a troca de ideias, de experiências entre os participantes. Porque, como eu dizia no começo, aqueles que têm um pouco mais de saber do que os outros. Neste país temos muitas localidades, são centenas, portanto, é muita gente que está reunida hoje naquele encontro. E já agora, para de novo vincar a importância da troca de ideias, é um princípio desenvolvido por Confúcio, diz que se eu tiver uma laranja, ou se um governo tiver outra laranja, também nós temos uma, cada um tem a sua laranja. Se nós trocarmos as nossas laranjas, continuaremos com uma laranja cada um de nós. Mas se eu sou um governo e trocar, mas a minha ideia, que possa ser genial, uma boa ideia, que possa resultar em alguma coisa útil, vital, e o senhor um governo também me passar a sua ideia, nós os dois passamos a ter duas ideias, não uma. Portanto, aqui quero vincar que esse tipo de encontros municia as pessoas a saírem daquele encontro já com uma outra perspectiva. Eu, como jornalista, naturalmente cobri alguns eventos e confesso que há encontros em que eu estava a escutar para poder escrever, mas que acabei aprendendo bastante das comunicações que eram feitas. Estou-me a lembrar de uma comunicação de São Iover Moussaven em Dar es Salaam. Era uma reunião sobre desenvolvimento, onde ele dissertou sobre o que se pode fazer de uma laranja, que aqui só descascamos, sugamos aquele suco ali e deitamos fora. Mas de uma laranja, na dissertação que ele fez, que depois fiquei a saber que foi feita por um professor daquela universidade lá, famosa de Makerere, pode-se fazer mais do que 50 coisas com uma laranja. Eu só sabia que se pode produzir totonto e pouco mais o sumo. Mas não, só aquele gás que a laranja tira e nos afeta um pouco a vista, tem uma aplicação muito importante industrial. E ele fez essa dissertação que era para provar que o senhor Malthus estava errado quando dizia que o aumento da população significa o aumento da pobreza. Ele dizia que isso era no tempo dele, quando o aproveitamento dos recursos era bastante limitado, como se faz com a laranja em muitas povoações aqui de Moçambique, que só se sabe que se come e se deita fora.

0: mas ela tem uma aplicação muito mais variada, muito mais diversa. A mesma laranja cria uma série de atividades ou resolve uma série de problemas, empregos, não sei o quê. Quem fala de uma laranja fala de outros tantos produtos que Moçambique tem, mas cujo aproveitamento não é tão bom quanto é em outros países.
1: Então, agora, aqui fica o ganho da experiência, a troca da experiência entre todos.
0: Sim, tudo isso para dizer que é importante que se façam aquelas reuniões. Há pessoas que vão sair dali, ou chefes de posto vão sair dali, municiadas com conhecimentos que vão ter que aplicar nas suas locais, que não sabiam, mas que a partir de agora vão ter que saber que, afinal de contas, podemos fazer isto para resolver aquele e este problema.
1: Gustavo, o Presidente da República tem estado a repetir, esta não é a primeira capacitação, já aconteceu ao nível do Governo Central, ao nível dos secretários de Estado também centrais, ao nível dos secretários de Estado nas províncias, governadores, distritos de hoje, com os chefes de localidade. E sempre o chefe de Estado tem deixado e destacado de forma destacada a mensagem de que os governantes devem servir o povo e não se servir. Por que é que o Presidente da República sempre repete isso?
0: É dentro daquele princípio que diz que gota a gota a água quebra sempre uma pedra ou fura. É preciso repetir certas pregações e estendê-las a todos os níveis para que a mensagem seja entendida por todos, não só por alguns. Porque a execução dos propósitos do Estado, daquilo que o Presidente quer, não pode começar e terminar a nível da, com o governador ou com o chefe ou com o diretor, com o governador distritário. Outro. Tem que ser ele a galvanizar essas pessoas, a dar-lhes o ímpeto para que ganhem a predisposição de resolver os problemas. É aquilo que se diz, não é? Passa a expressão. Quando eu falar sobre um assunto, por mais importante que ele seja, eu, Gustavo, terá pouco eco, terá pouco impacto nas pessoas que vão escutar. Mas quando for dito pelo chefe do Estado, já a mesma afirmação torna-se muito mais importante, mas já era. Mas porque tinha sido dito por quem não tinha essa autoridade, essa competência, então pode ser que não tenha sido tão assumido quanto vai ser agora dito pelo Presidente da República. Pode ter sido dito pelo governador ou pelo administrador distrital, mas podia ter passado como o vento que tudo leva e passa. Mas agora não. É o Presidente da República que está a dizer. Vai ter outra significância, que é a mesma, mas já dito por um chefe de Estado, já é outra coisa.
1: Deve-se fazer-me esta mensagem de desencorajar atos de corrupção a esse nível.
2: Não, a mensagem tem que ser clara nesse sentido. É, que os governantes, os dirigentes, estão lá para promover a transformação, para promover o bem-estar para a população geral, através de implementação de políticas públicas, gestão adequada do orçamento público, é para criar, a melhorar as condições da comunidade, para que contribuir para que as comunidades sejam produtivas. Agora, não é para ele estar lá, quer dizer, esses recursos que são alocados, essas condições que são criadas, não é para ele apenas, quer dizer, levantar o salto, tem as ajudas de custos, tem os salários, tem todo o aparato, até motoristas e tudo. Quer dizer, não é esse o fim da nomeação dele. As condições são criadas, mas para que ele concentre as suas ações para promover o bem-estar, para trazer o benefício para a população. Mas nós percebemos isso que em algum momento, e eu penso que é por isso mesmo que o Presidente faz questão de insistentemente trazer este ponto, até porque ele próprio é um exemplo no sentido de que nós vimos, até chegar lá, tornar-se Presidente, quer dizer, não existe uma mancha em relação à associação dele com uma situação de gestão danosa, etc. Então, ele tem moral e tem condições para isso. Mesmo quando estava como administrador, quando estava como governador, era uma pessoa muito acessível, muito disponível.

0: disponível para a população. Mas nós vemos a tendência das pessoas pensam que não. A nomeação, o cargo é o ponto mais alto. Quer dizer, eu estou aqui para ir subindo até ser o chefe, e quanto mais chefe, mais distante das populações. Quanto mais chefe, mais benefícios, mais condições, mais não sei o quê. Então, fica-se com essa sensação de que há uma disputa até de lugares, de poderes, não sei o quê, porque é isto que propicia uma maior acumulação de capital ao nível pessoal. E se esquecem que estão lá como dirigente para ser agentes de transformação da realidade local. E a população começa a ser estranha a ele, alheia a ele. Até quando vão lhe bater a porta, parece um incômodo. Então, eu penso que é dentro dessa realidade e de um sentido também pedagógico e de alerta que o presidente reiteradamente e a todos os níveis de governação, de representação do poder do Estado, faz questão de lembrar. Estão ali para servir o povo e não servir-se a si próprio. Ou seja, é tempo dos governantes, dos dirigentes, das lideranças estarem cada vez mais próxima da população, viver e conviver aquilo que é a realidade da população e não serem promotores de escândalos, porque quando chega, quer dizer, tudo vai para ele. E
1: ou irem para a autopromoção.
0: Quer dizer, depois cada nível que sobe, ele deseja o outro. Porque não, parece que lá se ganha mais, lá se tem mais. Então, é uma mensagem que precisa ser lembrada, mas também precisa ser digerida a cada dia, porque nós não queremos ter dirigentes, não queremos ter pessoas que são protocoladas, pessoas que lhes abrem as portas, pessoas que lhe batem continência, que ficam... Não é para isso que se estão a nomear as pessoas. Estão lá para ir trabalhar, para ir discutir com a população, para ir debater e encontrar soluções para resolver problemas. Nós queremos respeitar estes que trazem e ajudam a trazer soluções para promover mudança, e não aqueles que estão lá e que ficam uma elite como ponta de marfim, inacessíveis e tudo.
1: Latim.
2: Bom, eu penso que o facto do presidente estar a repetir esse, passa aqui a repetição, o repto, está muito relacionado ao principal emblema que vamos trabalhar. A ideia de vamos trabalhar encerra parte desta questão de não estar ou as nomeações que não visam com que o indivíduo se sirva da sua posição, mas que trabalhe para o povo. E o facto dele estar a repetir ou a passar este rap a todos os níveis quer dizer que é uma mensagem que deve ser entendida ou que deve ser...
1: O repetir não significa não estar a ser percebido. É para melhor ser percebido.
2: É para que fique claro de qual é o pensamento do Presidente da República, do chefe de Estado, sobre o que se pretende servir o serviço público. Note que neste diálogo que é feito com os chefes dos postos, é referido que deve-se trabalhar para que eles deixem uma obra. Devem ser lembrados pelas boas obras que deixam. Isto também está notadamente relacionado com este rap que tem estado a ser passado. É importante que, tal como o Dércio esteve aqui a fazer referência, de que nós não precisamos de lideranças que são colocadas para serem servidas ou que estão mais preocupadas com protocolos e por aí em diante. Então, nós pensamos que é correto que ele continue a reforçar isto. É importante que seja digerido, que este discurso seja replicado. E note que desta vez, que é importante nós questionarmos, pouco se repete aquilo que o Presidente está a dizer no sentido de que vamos trabalhar. É importante que seja repetido por todos e que esta ideia de que não estamos lá para ser servidos, mas estamos para servir o povo, também comece a se repetir a todos os níveis.
1: Ok, mesmo para sairmos disso, Gustavo, vou para si só para...
3: Sim, o repto, ou esta repetição, eu entendo como sendo a forma de dizer que nós não estamos ainda a trabalhar. É verdade que há os que trabalham, mas muito poucos. E isto faz-me lembrar o embaixador que estava aqui em Moçambique no começo dos anos 2000, nomeadamente 2001, 2002, que ele fez uma confissão em off para mim, disse: Gustavo, desculpa, vocês estão como nós estivemos

0: durante 200 e tal anos, até aquele momento que estava a falar comigo, quando a China começou com a Revolução do Trabalho em 1978, que é esta que transformou a China naquilo que é hoje. Quem conheceu a China antes daquela revolução econômica não pode imaginar que seja o mesmo país. Então ele dizia que vocês não trabalham. Até ele dizia que quem trabalha aqui mesmo são as mulheres. Os homens passam a vida a jogar em chuva, aquele jogo daqui do sul, não sei como é que é lá no centro e no norte. É, cartas, não sei o quê, acordam, cruzam as pernas, os pés. Até que eu lhe convenci a vir a essa rádio para falar disso. Não foi fácil, porque o embaixador não pode se imiscuir nos assuntos de um país. Eu disse, não vai ter nenhum problema. É uma aula de um embaixador amigo, que é para dizer aos seus amigos que vocês têm que trabalhar. E veio aqui, foi entrevistado num café da manhã pelo senhor Emílio Manique. Eu tenho estado a encorajar alguns de vocês para procurar essa gravação, se que existe, para voltar a pôr no ar, porque ele falou muito bem nessa altura. E ele me contou que é por isso que eles, quando dão um donativo, não dão em dinheiro. Se é para fazer um edifício, eles constroem. E nessa altura ele dizia, Gustavo, se nós tivéssemos dado o dinheiro, isso já estou a revelar porque são coisas passadas, para a construção do Centro João Cristo Sana, aquele centro internacional, sim, havia três hipóteses que poderiam ter acontecido. Ou não se construía, ou terminava muito depois do objetivo que se tinha, porque era para a realização da Cimeira da União Africana, ou seria uma obra tão má que seria uma vergonha para a China. Por isso ele disse, nós decidimos dar o dinheiro, os materiais, os construtores, e vieram construir e entregar a obra feita. E fizeram mesmo em relação ao edifício de negócios estrangeiros, como fazem também, fizeram também noutros edifícios. Agora vão fazer nesse novo bloco, esse centro para a cirurgia que foi inaugurado, ou cujo lançamento da pedra foi há 2 dias. Okay. Portanto, na verdade, nós, neste país, eu assino por baixo essa afirmação dele, o grosso modo nós estamos a trabalhar. Eu ouço muitos jovens a culpar o governo, dizer que o governo não está a fazer nada por nós. E isto é uma grande, é uma acusação tão injusta quanto não faz sentido. Eu tenho conversado com jovens que saíram daqui, para Portugal, por exemplo, que agora está na moda. O que eles me contam do quão duro é viver em Portugal, duro é trabalhar, porque ali não, ou trabalhas ou moras de fome. Há os que saíram daqui, trabalhavam em escritórios ou não faziam nada, que agora são pedreiros. As meninas estão a cuidar dos idosos. Quer dizer, são trabalhos que aqui nunca podiam ter imaginado. Nós aqui temos muita terra para produzir tudo o que nós queremos, temos muita água para pescar tudo o que nós queremos. É só comprar uns anzóis. A quantidade de dinheiro que os jovens gastam durante o fim de semana aí no Grande Maputo a beber, teria dado para comprar tantas linhas e tanto anzol para pescar e vender peixe, e não tem problema. Eu digo isto, pode parecer que sou um bocado privilegiado, porque as pessoas pensam, me ver agora, estou aí, mas eu também passei por todas essas situações, que se eu for a contar aqui, ninguém pode pensar que foi aquele Gustavo que está a falar na Rádio Moçambique.
1: Vamos ouvir o Marcos Macamo, só mesmo para fecharmos este tema. Gostaríamos que olhássemos de forma breve esta reação do chefe de Estado em relação às críticas. Já abordámos aqui neste programa de debate político, só que desta vez ele reagiu no Hospital Central de Maputo. Só mesmo para vermos isso, só para sair deste tema, reverendo, algumas notas
2: talvez
1: breves.
2: De uma forma um pouco pastoral, né? Essas viagens têm propósitos, né? E eu acho que...
1: Se mesmo vamos às viagens, vamos deixar passar a reação, então, do Presidente da República em relação a este, a estas críticas.
3: Quando saímos

0: para fora do país. Queria usar esta ocasião para dizer aquelas viagens que o chefe do Estado tem feito e dizem que está a viajar muito. O resultado está aqui. Já explicamos que não há nenhum pai que pode trazer comida em casa sem sair de casa. Tem que sair todos os dias para ir trabalhar, por forma a trazer comida na mesa da sua família. E um chefe de Estado é um pai que tem que se preocupar com o seu povo. E este é o resultado para a melhor saúde para o povo moçambicano. Esta é a materialização do acordo celebrado no ano passado entre o Governo da República Popular da China e o Governo da República de Moçambique, num investimento de cerca de 2,295 milhões de yuans.
1: Exato, então, o chefe de Estado fez esta reação, deixou esta reação no Estado Central de Maputo, isso na segunda-feira, quando então lançava a primeira pedra para a construção de uma nova infraestrutura no Estado Central de Maputo, reagia então às narrativas que dizem que as viagens do Presidente da República não têm resultados, faz muitas viagens e não tem resultados, então apresentava aí os resultados e em resposta também a estas narrativas ou a estas críticas. Sim, referendo.
2: Sim, eu daria uma resposta um pouco pastoral. Primeiro, louvar a forma, a calmia com que reage, a integridade com que reage. Em condições normais, nós outros íamos repudiar, íamos responder violentamente. Quer dizer, olha, isso ia criar um certo mal-estar. Mas, pelo contrário, num tom muito direto e íntegro, consegue justificar um pouco as palavras. A justificar pelas ações, pelos resultados visíveis. Não por aquilo que irá acontecer daqui a algum tempo, por aquilo que vai já acontecer agora. Então, nós também devemos agradecer. Eu costumo dizer que se me das 10 minutos para eu criticar alguém, eu tenho que usar mais de metade para elogiar. Depois vou dizer tudo o que eu quiser, e não o contrário. Porque isso fortalece a pessoa, o espírito da pessoa. Agora, uma crítica assim, um pouco meio violenta, parte o espírito de alguém, mesmo que tenha toda a vontade. Mas, pastoralmente falando, eu diria que este é o espírito de servir. Lá onde vai, não é fácil também chegar para conquistar as pessoas. A presença física também conquista. Agora, nós estaríamos a reclamar se passassem anos sem vermos, de fato, o resultado dessas. Mas é algo que você vê imediatamente. Isso quer dizer que há uma certa humildade lá também, aquilo que fala e transmite aos parceiros, convence os parceiros e conquista os corações dos parceiros. Então, essa parte estaríamos a falhar se não reconhecermos essa parte de integrar. É difícil ir pedir, entre aspas, pedir apoio. É difícil. Mas quando tem um coração de servir, a pessoa humilha-se, ou seja, desce um degrau para que o outro suba, o outro diga, e o outro abre o seu coração, mercê dessa humildade dessa pessoa. Portanto, isto quer nos ensinar que há duas coisas. Há que passear por passear, para belo prazer, mas há que passear pelo sacrifício. Transformar o passeio em atividade, em momento de trabalho. Ou seja, privar-se assim, para que os outros ganhem. Deixe-se para os outros subam. É enorme alegria de ver o hospital, pela primeira vez na história, acontecer isto. Portanto, nós devíamos ver que, afinal, as viagens funcionam para o bem daquilo que nós todos aspiramos. Então, não digo que ninguém deve criticar. Criticar é do ser humano. Há críticas à torta e à direita, outras até sem nexo. Mas somos humanos. Agora, o que me admira é a forma como nós respondemos a essas. Uma forma convincente, uma forma pacífica, que fortalece a nós todos e reconhecemos, não é? Então, caso tenhamos falado à toa, eu acho que é do ser humano, perdão é para todos nós, mas que temos que, de facto, enaltecer aquilo que é bom.
1: O presidente respondeu com

0: resultados. O reverendo respondia de forma pastoral, não sei como é que o Derek vai responder.
1: Bom, eu não iria responder de forma pastoral, deixo mesmo para o reverendo, mas sim, eu ressalto um aspecto aqui importante. Nós às vezes temos a impressão, pode-se ter em alguns momentos a impressão, de que nós tecemos críticas e que ninguém está a acompanhar. O presidente provou que é atento, que está a ouvir, ele sabe o que é que se diz cá fora e veio responder com algo prático. E o facto de ele estar a viajar e que ele vai ao exterior e traz um resultado evidente, e quando nós analisávamos as viagens, a discutir a questão das viagens, daquilo que se dizia, nós também chamávamos a atenção de que as viagens não produziam resultados de imediato, levavam algum tempo a serem constituídas. E o facto do Presidente da República ser o seu primeiro mandato, estar nos seus primeiros anos, também existe, pode existir algum, como é que posso dizer, alguma desconfiança sobre a intenção. Mas o facto de o Presidente estar a conseguir estes resultados demonstra que está-se a conseguir construir a confiança, sobretudo para algo muito importante, que é investimento na saúde. É algo histórico pelo tipo de infraestrutura que vai ser construída, pelo valor do investimento que vai ser feito, e que nós encorajamos e temos de continuar a encorajar que sejam desenvolvidas iniciativas da mesma natureza, que tragam resultados desta natureza. Agora, é preciso que a sociedade perceba que nem sempre aquilo ou o trabalho que o atual Presidente da República vai fazer possam trazer resultados de imediato. Pode ser que os resultados venham no próximo mandato, até pode ser que os resultados venham para um outro Presidente da República, mas o mais importante é que nós temos de garantir que existe uma consistência sobre aquilo que nós pretendemos. Houve a indicação de quais eram as nossas necessidades, quais eram as nossas prioridades, e houve uma resposta, naturalmente, de um parceiro que preocupa-se com essas questões, como é o caso da China. É por aí onde nós temos de continuar a investir e diversificar as parcerias, e é acertado que assim continue. E o que se deve dizer é ainda bem que o Presidente ouve as críticas que aí surgem, e aquilo que for correto, do ponto de vista de trabalho, como ele disse, estamos a trabalhar, e é que estávamos a dizer que há um trabalho que está a ser feito, e esse trabalho está a trazer resultados, e neste caso é a saúde.
0: Dércio?
2: Bom, eu penso que esse é um tema interessante e foi pontual. O comentário feito pelo Presidente da República. Ele realiza vários tipos de viagens. Visita de Estado, visitas oficiais, visita de trabalho. Ele vai a convite dos outros chefes de Estado, como também vai para reuniões, não é? Decorre num determinado país, por exemplo, quando vai à Assembleia Geral das Nações Unidas, ou quando esteve há pouco tempo a convite do Banco Mundial, ele não esteve lá na visita do Estado. Não foi o presidente dos Estados Unidos que o convidou, mas foi lá para participar numa reunião internacional ou com um parceiro que está lá. É interessante esse interesse da sociedade em questionar, em escrutinar, em querer saber mais. Mas também é interessante este cuidado que o presidente tem de dar o sinal de que estou a acompanhar, estou a ouvir, estou a entender a vossa preocupação, mas também num momento certo, concreto, ele faz a demonstração e apresenta os resultados. Porém, este não é de todo o maior resultado das visitas que o Presidente tem estado a realizar. É um resultado concreto que ele poderia imediatamente apresentar. Ele esteve na China este ano, mas também teve o cuidado de fazer referência que esta questão, este centro, foi negociado e foi tratado no ano passado. Ou seja, as coisas, como disse o Derek Mulatinho, nem sempre são tão imediatas. Não é de hoje para hoje para amanhã. Algumas questões têm processo e até dentro deste processo pode levar 1-2 anos. Mas para um país com uma realidade econômica como a nossa, não pode se abster de ir procurar soluções, parcerias para responder à demanda da população.
0: Exato. Então vamos ter que observar

0: uma pausa. Gustavo Mavi, peço para que retenha o seu pensamento para a segunda parte do programa em relação mesmo a esta questão. Só mesmo voltaremos para dar palavra a si para fecharmos isso. Depois passamos para os outros temas. Ainda temos pela frente o tema sobre 7 anos do Acordo de Paz e Reconciliação Nacional e também divergências entre os partidos MDM e Anamola. Vamos observar mesmo a pausa para o noticiário das 16 horas. Chamamos a atenção aos nossos colegas nos outros estúdios.
1: E foi a primeira parte do debate político. Vem aí a segunda hora e última parte deste programa, logo após as notícias.

0: São 2 horas já em Moçambique. Vamos às notícias.
1: Boa noite, estimado ouvinte. Bem-vindo às notícias apresentadas por Vítor Rufino. A indústria cimenteira em Sofala vai ganhar um impulso com a implantação, no distrito de Chibabava, de uma fábrica de clinker, matéria-prima para a produção de cimento. A unidade fabril, cuja primeira pedra foi lançada esta quarta-feira, está